Aleluias, glórias a Deus. Louvamos, né, a Deus, voltando nessa segunda hora da programação, a volta do Rei Jesus, até as 22 horas. Glórias a Deus por isso, né? É, muita palavra, louvor e adoração. Meu irmão, 20 dessa programação. Você que está ouvindo pela rádio, você que está assistindo pela live, Deus abençoe grandemente a sua vida, esse ministério. Em nome do Senhor e Salvador Jesus Cristo, aleluia, Jesus. É, com certeza Deus está falando, Deus está alertando a nossa vida. E é maravilhoso, aleluia, Jesus, quando nós recebemos uma palavra de Deus, uma palavra de conserto, de conselho, né? É, uma palavra para nós se colocar na presença do Senhor, aleluia, Jesus. Por quê? Aleluias, porque Deus, aleluia, Jesus, Ele não quer que nenhum se perca, mas que todos se arrependam, né? E sigam o caminho da salvação, aleluia, Jesus. De todas as formas, Deus fala, aleluia, Jesus, né? Porque Ele fez o homem, a imagem, a semelhança dEle, aleluia, Jesus, não para ser condenado, mas sim para ser um adorador, pregador da palavra de Deus, aleluia, Jesus, e um dia passar a eternidade, né, com Ele, em nome de Jesus Cristo, amém? Glórias a Deus, né? Programação à volta do Rei Jesus, quarta e sextas-feiras, né, das 20 às 22 horas, né? Muita palavra, louvor e adoração ao nosso Deus celestial, aleluia, Jesus, amém? Glórias a Deus, vamos continuando adorando a Deus nesta noite com louvores, aleluia, Jesus, né?

Aleluias, glórias a Deus, né? Maravilha de Deus esse louvor, né? Com Mara Lima, regresso, aleluias, né? Esse louvor é muito lindo, esse louvor fala, aleluias, né? Aleluia, Jesus, que nós precisamos estar na presença do Senhor. Nós precisamos estar no caminho da salvação de Jesus Cristo, aleluia, Jesus. E esse louvor a qual nós ouvimos nesta noite, através desse louvor Deus está falando, aleluias. Você, meu irmão, minha irmã, ouvinte dessa programação, quem sabe você está na situação, quem sabe você parou, estacionou, quem sabe você saiu da casa de Deus.

Se saiu da igreja, quem sabe, por algo que entristeceu a tua vida espiritual, machucou teu coração, é? Isso aconteceu comigo. Aleluias. Mas eu não... Eu senti, né, que é doído, às vezes, receber uma palavra de desânimo, né? Aleluias. Só que eu orei para Cristo, eu orei para Jesus, porque Jesus também foi mal falado. Jesus também, aleluia, Jesus, ele foi difamado. Os fariseus, os saduceus, é, aqueles religiosos que pensavam que eles eram os, né, os santos, não aceitavam, aleluia, Jesus, a correção de Jesus Cristo, porque Jesus veio com a missão, aleluia, Jesus, de trazer um renovo, um avivamento na vida das pessoas. A palavra dizer que a palavra, ela aviva a vida da pessoa. É a palavra que aviva. Porque quando nós lemos no Abacuque 3, aleluias, quando Deus estava falando com Judá, a tribo de Judá, para que aquela tribo se consertasse com Deus, voltasse novamente a buscar a presença de Deus. Deus primeiro levanta profetas para avisar. Deus nunca faz as coisas sem avisar. Deus sempre avisa para que o povo venha, viesse consertar. E Abacuque, percebendo isso que Deus falava, e Judá não queria muito obedecer, aleluia, Jesus, a palavra de Deus. E Abacuque, naquele momento, ele entendeu que Judá poderia passar por momentos difíceis da sua vida. E ele começa a clamar a Deus pela palavra. Abacuque entendeu que Deus queria o melhor para o seu povo, mas que o povo estava cansado, triste, abatido, desanimado. E aí ele clama a Deus: ouvi tua palavra, ó Senhor, e temi. Aviva-o a nossa vida no meio dos anos, a notifica. E nos últimos dias tem misericórdia de nós. Abacuque orou, pedindo misericórdia de Deus, para que ele continuasse falando com a palavra de Deus, para que o povo viesse a avivar. E este é o tempo que nós estamos vivendo sobre a face da terra, atrás da palavra de Deus que edifica, que aviva a vida espiritual da pessoa. Aleluia, Jesus. Quem sabe eu estou falando com alguém neste momento que está triste, abatido, e Deus está falando hoje pela palavra de Deus. Deus quer avivar novamente a tua vida espiritual. Deus quer avivar teu ministério. Aleluias. Volta novamente para a casa de Deus.

quando nós lemos no Evangelho de Lucas, quando ele descreve sobre o filho pródigo, aleluias, ele saiu de casa por algo que só ele imaginava que ele poderia viver uma vida mais sossegada, mais tranquila, mais livre, sem tantas cobranças. Alô, Jesus. E ele toma uma decisão precipitada, uma decisão errada. Ele chega e fala: Pai, dá-me a minha parte da minha herança, da minha fazenda, porque eu não quero mais ficar junto com o Pai. Eu quero sair, quero viver minha vida, porque estou vendo lá fora, aleluia, Jesus, o povo se alegrando, festejando, e vivendo a vida, aleluia, Jesus, animada, porque ele sentia que ali o Pai, ele segurava o filho, buscando que o filho viesse continuar na obediência do Pai, para que ele não se perdesse lá no mundo afora. Mas mesmo assim ele tomou uma decisão errada, precipitada, e foi para o mundo. E o que aconteceu? Lá fora ele aprendeu que realmente o mundo que ele imaginava que era uma coisa, era outra. O mundo oferecia somente alegrias momentâneas. E o que aconteceu com ele? Enquanto que ele tinha dinheiro, ele tinha amigos. Mas quando acabou o dinheiro, acabou os amigos. E aí veio a tristeza, a angústia, a luz de Jesus. Ele precisou se humilhar de um fazendeiro. Ele precisou apacentar porcos. E aí, com a fome, ele vendo os porcos comendo, ele desejou comer aquelas bolotas, aquelas frutas que os porcos comiam. E aí ele se lembrou: na casa do meu Pai, a abundância de alimento. Aleluia, Jesus. Aí ele se lembrou o erro que ele praticou de sair da casa do Pai. Mas uma coisa ele aprendeu, uma lição, que o mundo não oferece nada que é proveitosa. Quem sabe no momento, mas futuro, traz tristeza, ranger de dentes. Aleluia, Jesus. Ele teve força de se levantar novamente e falava: pequei contra o céu, pequei contra o Pai, pequei contra Deus, mas eu vou levantar, eu vou voltar novamente para a casa do Pai, mesmo que eu seja recebido como um simples trabalhador, mesmo que o Pai não me aceite como filho, mas eu vou voltar, porque aprendi que aqui no mundo, fora da casa do Pai, só há sofrimento, tristeza, angústia, choro, desprezo. E ele voltou, aleluia, Jesus. Quando estava ali, chegando perto da casa do Pai, o Pai, de braços abertos, vai junto do filho e abraça ele, chora, ele se alegra. Meu filho voltou. Estava perdido, mas voltou novamente para minha casa. A alegria daquele pai. Mesmo que o filho fez coisa errada, mas ele jamais falou que ele não era filho dele. Ele abraçou o filho dele. Matou um bezerro cevado. Deu o melhor para seu filho, porque ele voltou arrependido. Aleluia, Jesus. Essa parábola fala conosco nesta noite. É o que acontece quando a pessoa sai da casa de Deus, sai da igreja e volta novamente para o mundo.

mundo, pensando no Jesus que vai encontrar coisas boas, quem sabe momentâneas no momento, mas depois vem o choro. E nessa noite Deus fala, através dessa programação, volte novamente, regresse novamente para casa, volte novamente para a igreja. O Pai Celestial te espera de braços abertos. Ele jamais vai te abandonar. Jesus sempre espera de braços abertos para que ele se arrependa das coisas erradas. Porque é propício nós cometer pecado. Ele sabe, ele conhece que não é fácil essa caminhada sobre a face da terra na presença de Deus. Mas quando nós, a luz de Jesus, se colocamos pedindo, clamamos ao Pai Celestial, força, revestimento, ele dá força para nos permanecermos na casa de Deus. Mesmo que o mundo muitas vezes oferece coisas passageiras, mas nós já sabemos a diferença de estar na casa de Deus e lá fora, a luz de Jesus. Mas muitos, aleluia, Jesus, ainda querem voltar novamente. Quantos já voltaram? Hoje não tem mais força para voltar para a casa de Deus. Aquele jovem tinha força ainda para voltar. Teve força para se levantar e voltar para casa. Nesta noite, Deus fala através da palavra de Deus. Levante novamente e volte novamente para a igreja. Volte novamente, regresse para cá do Pai, regresse aqueles louvores que você cantava, a pregação, a palavra de Deus, aquele testemunho que você falava, da onde que Deus me tirou, do lamaçal do pecado. E hoje está vivendo novamente, mas volta, há tempo ainda, Jesus te espera de braços abertos. É por essa forma que ele entregou sua vida na cruz do Calvário, cabeça baixa, braços abertos, significando que ele olha para você, ele olha para todos nós e sempre espera de braços abertos abraçar novamente. Volte novamente, Jesus te espera de braços abertos. Volta para a igreja, volta para a casa de Deus enquanto é tempo. A luz de Jesus, aonde está você? Aonde que está você? Deus sabe, Jesus sabe onde que está você. E ele sabe a tua situação. Ele sabe o que está passando neste momento. Mas Jesus hoje te dá força para você voltar novamente à casa do Pai. Aonde está você? Esse louvor que nós vamos ouvir agora vai falar conosco em nome de Jesus. Diogo, solte esse louvor em nome de Jesus.

foi pensando em você. E para você que eu escrevi esta canção, para que o Espírito de Deus possa lhe falar melhor a respeito do seu grande amor.

Sabe, meu irmão, você deixou um vazio aqui entre nós. E até hoje a igreja chora. Chora com saudades de você. Uma coisa eu quero que você saiba: que lá por onde você está andando, lá por onde você estiver, creia numa coisa: nós, a Igreja de Deus, estamos aqui orando por você.

Olha, eu gostaria de expressar toda a verdade, todo o amor que o próprio Jesus tem para com você. Não fica triste, não. As portas estão abertas para você. Venha. Venha ocupar o seu lugar que está vazio aqui entre nós. Porque você é muito importante para Deus. Ele te ama. Ele te quer cada vez mais. Entrega a Ele o teu caminho e confia nele. E o mais Ele fará. E a gente vai ficar aqui, orando a Deus por você.

glória a Deus, né? Maravilha desse louvor que nós acabamos de ouvir, o nosso saudoso Jair Pires, que já está descansando no Senhor, mas você deixou esse louvor, a qual nós acabamos de ouvir, aleluias, aonde está você, aleluias. Aonde que está você? Volta. Assim como, aleluias, já trouxe essa mensagem sobre o filho pródigo, aleluias, saiu da casa do pai, pensando, aleluias, que aquilo que ele imaginava seria melhor lá fora. Mas somente ele encontrou tristeza, angústia, choro, sofrimento, desprezo, aleluia, Jesus. E ele teve força ainda de se levantar e voltar novamente para a casa do Pai. E nesta noite, aleluia, Jesus te convida, volta novamente à casa.

do Pai, volta novamente a Jesus Cristo, aleluia. Ali você tem alimento, aleluia, que somente Deus pode te alimentar. O mundo tem alimento para saciar a carne, aleluia, Jesus. Mas o importante não é saciar a carne, somente Deus pode te alimentar. O mundo tem alimento para saciar a carne, aleluia, Jesus. Mas o importante não é saciar a carne. O importante, aleluia, Jesus, é saciar, alimentar nossa alma, nossa vida espiritual. E somente a palavra de Deus que alimenta a nossa alma, nossa vida espiritual, aleluia. Por isso que muitos estão morrendo lá fora, aleluia, Jesus, porque não tem alimento essencial, que é a palavra de Deus. Muitos estão largando o caminho do Senhor, porque quem sabe, aleluia, Jesus, não abriram o seu coração, não abriram a sua mente para receber a palavra de Deus viva e eficaz, aleluia, Jesus, que traz o alimento espiritual para a nossa alma, aleluia, Jesus. Mas nesta noite, Jesus te chama, volta novamente, a igreja chora, a igreja ora por você, aleluia, Jesus. Aonde está você, aleluia, Jesus? Aleluia. Aquele filho pródigo tinha força ainda para voltar. Ele lembrou do alimento que o Pai dava para ele, aleluia, Jesus. Oh, Espírito Santo, aleluia. Ele se lembrou do abraço do Pai. Ele se lembrou, aleluia, Jesus, quantas vezes o Pai abraçava ele e falava: meu filho, o Pai está junto contigo, aleluia, Jesus. Aconteça o que acontecer, mas o Pai jamais vai te abandonar, aleluia, Jesus. E ele se lembrou dos abraços do Pai. Ele lembrou do carinho do Pai. E ele teve força de voltar novamente para o Pai. Assim é. É eu e você, meu irmão, minha irmã, aleluia, Jesus. Quando nós sentimos o abraço de Jesus Cristo na nossa vida, aleluia, Jesus, nós jamais vamos esquecer do braço de Jesus Cristo sobre nossa vida, aleluia, Jesus. Então, meu irmão, aleluia, Jesus, volta novamente para os caminhos do Senhor, volta novamente a adorar o nosso Senhor Jesus Cristo. Ele sempre espera de braços abertos, ele jamais vai te esquecer, ele jamais vai te abandonar, aleluia, Jesus, porque os planos, projetos que Deus tem na vida do homem, aleluia, Jesus, somente se concretiza quando nós estamos na casa do Pai, quando nós estamos no caminho do Senhor, aleluia, Jesus. Então, nesta noite, volta novamente para o caminho do Senhor, aleluia, Jesus. Jesus te ama, o amor que Ele demonstrou na cruz do Calvário, entregando sua própria vida para dar vida e abundância por aqueles, aleluia, Jesus, que Ele amou. E esse amor se manifestou, esse amor ainda está se manifestando sobre a face da terra através da palavra de Deus, aleluia, Jesus. É a palavra de Deus, amor genuíno que nós precisamos receber, aleluia, Jesus. Este é o amor verdadeiro, que é a palavra de Deus, em nome de Jesus, amém? Glórias a Deus, aleluia, Jesus. Quero agradecer a nossa missionária Josefa Maroni, né? A paz do Senhor, missionária Josefa, né? A esposa do nosso presbítero Luiz, né? Bonete, nosso companheiro Josué, Deus abençoe, né? Em nome do Senhor e Salvador Jesus Cristo, estou na audiência, ouvindo a programação, Deus abençoe grandemente, em nome de Jesus também. Missionário Jorge Antunes também, né? Missionário Jorge Antunes, disse a paz do seu pastor Eugênio, estou ouvindo pela rádio, amém? Obrigado, Johnny. Deus abençoe grandemente a sua vida, esse ministério, em nome do Senhor e Salvador Jesus Cristo, amém? Glórias a Deus, aleluia, Jesus. E amanhã, né? Amanhã é sábado, às 19h30, grande culto dos varões, né? Ali na Igreja Consagrada de Cristo, Orero Álvaro Fernandes, 171, Lagoa Azul, bairro Três Lagoas, nosso querido amado pastor Genadir. Amanhã, culto dos varões, né? Os mensageiros de Cristo, né? Grupo de varões, os mensageiros de Cristo, né? Glórias a Deus, Jesus, você é nosso convidado para

Estamos juntos adorando Nosso Senhor. E domingo, né? Às 19h30, culto da família. Também você também é o nosso convidado, em nome do Senhor e Salvador Jesus Cristo. Amém? Glórias a Deus. 21h40, né? Da segunda hora da programação A Volta do Rei Jesus, que vai todas as sextas-feiras, das 20 às 22 horas, muita palavra, louvor e adoração, porque somente Ele é digno de ser louvado e adorado. E com certeza, minha irmã, aleluia, Jesus, nós temos motivos e motivos de nós adorarmos a Ele, aleluia, Jesus, por estar hoje, pela graça, pela misericórdia, nos caminhos do Senhor, né? Adorando a Ele, aleluia, Jesus, com toda a gratidão da onde que Deus tirou, né? Do lamaçal do pecado, libertou dos vícios, né? Aleluia, Jesus, né? Então, não, somente nós louvamos a Deus por tudo que Ele tem feito nessas vidas, né? Aleluia, Jesus, manifestação, né? Da graça, da misericórdia, do amor, né? Demonstrado na cruz do Calvário, porque Deus amou o mundo de tal maneira que deu seu próprio Filho unigênito, para tudo aquele que crê não pereça, mas tenha a vida eterna. Eita, glória de Deus, né? Vida eterna com Cristo, né? Aleluia, Jesus, né? Tem duas vidas eternas, né? Depois da morte, né? Uma vida eterna com Cristo, outra sem Cristo, né? Então você, meu irmão, minha irmã, programação A Volta do Rei Jesus. Jesus está falando nessa noite, através da palavra, através dos louvores. Volta para a casa do Pai, volta para Deus enquanto há tempo, né? Buscai o Senhor enquanto há tempo, né? Pode se achar. Invocai enquanto está próximo, porque próxima está a vinda de Jesus. Enquanto que Ele não vem, né? Vamos sair, né? Adorando a Deus, com certeza, porque Ele é digno de ser louvado e adorado em nome de Jesus. Amém? Glória a Deus. Vamos continuar ouvindo louvores nesta noite, nosso irmão Diogo, né? Com certeza, Diogo preparou mais um lindo louvor nessa noite que vai falar conosco em nome de Jesus.

Aleluias, glórias a Deus, maravilha de Deus, desse louvor que nós acabamos de ouvir com o Júnior, né? Quero mais de ti, aleluia, Jesus, né? Louvamos a Deus por esse louvor, aleluia, Jesus, a qual, aleluias, ele nos alerta, ele nos convida para que cada dia nós possamos se achegar diante da presença do Senhor Jesus Cristo, aleluia, Jesus. Sabemos que os dias, aleluia, Jesus, que estamos passando, tudo acontecendo, dia a dia que se passa, a palavra de Deus está se cumprindo, aleluia, Jesus. E eu quero deixar ali, nesses minutinhos, uma reflexão, mais uma reflexão da palavra de Deus, que está no Evangelho de Jesus Cristo, escrito por João, capítulo 14. Aleluia, Jesus. Jesus vem falar para os seus discípulos, para o povo, dizendo: não se turbe vosso coração. Credes em Deus, credes também em mim. Na casa de meu Pai há muitas moradas. Se não fosse assim, eu vos teria dito, pois vou preparar-vos lugar. E se eu for e vos preparar lugar, virei outra vez e vos levarei para mim mesmo, para que onde eu estiver estejais vós também. Mesmo vós sabeis para onde vou e conheceis o caminho. Disse-lhe Tomé: Senhor, nós não sabemos para onde vais e como podemos saber o caminho? Jesus disse: eu sou o caminho, a verdade e a vida. Ninguém vem ao Pai senão por mim. Aleluias! Essa palavra a qual veio o nosso encontro nesta noite, aleluia, Jesus.

desejo de Jesus Cristo, aleluias, é um dia nós estamos juntamente com Ele, aleluia, Jesus. Esta palavra que Jesus fala para os discípulos, para o povo, para que o povo não se turbasse o coração, não se preocupasse com coisas de nada, mas que eles cresçam, assim que eles creiam em Deus. Mas agora, Jesus fala, mas agora vocês têm que crer em mim, porque o meu Pai me enviou aqui na terra. Eu, filho, eu sou filho, eu sou o caminho da salvação. Vocês precisam crer em mim, porque crendo em mim, aleluia, Jesus, vocês encontrarão descanso para a vossa alma para a eternidade. Aleluia, Jesus. Porque na casa do meu Pai há muitas moradas. Aleluia, Jesus. Aleluia. Há muitas moradas na casa do Pai. Aleluia, Jesus. E Ele foi preparar lugar para todos aqueles, aleluia, Jesus, que buscasse Ele, aleluia, Jesus, que buscasse o caminho da salvação. Aleluia, meu irmão, minha irmã, tem um lugar preparado para aqueles que estão na presença do Senhor. Meu irmão, minha irmã, nós estamos vivendo nos tempos tenebrosos, aleluia, Jesus, mas nós precisamos crer que Cristo é a salvação. Não há outro caminho que leva ao Pai, somente porque Jesus, Ele se desfez da sua própria glória, aleluia, Jesus, veio aqui na terra como homem, para ser aceitado, pregado e levado nossos pecados sobre o corpo dele, aleluia, Jesus. Mas o terceiro dia, Pai, ressuscita e ele fica ainda aqui na terra por alguns dias, aleluia, Jesus. Mas depois ele sobe, aleluia, Jesus. Atos dos Apóstolos, primeiro, versículo 11. Quando Jesus estava ali, aleluia, Jesus, de repente ele começa a subir, voltando ao Pai. E todo mundo começa a olhar para cima. E dois homens de branco se apresentam e falam: esse mesmo Jesus que está subindo ao Pai, esse mesmo Jesus um dia, Pai, vai enviar novamente para buscar aqueles que estiveram no caminho do Senhor. Ele foi lá preparar lugar para aqueles que estiveram na presença do Senhor. Ele é o caminho da salvação, Ele é a verdade, Ele é a vida eterna, e ninguém veio ao Pai senão por mim, aleluia, Jesus. Meu irmão, a salvação somente está em nosso Senhor e Salvador Jesus Cristo, aleluia, Jesus, aleluia. Tomé, aleluia, falou: Senhor, para onde vais? Não sei qual o caminho. Essa curiosidade de Tomé, nós precisamos ter essa curiosidade igual Tomé. Ele tinha essa curiosidade de conhecer o caminho da salvação, aleluia. Ele caminhou com Cristo, mas ele falou: Senhor, mas para onde vais agora, Senhor? Qual o caminho que eu preciso seguir para herdar a vida eterna? Aquilo que o Senhor chamou, que era a casa do Pai, tem muitas moradas. Mas para que eu não sabia qual o caminho que nós vamos usar? E Jesus fala: Tomé, eu sou o caminho, a verdade e a vida. E ninguém veio ao Pai senão por mim. Essa curiosidade de Tomé faz com que nós precisamos ter essa curiosidade de saber verdadeiramente o caminho da salvação. Amém? O horário já se foi, 21 horas e 53 minutos. Daria uma pregação mais uns minutos, mas a nossa hora já está acabando. Falou Jesus, né? E está na hora de nós assim, né? Glória a Deus, falou Jesus, né? Mas volte nós ouvir na próxima sexta-feira, das 20 às 22 horas, programação A Volta do Rei Jesus. Amém? Glórias a Deus por isso, aleluia, Jesus, né? E vamos orar nesta noite, em nome de Jesus. Pode nos ouvir na próxima sexta-feira, no mesmo horário. Vamos orar. Senhor, meu Deus, teu Pai, com toda a gratidão, nós te louvamos, nós te glorificamos, te exaltamos, Pai. Abençoa cada lar, cada casa, cada família. Cremos, ó Pai amado, a luz de Jesus, que muitas almas foram edificadas, curadas, libertadas, Pai. Muitas almas foram, a luz de Jesus, alertadas nessa noite, meu Pai. Deus abençoe cada lar, cada casa, cada família. Dá-nos, Pai Celestial, um descanso para nossa vida, nossa família. Senhor, assim como o Senhor me trouxe aqui, assim como o Senhor trouxe o Diogo aqui, leve novamente nossas casas, de várias potentes mãos do Senhor, pedir agradecemos, em nome de Jesus. Amém. Amém? Que você despede o vosso irmão Cristo, pastor Eugênio, a paz do Senhor Jesus.

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2: 2 Coríntios, capítulo de número 5, o verso é o verso de número 17. Assim está escrito na palavra de Deus. Portanto, se algum homem está em Cristo, ele é uma nova criatura. As coisas velhas são passadas. Eis que todas as coisas se tornaram novas, ou tudo se tornou novo. Amém. Se você quiser e puder, tome seu assento em nome de Jesus e eu peço toda a sua atenção agora. Ei, Jesus está aqui, hein, igreja? Eu estou sentindo meu amigo Espírito Santo aqui. Aleluia! Nós estamos diante de uma carta que é direcionada à igreja em Corinto. E essa igreja vai ser direcionada através da vida de Paulo. Algumas situações que, embora uma vivência cristã, nos traga isso dia após dia diante de nós. Paulo faz questão de lembrar no capítulo 5 de 2 Coríntios, que eles não eram mais criaturas antigas, não eram mais pessoas que viviam em velhas ou antigas práticas. De fato, Jesus havia os tornado algo novo na terra. E é muito bom você levar esta frase até o final da pregação. Algo novo na terra, embora novos, ainda na terra, para influenciar a terra ao redor. Esse parênteses que eu abro nesse momento para testificar essa introdução. Paulo sempre vai usar esta linha de pensamento. E, por exemplo, você lê em Romanos, capítulo de número 12. Não vos conformeis com este mundo, mas sede transformados pela renovação do vosso entendimento, para que vocês possam experimentar qual seja a boa, perfeita e agradável vontade de Deus. A mesma tratativa que Paulo tem com essa igreja em Corinto, é a tratativa que ele tem com Romanos. O que ele olha e observa na igreja em Roma é: vocês estão rodeados por uma podridão nunca antes vista chamada Roma. Só que Paulo não está preocupado com a igreja de Roma, perdão, com Roma, sem antes se preocupar com a igreja de Roma. Então a carta que ele direciona não é para a cidade romana, mas para a igreja que está no centro, no epicentro da podridão daquela cidade. Em outras palavras, o que Paulo está dizendo é: ô igreja em Roma, eu sei que o lugar onde vocês estão é um lugar corrompido, é um lugar terrível, é um lugar onde a espiritualidade já foi embora, ninguém quer saber de Deus. Mas antes de eu me preocupar em mudar a situação da cidade, eu me preocupo com a igreja inserida na cidade. Vocês ainda são aquela igreja cujo qual eu deixei, cujo qual eu levantei. É por isso que ele induz a pensar, não sede conformados, mas sede transformados, trazendo uma rotina dia após dia, de não aceitar a situação em que estou, mas todo dia crescer mais um pouco. Traz esse pensamento para dentro de 2 Coríntios capítulo 5, e você vai perceber que a transformação de Cristo tem um gatilho, tem um ponto principal na vida, e a ponto principal na vida cujo qual eu entrego a vocês é a decisão. Todos que estão aqui dentro, me olhando de olhos arregalados, tiveram que levantar a mão para Jesus um dia, e se ainda não levantaram, vão ter esta oportunidade. Mas a partir desta decisão, começa-se uma obra que só vai se

no toque da última trombeta. Então ninguém pode bater no peito e dizer já estou pronto, sou nova criatura e está tudo bem. Sim, mas você não se torna uma nova criatura somente no dia que aceita Jesus. Todo dia é dia de ser renovado, transformado, vivificado. Não é algo que para como um ponto final. Todos os dias são uma vírgula. É por isso que eu conversava outro dia com um pastor, pregador, amigo meu. Ele dizia assim, ele olhou para mim e falou, rapaz, você já aprendeu bastante coisa na aula de teologia? Eu falei, pastor, eu sou um eterno aluno. Se até os meus 90, 100 anos de idade, eu tiver que sentar para ouvir meus pastores e aprender com eles, eu vou sentar. Porque no dia que eu falar, já está tudo bom, nesse dia, eu deixei de ser uma nova criatura. Pastor, por que você colocou esse pensamento diante de nós? Por causa do Deus ao qual nós estamos servindo. E guarde isso que eu acabei de falar agora. Somos eternos aprendizes. E eu usei a palavra eterno de propósito. Nós não nos limitamos somente à terra em aprender de Deus. Você começou a aprender de Deus na terra. E vai ter que usar toda a eternidade para continuar aprendendo dele. Se Deus é um Deus que não tem fim, como é que você pode dizer que conhece Deus por inteiro, se ele não tem tamanho, não tem fim, não tem limite? Depois de 1 bilhão de anos conhecendo quem Deus é, você vai ver que não conhece nada de Deus ainda. E você vai dizer, preciso de mais 1 bilhão, mais 10 bilhões, mais 100 bilhões, quer saber? Eu não vou botar tempo não. Preciso de toda uma eternidade para saber quem Deus é. E tu nunca vai chegar no final de Deus, porque Deus não tem começo, Deus não tem fim, Deus não tem princípio, Deus não tem final. Pastor, mas diz a Bíblia, eu sou o princípio, eu o fim. Sim, quem fala isso não é Deus. Quem fala isso é Jesus grandão da Galileia. Ele fala que é princípio e fim, porque através dele todas as coisas foram criadas. Cheguei em criatura, tu não viu? Através dele todas as coisas foram criadas. É por causa dele que o universo vem a existir. É por causa dele que a terra vem a existir. É por causa dele que tu está dando glória aqui dentro esta noite. Pastor, por causa de Jesus? Sim. A Bíblia nos testifica que tudo foi feito por ele, através dele, para ele, por causa dele. Nada do que se fez sem ele. O que a Bíblia está dizendo é que no começo de todas as coisas, antes do haja de Deus, só havia 3 coisas. Eu poderia fazer uma pergunta nesse começo introdutório de pregação a cada um que está me olhando de olhos arregalados. E ninguém teria resposta. Qual pergunta, pastor? A pergunta que eu te faria é de onde Deus veio. Quem deu trono para Deus? Quem deu poder para Deus? Não tem resposta. A resposta que eu posso te dar é que Deus não veio de lugar nenhum, porque sempre esteve onde está. Deus nunca recebeu poder, porque sempre teve o poder que tem. Deus nunca se assentou em trono, porque sempre esteve sentado no trono onde está. Só que tudo que é criado vem a partir dele. Então antes da criação só havia Pai, Filho e Espírito. Só que o Filho ainda não estava encarnado. Preste atenção. O Filho era a palavra que saía da boca de Deus. E é por isso que eles estavam em uma dança perfeita na eternidade. E quando Deus vai criar todas as coisas, ele não cria sozinho. Ele diz, façamos quando vai fazer o homem. Mas como vai criar a terra e o universo? Lembro que tu é de Bíblia e de EBD. Sei na qual igreja vocês estão. Lembra que Deus fala assim? Haja luz. Você acha que o haja que estava saindo da boca dele era o quê? Ah, era a palavra dele. Era o haja que faz. Era o haja que formava. Ele nem precisa esticar os braços para criar. De braço cruzado ele dizia, é, haja aí, aparece aí, cria aí, haja separação lá. Só que essa palavra não são só palavras lançadas ao vento. Sabe o que é que João fala no capítulo 1 desta palavra que saía da boca de Deus? No princípio. Então tem um princípio e tem um fim. Não de Deus, da criação. No princípio da criação era o verbo, palavra. E o verbo era Deus. E o verbo estava com Deus. E o verbo, haja luz, haja separação, desceu na terra e se fez carne, andou entre homens, catou cruz. Foi para o Calvário e morreu por você. Eu estou pregando para quem está me olhando de olho arregalado. Para tu compreender que a palavra que saía da boca de Deus era o próprio Jesus grandão da Galileia. Esse é o Filho de Deus. Quem entendeu esse panorama que eu montei, diga graças a Deus. Se você compreendeu que a palavra de

viver sem terra, porque a árvore não vive sem a sua origem. Já viu o homem viver sem Deus? Porque sua vida na origem. É por isso que quando Deus vai criar o homem, pastores, Deus não dá ordem à terra, Deus não dá ordem à água. É como se Deus estivesse te olhando dizendo: eu serei a tua origem. Sem mim tu não faz, sem mim tu não tem, sem mim tu não vai. É em Deus que nós encontramos a própria vida. Aleluia. Eu estou sentindo Ele aqui. Ei, Jesus, para que tu manda falar essas coisas? Façamos o homem a nossa própria imagem. Segura esse pensamento. Eu já volto na própria imagem. Em 2 Coríntios capítulo 5, nos dá um vislumbre do que é esta criação. Eu lembro que você conhece, eu sei que você conhece, lembra, junto de mim, que quando Jesus dá uma ordem de evangelizar todo mundo, ele fala assim: ide por todo mundo pregar o evangelho a toda criatura. Então toda criatura que foi criada a partir de Cristo precisa ouvir a palavra de Deus. Quando nós entramos em 2 Coríntios 5, 17, portanto, se algum homem está em Cristo, ele é uma nova criatura. Então tem criatura e nova criatura. O que é que ele está colocando aqui? A palavra utilizada dentro desta definição para nova é kainos no grego. E recente, isso aqui é fato. Quer dizer recente, não usado, aquilo que está fresco, aquilo que é referência a uma substância. Então, quando ele fala nova criatura, ele está dizendo algo muito fresco, que foi feito agora, que foi trago agora. A palavra utilizada também logo a seguir, as coisas antigas já passaram, é utilizada arcaios, e preste atenção nesse momento, que tem sido desde o início aquilo que é original. Ou seja, o que o contexto está dizendo é: as coisas originais passaram, algo fresco se fez na substância. Repito, o original passou, ficou para trás, algo fresco foi formado na substância. Pastor, que fresco foi passado, foi formado na substância? Para você entender o que foi feito na substância com frescor, é necessário que passe. A palavra utilizada para passar é um ato contínuo de tempo, passar, perecer, de pessoas avançando, passar por cima, deixar para trás, algo que foi abandonado, não volto mais para lá. E eu quero trazer tudo isto que Deus coloca diante de vós, e se tornar, tornar é, isto vem a acontecer, de eventos, surgir, vir a existir do nada. Agora eu quero começar a pregar, vir a existir do nada. Então ele faz algo fresco, abandona o original, torna fresco na substância, algo que não existia e passa a existir do nada. Não tinha força na terra que fosse suficiente para fazer a substância alterar a sua forma e se tornar algo fresco. Eu vou usar um exemplo bíblico, entre parênteses, a quem está me olhando de olho arregalado. Lembra de quando Jesus chega no casamento em Caná da Galileia? A palavra utilizada para fazer algo fresco do nada é aquela mesma palavra utilizada no casamento. Os cientistas disseram que nós temos um poder. E sabe qual poder? Nós também conseguimos transformar água em vinho. Aí alguém perguntou para ele: nós conseguimos? Assim como Jesus fez? Ele falou: sim, só tem um problema. A energia necessária para se fazer uma máquina para transformar as moléculas de água e dar tanta pressão e gravidade em cima delas para elas se transformarem em vinho, é energia produzida durante milhões de anos no núcleo de uma estrela. Ou seja, quando ele falou aquilo, ele assumiu o que Jesus fez em um instante. Seres humanos demorariam milhões de anos pegando energia do núcleo de uma estrela. Jesus fez uma fusão nuclear em um estalar de dedos em Caná da Galileia. Ele pegou a água, a forma que não poderia se produzir em vinho, e ele gastou, investiu o poder, e o poder assumiu todas as moléculas da água e fez algo fresco, algo novo, abandonou o estado original e passou a ser algo novo dentro daquele evento, dentro daquele casamento. Pensa que Jesus também não fez isso com quem está aqui dentro, não? Agora eu quero começar a pregar. Ele pegou quem estava aqui dentro, algo que estava abandonado, algo que precisava

estrutura, algo que precisava de muito investimento para alterar as moléculas, e disse: eu vou te fazer abandonar o original, eu vou trazer algo do nada, eu vou mudar a tua estrutura e vou fazer algo fresco na substância. Pastor, como é que ele faz isto? Volta comigo para dentro de Gênesis, capítulo de número 1 e capítulo de número 2. Quem quer viajar comigo dentro da Bíblia, diga glória a Deus. Então anda comigo dentro da palavra de Deus. Façamos o homem a nossa imagem, e formou Deus o homem do pó da terra, sim ou não? E é a vida que nós temos que veio de Deus. Tem algo controlando esse corpo aqui do lado de dentro. Você está vendo a minha mão levantar? O que está levantando é minha alma. Você está vendo o meu pé levantar? O que está levantando é minha alma. Eu dizia algo aos adolescentes lá no Rio de Janeiro, que eu repito a todo o congresso de discipulado aqui agora. Pastor, por que que tu não tranca e não impede quem quer pular, levantar a mão, chorar, marchar na igreja? É carne, pastor. Aí eu lembro que um dia eu falei: claro que é carne. A alma vai sair da carne para marchar? Ela marcha aqui, ó, na carne. Eu sei que tem coisa que é demônio, mas quando é Espírito Santo eu vou meter a mão. É o Espírito Santo que está levando o vaso para marchar, então deixa o vaso marchar. Da onde a gente estava para onde ele nos trouxe, eu vou ficar trancando glória? Se eu fazer para o diabo, eu vou fazer 10 vezes mais para Jesus, rapaz. Aí, o que der é power. Tem gente que quer ficar trancando glória desse povo, no tranque não. Sabadão desse à noite tinha gente que já estava virando a esquina, sambando assim de um lado para o outro, com o nariz todo entupido de cachaça na cabeça. Jesus foi lá naquela lama, te trouxe para dentro, te limpou, para tu ficar engomadinho agora. A mão que levantava para o diabo tem que levantar 10 vezes mais para o Jesus que te salvou daquele lamaçal de pecado. Eu vou deixar da glória só quem é matéria na mão dele. Aleluia! Eu sinto ele aqui. Aleluia! Ele fez uma criatura no jardim do Éden. Preciso chegar onde ele está mandando. Mas eu falei em 2 Coríntios 5 que o original é abandonado para um frescor de algo novo na substância. Então, peraí, já sabemos o que é o original, o jardim do Éden. Já discernimos também o que é a substância, é a carne. Então, para que vai abandonar para fazer algo novo na substância fresco? O que é que ele está fazendo e passa a vir a existir do nada? Eu quero que você grave a palavra ginomai. Essa palavra é tornar novo. Tornar novo em 2 Coríntios é trazer do nada a existência. A palavra utilizada aqui é a mesma que referencia a ideia do haja de Deus em Gênesis. Você quer ver só? Os cientistas dizem, e a Jesus, por que que eles falam isso? Mas é regra científica que não dá para trazer algo à existência do nada. Você aprende lá na escola, no primário, tudo direitinho, no ensino médio, que nós só podemos transformar o que já existe. Energia vira energia. Ela não vem do nada. Ela é produzida através de outros meios. Por exemplo, meio mecânico gera eletricidade, a água gera hidrelétrica. Não dá para tu criar do nada. Em outras palavras, o que eu estou falando, a regra da ciência é: não dá para tu checar tua mãe e falar assim: aparece uma barra de ouro aqui na minha mão. Era todo mundo milionário. Ninguém tem poder de fazer, criar ou existir do nada. Só que a ideia da criação do universo, de todas as coisas, é que só tinha Pai, Filho e Espírito Santo antes de tudo. Então não tinha nada. Se não tinha nada, como é que ele cria do nada? Aqui é que todo mundo bate cabeça lá fora. Porque Deus realmente olha para a ciência e fala: é, vocês falam que não dá para eu fazer alguma coisa do nada? Dá um nada aqui na minha mão. Aí ele olha para o nada e diz assim: pega aí, ciência, haja. Eu vou jogar a peteca para vocês, se vocês quiserem. O que é que isso aplica na nossa vida, pastor? O que tu era antes de estar na presença de Deus? Nada. Uma substância informe. Quem é que apostaria algo na tua vida ou em você, discípulo de Cristo? Alguém te olhar e falar: isso não é nada, isso não vai dar em lugar nenhum, isso é um zero à esquerda, isso aí não vai conseguir nada. Aí

e o especialista em nada te olhou do céu e falou: opa, é de nada que eu gosto. Dá o nada aqui na minha mão para ver o que, que eu faço com esse nada. Ele pegou muitos nada e disse: haja, haja, haja, haja, haja, haja, haja, haja, haja. Eu estou vendo substância fresca dando glória para ele aqui dentro. E como é que ele traz a existência do nada? Ele coloca Adão dentro do jardim do Éden. Ai, Jesus, como eu amo a sua palavra. E dá uma ordem específica a Adão: de tudo comerá, mas não toca na árvore, porque no dia que tocar, certamente morrerás. Você percebe que Deus não impede Adão. Ele só dá uma ordem dizendo: Adão, se quiser, faz. Mas a tua escolha tem consequência. Tu é livre. Se me ama, não vai. Se me ama, não faz. Se me ama, não anda junto. Se me ama mesmo, fica só botando louvor no story, fotinho de versículo, Deus está comigo, me ama. Toma atitude, decisão na tua vida e mostra com as tuas decisões que tu me ama. Botar versículo no story no Instagram, todo mundo coloca: quero ver a tua vida ser um testemunho vivo diante da sociedade. Aí é o que eu quero ver tu mostrar que ama a Deus. Ah, irmão, me perdoa se eu fiquei nervoso agora. Ah, é porque tem tanta gente, não é? E o que não tem de gente hoje que faz assim, pastor? Bota uma foto toda sensual. Filha de Deus, aonde? Não, pastor, mas peraí. É, todo mundo é filha de Deus na terra. Não, tem filho do diabo também, tá? Tá na Bíblia. Jesus falou que também tem filho do diabo. Ah, é? E como é que a gente sabe quem é? Filho de Deus é quem ouve a palavra de Deus e põe em prática na própria vida, mudando a atitude. Jesus lhe falou: se você não consegue parar de ser pedra de tropeço para o teu irmão, seja na rua, na internet, na tua casa, tu só está mostrando para ele que o ama só vem da boca para fora, mas não vem do coração para a boca. Agora, como nós estamos negando a árvore todos os dias para poder estar na presença dele, entenda o que eu acabei de falar, para ninguém fique ofendido: a fé sem obras é morta, sim ou não? Então eu não pratico obras para ter fé. Eu tenho fé e obras são consequências. Se a fé sem obras é morta, eu não falo para sentir, eu sinto para falar. Vai doer, te amo. Se a fé sem obras é morta, eu não me visto para ser salvo. Sou salvo, por isso eu estou me vestindo como salvo. Roupa não salva, mas quem está indo para a glória sabe por se vestir, sabe botar um pano na cara. E eu posso falar que eu boto o vídeo, não sei porque Jesus está mandando falar, está aqui esta noite, eu boto o vídeo na internet aí, mas não dá para viver uma fé em Cristo com um corte de 30 segundos na internet. Ou tu caça um joelho para orar uma Bíblia para ler, ou tu vai tomar um não no meio da cara naquele grande dia no toque da última trombeta. Te amo, tu mora aqui no meu coração. Mas como eu estou dizendo a voz, existe algo que Deus faz dentro do jardim do Éden. Deus pega Adão caído, olha para Adão e diz assim: rapaz, você tem ideia do que eu poderia fazer contigo agora? Eu tenho todo o poder. Quem tu é? Tu é uma substância que eu dei uma forma e assoprei algo dentro. Eu sou dono da substância, eu sou dono da matéria, eu sou dono do tempo, eu sou dono do espaço. Eu poderia te soprar e te mandar para o inferno. O que é que te separa do inferno agora, Adão? Eu estou jogando a peteca para nós mesmo. O que é que te separa do inferno, se não a minha boa vontade? Eu vou falar de novo que eu gostei do silêncio na igreja. O que é que te separa de cair na mão do diabo, se não a minha boa vontade, diria Deus? É porque eu dou muita oferta. Não, quem não dá oferta às vezes está na mão de Deus. É porque eu tenho muito dinheiro, trabalho muito. Eu nunca falei um palavrão na minha vida. Não, mas não, isso são obras. E as nossas obras não nos salvam, senão já não seria graça. Não há nada que eu faça que me justifique. Então a pergunta que eu te faço é: por que é que Deus ainda não te deixou cair no inferno nem na mão do diabo? Eu poderia te responder com João 3:16: e Deus amou o mundo de tal maneira, o amor dele,

Aqui eu quero começar a entrar no meio da pregação para o final agora. Espera aí. Se ele me ama, surge uma nova pergunta. Por que ele me ama? Não sei. Eu sou muito sincero. Sou teólogo, estudo, sento para estudar teologia, leio livro, ensino, dirijo culto, ensino jovem e adolescente, mas não tem na Bíblia o motivo de Deus amar vocês. De Gênesis a Apocalipse não tem uma frase que diz assim: e Deus te amou porque tu é bonita, Deus também ama feio. E Deus te amou porque tu tem muita unção, Deus também ama quem não tem. E Deus te amou porque tu é muito santo, Deus também ama quem está no pecado, só não ama o pecado que está fazendo. E Deus te ama porque tu dá muita coisa para Ele, Deus também ama quem não pode dar nada para Deus. Você entende que Deus ama quem está aqui dentro e ama quem está sujo, largado e caído lá fora agora, no pecado? Só não amo o pecado que está agarrando eles. Novamente eu renovo a pergunta: por que Deus te ama? Por que Ele te escolheu para estar sentado aqui agora ouvindo esta palavra? Por que Ele apontou para tu e substância, vou dar nova forma, vem para minhas mãos? Eu abro um parênteses para testificar e não se preocupe, eu estou olhando para o relógio ali. É como Jeremias 18, o vaso que está na mão do oleiro se quebrou. E eu falava algo disso esses dias e repito aqui agora. Como é que se quebra algo que está na mão de alguém que é cuidadoso? Só tem um jeito de se quebrar. Não é o oleiro quem está quebrando. Se é o vaso quem está se quebrando, ele se quebra por resistir à mão do oleiro. Ai, Jesus, para que tu manda falar isso? É o oleiro querendo dar forma e o vaso dizendo: aqui tu não toca, aqui tu não me mexe. Ele: não, tu não entendeu que tu não resiste à minha mão, eu vou fazer do mesmo jeito. Aí o vaso se quebra por resistir à mão do oleiro. Vai ficar quebradinho na mão de Jeová, mas dá glória. Dá glória, porque se fosse na mão do diabo, ele te destruía e botava na lata de lixo. O oleiro faz, desfaz, refaz, joga de baixo, bota para cima de novo. Quanta vez tu pisa na bola, ele te traz de volta para a presença. Isto é sinal que o oleiro ainda não abriu mão da matéria, da substância. Tem uma coluna de fogo no meio da igreja. Tem gente que não acredita não, mas para quem não acredita não precisa acreditar. Tem bola de fogo descendo na cabeça de gente assim, ó. Os céus estão abertos dentro desta casa de oração. E Deus diz na minha boca: quem quer ser cheio, seja cheio e renovado da minha glória e do meu poder. Agora eu te resgatei, eu te lavei, foi para isto mesmo, para tu transbordar na minha presença. Então sejam cheios, cheios, cheios, cheios, cheios, cheios, cheios. Aleluia. Aleluia! Aleluia! Aleluia! Aleluia! Eu não sei como tu entrou aqui esta noite, mas eu sei como tu pode sair daqui hoje. Tem uma rede passando aqui dentro, e Jesus manda tu escolher o que tu quer da tua vida hoje. Pastor, não estou preparado, ninguém está, nem eu estou, Jesus me prepara todo dia. Ou tu não lembra do começo da pregação? É todo dia uma transformação nova. Ah, pastor, estou com vergonha, já sei que tu vai falar para ir aí na frente. É, vou mesmo. Eu estou com vergonha, olha quanta gente me olhando. Está com vergonha. Tá bom. E Jesus, no dia que morreu por você lá em Jerusalém, ele não sentiu vergonha de você? Por que tu está sentindo dele agora? Tem gente te olhando aqui que tinha muito mais olhando ele lá e ele não se envergonhou de ti. Ele fez o que tinha que fazer para não perder a tua alma. Quem sabe você já está na igreja, mas seja como uma dracma perdida. Está na casa, mas está perdida. Então para que está na casa? Chegou a hora de se realiançar com Jesus grandão da Galileia. Chegou a hora de tu voltar para casa, filho, filha. Chegou a hora de você assumir a sua posição nesse exército. Olha tudo que ele fez para te dar esta aliança. A trombeta pode tocar a qualquer momento para todos.

todos ou só para ti? E eu quero te ver entrar comigo lá na glória. Pastor, eu já estou de saia, de terno, gravata, vou dar uma situação então. Não dá para eu chegar diante de Deus, de Jesus naquele dia e falar, olha meu terno, me deixa entrar. Ele vai falar, não rapaz, não é terno que te salva, não é saia, não é gravata. A gente usa porque a gente está na igreja, se comporta como salvo. Mas como está teu coração diante dele? Quanto tempo tu não ora mais, tu não sente mais? Chegou a hora de você vir a Cristo esta noite. A primeira vida está vindo aqui à minha direita, pastores. Vem com ele, vaso. Eu estou esperando a segunda vida vir aqui na frente agora. Não, pastor, mas eu já estou com a camisa do congresso, eu estou com o terno e gravata. Isto não me importa, não me diz nada. Quem tem que te medir aqui agora não é quem está te olhando aqui dentro. Quem está te medindo é Jesus sentado à direita do Pai, dizendo, rompe a multidão e vem correndo para a presença. A segunda vida vem aqui na minha direita. Filha de Deus, filha de Deus. Ela é filha de Deus, ela é filha de Deus. Ela é a nossa irmã. Olha o nosso terceiro irmão chegando ali. A casa de meu pai também é a tua casa, meu irmão. Vem correndo para a presença. Eu estou esperando a quarta vida. Ah, Jesus, aqui esta noite. Sai correndo do seu lugar e vem correndo ao altar agora. Jesus te chama do meio da multidão. Ah, pastor, é com outro que precisa ouvir. É contigo mesmo que está ouvindo Jesus falar. Quem sabe tu está na galeria sentado ou em pé. Quem sabe tu está na nave da igreja. Jesus te chama hoje a romper a multidão e vir correndo aos pés da cruz. Você pode orar como se fosse vocês aqui na frente. Porque hoje no congresso discipulados, Deus está salvando mais 23 discípulos para andar com a gente até o arrebatamento. Vamos orar por eles, igreja, estende as mãos. Pois esse é o maior milagre que podemos produzir. Abrir o olho de cego é bom, levantar da cadeira é bom, curar câncer é bom, mas o maior milagre ainda é uma vida a reconhecer Jesus como Salvador. Ore por eles e por elas agora, de olhos fechados. Pai eterno de bondade, 23 vidas estão lançadas no seu altar. São 23 preciosas pedras, Senhor. Senhor, só tu sabes como foi para eles chegarem até aqui. Só tu conhece o nível da força de cada um. Senhor, agora são 24 vidas e a igreja vai dar glória. São 24 vidas que estão tomando a decisão, Senhor, que não querem ser mais substância original. Agora são 25 vidas, Jesus. Aleluia! 25 vidas que estão querendo ser nova substância, nova criatura. Senhor, toca na alma, toca no espírito, toca no corpo, toca no coração e na mente. Lança o pecado no mar do esquecimento. Não te lembras mais, meu Senhor Jesus. Senhor, eu sei que tudo já foi pago na cruz do Calvário. Escreve, reescreve o nome deles no livro da vida. Aquilo que nós ligamos na terra é ligado nos céus. E nós ligamos estas 25 vidas agora. O que passou, passou, ficou para trás. A partir de hoje começa uma nova história. Por onde eles andarem, pisarem, falarem, o Senhor será com eles. São novas criaturas na sua presença. Eu coloco cada vida nas tuas mãos, com a certeza da vitória, em nome de Jesus. E quem crê e concorda, diga amém. Levantem-se novas criaturas.

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Águia. A águia é usada como símbolo dos que esperam no Senhor e nele confiam. Verdadeiros cristãos são como águias. Você pode ver pombos, andorinhas e outras aves voando em bandos. Águias não. Ficam lá no alto, olhando o azul infinito. E é do alto que vem o poder do cristão. E quando vem a tormenta, as águias não se escondem. Abrem suas asas que podem voar em alta velocidade e enfrentam a tormenta. Elas sabem que as nuvens escuras, a tempestade e os raios podem ter uma grande extensão. Mas lá em cima brilha o sol. Nessa luta podem perder penas e se ferir, mas não temem e seguem em frente. Depois, enquanto todo mundo fica às escuras embaixo, elas voam vitoriosas e em paz lá em cima. Mas as águias também morrem, só que não se acha por aí um cadáver de águia. Porque quando elas sentem que chegou a hora de partir, não se lamentam nem ficam com medo. Procuram com seus olhos o pico mais alto, tiram as últimas forças de seu cansaço.

5 minutos após chegar no céu. Pode ser no momento ou após um tempo de espera, mas estarei diante do meu Senhor. Então, no instante, todas as coisas serão vistas por nova perspectiva. De repente, as coisas que achei ser importantes, as tarefas de amanhã, os planos da igreja, meu sucesso ou fracasso em agradar os que me cercam, essas coisas não terão a menor importância. E as coisas às quais dei pouca atenção, falar de Cristo ao vizinho, o momento de fervente oração, a confissão e o abandono do pecado serão reais. No céu desejarei de todo o coração poder ter de novo um milésimo do tempo que deixei escapar-me entre os dedos. Poder retirar todas aquelas incontáveis conversas que poderiam ter glorificado meu Senhor, mas não o fizeram. 5 minutos após eu chegar no céu, creio que desejarei de todo o coração ter sido mais fiel para ler a palavra de Deus e esperar nele em oração. E que pudesse tê-lo conhecido enquanto ainda estava na terra, da forma como ele desejava que eu o conhecesse. Desejarei, mas será tarde demais.

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Mais junto do São Flor, existe o diabo.

0: a embalagem.
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0: O jovem preparava-se para sua formatura na universidade. E sabendo que seu pai poderia dar-lhe um bom presente, disse-lhe que um carro era tudo o que queria. Na manhã da formatura, o seu pai o chamou em seu escritório e disse como estava orgulhoso em ter um filho como ele e quanto amava. Ele entregou uma caixa embrulhada para presente. Curioso e desapontado, o jovem abriu a caixa e encontrou uma Bíblia. E disse: "Com todo o seu dinheiro, você me dá uma Bíblia." E saiu de casa. Passaram-se alguns anos e o jovem lembrou-se do seu pai e concluiu que ele estava muito velho e que talvez devesse ir vê-lo, pois não tinha estado com ele desde o dia da formatura. Enquanto se preparava para viajar, recebeu uma triste notícia. Seu pai havia morrido. E quando chegou na casa de seu pai, uma tristeza intensa e um grande arrependimento tomaram conta do seu coração. Então começou a olhar as coisas que seu pai havia deixado e achou a Bíblia e começou a virar as páginas. Seu pai havia sublinhado um versículo, Mateus 7:11. "Se vós, pois, sendo maus, sabeis dar boas dádivas a vossos filhos, quanto mais vosso Pai que está no céu dará bens aos que lhe pedirem." Enquanto li estas palavras, vi uma chave de carro com a etiqueta de uma concessionária e a data de sua formatura dizendo: "Pago à vista." Muitas vezes perdemos as bênçãos de Deus só porque elas não estão na embalagem que desejamos.
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3: Para que os irmãos tornem os seus assentos, capítulo 1 da primeira carta de Paulo aos Coríntios, versículos 26 a 29. "Porque vemos o vosso chamar, irmãos, que não são muitos homens sábios que serão pecados, nem muitos os poderosos, nem muitos os nobres que são chamados. Mas Deus escolheu as coisas loucas do mundo para confundir as sábios. E Deus escolheu as coisas fracas deste mundo para confundir as que são poderosas. E Deus escolheu as coisas vins deste mundo e as coisas que são desprezíveis, sim, as coisas que nada são, para que não dá a nada as coisas que são, para que nenhuma carne se glorie em sua presença.
4: Aleluia. Aleluia.
3: Mas vós sois dele, em Cristo Jesus.
4: Amém.
3: O qual, por parte de Deus, nos foi feito sabedoria,
4: aleluia,
3: e justiça,

de vós que não desceres de perto de mim. E reparecendo também a recente unidade que eu verá de Ana, a mãe de Deus, que eu para mim. Queridos, eu quero, com este texto, como Paulo fez, trazer uma mensagem estimulativa, baseada na história e na chamada. Sabendo que eu costumo dizer, como crente, que eu não vou pregar para super crente nem para super heróis, mas para pessoas como eu, que erra todo dia, que às vezes tem vontade de parar, mas a chamada não deixa e a gente não quer. Então, por isso, eu quero tomar esse texto para fazer o que Paulo fez com as cartas que ele enviou às igrejas em tempos difíceis. Os irmãos hão de observar que as cartas de Paulo, entre as 13 ditadas a ele, 9 delas têm um cunho coletivo direcionado à igreja. E o interessante é que todas têm o mesmo princípio estimulativo, por conta do segundo nível de perseguição que a igreja havia sofrido. Os irmãos hão de convir que, veja que quando Paulo ele começa a escrever, ele vai escrever para uma região lotada de pessoas insensíveis, de pessoas que foram chamadas por Deus, sem cultura na sua maioria, sem uma estabilidade financeira, sem uma estabilidade emocional preparada diante da vida. Por isso que Paulo vai usar o contexto do poder espiritual dentro de algo natural. Como ele diz, eu vou falar a vocês como a homens, ou seja, as coisas naturais, para explicar as espirituais. Então, observe que quando Paulo ele vai falar com esta igreja, todas as igrejas que compõem as nove cartas estão dentro de uma área chamada greco-romana. O que era a área greco-romana? Era a área que o Império Romano dominava. Desde cerca de 5 de setembro, tá por aí, antes de Cristo, Roma começou a interferir no Império Greco-Macedônio e começou a dominar a partir de tomar algumas cidades. Mas por volta um pouco mais, foi quando o grande rei do Pérgamo, na Ásia Menor, morreu e deixou um atestado que todo o seu reinado era para ser para o Império. Então Roma começou a dominar na Ásia Menor. Então observe que por volta de 63 a.C. Então Roma já dominava o mundo, praticamente. Ásia, Pérgamo. Você vai ver as cartas de Apocalipse, Filadélfia, Sarde, Tiatira, observe. Troade. Você vai ver toda aquela região que era dominada por Roma. Quando você vai para a capital do Império, Europa, Roma, ela dominava. Quando você vai para a região que era a Grécia, que Roma também dominou, Filipo, a Polônia, Grécia, a filosófica Atenas, Corinto, Espartas, ou seja, toda aquela região agora é dominada pelo Império Romano. O interessante é que toda esta região que o Império dominava, ou seja, o mundo, diz a história, que entre 30% a 40% da população era escravo. Escravo por dívida, escravo por nascimento, escravo por opressão. Então era uma classe de gente, quase que a metade, sem estrutura teológica, básica, psicológica, financeira, debaixo de um jugo terrível e ainda tinha que adorar, prestar culto ao imperador. O imperador era o seu senhor e não havia como se desligar disso. Então observe que quando Paulo vai falar a estas igrejas, ele vai falar dentro de um segundo nível de perseguição, porque o primeiro nível foi espiritual, foi religioso. Mas veja que depois, ainda no primeiro século, a partir dos anos da década de 40 depois de Cristo, vai entrar um nível governamental. Porque os irmãos vão te convir que a primeira área que Paulo começa a pregar é a região da Ásia, chamada Galácia, que o Império Romano dominava. E é ali que vão surgir os primeiros frutos dos gentios. Porque Paulo vai escrever para os gentios, não para os judeus. Então lá na frente você vai entender por que ele vai diferenciar entre nós e os judeus. Por que ele vai tratar esta carta dizendo que Deus escolheu os gentios desprezíveis, loucos, não valia nada.

Porque quando Paulo vem aqui, veja que a primeira coisa que ele vai fazer é mostrar para a igreja a diferença que eles eram escravos de Roma anterior, mas agora eram de Deus em Cristo. E não eram mais escravos. Não podiam desistir de baixar a cabeça, independente das condições das circunstâncias. Então você vai observar que quando ele vai contar a carta a Roma, vai falar nisso, a carta a Corinto vai falar nisso, a carta a Galácia vai falar nisso, e a Éfeso ele vai falar nisso. Por favor, amigo, Éfeso capítulo 2. Você vai ver que a igreja na Galácia, ela nasce por volta dos anos, a década de 40. A igreja de Roma, década de 40. Década de 50, Corinto, Éfeso. Vão aparecer. Efésios capítulo 2, versículo 11. Veja que ele vai tratar, lembrai-vos, de que no vós, todo tempo passado, eram gentios na carne, chamados circuncisão, pelos que na carne se chamam circuncisão, feita pelas mãos dos homens. E vocês vão entender isso melhor do que eu. Porque vocês vivem na Jesus. Que naquele tempo estava sem Cristo, separado da comunidade de Israel e estranho aos pactos das promessas. Não tendo esperança e sem Deus no mundo. Obrigado. Veja que Paulo vai falar de um direito adquirido de filho e de uma possessão de escravo sem direito nenhum. Veja que Paulo está falando de judeus e gentios. Em todas estas você vai observar esse teor de motivacional. Por quê? Porque quando o homem caiu, e Deus quis se relacionar com o homem, ele escolheu, ele elegeu um povo na terra chamado judeu. E só este povo ele deu direito ao acesso a ele. Por meio do capítulo 13, 17 do Gênesis, versículo 13, a circuncisão. Este é o meu pacto eterno com você, Abraão. Todos que nascerem de você vão ter direito. E aqueles que foram comprados pelo teu dinheiro, só esses vão ser chamados meu, vão fazer parte da minha família, vão fazer parte do meu reino, do meu direito. Só judeus, descendente original de Abraão. E nós, gentios, ficamos no capítulo 11 do Gênesis, como pagãos, pecadores, sem direito, como disse aos Efésios, as promessas e as alianças, fora dos planos imundos. Lembra por que Davi chamou Golias de imundo? Incircunciso, não fazia parte da circuncisão de Abraão. Éramos nós. Então, quando Deus insistiu, Mateus 1, 17, 42 gerações, e os judeus não acordaram, então é quando Deus envia Jesus. E Jesus veio para o projeto qual? Restaurar os judeus. João 1, 11, veio para o seu. E os seus rejeitaram. Então, o que é que Deus vai fazer? Ele vai usar o contexto sobrenatural. E qual é o contexto sobrenatural? Ele vai usar os escravos. Ele vai nos inserir em um cenário que a gente não tinha direito. Então, é isso que Paulo vai mostrar à igreja. Que aquela raça que não prestava, que era escravo, por Jesus, conseguiu ter acesso à liberdade em Cristo Jesus. Então, observe que quando o império, a igreja chega em Roma, ela chega por meio dos religiosos. Que religiosos? Do Pentecoste que se converteu. Atos capítulo 2, versículo 10, por favor. Veja que no dia do Pentecoste tinha gente religiosa em toda parte do mundo. Só citando alguns. Tinha gente da Frígia, da Panfilha, do Egito, parte da Líbia, junto à Sirene, estrangeiros de Roma, judeus e prosélitos. Judeus, prosélitos, estrangeiros convertidos ao judaísmo. Então eles estavam no Pentecoste. Eram pessoas dotadas. Só que quando eles voltam para Roma, uma boa parte deles voltou convertido. Com a pregação de Pedro, os acontecimentos posteriores. Só que a forma de cultuar dos judeus era normal em todo lugar, era sinagoga. E então eles chegam, mesmo com o vigor do Pentecoste, sendo religiosos ou dotados ao judaísmo, não tiveram aquela chama e não impactaram o império. Só que a elite de Roma não vai agregar, porque eles não assustam. Mas a nova vida e a nova pregação deles vai alcançar o quê? Uma raça miserável.

0: miserável chamada escrava, trabalhadora. E essa classe chamada escrava, conhecendo a Jesus em Roma, começou a impactar o império. Porque não adorava mais a César, Jesus agora era o seu senhor. Então eles não sacrificavam mais a César, e isso perturbou o império. Aí César diz, eu tenho que acabar com essa raça. E o que é que ele faz? Só tem um meio, expulsar os judeus. 49 anos depois de Cristo, o imperador Cláudio, Atos capítulo 18, versículo 2. Então houve um decreto de Cláudio que todos os judeus deixassem Roma. Daí foge Áquila e Priscila para Corinto. Que ele saiu porque Cláudio tinha mandado que todos os judeus saíssem de Roma. Só que quando ele sai, os escravos não abaixam a chama. Continuava pregando que Jesus era o seu Senhor. Então ele vai ficar doido. Só que aí a pressão vai aumentar. A pressão vai aumentar aonde? Por volta dos anos 54 para frente. Porque quando o Cláudio sai, vem Nero. Então Nero, pelo marco insano, vai culpar quem? Esses cristãos culpados de incêndio a Roma, os escravos. Aí vem um nível de perseguição que se torna incontrolável e irresistível. Aí você vai entender porque Paulo vai escrever nessas cartas. Que você não é o primeiro a querer desistir. Que você não é o primeiro, às vezes, esquecendo um direito que foi adquirido. E a gente, como crente, não usufrui. Este é um dos nossos defeitos nos dias atuais. Esqueceu o direito que foi conquistado para nós.
1: Aleluia.
0: Então observe que a primeira carta que ele vai escrever é para uma região chamada Galácia. Se você ler, ele chegou na Galácia e vai pregando em Chipre, por ali, Antioquia da Pisídia, Listra, Icônia, Derbe, região da Galácia. E ele prega o Evangelho da Graça. Mas a perseguição era tamanha. Porque já era de uma década religiosa. Então, os irmãos não resistiam ao Evangelho da Graça. Por quê? Porque Paulo vai mostrar que quando os judeus não aceitaram, Jesus enxertou neles para fazermos parte e ter direito às bênçãos espirituais. E como escravo, nós não tínhamos. Mas os irmãos não atentaram para isso. Então, se você ler Gálatas, capítulo 1, versículo 6, você vai ver que a primeira carta é um lamento. E ele vai mostrar que aqueles irmãos tinham que acordar, que eles não tinham, tinham que ter uma mente mais de escravo. Eles agora eram livres. Gálatas, capítulo 1, versículo 6. Como eu me admiro de vocês, que tão breve vos desviaste daquele que me chamou pela graça de Cristo para outro evangelho, o qual nem outro evangelho é. Alguns estão perturbando vocês, revertendo o evangelho de Cristo. Os judeus ortodoxos diziam que isso era mentira. Capítulo 4 dos Gálatas, versículo 6, ele vai dizer o quê? Vocês agora são filhos. E porque vocês são filhos, Deus enviou o Espírito do seu Filho aos vossos corações, que clama cada pai. Vocês agora têm acesso, vocês não tinham.
2: Glória a Deus.
0: Portanto, já não sois mais escravos. Mas sim. E se és filho, então, és também herdeiro de Deus, por meio de Cristo.
2: Glória a Deus.
0: Você vai entender isso mais do que eu. Eu já vim para os Estados Unidos cerca de 120 vezes, de 2012 para cá, 2013. E por mais vezes que eu entre, não é garantia de entrar. Porque eu sou de fora, sou forasteiro, sou estrangeiro. Eu não tenho o direito de permanecer mais de 6 meses aqui, legalmente, porque eu não tenho o direito de desfrutar dos bens dos filhos que tenho. Eu sou estrangeiro. Eu tenho 6 meses, passei e sou ilegal. Ou seja, não estou dentro da lei. Mas quando eu volto para o Brasil, posso voltar 1000 vezes. Quando eu entrego o passaporte, não tem sabatina. Eu não sou questionado. Já tem a fila de filhos. Eu já entro e tenho prioridade, já vou primeiro. Quando ele pega meu passaporte, só vai perguntar qual foi o número do voo. Eu digo, bem-vindo de volta à sua casa.
2: Glória a Deus.
0: Eu tenho direito de morar em São Paulo, eu tenho direito de morar no Rio, eu tenho direito de morar em Curitiba, aonde eu quiser, na nação, porque eu sou filho. E o estrangeiro não tem. Era o que Paulo disse, vocês não tinham direito de ir de fora, só os judeus tinham, mas agora vocês têm.
2: Glória a Deus.
0: Não tinha o direito de cidadão e nem de filho. Só para você ter uma ideia, eu já contei isso. Por exemplo, eu vim para aqui, meu carro fica no aeroporto. Meu filho é caminhoneiro, está viajando. Se ele for voltar, já liga. Para ir. Para ir.

0: local, eu tenho que dizer. Ele não pergunta nem se está abastecido, que sabe que está. E se precisar abastecer, vai, faz um pix. E eu tenho que fazer porque é filho, tem direito de desfrutar do que é meu. Foi o que eu disse a Abraão, só vocês, judeus, vão ter. Gentil fora. Lembra que Paulo disse que pode estar por fora? Só que aí, chega em casa, os bermequinhos aproveitam, muda na comida, o velho cansado não quer saber, abre a geladeira, derruba a dananinha e você fica rindo, graças a Deus. O escravo nem na sala entra.
1: Glória a Deus.
0: Aí agora Paulo vai estimular, porque a perseguição estava desanimando esses crentes. E eles não estavam reagindo com o direito que lhe foi constituído. Eles esqueceram do preço que foi pago. Que agora não era mais uma mente escravizada, mas era uma mente poderosa em Cristo Jesus, porque o preço foi alto. Ele vai para a primeira região, Galácia. Segunda região, Grécia, Corinto. Por que Corinto? Corinto era gentil. E quando a igreja de Corinto rachou, achando que era alguma coisa por conta da filosofia, por quê? Porque os filósofos romanos eram bons. Atos dos Apóstolos diz que havia duas lentes filosóficas, correntes filosóficas, chamadas epicureus e estoicos, que eram baseadas nos filósofos Zenon e Epicuros, 300 anos antes de Cristo, eles tinham discípulos. E o cara que essa linha dizia? Que depois da vida não tem, depois da morte acabou, não tem mais vida. Vivam o que vocês têm que viver aqui, porque diligentemente, porque morreu, acabou. Aí é por isso que quando Paulo vai escrever o capítulo 1, você vai ver ele dizendo que, irmãos, quando eu fui pregar o evangelho para vocês, eu não preguei palavras persuasivas de sabedoria humana. Eu deixei tudo isso para trás e preguei o evangelho de poder de Cristo Jesus. Ou seja, o evangelho de Jesus é verdadeiro. Morre, morre, morre. Quem abraça, mas para nós que estamos vivos, o evangelho é o poder de Deus, ele é a loucura para quem perece. Por quê? Porque o Senhor dizia, acreditar no homem que morreu como criminoso, ressuscitou o terceiro dia, é loucura. Não tem vida depois da morte. E o evangelho diz, depois da morte é que vai ter vida, depois da morte é que vai viver. É loucura para quem perece, mas para nós, diga, mas para nós que estamos sendo salvos.
1: Aleluia.
0: 3 anos foram suficientes para a igreja desistir, rachar. Uma igreja, gente, que a Bíblia diz que em 3 anos gozava dos 9 dons do Espírito. Não era simplesmente você chegar aqui, vamos ouvir, não, era o Espírito que agia. Não tinha esse culto de, não, era ele, tinha liberdade, irmãos. Usar o cantor, usar o pregador, rebelde. Você não chegasse errado que era determinado o seu erro para o seu conserto. 3 anos a filosofia entra. Os aplausos dos pregadores filosóficos. E quando o homem é aplaudido, o Espírito sai. É um dos perigos das últimas horas. A gente está aplaudindo o pregador, cantor, é bonito, mas aplaudir só encher a vida de poder dizer, é problema. Eu não estou falando dessa situação, estou falando de um contexto Brasil. Que eu admiro vocês. Ser crente no Brasil é 99% melhor que aqui. Vocês permaneceram a fé depois de um dia, de uma semana de trabalho forçado e ainda vim para o culto. Eu sou fã de vocês, de tirar, de beijar os pés de vocês. Eu digo isso na minha igreja. Eu sou pastor de 6 mil membros. E eu falo com orgulho quando eu falo de vocês na minha igreja. Mas aqui, Corinto, 3 anos a igreja rachou. Esquecendo o sacrifício. Aí Paulo vai dizer, vocês pensavam que vocês eram alguma coisa? Vê a vossa chamada. Quando Cristo chamou vocês, quem vocês eram? Vocês não eram nada. 1 Coríntios 1,26, recapitulando, o que é que ele diz? Foi Deus. Vejam, ele está dizendo, olhem para vocês, se em vocês tinha alguém que foram chamados, escolhidos, sendo sábio, segundo o conhecimento da carne.
2: Deus.
0: Tinha alguém poderoso entre vocês, nobres. Mas Deus escolheu as coisas loucas desse mundo. Para confundir as sábias. E Deus escolheu as coisas fracas.

0: escudo para confundir as coisas que são poderosas. Aquelas que não são, para confundir aquelas que são. Paulo estava dizendo, vocês não podem desistir.
1: Glória a Deus, aleluia.
0: Por isso que eu disse que eu não estou pregando para super crentes. Eu não vim pregar para super heróis. Eu vim aqui estimular você o direito de filho que você tem. Que você não pode, nós não podemos mais ter uma mente de escravo limitada, limitada na visão humana, porque Deus nos enxergou em Cristo Jesus para vivermos sobrenatural dele. Aí você vai analisar que nos anos 55 ele escreve esta carta. Dois a três anos depois, ou um ano, ele escreve a segunda. E a segunda, ele vai falar dessa esperança. O capítulo 15 é só ressurreição, combatendo a heresia filosófica. Veja que ele diz, irmãos, eu não quero que vocês ignorem quem já morreu. Porque no som da última trombeta,
1: os
0: que já estão em Cristo ressuscitarão primeiro. E depois nós que estivermos vivos, seremos transformados em um abrir fechar de olhos. Subiremos, nos encontraremos com eles nas nuvens, estaremos para sempre com o Senhor. Aí ele dá uma deixa, aí quando isso acontecer, isso que é corruptível se revestir da incorruptibilidade, esse corpo mortal da imortabilidade, a gente vai cantar o corinho subindo dizendo, onde está a morte, a tua vitória, onde está o inferno, o teu aguilhão. O aguilhão da morte é o pecado e a força do pecado é a lei, mas graças a Deus, Jesus Cristo, que nos deu a portanto, Deus amado, que não vemos,
1: glória a Deus.
2: Aleluia.
0: 57 depois de Cristo. A igreja de Roma entra em perseguição crucial. Igreja de Éfeso nasceu em 53. Paulo pregou com Aquila e Priscila. E a igreja cresceu de um poder espiritual tão grande que Atos 19, 10 diz que em 2 anos, olha o que aconteceu com o poder desta igreja. E depois você lê, que eu não quero estender, você lê depois do capítulo, versículo 10, 19. Você vai ver. Atos 19, 10. 2 anos foram suficientes. Que nasceu de Éfeso. E isto continuou durante 2 anos, quando Paulo pregou na escola de um grande filósofo. De tal maneira que todos que habitavam na Ásia ouviram a palavra do Senhor Jesus, tanto judeus como gregos. Éfeso foi tão sacudida que era a principal cidade da Ásia Menor, do Império Romano, naquela região. Os mágicos, a idolatria, queimavam os livros em praça pública que aceitavam o Evangelho. A fogo pegou, incendiou tudo. 10 anos depois, 62 a 63, a opulência de Éfeso desanimou a igreja. E os irmãos agora voltaram com íntima esquina de escravo e esqueceram o poder que tinha em Cristo Jesus e o direito de acesso a Deus. Aí o que é que Paulo vai escrever? Vai lembrá-los. Tudo isso. E lembra o passado. Lembra quem vocês eram. Vocês esqueceram que ele fez. Vocês não podem continuar assim, dizia. Porque olha o que ele fez. Capítulo 2 de Efésios, filho. Capítulo 2. Ele vivificou vocês. Vocês estavam mortos. Que ele vivificou, estando mortos em transgressões e pecados, nos quais no passado caminhastes conforme o curso deste mundo, conforme os príncipes e das potestades do ar. Olha o que, é que ele vai dizer do espírito que agora opera no filho da desobediência. Entre os quais também estávamos nós, que no passado vivíamos desejos da carne, fazendo a vontade da carne e da mente. Aí no versículo 4 ele diz, e éramos por natureza filho da ira, como os outros também. Mas o bonito é aqui, mas Deus, que é rico em misericórdia, pelo seu grande amor, que nos amou. O que ele fez? Estando nós, ainda mortos em nossos pecados, nos vivificou juntamente com Cristo. Pela graça, sois salvos. Vocês não mereciam, foi um presente que ele tem.
1: Aleluia!
0: Aí o que é bonito? É aqui que eu digo que vocês entendem melhor do que eu. Vocês, agora nesse período, a gente acompanha, a gente sofre com vocês. Que eu vivo muito aqui,

0: estão com esse problema de imigração. Por quê? São estrangeiros, são de fora. É o que Paulo está dizendo entre os gentios, como nós éramos. Aí você vai para o versículo que nós lemos, 11. Aí ele diz, olha gente, lembre quem vocês eram. Olha aí. No passado, antes da cruz, era um gentio na carne chamado imundo pelos que na carne se chamavam puros, os judeus. E naquele tempo vocês estavam separados da comunidade de Israel e estranhos das promessas dos pactos. Aí enche o peito e leia aí o versículo 13. E leia aí por mim, o 13. 1, 2, 3. Mas... Pelo sangue. Pelo sangue. Versículo 19. Enche o peito e lê. Versículo 19. Olha o que é que ele diz. Assim.
1: Nem forasteiros, mas sou cidadão dos santos. Glória a Deus.
0: Tá dizendo, vocês agora têm cidadania. Vocês agora são cidadão do céu. Vocês agora são cristãos. Vocês agora não estão com o seu passaporte. Vocês agora têm passaporte celeste.
1: Glória a Deus. Glória a Deus.
0: É isso que ele está dizendo. Que a igreja esqueceu. Portanto, não fiz embriagar. Confio, mas enchei. Mas vocês, é o direito de vocês.
1: Aleluia.
0: Isso aqui era muito sério do Império Romano. Por isso que ele vai dizer, eu falo como homens, para que vocês entendam. Ele está falando o literal, a escravidão. Porque o escravo em Roma, ele não tinha direito à herança. Mesmo morando na casa da família, não fazia parte. O relacionamento dele com o Senhor era por ordem e por medo. O espírito dele era de medo. Podia ser vendido a qualquer momento. Mas a coisa mudava. Por isso que ele vai falar de adoção. Quando um escravo era adotado. Porque quando um senhor adotava um escravo, primeira coisa, direitos legais recebia. Segundo, a herança. Terceiro, um novo nome. Quarto, fazia parte da família a partir de agora. Tinha todos os direitos legais. Por isso que quando ele escreve a Roma, no mesmo sentido, Romanos 8, versículo 14. Segundo, a herança. Terceiro, um novo nome. Quarto, fazia parte da família a partir de agora. Tinha todos os direitos legais. Por isso que quando ele escreve a Roma, no mesmo sentido, Romanos 8, versículo 14 por diante. Olha o que ele diz, no mesmo espera, portanto, irmãos, oito, porque todos que são guiados pelo Espírito de Deus, 8:14, esses são filhos de Deus. Veja o que ele diz no 15, porque não recebeste o quê? Um espírito de servidão ou escravidão, para novamente temermos, mas recebeste o espírito de adoção, pelo qual clamamos Abba Pai. E a palavra Abba Pai é você ter a liberdade de dizer, meu pai, meu papai, my dad, my father. É, você agora pode chamar como quiser, porque os judeus, mesmo sendo filhos, tinham um véu. Agora nós não, o véu foi tirado, o acesso é livre, você tem liberdade. Versículo 16, ele diz, aproveite, porque se vocês são filhos, o mesmo Espírito dá testemunho com o nosso Espírito, que somos filhos de Deus, e se nós somos filhos, somos também herdeiros, herdeiro de Deus e co-herdeiro de Cristo, se com ele sofremos, para que também com ele sejamos glorificados, porque tenho certo para mim que as aflições deste tempo não vão se comparar com a glória que em nós há de ser revelada.
1: Aleluia!
0: Olha para quem está ao teu lado e diz: agora eu sou cidadão do céu.
1: Agora eu sou cidadão do céu.
0: O inferno, queira ou não, vai ter que me engolir. Fique de pé, por favor.
1: Glória a Deus!
2: Aleluia!
0: Eu não vim pregar para super crentes. Talvez você chegou aqui só os pedaços. Eu vim aqui com essa mensagem abrir a sua mente para você desfrutar do direito que tem. É por isso que hoje eu vou repetir o que eu digo.

0: agentes olham pra mim, doutores, e dizem que tu é doido, porque tu chegou onde qualquer cantor, pregador, pastor queria chegar. Tu anda todo mês, duas, três vezes, atendendo convite do mundo. Agora eu venho dar ser a minha. Daqui a pouco tô pregando com os pinguins na Antártida. Ou seja, andei o mundo todo. E eles dizem, Bento, tu ainda fala línguas estranhas, tu ainda pula, tu ainda corre. Eu digo, corro. Bento, se eu fosse tu, só pregava gold, só juntava dinheiro e bilheteria. Tu tem um nome forte. Eu digo, não, vou continuar pregando Bíblia, vou continuar pregando Pentecostes. Ainda tem uma geração de filhos, ainda tem uma geração de filhos. Deixa eu ver se tem parte aqui, deixa eu ver uma linha linda que estranha, deixa eu ver. Eu tava dizendo, sumindo, fizeram tudo pra eu não estar aqui. Vocês sabem que é ano político e uma agenda pra pregar uma hora é 20, 15 mil reais no Brasil. E disseram, Bento, tem duas prefeituras querendo você, cada um é 15 mil, dois dias 30 mil. Não, eu tenho uma agenda nos Estados Unidos, mas quando eu acreditei lá, eu tenho que a igreja começa com dois, quem com três já dá quanto? Quanto é que vão te pagar lá? Eu digo, a loja é suficiente, tu é doido, só fui chamado pra ser doido pelas almas, e eu tô aqui pra te dizer, você é filho, você é filho. Então se vira para esse crente que está do teu lado aí, se você pode. Se você pode, olha para esse crente do mesmo sexo ou íntimo que está perto de você. Olha no olho dele, no olho dela. Diga, quando eu estou com meu filho aqui, diga, ô ex-escravo, agora filho, não quero nem saber como você chegou nesse culto. Quero saber como você vai sair. Diga, vou sair renovado, sabendo dos meus direitos. Diga a ele, me faz um favor. Avisa quem pensou que eu ia parar, que vai ter que me engolir. Eu não sou magistrado, agora eu sou filho, agora eu sou filho, agora eu sou filho.
1: Glória a Deus.
0: Sim, Deus.

0: Nós não somos perfeitos ainda. E quantas vezes queremos desistir? Quantas vezes chegamos apagados? Temos direito de filho. O filho tem direito a tudo que é do Pai. Então levanta o sonho. Receba retorno. Receba retorno.
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diante de um Deus vivo. Mas no primeiro dia da semana, alta madrugada, foram elas ao túmulo, levando os aromas que haviam preparado, e encontraram a pedra removida do sepulcro. Mas ao entrar, não acharam o corpo de Jesus. Aconteceu que, perplexos a esse respeito, apareceram dois varões com vestes resplandecentes. Estando elas possuídas de temor, baixando os olhos para o chão, eles falaram: por que buscais entre os mortos aquele que vive?

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Um rato, olhando pelo buraco na parede, vê o fazendeiro e sua esposa abrindo um pacote. Pensou logo no tipo de comida que poderia haver ali. Ao descobrir que era uma ratoeira, ficou aterrorizado. Correu ao pátio da fazenda divertindo a todos. Ah, uma ratoeira na casa! Uma ratoeira na casa! A galinha disse. Desculpe-me, senhor rato. Eu entendo que isso seja um grande problema para o senhor, mas não me prejudica em nada, não me incomoda. O rato foi até o porco e lhe disse. Há uma ratoeira na casa, uma ratoeira. Desculpe-me, senhor rato, disse o porco, mas não há nada que eu possa fazer a não ser rezar por você. Fique tranquilo, pois o senhor será lembrado em minhas preces. O rato dirigiu-se então à vaca. Ela lhe disse, o que, senhor rato? Uma ratoeira? Por acaso estou em perigo? Acho que não. Então o rato voltou para casa, cabisbaixo e abatido, para encarar a ratoeira do fazendeiro. Naquela noite ouviu-se um barulho como que de uma ratoeira pegando sua vítima. A mulher do fazendeiro correu para ver o que havia pego. No escuro, ela não viu que a ratoeira havia pego a cauda de uma cobra venenosa. E a cobra picou a mulher. O fazendeiro a levou imediatamente ao hospital. Ela voltou com febre. Todo mundo sabe que para alimentar alguém com febre, nada melhor que uma canja de galinha. O fazendeiro pegou seu cutelo e foi providenciar o ingrediente principal. Como a doença da mulher continuava, os amigos e vizinhos vieram visitá-la. Para alimentá-los, o fazendeiro matou o porco. A mulher não melhorou e acabou morrendo. Muita gente veio para o funeral. O fazendeiro, então, sacrificou a vaca para alimentar todo aquele povo. Ei, não se esqueça. Na próxima vez que você ouvir dizer que alguém está diante de um problema e acreditar que o problema não lhe diz respeito, lembre-se que quando há uma ratoeira na casa, toda a fazenda corre risco. O problema de um pode ser o problema de todos.

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Quando você diz, não posso resolver, Deus diz, eu dirijo os teus passos. Quando você diz, é impossível, Deus diz, tudo é possível. Quando você diz, me sinto só, Deus diz, não te deixarei, nem te desampararei. Quando você diz, eu não posso fazer, Deus diz, tudo podes. Quando você diz, não mereço perdão, Deus diz, eu te perdoo. Quando você diz, tenho medo, Deus diz, não temas, eu sou contigo. Quando você diz, estou muito cansado, Deus diz, eu te farei descansar. Quando você diz, ninguém me ama de verdade, Deus diz, eu te amo. Quando você diz, não sei como seguir, Deus diz, eu te ensinarei o caminho. E quando perguntares, que caminho me conduz a Deus? Deus diz, meu filho amado Jesus Cristo.

seria difícil traduzir todos os sentimentos contidos num abraço. O que poderíamos dizer então do momento quando pudermos abraçar Jesus? Com certeza este abraço será diferente de todos aqueles que demos ou recebemos em toda a nossa vida, porque será o abraço da vitória final, do triunfo do bem sobre o mal e da certeza de que valeu a pena amar Jesus. E nesse mesmo sentimento de amor, paz e comunhão, queremos abraçar você e convidá-lo a juntos dedicarmos cada dia mais nossas vidas a Jesus, para que em breve o sonho de abraçá-lo seja uma realidade. Além do rio. Além do rio existe um lugar para mim. Além do rio existe paz. Além do rio a vida não terá mais fim. Com meu Jesus irei morar. Tenho já sonhado com aquelas moradas, que olho algum aqui não viu e nunca verá. Tem beleza incapaz de ser comparada, pois a glória do Senhor presente está. Muito mais bonito que o sol no poente, é o encontro de irmãos de fé redimidos. Compensou viver, lutar, vencer afinal.

pois ele, subsistindo em forma de Deus, não julgou como usurpação ser igual a Deus. Antes a si mesmo se esvaziou, assumindo a forma de servo, tornando-se em semelhança de homens,

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5: O Alpinista. Depois de muitos anos de preparação, um alpinista resolveu escalar um alto monte. E quando começou a subir, percebeu que seria mais difícil do que esperava. Mesmo assim, decidiu seguir a escalada. Mas começou a escurecer. E não era possível enxergar quase nada, pois não havia lua e as estrelas estavam cobertas pelas nuvens. E quando estava a poucos metros do topo do monte, escorregou e caiu. Mas ele havia cravado estacas de segurança com grampos a uma corda que estava fixada em sua cintura. E de repente, sentiu um puxão muito forte que quase o partiu pela metade. E naquele momento, suspenso no ar e em completa escuridão, começou a gritar: "Oh, meu Deus, me ajude." E sentiu como que uma voz lhe dissesse: "Corte a corda que te mantém pendurado." Houve um momento de silêncio e reflexão. Ele se agarrou mais ainda à corda e pensou que se a cortasse, morreria. As horas foram passando, e no dia seguinte a equipe de resgate encontrou um alpinista que morreu congelado, agarrado com as duas mãos a uma corda apenas 2 metros do chão. Muitas vezes perdemos a batalha por falta de fé e discernimento em ouvir e obedecer a voz que vem do céu.
6: Pois quando nós analisamos as cartas de Paulo, você vai observar que o avivamento não é fácil de se manter. Nós falamos ontem sobre a igreja.

0: Igreja em Roma,
1: e preciso passar rapidamente por ela e por toda a região principal que Paulo pregou, mas não demorou muito para uma correção. Quando nós lemos a história, nós vamos estar falando de uma região dominada pelo contexto greco-romano. Os irmãos hão de convir que a história nos diz que nos anos 33 a.C., Alexandre o Grande já dominava o mundo, inclusive a Ásia. Então, o esforço de Alexandre era o helenismo, ou seja, impregnar nestas regiões dominadas por ele o helenismo grego. A cultura, a religião, a arte, a filosofia da Grécia. Mas ele morreu muito cedo, mas em 33 a.C. ele já tinha conquistado a Ásia Menor. E dentro da cultura, ele impõe, ele coloca o grego. A língua grega vai predominar. E o interessante é que a simplicidade de um grego conhecido como grego koiné, que difere um pouco do grego clássico, esta língua mais básica vai tomar conta da cultura, do governo e do comércio, do povo. Então observem que Alexandre vai dar incentivos financeiros aos líderes para eles aderirem ao helenismo. Mas com 33 anos ele morre, e quatro generais assumem o poder e dividem-se, e na região da Palestina vem a dinastia Seleucida. E dentre dela vem um homem conhecido como Antíoco Epifânio, que não vai pedir, vai impor o helenismo grego, e vai tirar a fé, vai arrebentar os hebreus, um projeto original de avivamento. Quando chega os anos 190 antes de Cristo, o Império Romano já vence a dinastia Seleucida, que já era Antíoco III. Então, quando Roma toma posse, nos anos 190, ela já vai ganhando poder. A Ásia Menor é impactada porque nos anos 133 a.C., diz a história, o rei de Pérgamo, chamado de Átalo, morre. E ele deixa em testamento o seu reino para o Império Romano. Então aqui começa o Império na província romana, na Ásia Menor. Nos anos 63 a.C., o general Pompeu, general romano, tem uma vitória esmagadora sobre as cidades da dinastia Seleucida e avança o Império Romano pelo mundo. 27 anos a.C., Roma já dominava o mundo. O interessante é que Roma não muda a cultura. Veja que o grego permanece. Para que mudar a cultura? Então observe que agora Roma vai dominar desde a Itália, desde a Grécia e a Ásia Menor. Por isso que toda essa região é conhecida como região greco-romana. Por quê? Porque Roma vai dominar. Então diz a história que aonde Roma dominava, por exemplo, Itália, vem Roma, a capital do império. Europa. Roma conquista a Grécia, conhecida como Macedônia. Região se torna greco-romana, com as cidades principais: Filipo, Anfípoli, Apolônia, Tessalônica, Bereia, Atenas e Corinto. Roma domina a Ásia Menor, começando com as cidades principais: Éfeso, Esmirna, Tiatira, Sarde,
0: Filadélfia.

Filadélfia, Laodiceia, Colossos, Troade. Indo para a região grego menor na Galácia, ela vai dominar Antioquia da Pisídia. Indo para a região grego menor na Galácia, ela vai dominar Antioquia da Pisídia. Ela vai dominar Icônio, Listra e Derbe. Tudo cidades importantes. O bonito é que quando Paulo vai, veja que é toda a rota que Paulo prega este evangelho. Então, qual era a dificuldade? É que a história diz que estas regiões que Roma dominava, em todo este contexto que eu falei, Europa, Macedônia, Ásia Menor, a escravidão era muito grande. Cerca de 30, 40% da população que Roma dominava era movida pela escravidão. Em Roma, o número acrescia de 40 a 50%. Então a história diz que um escravo era medido por valor. Se ele fosse um escravo bruto, ele custava 500 denários. E um denário era um dia de trabalho comum. Ou seja, valia 500 dias de trabalho. Se ele fosse jovem, habilidoso, ele ia para 1.000 ou 2.000 denários. Se fosse já educado, formado, leitor, ele ia para 10.000 denários. Era o valor que se comprava um escravo, ou os valores. Se nós analisarmos, se fosse hoje, eu acho que o salário mínimo está em torno de um dia de trabalho, R$ 54 aproximadamente. Você multiplica isto por 500 dias. Vai dar cerca de 26, 27 mil reais de um escravo bruto. Era o preço de um denário, também conhecido como dracma no contexto grego. Observem que isto era o que prevalecia. Então, quando Cristo vem, a situação era esta. Por isso que você vai ver no Novo Testamento esta frase, escravo, servo, várias vezes. Então, quando o Cristo é morto por pregar a restauração, vem o Pentecoste. E quando o Pentecoste vem, ele vai pegar pessoas de toda a região deste mundo, religiosos. Atos dos Apóstolos, capítulo 2, versículo 10. Veja que se você voltar um pouco, vai encontrar 17 nações. Por favor, já quero agradecer à mídia por ser tão prestativa. Atos 2, versículo 10. Versículo 10. Ele vai dizer que havia em Jerusalém, por causa da festa do Pentecoste, varões da Frígia, só sintetizando, Panfilha, Egito, das regiões da Líbia, ao redor de Cirene, visitante de Roma, tanto judeu, pode passar, tanto judeu como convertido ao judaísmo, que são prosélitos, cretenses e árabes. E todos nós os ouvimos, estes homens, falando em nossas próprias línguas, a respeito das maravilhas de Deus. Então eles foram impactados, e a Bíblia diz que na primeira pregação, quase 3 mil aceitaram a Jesus. E entre eles, religiosos, romanos, que quer dizer judeus, como também estrangeiros convertidos ao judaísmo. Então, quando eles voltam para Roma, na década de 30, eles chegam em Roma já convertidos, parte deles. E não incomoda o imperador. Então observem que por não incomodar o imperador, eles vêm de um contexto judaico. Já eram religiosos quando foram, e voltaram religiosos, mas convertidos. Então não é ameaça. Então o evangelho vai chegar na capital do império. E não é ameaça, porque eles vão pregar para a elite. E a elite valorizava a filosofia, o grego filosófico,
baseado

no contexto do prazer de viver de 300 anos antes de Cristo, através do filósofo Zenon e de Epicuro, que tinham discípulos e disseminava. Para você ouvir um filósofo, pagava muito caro. Mas os filósofos entendidos descartaram a mensagem. E como eu disse, a cidade tinha cerca de 40, 50% escravos. Eles se voltam para os escravos. E os escravos vão aceitando, vão se convertendo e proclamando a Jesus. E vão quebrando o protocolo, porque eles tinham que suprir e observar como escravos a obediência e reverência a César. Por isso que a história diz que eles tinham que a saudação ser sequirion, ou seja, César é o único Senhor, no grego. Mas agora os escravos convertidos, eles vão dizendo que não é mais César o seu Senhor, é Cristo, o Senhor dos senhores. Maranata, falando isso em Roma, Maranata, ora vem, Senhor Jesus. Aí impacta o império. Aí o imperador, 49 anos depois de Cristo, diz: vou arrebentar, vou mandar os judeus saírem de Roma para os escravos desistirem. Atos dos Apóstolos 2, 18, versículo 2. O mesmo livro, capítulo 18, versículo 2. Olha o que está escrito. Ali ele encontrou um judeu chamado Áquila, natural do Ponto, que tinha chegado recentemente da Itália com sua esposa Priscila. Eles tinham sido expulsos de Roma por causa da ordem de Cláudio César. Paulo foi visitá-los, ou seja, 49 anos depois de Cristo, o evangelho, por meio de escravo, fez com que o imperador determinasse: vou tirar, expulsar os judeus de Roma, porque os escravos desistem, não vão ter apoio. Aí todos os judeus são expulsos. Eles esperavam que os escravos fossem desistir, mas para piorar, eles não desistiam. Foi o que nós pregamos ontem. 57 anos antes de Cristo, aí, depois de Cristo, melhor, aí Paulo escreve, dando resposta a ele, porque o império vai perseguir, para eles desistir, para eles desanimar, porque eles eram desprezíveis aos olhos da sociedade, eram escravos, e pregar o evangelho sem filosofia era vergonha. Vou ouvir um filósofo, o cachê era alto, e pregar o evangelho de Cristo era vergonha. Por quê? Um homem que morreu como insurgente, criminoso, inimigo do império, vexatória o tipo de morte. Como este homem está vivo? A filosofia dizia, é loucura, mas eles pregavam e diziam, ele está vivo, ele vai voltar, ele está vivo. Aí a sustentação jurídica que eu falei ontem é que Paulo vai escrever, dando: não desistam, continue avivado em tempo de crise. Veja que quando Paulo vai escrever, ele vai dar graças a Deus no primeiro capítulo por ele. Aí ele diz, no contexto do capítulo primeiro: a fé de vocês está abalando o mundo todo está comentando a fé que vocês têm. Eu quero estar aí com vocês para pregar este mesmo evangelho, porque eu não tenho vergonha do evangelho de Cristo. É poder de Deus e salvação para todo o que crê. Aí expulsam, e entre os judeus expulsos está Áquila e Priscila, que foram um dos precursores da pregação em Roma. E eles vão para onde? Para a Grécia. E vai para Corinto. 49 anos depois de Cristo. Quando nós voltamos para a Ásia, aí o evangelho chegou à Ásia antes de Corinto, que é a primeira viagem de Paulo entre os anos 44 a 47. Ela também era composta de gregos, judeus e escravos. Mas veja que os escravos vão dar prioridade ao evangelho. E eu provo isso biblicamente. Gálatas 4, 5, por diante. Veja que Paulo vai escrever para quem? Ele vai se assustar. Para você entender. Veja que Paulo está falando da compra de uma liberdade para os gálatas. Ele diz, para comprar a liberdade, ele está falando de Cristo.
para nós

clama, Abba Pai. Então, se vocês são filhos, o que é que vai acontecer? Versículo 7. É claro, assim, vocês não são mais escravos, mas verdadeiros filhos. E uma vez sendo filho, Deus lhes dará tudo o que Ele tem a vocês. O que faz Paulo? Veja que estes da Galácia, 3 anos ou tão rápido, perderam o avivamento. Por isso que no capítulo 2, Paulo vai dizer: eu me admiro como tão depressa vocês têm deixado a fé, dando ouvido à ortodoxia dos mestres judaicos. Vocês estão se parando daquele que os chamou. Veja que para manter o avivamento não é fácil, isso já vem de longe. Não deu 2 anos, eles já estavam desistindo. Aí veja que é na região da Ásia Menor que quando Paulo prega este evangelho e chega em Troade, região greco-romana, aí Deus diz: não prega. Aí ele vai para Macedônia, porque uma voz dizia: passa a Macedônia e nos ajuda. Ele pega a comitiva e parte para Filipo. Prega em Filipo. Prega em Anfípolis, passando a Polônia. Vai para Tessalônica. Volta para Bereia. Chega em Atenas. Eu estive lá recentemente. E pregar uma mensagem. Porque a lenda dizia, a lenda diz, história extra bíblica, que há anos antes de Cristo houve uma pandemia tão grande em Atenas que não teve os deuses da Grécia, da mitologia, que pudesse abafar. Aí clamaram a um deus desconhecido, aí um deus que eles não conhecem aplacou a pandemia. Aí levantaram um altar ao deus que nós não conhecemos. Aí quando Paulo chega em Corinto, vai visitar a cidade em Atenas e vê aqueles altares. Aí tem um altar ao deus desconhecido. Aí ele diz: eu conheço ele. Vocês não conhecem, mas eu conheço. Vai, a doutrina, o ensino toma conta da cidade. Aí diz a Bíblia que ele é convidado para o Areópago, o lugar de discurso filosófico dos grandes. Quando ele prega, vamos ouvindo. Mas quando ele fala da ressurreição, sobre isso nós te ouvimos depois. Aí ele vai para Corinto. Quando ele chega em Corinto, ele vai pregar este evangelho. Mas os sábios, os entendidos, descartaram que ele ficou tão triste, que disse: eu não vou pregar mais aqui. Ele desistiu. A resistência era muito grande. Aí uma determinada noite, Atos 18 e 9, o livro de Atos 18 e 9, ele tem uma visão. Certa noite o Senhor falou a Paulo numa visão e disse: não tenha medo, continue pregando, não se cale, pode passar, pois eu estou com você e ninguém vai fazer mal nenhum. Muita gente aqui nesta cidade me pertence. Aí ele vai pregar na periferia. E quem vai se converter? Os escravos. Os escravos vão aceitando a Jesus. E por meio desse escravo, o avivamento vem em Corinto. A ponto que o Espírito Santo tinha liberdade. Os 9 dons eram vistos nos cultos e na igreja. Uma igreja pentecostal avivada impactou Corinto. Mas eram escravos. Só foram três anos. Quando Paulo sai de Corinto, a filosofia entra. E os doutores vão deturpar a fé dos escravos. E a igreja racha. 3 anos. A crise veio e rachou a igreja. E agora um dizia que era, preferia Paulo, outro Cefas, outro Apolo e outro de Jesus. Aí Paulo já está na onde? Em Éfeso, que ele foi em 53

depois de Cristo. A inveja que ele vai escrever, motivando a igreja a não desistir. Veja que ele vai usar o contexto. Ele vai dar graças a Deus, vai colocá-los lá em cima, mas diz: eu queria ir pessoalmente, vou usar o meu vocabulário como nordestino, mas eu estou com tanta raiva, se eu for, vocês não vão me suportar, tão depressa, vocês esfriaram. Eu estou sabendo que há dissensões entre vós, uns estão dizendo que é de Paulo, de Cefa, de Apolo, outro de Jesus. Quem é Paulo, quem é Cefa, quem é Apolo? A gente só semeou, mas quem quer o crescimento foi Deus, é dela a obra. Aí olha o que ele traz à memória, capítulo 1, versículo 26 a 28, leia por mim, por favor. 1 Coríntios, capítulo 1, versículo 26 e 28. Vou provar que este povo não era valorizado, era um escravo. Na carta de Paulo, o que é que ele diz? Capítulo 1 aos Coríntios, versículo 26 a 28. Eu posso citar, mas para a igreja ler. O que é que ele diz? 1, 2, 3, ele está repreendendo. O que é que ele diz? 1, 2, 3. Eram sábios, de acordo com os padrões humanos. Poucos eram poderosos, ou de nobre nascimento. Pelo contrário, escolheu valer-se de ideias que o mundo considera loucura para envergonhar aqueles indivíduos que o mundo considera sábios e grandes, e escolheu o que o mundo acha fraco para envergonhar os fortes. Ele escolheu os insignificantes e desprezados pelo mundo, que não é levado em conta absolutamente por nada, para nada, e utilizou para reduzir a nada aqueles que o mundo considera grande. Ele disse: eu escolhi vocês que não era nada para confundir quem era, eu escolhi vocês para confundir quem ele dizia que é. Aí é onde ele vai falar, e eu vou tornar ao princípio. É aí onde ele vai falar para Coríntios, capítulo 6, versículo 20. Ele vai usar duas vezes este mesmo contexto de reconhecimento de compra e venda. Coríntios, capítulo 6, versículo 20. O que é que ele diz? Porque Deus comprou vocês por um preço elevado. Por quanto glorifique a Deus no vosso corpo, no vossa alma e no vosso espírito, que não pertence mais a vocês, mas pertence a Deus. No capítulo 7, veja que ele está trazendo a Corinto a literalidade da escravidão. Vocês foram chamados escravos, continue escravo, mas se tem chance de se livrar, se livra. Mas mesmo vocês sendo livres da escravidura do homem, vocês agora são escravos de Cristo, porque o preço foi alto para vocês desistirem. O que é este preço? Mateus 1 e 17. Quem são os filhos? Quem eram os cidadãos? Os judeus. Assim, houve 14 gerações, desde Abraão até o rei Davi. 14 desde o templo de Davi até o exílio, e 14 desde o exílio até a Cristo. 42 gerações de filhos. Gênesis 17, Deus faz uma aliança com Abraão para que os seus filhos, nascido dele, homem, e o escravo comprado pelo seu dinheiro, e aqueles que nascessem na sua casa eram filhos, iam ter direito às alianças e as bondades de Deus. E nós, desprezíveis, não entramos na linhagem da circuncisão. Éramos forasteiros, de fora, sem direito de cidadania judaica. E qual era a aliança de Deus? Judeus. Qual é o projeto para invadir o mundo pelo avivamento? Judeus. Só para você ter uma ideia, eu já falei isso, do direito de um cidadão.

e de um filho. Eu viajo muito para o exterior. E, por exemplo, a América, 48 horas antes, o check-in está liberado. Aí você já vai pôr as informações, já vai ser monitorado. Quando chega o dia do embarque, tem que estar o passaporte. Vai, pergunta. Quando, não é garantia de você entrar, porque você é de fora, você é estrangeiro e não pode desfrutar dos deveres, dos direitos dos filhos da nação. Você não pode ganhar dinheiro ou usufruir daquela nação. Você é forasteiro. Você está fora. Quando você desembarca, o agente vai te fazer grandes perguntas psicológicas. Quanto que é que vem fazer no meu país? No meu. Você treme. Será que vão deixar eu entrar? E olha que eu já fui mais de 100 vezes. Quantos dias vai passar? 3 dias. Eu viajo às vezes de semana em semana. Ué, quem comprou sua passagem? Se eu estava semana passada, já tem que ir de novo. E desaforando a igreja. Vai ficar aonde? Está o canto, qual é o seu e-mail e tal? Tem comida, não? Tem dinheiro? Tem. Quanto? Você é... E não é, se passar de 6 meses, você é criminoso. Na Europa são 3 meses. Porque eu não tenho direito de desfrutar do direito dos filhos daquela nação. No contexto espiritual que Paulo está usando, só quem tinha direito eram os filhos. E quem eram os filhos? Os judeus. E nós, gentios, nações, forasteiros, escravos, não tinham direitos de desfrutar das bênçãos de Deus. Quando eu volto para o Brasil, eu não estou preocupado com a imigração. Sou filho. Quando eu desembarco, nem me preocupo. Já tem a fila dos filhos brasileiros. Quando eu entrego o passaporte ao agente, ele nem me questiona. Cadê a passagem, o número do voo? E dá um sorriso. Bem-vindo de volta à sua casa. Sou filho. O direito de desfrutar do pai, só os judeus tinham. Quando eu voltar para casa, salvo engano, terça-feira próxima, geralmente eu convido os meus netos e os filhos vão jantar comigo. E quando eles chegam na minha casa, eles fazem festa. Ele é bagunça, eles correm, eles brincam, eles abrem a geladeira, ele até quebra o protocolo. E você só ri, porque tem direito, é filho, de gozar dos direitos do pai. Por isso que Paulo diz aos Gálatas, ele vai dar tudo que tem agora de vocês. O meu carro geralmente é 2022, está com 28 mil quilômetros, meu filho é caminhoneiro. Quando ele está em casa, eu deixo o carro em casa. Quando ele não está, eu deixo no aeroporto. Por que eu deixo em casa? Para ele desfrutar. Aqui só quem tem direito são filhos. E quem são filhos? Judeus. Mas olha o que Mateus está dizendo. Deus investiu em 14 gerações e eles não valorizaram o direito de filho. Por isso que o último livro do Velho Testamento, Malaquias, Deus vai passar isso na cara. Ele diz, o pai merece respeito. Capítulo 1. O Senhor merece honra. Se eu sou pai, onde está o meu respeito? Se eu sou Senhor, onde está a minha honra? Vocês me desobedeceram. Falei ontem do período do silêncio. Aí é nesse período greco-romano que ele quebra o silêncio e ele manda Jesus. Para quem? Para restaurar os filhos. Porque mais que os filhos errem, não se vende, não é escravo. Os filhos não se negocia. O escravo, ele é vendido. O escravo não tem direito legais, não tem direito à herança. O escravo, mesmo morando na casa, não faz parte da família. O relacionamento dele com o Senhor é por ordem. A aproximação é por medo. O filho, não. O escravo é tomado pelo medo. O relacionamento dele com o Senhor é pelo medo e pela ordem. Aí Deus manda Jesus. Capítulo 1 de João, versículo 11. João diz que ele veio. João 1, ele veio em sua própria terra e entre o seu próprio povo, os judeus, mas ele não foi aceito. Os filhos rejeitaram. Aí quando os filhos rejeitaram, aí Paulo vai usar a cultura legal, cultural, para exemplificar o espiritual. Veja do alto preço. Lembra que eu disse que um escravo natural, o mais bruto, eram 500 denários. Aí quando eles rejeitam o projeto original de avivamento, 42 gerações,

Deus enviou o melhor que tem, seu próprio filho. E eles rejeitaram. Aí Deus olhou para os escravos. E disse, eu vou dar aos escravos. Aí foi consultar a natureza, que rege todas as coisas. Aí a natureza, os ramos verdadeiros, judeus, se quebraram. E a oliveira verdadeira está sem os ramos. E eu estou querendo colocar o zambujeiro. Oliveira brava, que não produz, não pega fogo. Aí ele vai consultar a natureza. A natureza volta contra e diz, não vai dar certo. São desprezíveis. Romanos, capítulo 1, versículo, capítulo 11, versículo 17. Ele consulta a natureza. Romanos 11 e 17. No entanto, alguns desses ramos, os judeus, da árvore foram cortados. E vocês, que eram ramos de uma oliveira brava, foram enxertados. Assim, agora vocês também participam da seiva e da raiz da oliveira. Agora olha o versículo 24. Quando Deus consultou a natureza, ela disse, não dá certo. Versículo 24. Se vocês, pois, se Deus esteve pronto a tornar vocês que estavam

eu vou colocar eles. Aí o pecado diz: não. Escravos são meus. Veja que a Bíblia diz que nós éramos escravos do. É literal. Ele dominava. E até aqui eu disse ontem: ninguém. Aí o pecado disse: prata e ouro, meu filho, aqui não. Denário aqui não vale, o preço é elevado. É capaz, quem é que pode pagar? Um denário, literalmente, Paulo está falando disso, custava 500 denários. Se fosse jovem, habilidoso, de mil a dois mil. Se fosse já formado, 10 mil. E a Bíblia diz que nós não valíamos um centavo. Já estávamos mortos, condenados. Você vai ler Efésios capítulo 2, ele vai dizer isso. A gente não valia nada, e o pecado de denário não paga, dracma não paga, nenhum metal paga. O preço é alto. Qual é o preço? Sangue puro. Aí ele diz: eu vou pagar. Eu pago. O preço é esse? Eu pago. Agora ele entrega o filho que veio para os filhos, para os escravos serem adotados, e o sangue de Abraão ser enxertado em nós. Por isso que Jesus veio da linhagem de Abraão como verdadeiro. Mateus 1:1, livro da genealogia de Jesus Cristo, filho de Davi, filho de Abraão. O nosso sangue de escravo não era compatível com o DNA de Abraão, mas o de Jesus é. Aí o pai entrega o filho à morte. Eu falei ontem, 33 anos, sendo tentado como nós somos. E para pagar o preço, não errou. É colocado na cruz, contra tudo e contra todos, julgado injustamente, assumiu a nossa culpa. É dilacerado pelos pecadores, e o Pai suportou. É humilhado, e o Pai suportou por causa de nós. Grita na cruz, na escuridão. O preço era tão alto que o sol não entendeu. A Bíblia diz que quando ele estava na cruz, meio-dia, o sol escurece. Não entendia o tamanho desse amor, porque a Bíblia diz que ele nos amou, ele nos comprou quando nós ainda éramos pecadores. Aí o sol diz, o sol

diz: eu não entendo o tamanho desse amor, e perde o brilho. Os historiadores dizem que a natureza chora. Caiu uma chuva fina, humilhado, transpassado. Mas 3 horas da tarde, ele grita: Pai, está consumado. Está feito, Pai. O que eu acho lindo é que na cultura, para adotar um filho, isso era muito peso jurídico em Roma. Porque o escravo, lembra que eu disse que ele não tinha direito à herança, não tinha direito legais? Então, quando alguém adotava o outro, ele tinha direito legais. Ele ia ter direito à herança. A antiga da dívida era perdoada. E agora ele fazia parte da família. Por isso que a adoção tinha um peso jurídico muito importante. Agora, para Jesus pagar o preço, quando ele diz está consumado, ele debocha do inferno. Porque a palavra consumado aqui era falada no contexto tetelestai, original. E a frase tetelestai era um verbo monetário. Era tratado de compra e venda. Por exemplo, eu contraí uma dívida com o presbítero Aleixo. E esta dívida virou bola de neve. Foi o que Adão contraiu diante do pecado para nós. Virou bola de neve e ficou impagável. Aí vem o pastor Lalana, olha para mim e diz: Bento, tu é preto, está fora dos padrões da beleza, tu não vale nada, é desprezível, mas eu gostei de você, então eu vou abrir a mão da minha fortuna, do melhor que eu tenho, eu vou abrir mão e vou pagar a tua dívida. Por quê? Porque ele me tornou escravo dele pela dívida. Aí, como escravo, ele pega uma escrita de dívida, um papel, um pergaminho bem grande, e com letra garrafais escreve devedor, e põe na minha porta principal para quem passar: devedor, é escravo de fulano. Aí o pastor Lalana diz: eu, misericórdia, você não merece, mas eu vou pagar. Aí ele abre mão do melhor que ele tem, pega o preço exigido e paga a minha dívida. Quando Jesus diz está consumado, ele grita: Pai, está pago, está feito, Pai. É por isso que quando Paulo fala a região de escravo, do Colossos aos Colossenses, região greco-romana, veja que ele vai falar isso no alto da cruz, neste momento, Colossenses capítulo 2, versículo 14 e o 15, ele fala de uma vitória monetária, que fomos comprados. Ele apagou as acusações confirmadas que havia contra vocês, a listas dos mandamentos, os quais vocês não tinham obedecido, tomando esta lista de pecado, ele a destruiu, pregando-a na cruz. Na versão tradicional diz que ele transtirou a escrita que era contra nós e a cravou na cruz. Versículo 15, depois que a dívida foi paga, o que é que ele diz lá na cruz? Versículo 15, por favor. Deste modo, ele venceu os governos e a autoridade espiritual do mal e exibiu publicamente no mundo inteiro o triunfo de Cristo na cruz, onde foram tirados todos os pecados de vocês. Ele está dizendo, ele pagou, ele tirou a escrita de dívida. E quando o pastor Alana pagou a minha dívida, ele vai na minha porta, ele arranca a escrita de devedor e escreve outra, bem maior, tetelestai, e gruda na minha porta. Quem passar vai ter que ver, está livre. O preço foi alto, mas ele está livre. É por isso que quando o diabo olha para nós, ele não

metros, você não pode mais tocar. Então olha para quem está ao teu lado e você custou caro, hein? Diga, vai continuar frio ou vai continuar avivado mesmo na crise?

Herói. Outro dia, eu, anos atrás, eu ia passando em uma região, e foi aquele período que o jogador craquíssimo Neymar foi, custou um valor muito alto. E quando eu ia passando, tinha um grupo de gente na TV e começaram a se alegrar. Eu parei e disse: ô, glória! Ô, pastor, tá feliz também pelo Neymar? Eu digo: tô, mas estou mais feliz por mim. Por quê? Ele é craque, ele merece o valor que foi pago. E eu não era craque, eu não valia nada, eu era uma miséria. E Cristo pagou um preço que a prata, o euro, não pode pagar. Aí agora você vai entender quando Paulo, quando Pedro escreve a região da Ásia Menor. Primeira carta, ele escreve para os judeus convertidos e para os escravos da região convertidos. O que é que ele diz? Primeira carta de Pedro, capítulo 1, versículo 18 e 19. O que é que ele diz? Que vocês... Deus pagou um resgate para livrar vocês do caminho de seus antepassados. Tentaram seguir para chegar aos céus. E o resgate que ele pagou não foi simples, não foi ouro, não foi prata, como vocês sabem muito bem. Qual foi o preço, Pedro? Mas o precioso sangue de Jesus, como de um cordeiro sem defeito. Prata não me pagava, prata não pagava o preço para eu estar aqui. É aqui que o avivamento tem que permanecer em meio à crise. Eu prego muito em igrejas grandes e ricas. Olha para o piso, vê o rosto. E chega o bilhetinho: Bento, tu é pentecostal, mas a igreja aqui é elitizada. Racha. Então prega quietinho, não pula, não fala línguas estranhas, que aqui é elite. Eu costumei e ouvi ainda dizer, antes de conhecer vocês no sul, no nordeste tinha-se uma visão que o sul é frio, espiritualmente, pentecostalmente. Isso era uma realidade. E me dizia: tu nunca vai pregar lá, porque tu é preto, o racismo lá predomina. Aí eles dizem: hoje, Bento, prega na ética, não levanta a mão, não fala línguas estranhas. Mas eu louvo a Deus que quebraram a cara. O sul não é frio, e eu hoje estou na Assembleia de Deus em Chapecó, e aqui tem crente pentecostal, não tem? Aqui tem crente avivado. Então deixa eu ouvir o barulho da geração do avivamento. Deixa eu ouvir. Raios. Década de 30, os escravos de Roma. 40, Galácia. 51, Corinto. 53 anos depois de Cristo, ele chega na Ásia Menor, Éfeso. O evangelho começa com 12 crentes: Paulo, Áquila e Priscila. E o fogo caiu em Éfeso, a principal cidade da Ásia Menor, cultural, religiosa, política e econômica, a principal. Aí Paulo diz, a Bíblia diz que Paulo vai pregar, e os judeus perturbavam os ortodoxos, e ele vai ficando frio, desanimado. Aí um certo filósofo chamado Tirano, que tinha uma escola de ensino filosófico, sabendo que Paulo estava triste por conta da perseguição dos judeus, ele disse: Paulo, não prega mais na sinagoga, que só é dia de sábado, prega na minha escola este evangelho. E você não vai pregar só sábado, vai pregar segunda, terça, quarta, quinta, vai ter culto de avivamento todo dia, sexta. Aí Paulo vai pregar na escola de Tirano. Capítulo 19 de Atos.

versículo 9 e 10. Porém, alguns rejeitaram a mensagem dele e falaram publicamente contra o caminho. Por causa disso, ele saiu de lá, recusando-se a pregar novamente para ele. Depois tomou os discípulos e passou a falar diariamente na escola de um homem chamado Tirano. Veja que era diariamente. Isso continuou durante 2 anos seguintes, de modo que todos na província da Ásia, tanto os judeus como o grego, ouviram a palavra do Senhor. O avivamento tomou conta da Ásia a partir de Éfeso. O avivamento era tão grande que, salvo engano, a partir do versículo 17, os adoradores de Diana, Artemis, os feiticeiros, os ocultismos, não resistiram. E o que é que diz a história daqueles 7 homens que, em nome de Paulo, que Jesus serve, foram expulsar e levaram a notícia espalhou em Éfeso. A história do que tinha acontecido, o avivamento espalhou-se tão rapidamente por toda Éfeso, tanto entre os judeus como entre os gregos, e um grande temor desceu sobre a cidade, e o nome do Senhor Jesus era grandemente reverenciado pelo avivamento. Versículo 18. Então muitos dos que creram confessavam em público as obras mais que tinham feito antes. Vai passando. E daí, e 19, muitos dos crentes que tinham praticado ocultismo confessaram as suas obras, trouxeram os livros de magia

fogo. Isso é o evangelho. Isso é o evangelho. Não é a filosofia. Arai, arai. Lembra quem nós éramos? Eu não sou saudosista, mas lembra que nós somos frutos de uma geração analfabeta? Hoje nós somos, na maioria, doutores. Temos a capacidade de fazer muito mais. Eu mesmo participei de cultos, e muitos, que o dirigente era analfabeto. Pregava nas estrofes da harpa, mas não tinha um culto que Jesus não batizasse com o Espírito Santo. Era entrega. Toda 3 horas da manhã a gente estava com a cara no chão, até às 6 da manhã. 5 dias de jejum por semana. Muitas vezes esses olhos viram e os ouvidos ouviram o avivamento. E eu morava no interior, era tão grande que os não crentes, 2 horas da manhã, batia na minha porta querendo aceitar Jesus. Muitas famílias debochavam, chegava com os filhos mortos na igreja e gritava: vocês dizem que o Deus de vocês é vivo e que ele pode ressuscitar. O pastor dizia: igreja de pé. 5 minutos de oração, a criança respirava de volta e a família já saía crente. Isso é avivamento. 10 anos depois, a igreja de Éfeso já não era mais a mesma. Veja que Paulo voltou o preço a Gálatas. Ele falou do preço aos romanos, falou de preço aos coríntios, e agora vai falar com os efésios. Por quê? Tão depressa perderam o avivamento. E é exemplo para nós. Em 62 a 63 depois de Cristo, ele está sabendo que a igreja de Éfeso já não é mais a mesma. E doeu no coração. Aí ele vai fazer eles lembrar de quem eles eram antes. Forasteiros, estrangeiros, sem direito a nada. E o que Deus fez por meio de Cristo Jesus. Efésios capítulo 2. Quero que vocês leiam comigo. Versículo 11. Circuncisão é puro, incircunciso é imundo. 1, 2, 3. Nunca... De que antigamente, e de que eram chamados de imundos, incircuncisos, os judeus, feito no corpo por mãos humanas. Versículo 12.

Lembrem-se, convida, convida, que naqueles dias eram inimigos da comunidade de Israel e não tinham parte nas alianças. Vocês estavam sem Deus. Agora enche o peito, versículo 13, agora, ainda que antigamente estivesse muito longe de Deus, agora foram trazidos para muito perto dele, por causa daquilo que Jesus Cristo fez por vocês com o seu sangue. Quem estava longe, chegou perto. Versículo 14, aí ele diz: porque o Cristo é a nossa paz, ele fez a paz entre nós, os judeus, e vocês, os gentios, fazendo de todos nós uma só família, derrubando a muralha de desprezo que nos separava. Versículo 19, e enche o peito, versículo 19, agora, mais estranho a Deus, nem forasteiro, mas sim membros da família de Deus e cidadãos que pertencem ao povo dele. Olha para quem está ao teu lado e diz: agora eu tenho um passaporte do céu, agora eu não enfrento imigração no mundo, eu sou filho de Deus, eu faço paz. Aí ele vai escrever para os romanos para não desistir, reconhecendo o direito de adoção. Romanos capítulo 8, versículo 14 a 18. Olha o que é que ele diz. Lembra que eu disse que o escravo não tem direito à herança? Mesmo estando na casa, não faz parte da família, não tem direito, o relacionamento é por medo. Aí ele diz: porque todos que são dirigidos pelo Espírito de Deus, estes são filhos de Deus. Pois vocês não receberam o Espírito que os torna escravo medroso e servis, mas receberam o Espírito que adota como verdadeiros filhos, pelo que clamamos Abba Pai, que quer dizer: agora você não tem véu, só tinha para os judeus, mas para nós não. Abba Pai quer dizer:

0: Pois vocês não receberam o Espírito que os torne escravo, mas a adoção de filho. Versículo 16. Peraí. Se vocês, o próprio Espírito, testifica com o nosso coração, dizendo-nos que somos fielmente filhos de Deus. Ai! E se somos seus filhos, então somos herdeiros, herdeiro de Deus e co-herdeiro com Cristo. Mas vamos participar da sua glória. Precisamos também participar do seu sofrimento, porque eu tenho para mim que as aflições do tempo presente não vão se comparar com a glória que em nós há de ser revelada. Então Paulo estava dizendo: vocês não podem fazer culto como missa, vocês não podem chegar no culto como terço. O único órgão que tem esse poder é a igreja pentecostal. Então deixa eu ouvir barulho de filhos. Paulo está reclamando das igrejas o que está acontecendo hoje. A gente não consegue ter o direito, não vê o direito de filho que a gente tem. Lembra que eu disse que o filho bagunça o filho e o pai só fica rindo, repreende às vezes por amor? Então diga para quem está ao seu lado: você custou caro, você agora tem um direito de filho. A crise não pode te parar. Você não é mais escravo. O relacionamento com o pai aí, com o senhor, agora não é de medo e não é por ordem, é de filho. Você entra na sala, sai na cozinha, você entra no quarto, vira tanta cabeça na cama e o papai só fica rindo dizendo: aproveita. Então entra na presença de Deus, adora ele do jeito que você sabe. Deixa eu ver o barulho de adoração desta igreja. Deixa eu ouvir o barulho.
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0: O amigo. Meu amigo não voltou do campo de batalha, senhor. Solicito permissão para ir buscá-lo, disse um soldado ao seu tenente. Permissão negada, replicou o oficial. Não quero que arrisque a sua vida por um homem que provavelmente deve estar morto. O soldado, ignorando a proibição, saiu e uma hora mais tarde regressou mortalmente ferido, transportando o cadáver do seu amigo. O oficial estava furioso e disse: já tinha dito que ele estava morto. Agora eu perdi dois homens. Diga-me, soldado, valeu a pena trazer um cadáver? E o soldado respondeu: claro que sim, senhor. Quando o encontrei, ele ainda estava vivo e pôde me dizer: tinha certeza que você viria. Amigo é aquele que chega quando todo mundo já se foi. Jesus, o amigo certo das horas incertas.
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Diante do amor, os olhos enxergam mais longe, as mãos seguram mais firmes, os pés caminham mais seguros. Diante do amor, o longe se torna perto, o pequeno se torna grande e o feio se torna bonito. Diante do amor, a verdade é revelada, o egoísmo é expulso, o erro é esquecido. Diante do amor, conseguimos transpor barreiras que pareciam intransponíveis. Conseguimos alegrar corações que estavam adormecidos pelo ódio. Construímos pontes sólidas entre homens. Que o amor de Deus esteja em nossos corações.

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3: Alguém te olhar e falar: isso não é nada, isso não vai dar em lugar nenhum, isso é um zero à esquerda, isso aí não vai conseguir nada. 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
3: 2 Coríntios, capítulo de número 5, o verso é o verso de número 17. Assim está escrito na palavra de Deus: portanto, se algum homem está em Cristo, ele é uma nova criatura. As coisas velhas são passadas, eis que todas as coisas se tornaram novas, ou tudo se tornou novo. Amém. Se você quiser e puder, tome seu assento em nome de Jesus. E eu peço toda a sua atenção agora. Ei, Jesus está aqui, hein, igreja? Eu estou sentindo meu amigo Espírito Santo aqui. Aleluia. Nós estamos diante de uma carta que é direcionada à igreja em Corinto. E essa igreja vai ser direcionada através da vida de Paulo. Algumas situações que, embora uma vivência cristã nos traga isso dia após dia diante de nós, Paulo faz questão de lembrar no capítulo 5 de 2 Coríntios que eles não eram mais criaturas antigas, não eram mais pessoas que viviam em velhas ou antigas práticas. De fato, Jesus havia os tornado algo novo na terra. E é muito bom você levar esta frase até o final da pregação. Algo novo na terra, embora novos ainda na terra, para influenciar a terra ao redor. Esse parênteses que eu abro nesse momento para testificar essa introdução. Paulo sempre vai usar esta linha de pensamento. E, por exemplo, você lê em Romanos, capítulo de número 12: não vos conformeis com este mundo, mas sede transformados pela renovação do vosso entendimento, para que vocês possam experimentar qual seja a boa, perfeita e agradável vontade de Deus. A mesma tratativa que Paulo tem com essa igreja em Corinto é a tratativa que ele tem com Romanos. O que ele olha e observa na igreja em Roma é: vocês estão rodeados por uma podridão nunca antes vista, chamada Roma. Só que Paulo não está preocupado com a igreja de Roma, perdão, com Roma, sem antes se preocupar com a igreja de Roma. Então a carta que ele direciona não é para a cidade romana, mas para a igreja que está no centro, no epicentro da podridão daquela cidade. Em outras palavras, o que Paulo está dizendo é: ô igreja em Roma, eu sei que o lugar onde vocês estão é um lugar corrompido, é um lugar terrível, é um lugar onde a espiritualidade já foi embora, ninguém quer saber de Deus. Mas antes de eu me

preocupar em mudar a situação da cidade, eu me preocupo com a igreja inserida na cidade. Vocês ainda são aquela igreja cujo qual eu deixei, cujo qual eu levantei. É por isso que ele induz a pensar, não sede conformados, mas sede transformados, trazendo uma rotina dia após dia, de não aceitar a situação em que estou, mas todo dia crescer mais um pouco. Traz esse pensamento para dentro de 2 Coríntios capítulo 5. E você vai perceber que a transformação de Cristo tem um gatilho, tem um ponto principal na vida. E a ponto principal na vida cujo qual eu entrego a vocês é a decisão. Todos que estão aqui dentro, me olhando de olhos arregalados, tiveram que levantar a mão para Jesus um dia, e se ainda não levantaram, vão ter esta oportunidade. Mas a partir desta decisão, começa-se uma obra que só vai se encerrar no toque da última trombeta. Então ninguém pode bater no peito e dizer, já estou pronto, sou nova criatura e está tudo bem. Sim, mas você não se torna uma nova criatura somente no dia que aceita Jesus. Todo dia é dia de ser renovado, transformado, vivificado. Não é algo que para como um ponto final. Todos os dias são uma vírgula. É por isso que eu conversava outro dia com um pastor, pregador, amigo meu. Ele dizia assim, ele olhou para mim e falou, rapaz, você já aprendeu bastante coisa na aula de teologia? Eu falei, pastor, eu sou um eterno aluno. Se até os meus 90, 100 anos de idade, eu tiver que sentar para ouvir meus pastores e aprender com eles, eu vou sentar. Porque no dia que eu falar, já está tudo bom, nesse dia, eu deixei de ser uma nova criatura. Pastor, por que você colocou esse pensamento diante de nós? Por causa do Deus ao qual nós estamos servindo. E guarde isso que eu acabei de falar agora. Somos eternos aprendizes. E eu usei a palavra eterno de propósito. Nós não nos limitamos somente à terra em aprender de Deus. Você começou a aprender de Deus na terra. E vai ter que usar toda a eternidade para continuar aprendendo dele. Se Deus é um Deus que não tem fim, como é que você pode dizer que conhece Deus por inteiro? Se ele não tem tamanho, não tem fim, não tem limite. Depois de 1 bilhão de anos conhecendo quem Deus é, você vai ver que não conhece nada de Deus ainda. E você vai dizer, preciso de mais 1 bilhão, mais 10 bilhões, mais 100 bilhões. Quer saber? Eu não vou botar tempo não. Preciso de toda uma eternidade para saber quem Deus é. E tu nunca vai chegar no final de Deus, porque Deus não tem começo, Deus não tem fim, Deus não tem princípio, Deus não tem final. Pastor, mas diz a Bíblia, eu sou o princípio e o fim. Sim, quem fala isso não é Deus. Quem fala isso é Jesus grandão da Galileia. Ele fala que é princípio e fim, porque através dele todas as coisas foram criadas. Cheguei em criatura, tu não viu? Através dele todas as coisas foram criadas. É por causa dele que o universo vem a existir. É por causa dele que a terra vem a existir. É por causa dele que tu está dando glória aqui dentro esta noite. Pastor, por causa de Jesus? Sim. A Bíblia nos testifica que tudo foi feito por ele, através dele, para ele, por causa dele. Nada do que se fez sem ele. O que a Bíblia está dizendo é que no começo de todas as coisas, antes do haja de Deus, só havia 3 coisas. Eu poderia fazer uma pergunta nesse começo introdutório de pregação a cada um que está me olhando de olhos arregalados. E ninguém teria resposta. Qual pergunta, pastor? A pergunta que eu te faria é de onde Deus veio. Quem deu trono para Deus? Quem deu poder para Deus? Não tem resposta. A resposta que eu posso te dar é que Deus não veio de lugar nenhum, porque sempre esteve onde está. Deus nunca recebeu poder porque sempre teve o poder que tem. Deus nunca se assentou em trono porque sempre esteve sentado no trono onde está. Só que tudo que é criado vem a partir dele. Então antes da criação só havia Pai, Filho e Espírito. Só que o Filho ainda não estava encarnado. Preste atenção. O Filho era a palavra que saía da boca de Deus. E é por isso que eles estavam em uma dança perfeita na eternidade. E quando Deus vai criar todas as coisas, ele não cria sozinho. Ele diz, façamos quando vai fazer o homem. Mas quando vai criar a terra e o universo? Lembra que tu é de Bíblia e de EBD. Sei na qual igreja vocês estão. Lembra que Deus fala assim, haja luz. Você acha que o haja que estava saindo da boca dele era o quê? Ah, era a palavra dele. Era o haja que faz. Era o haja que formava. Ele nem precisa esticar os braços para criar. Haja que faz. Era o haja que formava. Ele nem precisa esticar os braços.

para criar. De braço cruzado ele dizia: haja aí, aparece aí, cria aí, haja separação lá. Só que essa palavra não são só palavras lançadas ao vento. Sabe o que é que João fala no capítulo 1 desta palavra que saía da boca de Deus? No princípio. Então tem um princípio e tem um fim. Não de Deus, da criação. No princípio da criação era o verbo, palavra, e o verbo era Deus, e o verbo estava com Deus, e o verbo, haja luz, haja separação, desceu na terra e se fez carne, andou entre homens, catou cruz, foi para o Calvário e morreu por você. Eu estou pregando para quem está me olhando de olho arregalado, para tu compreender que a palavra que saía da boca de Deus era o próprio Jesus grandão da Galileia. Esse é o Filho de Deus. Quem entendeu esse panorama que eu montei, diga graças a Deus. Se você compreendeu que a palavra de Deus cria todas as coisas, vem montando esse contexto comigo. Se cria todas as coisas, tem que criar terra, tem que criar pássaros, tem que criar florestas, árvores, mas também cria homem. Existe um contexto teológico dentro desse pensamento que eu guardo no meu coração. Que quando Deus vai criar, por exemplo, os peixes, Deus dá ordem às águas, dizendo: produza peixes. Quando Deus vai criar árvores, Deus dá ordem à terra, dizendo: produza ervas, produza árvores. Você lembra como é que foi a criação do homem? Deus deu ordem a quem para criar o homem? Deus não deu ordem a ninguém para criar o homem. O que ele disse foi: façamos o homem a nossa imagem, fazendo alusão ao Filho e ao Espírito. Alguém na galeria vai entender. Quer ver, pastores? É a água quem produz peixe, é a terra quem produz árvore, é Deus quem produz o homem. Já viu peixe respirar sem água? Porque peixe não vive sem a sua origem. Já viu árvore viver sem terra? Porque árvore não vive sem a sua origem. Já viu homem viver sem Deus? Porque sua vida na origem. É por isso que quando Deus vai criar o homem, pastores, Deus não dá ordem à terra, Deus não dá ordem à água. É como se Deus estivesse te olhando dizendo: eu serei a tua origem. Sem mim tu não faz, sem mim tu não tem, sem mim tu não vai. É em Deus que nós encontramos a própria vida. Aleluia. Eu estou sentindo Ele aqui. Ei, Jesus, para que tu manda falar essas coisas? Façamos o homem a nossa própria imagem. Segura esse pensamento. Eu já volto na própria imagem. Em 2 Coríntios capítulo 5, nos dá um vislumbre do que é esta criação. Eu lembro que você conhece, eu sei que você conhece, lembra, junto de mim, que quando Jesus dá uma ordem de evangelizar todo mundo, ele fala assim: ide por todo mundo pregar o evangelho a toda criatura. Então toda criatura que foi criada a partir de Cristo precisa ouvir a palavra de Deus. Quando nós entramos em 2 Coríntios 5,17, portanto, se algum homem está em Cristo, ele é uma nova criatura. Então tem criatura e nova criatura. O que é que ele está colocando aqui? A palavra utilizada dentro desta definição para nova é kainos no grego. E recente, isso aqui é fato. Quer dizer recente, não usado, aquilo que está fresco, aquilo que é referência a uma substância. Então, quando ele fala nova criatura, ele está dizendo algo muito fresco, que foi feito agora, que foi trago agora. A palavra utilizada também logo a seguir, as coisas antigas já passaram, é utilizada arcaios, e preste atenção nesse momento, que tem sido desde o início aquilo que é original. Ou seja, o que o contexto está dizendo é: as coisas originais passaram, algo fresco se fez na substância. Repito, o original passou, ficou para trás, algo fresco foi formado na substância. Pastor, que fresco foi passado, foi formado na substância? Para você entender o que foi feito na substância com frescor, é necessário o que passa. A palavra utilizada para passar é um ato contínuo de tempo, passar, perecer, de pessoas avançando, passar por cima, deixar para trás, algo que foi abandonado, não volto mais para lá. E eu quero trazer tudo isto que Deus coloca diante de vós, e se tornar, tornar é, isto vem a acontecer, de eventos, surgir, vir a existir.

nada. Agora eu quero começar a pregar. Vir a existir do nada. Então ele faz algo fresco, abandona o original, torna fresco na substância algo que não existia e passa a existir do nada. Não tinha força na terra que fosse suficiente para fazer a substância alterar a sua forma e se tornar algo fresco. Eu vou usar um exemplo bíblico, entre parênteses, a quem está me olhando de olho arregalado. Lembra-se quando Jesus chega no casamento em Caná da Galileia? A palavra utilizada para fazer algo fresco do nada é aquela mesma palavra utilizada no casamento. Os cientistas disseram que nós temos um poder. E sabe qual poder? Nós também conseguimos transformar água em vinho. Aí alguém perguntou para ele, nós conseguimos? Assim como Jesus fez? Ele falou, sim, só tem um problema. A energia necessária para se fazer uma máquina para transformar as moléculas de água e dá tanta pressão e gravidade em cima delas para elas se transformarem em vinho. É energia produzida durante milhões de anos no núcleo de uma estrela. Ou seja, quando ele falou aquilo, ele assumiu o que Jesus fez em um instante. Seres humanos demorariam milhões de anos pegando energia do núcleo de uma estrela. Jesus fez uma fusão nuclear em um estalar de dedos em Caná da Galileia. Ele pegou a água, a forma que não poderia se produzir em vinho, e ele gastou, investiu o poder, e o poder assumiu todas as moléculas da água e fez algo fresco, algo novo. Abandonou o estado original e passou a ser algo novo dentro daquele evento, dentro daquele casamento. Pensa que Jesus também não fez isso com quem está aqui dentro, não? Agora eu quero começar a pregar. Ele pegou quem estava aqui dentro, algo que estava abandonado, algo que precisava de muito poder para mudar a estrutura, algo que precisava de muito investimento para alterar as moléculas, e disse, eu vou te fazer abandonar o original, eu vou trazer algo do nada, eu vou mudar a tua estrutura, e vou fazer algo fresco na substância. Pastor, como é que ele faz isto? Volta comigo para dentro de Gênesis, capítulo de número 1 e capítulo de número 2. Quem quer viajar comigo dentro da Bíblia, diga glória a Deus. Então anda comigo dentro da palavra de Deus. Façamos o homem a nossa imagem, e formou Deus o homem do pó da terra, sim ou não? E é a vida que nós temos que veio de Deus. Tem algo controlando esse corpo aqui do lado de dentro. Você está vendo a minha mão levantar? O que está levantando é a minha alma. Você está vendo o meu pé levantar? O que está levantando é minha alma. Eu dizia algo às adolescentes lá no Rio de Janeiro, que eu repito a todo o congresso de discipulado aqui agora. Pastor, por que que tu não tranca e não impede quem quer pular, levantar a mão, chorar, marchar na igreja? É carne, pastor. Aí eu lembro que um dia eu falei, claro que é carne. A alma vai sair da carne para marchar. Ela marcha aqui, ó, na carne. Eu sei que tem coisa que é demônio, mas quando é Espírito Santo eu vou meter a mão. É o Espírito Santo que está levando o vaso para marchar, então deixa o vaso marchar. Da onde a gente estava para onde ele nos trouxe, eu vou ficar trancando glória. Se eu fazer para o diabo, eu vou fazer 10 vezes mais para Jesus, rapaz. Aí, o que der é power. Tem gente que quer ficar trancando glória desse povo, no tranque não. Sabadão desse, à noite, tinha gente que já estava virando a esquina, sambando assim de um lado para o outro, com o nariz todo entupido de cachaça na cabeça. Jesus foi lá naquela lama, te trouxe para dentro, te limpou, para tu ficar engomadinho agora. A mão que levantava para o diabo tem que levantar 10 vezes mais para o Jesus que te salvou daquele lamaçal de pecado. Eu vou deixar da glória só quem é matéria na mão dele. Aleluia! Eu sinto ele aqui. Aleluia! Ele fez uma criatura no jardim do Éden. Preciso chegar onde ele está mandando. Mas eu falei em 2 Coríntios 5 que o original é abandonado para um frescor de algo novo na substância. Então, peraí, já sabemos o que é o original, jardim do Éden. Já discernimos também o que é a substância, é a carne. Então, para que vai abandonar para fazer algo novo na substância?

poder de fazer, criar ou existir do nada. Só que a ideia da criação do universo, de todas as coisas, é que só tinha Pai, Filho e Espírito Santo antes de tudo, então não tinha nada. Se não tinha nada, como é que ele cria do nada? Aqui é que todo mundo bate cabeça lá fora. Porque Deus realmente olha para a ciência e fala: é, vocês falam que não dá para eu fazer alguma coisa do nada? Dá o nada aqui na minha mão. Aí ele olha para o nada e diz assim: pega aí, ciência, haja. Eu vou jogar a peteca para vocês, se vocês quiserem. O que é que isso aplica na nossa vida, pastor? O que tu era antes de estar na presença de Deus? Nada. Uma substância informe. Quem é que apostaria algo na tua vida ou em você, discípulo de Cristo? Alguém te olhar e falar: isso não é nada, isso não vai dar em lugar nenhum, isso é um zero à esquerda, isso aí não vai conseguir nada. Aí o especialista em nada te olhou do céu e falou: opa, é de nada que eu gosto. Dá o nada aqui na minha mão para ver o que, que eu faço com esse nada. Ele pegou muitos nada e disse: haja, haja, haja, haja, haja, haja, haja, haja, haja. Eu estou vendo substância fresca dando glória para ele aqui dentro. E como é que ele traz a existência do nada? Ele coloca Adão dentro do jardim do Éden. Ai, Jesus, como eu amo a sua palavra. E dá uma ordem específica a Adão: de tudo comerá, mas não toca na árvore, porque no dia que tocar, certamente morrerás. Você percebe que Deus não impede Adão. Ele só dá uma ordem dizendo: Adão, se quiser, faz. Mas a tua escolha tem consequência. Tu é livre. Se me ama, não vai. Se me ama, não faz. Se me ama, não anda junto. Se me ama mesmo, fica só botando louvor no story, fotinho de versículo, Deus está comigo, me ama. Toma atitude, decisão na tua vida e mostra com as tuas decisões que tu me ama. Botar versículo no story no Instagram, todo mundo coloca: quero ver a tua vida ser um testemunho vivo diante da sociedade. Aí é o que eu quero ver, tu mostrar que ama a Deus. Ah, irmão, me perdoa se eu fiquei nervoso agora. Ai, é porque tem tanta gente, não é? E o que não tem de gente hoje que faz assim, pastor? Bota uma foto toda sensual. Filha de Deus, aonde? Não, pastor, mas peraí. É, todo mundo é filha de Deus na terra. Não, tem filho do diabo também, tá? Tá na Bíblia. Jesus falou que também tem filho do diabo. Ah, é? E como é que a gente sabe quem é? Filho de Deus é quem ouve a palavra de Deus e põe em prática na própria vida, mudando a atitude. Jesus que falou. Se você não consegue parar de ser pedra de tropeço para o teu irmão, seja na rua, na internet, na tua casa, tu só está mostrando para ele que o ama só vem da boca para fora, mas não vem do coração para a boca. Agora, como nós estamos negando a árvore todos os dias para poder estar na presença dele, entenda o que eu acabei de falar, para ninguém fique ofendido. A fé sem obras é morta, sim ou não? Então eu não pratico obras para ter fé. Eu tenho fé e obras são consequências. Se a fé sem obras é morta, eu não falo para sentir, eu sinto para falar. Pai doer, te amo. Se a fé sem obras é morta, eu não me visto para ser salvo. Sou salvo! Por isso eu estou me vestindo como salvo. Roupa não salva, mas quem está indo para a glória sabe por se vestir. Sabe botar um pano na cara. E eu posso falar que eu boto o vídeo, não sei porque Jesus está mandando falar, está aqui esta noite. Eu boto o vídeo na internet aí. Mas não dá para viver uma fé em Cristo com um corte de 30 segundos da internet. Ou tu caça um joelho para orar uma Bíblia para ler. Ou tu vai tomar um não no meio da cara naquele grande dia no toque da última trombeta. Te amo, tu mora aqui no meu coração. Mas como eu estou dizendo a voz, existe algo que Deus faz dentro do jardim do Éden. Deus pega Adão caído, olha para Adão e diz assim: rapaz, você tem ideia do que eu poderia fazer contigo agora? Eu tenho todo o poder. Quem tu é? Tu é uma substância que eu dei uma forma e assoprei algo dentro? Eu sou dono.

0: da substância, eu sou dono da matéria, eu sou dono do tempo, eu sou dono do espaço. Eu poderia te soprar e te mandar para o inferno. O que é que te separa do inferno agora, Adão? Eu estou jogando a peteca para nós mesmo. O que é que te separa do inferno? Se não a minha boa vontade. Eu vou falar de novo que eu gostei do silêncio na igreja. O que é que te separa de cair na mão do diabo? Se não a minha boa vontade, diria Deus.
1: É porque eu dou muita oferta. Não, quem não dá oferta às vezes está na mão de Deus. É porque eu tenho muito dinheiro, trabalho muito. Eu nunca falei um palavrão na minha vida.
0: Não, mas não, isso são obras. E as nossas obras não nos salvam, senão já não seria graça. Não há nada que eu faça que me justifique. Então a pergunta que eu te faço é: por que é que Deus ainda não te deixou cair no inferno nem na mão do diabo? Eu poderia te responder com João 3,16. E Deus amou o mundo de tal maneira. O amor dele. Aqui eu quero começar a entrar no meio da pregação para o final agora. Espera aí. Se ele me ama, surge uma nova pergunta. Por que ele me ama? Não sei. Eu sou muito sincero. Sou teólogo, estudo, sento para estudar teologia, leio livro, ensino, dirijo culto, ensino jovem adolescente, mas não tem na Bíblia o motivo de Deus amar vocês. De Gênesis a Apocalipse não tem uma frase que diz assim: e Deus te amou porque tu é bonita, Deus também ama feio. E Deus te amou porque tu tem muita unção, Deus também ama quem não tem. E Deus te amou porque tu é muito santo, Deus também ama quem está no pecado, só não ama o pecado que está fazendo. E Deus te ama porque tu dá muita coisa para Ele. Deus também ama quem não pode dar nada para Deus. Você entende que Deus ama quem está aqui dentro? E ama quem está sujo, largado e caído lá fora agora, no pecado? Só não ama o pecado que está agarrando eles. Novamente eu renovo a pergunta: por que Deus te ama? Por que Ele te escolheu para estar sentado aqui agora ouvindo esta palavra? Por que Ele apontou para tu e substância, vou dar nova forma, vem para minhas mãos? Eu abro um parênteses para testificar e não se preocupe, eu estou olhando para o relógio ali. É como Jeremias 18. O vaso que está na mão do oleiro se quebrou. E eu falava algo disso esses dias e repito aqui agora. Como é que se quebra algo que está na mão de alguém que é cuidadoso? Só tem um jeito de se quebrar. Não é o oleiro quem está quebrando. Se é o vaso quem está se quebrando, ele se quebra por resistir à mão do oleiro. Ai, Jesus, para que tu manda falar isso? É o oleiro querendo dar forma e o vaso dizendo: aqui tu não toca, aqui tu não me mexe. Ele: não, tu não entendeu que tu não resiste à minha mão, eu vou fazer do mesmo jeito. Aí o vaso se quebra para resistir à mão do oleiro. Vai ficar quebradinho na mão de Jeová, mas dá glória. Dá glória porque se fosse na mão do diabo, ele te destruía e botava na lata de lixo. O oleiro faz, desfaz, refaz, joga de baixo, bota para cima de novo. Quanta vez tu pisa na bola, ele te traz de volta para a presença. Isto é sinal que o oleiro ainda não abriu mão da matéria, da substância. Tem uma coluna de fogo no meio da igreja. Tem gente que não acredita não, mas para quem não acredita, não precisa acreditar. Tem bola de fogo descendo na cabeça de gente assim, ó. Os céus estão abertos dentro desta casa de oração. E Deus diz na minha boca: quem quer ser cheio, seja cheio e renovado da minha glória e do meu poder. Agora eu te resgatei, eu te lavei, foi para isto mesmo, para tu transbordar na minha presença. Então sejam cheios, cheios, cheios, cheios, cheios, cheios, cheios. Aleluia. Aleluia! Aleluia! Aleluia! Aleluia! Eu não sei como tu entrou aqui esta noite, mas eu sei como tu pode sair daqui hoje. Tem uma rede passando aqui dentro, e Jesus manda tu escolher o que tu quer da tua vida hoje. Pastor, não estou preparado, ninguém está, nem eu estou. Jesus me prepara todo dia. Ou tu não lembra do começo da pregação? É todo dia uma transformação.

geração nova. Ah, pastor, estou com vergonha, já sei que tu vai falar para ir aí na frente. É, vou mesmo. Eu estou com vergonha, olha quanta gente me olhando. Não é, está com vergonha. Tá bom. E Jesus, no dia que morreu por você lá em Jerusalém, ele não sentiu vergonha de você. Por que tu está sentindo dele agora? Tem gente te olhando aqui, tinha muito mais olhando ele lá e ele não se envergonhou de ti. Ele fez o que tinha que fazer para não perder a tua alma. Quem sabe você já está na igreja, mas seja como uma dracma perdida. Está na casa, mas está perdida. Então para que está na casa? Chegou a hora de se realiançar com Jesus grandão da Galileia. Chegou a hora de tu voltar para casa, filho, filha. Chegou a hora de você assumir a sua posição nesse exército. Olha tudo que ele fez para te dar esta aliança. A trombeta pode tocar a qualquer momento, para todos ou só para ti. E eu quero te ver entrar comigo lá na glória. Pastor, eu já estou de saia, de terno, gravata. Vou dar uma situação então. Não dá para eu chegar diante de Deus, de Jesus naquele dia e falar: olha, meu terno me deixa entrar. Ele vai falar: não, rapaz, não é terno que te salva, não é saia, não é gravata. A gente usa porque a gente está na igreja, se comporta como salvo. Mas como está teu coração diante dele? Quanto tempo tu não ora mais, tu não sente mais? Chegou a hora de você vir a Cristo esta noite. A primeira vida está vindo aqui à minha direita, pastores. Vem com ele, vaso. Eu estou esperando a segunda vida vir aqui na frente agora. Não, pastor, mas eu já estou com a camisa do congresso, eu estou com o terno e gravata. Isto não me importa, não me diz nada. Quem tem que te medir aqui agora não é quem está te olhando aqui dentro. Quem está te medindo é Jesus sentado à direita do Pai, dizendo: rompe a multidão e vem correndo para a presença. A segunda vida vem aqui na minha direita. Filha de Deus, filha de Deus. Ela é filha de Deus, ela é filha de Deus. Ela é nossa irmã. Olha o nosso terceiro irmão chegando ali. A casa de meu pai também é a tua casa, meu irmão. Vem correndo para a presença. Eu estou esperando a quarta vida. Ah, Jesus, aqui esta noite. Sai correndo do seu lugar e vem correndo ao altar agora. Jesus te chama do meio da multidão. Ah, pastor, é com outro que precisa ouvir. É contigo mesmo que está ouvindo Jesus falar. Quem sabe tu está na galeria sentado ou em pé. Quem sabe tu está na nave da igreja. Jesus te chama hoje a romper a multidão e vim correndo aos pés da cruz. Você pode orar como se fosse vocês aqui na frente. Porque hoje no congresso discipulados, Deus está salvando mais 23 discípulos para andar com a gente até o arrebatamento. Vamos orar por eles, igreja, estende as mãos. Pois esse é o maior milagre que podemos produzir. Abrir o olho de cego é bom, levantar da cadeira é bom, curar câncer é bom, mas o maior milagre ainda é uma vida reconhecer Jesus como Salvador. Ore por eles e por elas agora, de olhos fechados. Pai eterno de bondade, 23 vidas estão lançadas no seu altar. São 23 preciosas pedras, Senhor. Senhor, só tu sabes como foi para eles chegarem até aqui. Só tu conhece o nível da força de cada um. Senhor, agora são 24 vidas e a igreja vai dar glória. São 24 vidas que estão tomando a decisão, Senhor, que não querem ser mais substância original. Agora são 25 vidas, Jesus. Aleluia. 25 vidas que estão querendo ser nova substância, nova criatura. Senhor, toca na alma, toca no espírito, toca no corpo, toca no coração e na mente. Lança o pecado no mar do esquecimento. Não te lembras mais, meu Senhor Jesus. Senhor, eu sei que tudo já foi pago na cruz do Calvário. Escreve, reescreve o nome deles no livro da vida. Aquilo que nós ligamos na terra é ligado nos céus. E nós ligamos estas 25 vidas agora. O que passou, passou, ficou para trás. A partir de hoje começa uma nova história. Por onde eles andarem, pisarem, falarem, o Senhor será com eles. São novas criaturas na sua presença. Eu coloco cada vida nas tuas mãos com a certeza da vitória. Em nome

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Águia. A águia é usada como símbolo dos que esperam no Senhor e nele confiam. Verdadeiros cristãos são como águias. Você pode ver pombos, andorinhas e outras aves voando em bandos. Águias não.

ficam lá no alto, olhando o azul infinito. E é do alto que vem o poder do cristão. E quando vem a tormenta, as águias não se escondem. Abrem suas asas que podem voar em alta velocidade e enfrentam a tormenta. Elas sabem que as nuvens escuras, a tempestade e os raios podem ter uma grande extensão. Mas lá em cima brilha o sol. Nessa luta podem perder penas e se ferir, mas não temem e seguem em frente. Depois, enquanto todo mundo fica às escuras embaixo, elas voam vitoriosas e em paz lá em cima. Mas as águias também morrem, só que não se acha por aí um cadáver de águia. Porque quando elas sentem que chegou a hora de partir, não se lamentam nem ficam com medo. Procuram com seus olhos o pico mais alto, tiram as últimas forças de seu cansado corpo e voam os picos inatingíveis. E aí esperam o momento final. Talvez por isso o profeta Isaías compara os que confiam no Senhor a águias. Nós também temos uma vida cheia de desafios. Eles podem parecer impossíveis de serem vencidos. Mas lembre-se, descanse no Senhor, passe tempo com Ele e depois parta para a luta, sabendo que além da tormenta brilha o sol.

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minutos após chegar no céu. Pode ser no momento ou após um tempo de espera, mas estarei diante do meu Senhor. Então, no instante, todas as coisas serão vistas por nova perspectiva. De repente, as coisas que achei ser importantes, as tarefas de amanhã, os planos da igreja, meu sucesso ou fracasso em agradar os que me cercam, essas coisas não terão a menor importância. E as coisas às quais dei pouca atenção, falar de Cristo ao vizinho, o momento de fervente oração, a confissão e o abandono do pecado serão reais. No céu desejarei de todo o coração poder ter de novo um milésimo do tempo que deixei escapar-me entre os dedos, poder retirar todas aquelas incontáveis conversas que poderiam ter glorificado meu Senhor, mas não o fizeram. 5 minutos após eu chegar no céu, creio que desejarei de todo o coração ter sido mais fiel para ler a palavra de Deus e esperar nele em oração, e que pudesse tê-lo conhecido enquanto ainda estava na terra, da forma como ele desejava que eu o conhecesse. Desejarei, mas será tarde demais.

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Oh, bom demais! Nós já chegamos por aqui. Um bom dia pra você! É o programa Gidem já chegando, levando as boas novas de Cristo Jesus ao meu, ao seu, ao nosso coração. É o pastor Claudecir de Moura, aqui nos estúdios da Rádio Essência Gospel FM, a rádio que toca o meu e o seu

0: É, eu convido para você ficar sintonizadinho conosco, né? Ficar sintonizadinho com nós aqui, das 6 da manhã até no horário, deixa eu ver até que horário, até as 8 horas da manhã. Que horas que são agora? Fala para nós aí, Galo Chico, Galo Chico! Olha a hora certa, mimosa!
1: 6 horas e 1 minuto.
0: É 6 horas mais 1 minuto! Já chegou do meu lado, Pastor Ari de Ávila. Pastor Ari de Ávila, chegou com aquele chimarrão, meu filho. Bom dia, paz do Senhor!
2: Bom dia, na paz do Senhor Jesus, mais uma vez aqui nesse maravilhoso programa. Queremos cumprimentar os nossos ouvintes, os nossos irmãos, amigos, que nos ouvem todos os sábados, né, por este horário. É, hoje estamos aqui em Foz do Iguaçu, bastante chuvoso, né? Aquela chuva maravilhosa que Deus mandou para todos nós, né? Passamos a noite descansando, graças a Deus pelo descanso, e queremos já dizer que estamos felizes esta manhã por poder estar aqui através do rádio levando até você esta palavra boa, as mensagens cantadas. É um culto sabatino, na verdade, né? E nós queremos então agradecer a Deus pela tua vida, você que já está com a gente, que Deus abençoe você e toda a sua família. Já aproveitando o ensejo, lembrando também dos nossos aniversariantes do dia de hoje, né? Hoje tem o meu netinho mais novo, né? Tá de aniversário hoje, fazendo 11 aninhos, né? Hoje vamos ter uma festa pro nosso netinho, meu netinho Davi, né? E ele está de aniversário hoje. E eu quero também os demais que estão aniversariando no dia de hoje também receba a benção de Deus. Você que está acompanhando a gente através das ondas sonoras desta emissora 96.7, receba a benção de Deus no dia de hoje.

0: É, o pastor Ari de Ávila falou que está chovendo em Foz do Iguaçu. E, na verdade, está chovendo mesmo, está caindo água e marca chuva para o dia todo. Eu quero convidar você para ficar sintonizadinho com o nosso papagaio. Os nossos passarinhos estão animados, ó.
1: Charada veio tudo hoje.
0: Veio tudo, pastor Ari, ó. Ei, se é ou não, buchidão, irmã minha.

0: Ó, irmão Luiz, ó, o Galo Chico cantando a hora certa.
1: Seis horas e cinco minutos.
0: É, não...
1: 6 horas e 5 minutos.
0: É, não desliga o rádio, não muda de sintonia. Eu quero agradecer aqui a irmã Eloy, né? A irmã Eloy está acompanhando nós lá em Santa Catarina. A irmã Eloy, um outro dia, ela estava em Foz do Iguaçu, e ela falou: pastor Claudecir de Moura, eu lhe conheço há muitos e muitos e muitos anos, sabe? E eu quero fazer missões nesse projeto. Eita, coisa boa! E ela vai lá todo mês e deposita um Pix lá na conta Gidem, fazendo missões com a gente. Que Deus abençoe a irmã Eloy, o seu esposo, essa família linda, tá? Ela escreveu ali, ó, a paz do Senhor Jesus Cristo, pastor Claudecir. Ô, irmã Eloy, diz o nome da sua cidade aí, que eu, no momento, eu esqueci aqui. Por favor, diz o nome, tá? Vamos divulgando. A irmã mora na região Veramar, né? Aquela região lá em cima. Deus abençoe, tá? A irmã Miriam Thomas, ela acordou cedo e disse: sabe o que, eu vou fazer? Eu vou divulgar este programa. Deixa o Alex dormir. Não quero saber que o Alex acorda, porque o Alex acorda, fica chato, né? Já pega aquele violão, começa a cantar, já espanta os passarinhos do rádio. Eu vou ouvir o programa e compartilhar. Irmã Miriam, ela diz: a paz do Senhor. Cheguei, chegamos, irmã Miriam. Ela diz: eu vou mandar os gatos para completar a fazenda. Por favor, gato não, Miriam. Aqui não tem lugar para gato. Gato, irmã Miriam, só fica aí. Eu acho que nem aí tem mais gato, né, Miriam? Tem um totó aí com o bicho boi e os gatos para correr. Meu Deus do céu. A irmã Miriam agora arrumou um cachorro lá, rapaz. É o cachorro amiguinho deles. Pensa um cachorro danado. Aquele cachorro é amiguinho deles. E elas vêm falar de me mandar esses gatos. Eu vou ter uma coisa. Não é que eu não gosto de gato. Lá em casa não pode ter gato só. Eu não gosto de gato. Só não pode ter gato lá em casa. Oh, meu Deus do céu. Faz isso não, irmão Miriam. Oh, Miriam, faz isso não, filho. Esses bichos... Faz muita bagunça. Pelo amor de Deus. Ai, meu Deus do céu, quem aguenta essa gataiada? É só Deus na causa. Tira esses gatos pra lá, Miriam, por favor. Rapaz, mas acho que nem gato agora tá tendo mais. Você deve ter chamados do vizinho pra mandar aqui pra mim.
2: É, provavelmente.
0: Porque o cachorro não gosta de gato também, né?
2: Não, o cachorro ele não...
0: Ah, meu Deus do céu, deixa eu ver quem tá chegando por aqui. Mais gente chegando por aqui. Olha, rapaz, é o pessoal, né? O pessoal chegando por aqui, trazendo alegria. A irmã Heloísa diz: através do Senhor já fiz amizade com a irmã Miriam Thomas. Ó, já são amigas duas, né? Vocês estão compartilhando da mesma fé, da mesma graça, da mesma comunhão. Isto é muito bom.

É, meus amigos, aqui é o programa Gideões em Missões para as Nações. Estamos falando do Id de Cristo, né? Quero fazer uma pergunta para você. Você está falando do Id de Cristo? Hã? Pode ser no modo sertanejo, modo gospel, pode ser no modo prega, no modo ora, mas não deixa de falar. Jesus está voltando.

0: Aô, bom demais. Quem sabe toca, né, pastor Ari?
1: É isso aí. Quem sabe faz ao vivo, né? E esses aí são bons de dedos, rapaz. Viola fala direitinho, né? Ó, tem chimarrão aqui no nosso programa.
0: Ó, isso é bom demais.
1: Erva boa, erva boa. Lá do Porto Vitória, vem de longe essa erva. Muito bem, muito bem. Estamos felizes por mais um dia que Deus nos dá, né? Mais uma oportunidade de podermos adentrar nos vossos lares com esta programação, né? Eu sempre digo que o programa que fazemos aqui é um programa que nós fazemos para o Brasil e o mundo. Barbaridade, meu pastor, mas o senhor está pensando de longe, pois é. Nós atingimos muitos lugares, né? Muitos lugares, muitos continentes, muitos países, estado brasileiro, em vários lugares do nosso estado. Estamos alcançados com esta emissora, né? E esta programação tem sido bênção na vida de muita gente, na vida de muita gente. Já temos muitos testemunhos de pessoas que aceitaram Cristo como Salvador através do programa. Já temos testemunho de pessoas que estavam parado, né, na caminhada, e ao ouvir o programa sentiram no coração, retornaram para Jesus. Já temos testemunho de pessoas que estavam planejando tirar a sua própria vida, e o programa chegou no seu coração, nos seus ouvidos, na sua vida, né? E isso foi impedido porque a Bíblia diz que o poder da palavra de Deus, ela transforma, ela muda vidas, né? E aí é que nós se referimos, porque viemos a esse programa de rádio, não simplesmente por um costume, por uma obrigação. A gente vem a esse programa de rádio porque sabemos que muitas vidas são tocadas através do Espírito Santo de Deus, o poder da palavra tem alcançado muitas vidas. O louvor, né, os hinos que são tocados aqui neste programa, tem sido algo alimentício.

com essa programação. E o objetivo é o mesmo, né? Atingir pessoas, alcançar vidas que estejam trilhando num caminho que não é seguro, né? Mas através desta programação, pessoas têm dado uma meia volta, né? Uma volta de 880 graus, mudado a sua direção, porque sabemos que a palavra de Deus, ela tem o seu objetivo, que é mudar vidas, transformar vidas, levar algo que, às vezes, as coisas visíveis desse mundo a gente não consegue encontrar. Mas quando a gente ouve uma palavra boa, uma palavra direcionada por Deus, pelo Espírito Santo, inspirada por Ele, e aí as pessoas nos alcançam através das ondas sonoras dessa emissora, através da internet, através das redes sociais, e isso vem fazer com que as pessoas recebam a bênção de Deus. Esse é o nosso objetivo, né? Se não fosse para vir aqui falar de Deus, eu confesso para vocês que eu ia estar dormindo uma hora dessa, né? Hoje é dia de sábado, dia de descanso, né? Alguns trabalham hoje, né? Eu, às vezes, trabalho também no sábado, mas não são todos os sábados. Mas, sempre aproveito para tirar um tempo mais para descansar, né? Mas faz parte, né? Estamos trabalhando para o nosso Deus e para Deus a gente não pode fazer corpo mole, né? A gente tem que trabalhar, porque a Bíblia diz que aquele que sabe fazer e não faz comete pecado, né? Então, às vezes, por causa de uma palavra que não falamos, às vezes são pessoas que deixam de ser alcançadas, né? O objetivo da programação é falar do reino de Deus, falar dos trabalhos missionários que temos em várias localidades, né? Em vários países. E isso é importante porque a obra de Deus, ela não para, né? Jesus, ele ensinou os discípulos a fazer a sua obra, né? Ou cooperar na sua obra, porque a obra de Deus ele já fez, né? Ele já fez. Nós somos colaboradores no reino de Deus. Então, o pouquinho que nós conseguimos fazer para Deus, ele é válido, né? Para Deus, ele é válido. Deus não é como o homem que olha pela quantidade, ele olha pela qualidade, aquilo que está no nosso coração. Porque aparentemente, a gente pode até fazer algumas alegorias, né? A gente pode até falar alguma coisa de nós, mas, na verdade, Deus, ele olha pelo conteúdo que a gente transmite, né? E esse conteúdo, ele não pode ser coisas banais desta vida, tem que ser um conteúdo que venha contagiar as pessoas, né? No sentido espiritual, e que as pessoas sejam influenciadas pelo Espírito Santo de Deus a fazer algo no seu reino. Então, a Bíblia diz que tudo que vier à nossa mão, nós devemos de fazer segundo as nossas forças, né? E nós é o que temos nesse momento, é a nossa voz, a nossa inteligência, aquilo que Deus nos deu, para que possamos transmitir uma palavra de paz, uma palavra de alegria, uma palavra que venha mudar o itinerário da tua vida, uma palavra que venha tocar ao teu coração e que Deus, através desta palavra, ele venha visitar teu coração na manhã desse dia de sábado.

0: salvação.
1: Em Jesus a gente encontra, né? Toda a nossa proteção. Agora, só em Jesus se encontra a salvação. Pastor Ari estava sendo ousado aqui em dizer que o programa chega a muitos países, até continente. Nas suas palavras, acabamos de receber uma carta, né? De um continente. Continente África, né? E já vamos ler essa carta. Antes de eu ler essa carta, quero louvar a Deus pela vida de João Oliesser. Ô, João, muito obrigado. Deus abençoe. Derli Moura, ele diz bom dia, abraço a todos. Derli Moura tá onde? Na Fazenda Rio Grande.

Grande, olha, o homem tá longe, né? Alô, Fazenda Rio Grande! Virou uma metrópole muito grande, atingindo as grandes distribuidoras e também transportadora, né? É bênção de Deus. Irmão Derli, meu amigo, meu tio, Deus te abençoe, obrigado pelo carinho.

0: É, vamos ler uma carta que chegou para nós de outro continente. Chegou do continente África. Ele diz assim: a paz do Senhor. Pastor Claudecir de Moura. Tudo bem? Aqui quem fala é o irmão Lucas Faustino Alexandre Serrão, distrito de Moçambique. Não, diretamente de Moçambique, África. Distrito de Caia. Pastor, eu acompanho o seu programa da Palavra de Deus. E sou muito edificado. Quero te saudar e pedir um com todo respeito. Se um dia o Senhor puder me dar uma oportunidade para eu entrar ao vivo no seu programa para saudar o povo de Deus aí no Brasil, seria uma grande alegria para nós aqui em Moçambique. Deus abençoe o pastor. Deixa eu falar um negócio aqui, o Faustino. O Faustino, você está em Caia, né? Nós mantemos dois obreiros lá, um em Caia e um em Chipende, na cidade próxima de Caia, né? Nós mantemos esse projeto aqui, esse programa de rádio. Olha que é chão daqui lá, meus filhos. Vocês têm ideia? Estamos falando em outro continente. Eu vou falar um negócio. Se você tem esse desejo realmente de entrar no ar, neste programa aí que atravessa a fronteira, liga agora no meu número, nós vamos te colocar no ar. Você tem meu contato aí? Pode chamar, né, pastor Ali?
1: Pode chamar, sim. Esse programa é um programa que dá voz àqueles que não têm condições de falar com o mundo inteiro, na verdade, né? E através deste programa, nós alcançamos muitas pessoas, né? Hoje nós temos grandes amigos, pessoas que sempre estão ligadas com a gente. Quero já enviar aqui uma saudação ao irmão Osés Mentel. Já está trabalhando, né? Ele, mandei aí o link do programa para ele e falei, ó, tô indo pro rádio. Ele já falou para mim aqui que tá lavando o pátio da igreja, né? Lavando o pátio da igreja. Isso quer dizer que nas horas que ele deveria estar descansando, está trabalhando no reino de Deus, né? Ele trabalha como revendedor de carros, né? Numa revendedora. E agora de manhã, ele está lavando o pátio da igreja. Então, olha só. Aí que eu digo que trabalhar para Deus é algo assim muito impressionante. Trabalhar para Deus é algo que as pessoas às vezes não entendem, né? As pessoas às vezes não entendem, mas nós sabemos que aqueles que trabalham, eles sabem o valor que isso tem. E é por isso que nós queremos mandar aí o nosso carinho ao nosso irmão Osés Mentel, na cidade de Cascavel, né? No Parque São Paulo, né? Ele está ali no pátio da igreja trabalhando já, né? E acredito eu que uma flor deve estar junto, né, ajudando. Com certeza hoje deverá ter alguma festividade, né? Por isso que eles estão já de manhã cedo já trabalhando, né? Então vai o nosso abraço, o nosso carinho a toda essa gente maravilhosa que estão aí trabalhando no reino de Deus. E tantos outros, né? Então, Faustino, ó, esse programa é um programa que dá voz às pessoas, né? Nossos missionários, pessoas que estão envolvidas no reino de Deus. E é muito importante. Olha, está falando com pessoas do outro lado do mundo. Como disse aqui o pastor Claudecir, a distância daqui para o país da África, né, o continente da África, é mais ou menos, né? Não dá para dizer exatamente, mas passa de 12 mil quilômetros. É muito longe. Mas nós

0: entendemos que através desta programação a gente consegue chegar aí.
1: Né? Esse é um cálculo do Google, né?
0: É.
1: Mas tem que atravessar o Oceano
0: Exatamente.
1: Índico de lá para cá. E daqui para lá, Oceano Atlântico. O que que o pastor Claudio de Moura falou? Em oceanos. Oceanos já está dizendo uma palavra que é...
0: Anos de longe. Então é longe, né? Então é, você vê, aqui temos o Joab, né? Lá na Bahia, né?
1: O Joab, ele está no estado do Ceará, na capital, Fortaleza.
0: Fortaleza. E ele está dizendo a paz do Senhor, pastor Claudio de Moura, pastor Ari. Ó, já sabe o nome do pastor Ari. Que Deus abençoe o senhor e os ouvintes aí que estão assistindo esse programa abençoado. Nosso abraço, meu Joab, que Deus te abençoe a tua vida, né? E os outros demais que já foram mencionados aqui, até a Miriam está assistindo o programa hoje, né? Que maravilha de Deus, né? E são tantas as pessoas que nos cercam através desta programação, né? Então, o objetivo nosso é levar até você uma palavra de Deus para o teu coração no dia de hoje e que a tua vida seja alcançada, né, por essa palavra e que essa palavra ela ache guarida no teu coração. Né? Temos também que Regiane e João Lezac estão assistindo o programa. O evangelista João Lezac é um parceirão da gente, né? É o taxista aqui da Praça da Bíblia e estão assistindo o programa. Né? Que Deus abençoe vocês. Um dia de sábado abençoado por Deus.
1: Olha, o menino ligou, né? É, rapaz, o Lucas Faustino ligou. Ô, Lucas, você está ao vivo a partir de agora pela Rádio Essência Gospel e também as nossas redes sociais. Bem-vindo, a paz do Senhor. Fica à vontade.
2: Bem, pastor.
1: Pode falar.
0: Esse irmão está lá.
2: Amém. Muito obrigado pela oportunidade da parte da palavra de Deus. É com muita alegria e lágrimas nos olhos que hoje estou com os meus pastores, líderes da parte da palavra de Deus. Em primeiro, quero agradecer. Muito obrigado pelo Brasil, pelo amor que vocês têm espalhado pelo mundo. O Brasil hoje não tem somente amadores da palavra, mas sim tem aqueles que participam dentro da palavra de Deus por meio do quê? Por meio do amor que vocês têm. Ou seja, amam muito a palavra de Deus. Na verdade, é aquilo que vocês têm feito ou apresentam diante ao mundo em geral. Esse amor hoje chegou até aqui em Moçambique, através dos vossos programas,
1: aleluia,
2: das vossas pregações, através dos vossos louvores. Nós aqui somos muito abençoados por meio dessa palavra, por meio desse programa. Vocês nos ensinaram o que está escrito no livro do 1 João 4,19. Assim diz a palavra: nós amamos porque Ele nos amou primeiro. Esse amor do Brasil nos alcançou hoje. Esse amor do Brasil hoje nos alcançou. E em segundo lugar, quero dizer, nós vos amamos também, como vocês nos amaram, segundo as escrituras bíblicas. Então, de Moçambique para o Brasil, com todo o nosso coração, mesmo longe, somos uma só família, um só sangue. O sangue de Jesus, somos irmãos da mesma língua, da mesma fé, porque sempre estão transmitir o abraço que vocês têm de Deus. Então, de louvar a Deus por meio desse jeito que vocês têm apresentado. Então, dizer que, pastor Claudicir, que Deus te abençoe mais e abençoe também ao pastor que está ao lado, que Deus continua agindo na vossa vida por meio de vocês, para que nós tenhamos sempre uma vida abençoada, assim como a Bíblia tem nos dito. Obrigado, pastor Claudicir de Moura, pela oportunidade. Obrigado, pastor Ali, pela oportunidade também. Que Deus te abençoe e abençoe também o Brasil. Amém.

0: Meu filho, escuta aqui. Eu quero te abençoar. Quero abençoar a tua casa, quero abençoar a tua família. Eu quero abençoar a tua reverência pelos cuidados da palavra de Deus. Seja abençoado, receba em nome de Jesus. Amém?
1: Amém, amém, pastor.
0: A paz do Senhor, fica com Deus.
1: Obrigado, pastor Claudicinho.
0: Que coisa linda, né? Olha aí, o menino lá, tão longe, em outro continente. Ele pega e tem um desejo, né, de entrar ao ar. Entrar num programa desse aqui não é difícil. Só basta ter essa linha de raciocínio, né? Que tem aí o Lucas Faustino, de ter o mesmo sentimento da evangelização, da pregação. É isso que nós precisamos. Eu recebo aqui uma informação agora. O Lucas, ele casou, escuta aqui, ó, com a filha de um dos missionários mantido por este projeto lá na cidade de Amatanda, muito, muito longe de Caia, muito longe de Caia. É as informações que eu recebo agora aqui, que ele é genro do pastor Mário. Olha que coisa linda. Isto é coisa de Deus. Que Deus te abençoe, Lucas. Olha, deixa eu ver aqui, o cunhado dele está mandando mensagem, né? Já vamos ouvir a mensagem, que é o Micheque, né? Micheque, chegou aí hoje, não sei se já chegou em suas mãos, o socorro para aquela senhora que estava sem alimento, tá? Provavelmente hoje, daqui a pouco, já chega em suas mãos. Socorro mandado pela família da irmã Marilei. A irmã Marilei ontem ligou para mim chorando, dizendo, olha, eu preciso que seja socorrido essa senhora aqui. E ela mandou lá no departamento de Deus Socorro. Até eu vou colocar o áudio aqui para vocês entenderem um pouquinho.
2: Graça e paz. Pastor Codicido Mora, hoje dia 17 de setembro, estou aqui em casa de Mamá Serafina. Acabo de chegar agora com minha bicicleta, né? De forma que possa ver. Estou aqui na localidade de Mapa, lá em Anga. Pastor, essa mãe está precisando de uma ajuda muito grande de alimento, né? Ela ficou sem alimento, vizinho, hoje contribuíram pouco, conseguiram dar pequena farinha para ela conseguir se alimentar. Estou aqui para pedir ao Pastor Cidmora e grupos de Deus em suas imaginações para ajudar esta mãe Serafina. Ela vive sozinha, né? Não tem filho, só tem um neto, né? Mas esse neto não tem nada a fazer. É um menino de 3 anos de idade. Precisa de uma ajuda para esta mãe, de um alimento, né? Ela ficou com farinha aqui. Ela hoje vai terminar essa farinha. Ficou pouca farinha só. Vou mostrar para dentro da casa dela para o pai ver como é que é. Dentro de casa dela. Farinha que ficou de Mamá Serafina. Essa farinha aqui, né? Que o pai está a ver. Ela hoje vai ultimar, não sei se amanhã vai aumentar o quê. Eu gostaria de coração de pedir para o pastor Claudio Mora e todos os irmãos, né, colaboradores, para ajudar esta mãe para comprar umas cestas básicas de farinha, arroz, até se ser possível mesmo, macarrão, alimento básico para esta mãe se ajudar. Muito obrigado, pastor. Deus te abençoe, você e sua família e seu ministério. E todos os irmãos, muito obrigado. Deus te abençoe.
0: Ô, Micheque, já está aí no continente África. Quero louvar a Deus pela agilidade da irmã Marilei, do Isaquiel, da sua família, que já mandaram socorro para essa irmã. Eu estou aqui com um vídeo, a você que está me acompanhando por a frequência de rádio, você não viu as imagens, mas a situação dessa senhora é muito debilitada, ela já perdeu a visão de um olho, o outro enxerga muito pouco. E quem vive nessas terríveis condições, é terrível. O travesseiro dela é uma bola de barro.

0: E a cama dela é o chão diretamente. Então, eu quero louvar a Deus porque este programa entrou em socorro urgentemente. Olha, do outro lado do mundo já está lá o socorro para a glória de Deus. Isso é fazer missões, pastor Ari.
1: É verdade, é um trabalho que está sendo feito por muitas pessoas, né? Os irmãos que sempre estão com a gente. E a irmã Marilei Ponço tem sido uma ajudadora muito fiel, né? E as suas ofertas têm chegado semanalmente, né? Tem vezes que 2 vezes ao dia, né? Ela envia a sua contribuição. E só para entender aí quem está nos ouvindo, nós não desviamos o trabalho do que é enviado para nós, né? Quando envia, a gente manda exatamente para as pessoas que estão sendo solicitado, né? Não tem desvio de finalidade no nosso trabalho. Nosso trabalho é feito com muita seriedade. Mãe Marilei Ponço, Deus te abençoe por este esforço, né? Por esse esforço que teve de mandar aí ajuda para essa família. E a Bíblia diz que aquele que dá um copo de água para um pequenino, né? Tá, a Bíblia está se referindo a uma criança, né? Não perderá o seu galardão, já recebe o galardão. Então veja bem, se você ajudar alguém a matar a fome, você está alimentando alguém que vai te agradecer, vai agradecer a Deus pela tua vida, né? Então é muito importante o trabalho que nós fazemos. E nós continuamos por aqui, né? Muita gente nos ouvindo, a programação. E quando eu disse para você que nós fazemos o programa para o Brasil e o mundo, você viu aí a participação ao vivo, né? Ao vivo, lá de Caia, região aí de Moçambique. E nós sabemos que esse programa ele tem uma audiência extraordinária, né? E é por isso que a gente vem para cá, viu, irmão João Lezac, irmã Regiane, os demais que estão ouvindo, aí a minha esposa também está ligada na programação. Que Deus abençoe vocês, né? O trabalho que nós fazemos é um trabalho muito importante, que é atendendo vidas, né? Mola Faete também está ligado com a gente lá da cidade de São José dos Pinhais, né? Região metropolitana de Curitiba. E é isso aí, meus irmãos. Nós viemos aqui para alcançar pessoas, né? Alcançar pessoas que estejam do outro lado do mundo, né? Do outro lado do mundo, como disse aqui o pastor Claudecir, que estão aí nos ouvindo, né? A pessoa, mais de 12 mil quilômetros, 13 mil quilômetros, dependendo da região, né? Porque, na verdade, é muito longe, né? Eu estive esse ano que passou, né? Estivemos na Inglaterra e olha, cansamos de tanta viagem, né? Viagem longa, muitas horas de voo, né? Uma poltrona desconfortável, né? Que é muito apertadinha. Para vocês terem uma ideia, a aeronave que nos levou para lá viajaram em torno de 600 pessoas. Então, é uma aeronave muito grande, né? E é bem desconfortável porque não tem muito o que fazer, né? Se espicha para um lado, tem que encolher o outro, né? Porque senão não cabe as pernas da gente atrás da outra poltrona. Então, é muito difícil. Então, veja bem a distância que nós estamos indo através do rádio, né? Você abriu aí o aplicativo, entrou no Facebook, né? Nas redes sociais, essa mensagem está chegando muito longe. Sem contar que o nosso programa também atinge o continente asiático, né? Nós temos pessoas que são mantidas aqui pelo nosso projeto de missões lá no Paquistão, lugar difícil, lugar onde só 1% são evangélicos, o resto são muçulmanos, pessoas que precisam também ouvir a palavra de Deus.
0: Outro continente já.
1: Outro continente, já muito longe mesmo. Então, meus irmãos, aí quando a gente fala aqui no rádio, a gente tem razão de sobra para fazer isso, porque Jesus nos deu essa oportunidade, né? E às vezes as pessoas ficam brigando aí, né, por cargo dentro.

0: de uma igreja, rapaz, tanta coisa para se fazer e as pessoas aí se empurrando, né, por causa de um microfone. A gente vem aqui pro rádio e fala com o mundo inteiro, né? Então veja só, trabalhar para Jesus, meu irmão, não importa onde você esteja, não importa o que você está fazendo. O que importa é que as pessoas estão sendo abençoadas através de você, através da tua vida. Seja um canal de bênção, né? Coloque a tua mão no bolso aí, ajude alguém. Olha, nós não, é aquilo que eu disse aqui, não tem desvio de finalidade, né? A irmã Marilei Ponce enviou dinheiro para o nosso departamento, já foi enviado no mesmo dia para o país da África, né? Já está lá. Isso foi feito ontem. Hoje já está lá. Então veja só, por que que a gente presta esse tipo de prestação de conta? Para que as pessoas que estejam nos ouvindo não pensem outra coisa da
1: O que eu
0: gente.
1: observei hoje, pastor Ari, que foi liberado ali o salário de vários missionários também, né?
0: Vários
1: Lá para a
0: missionários,
1: África. Eu vi a hora que
0: sim.
1: foi enviado para lá, foi até eu ter uma lista aqui, deixa eu conferir aqui para o pessoal. Para quem chegou as ajudas aí, eu tenho mais missionários aqui agradecendo. Mais missionários agradecendo. Ó, chegou aqui, ó. Para o Samuel, para a base Galardo Kids, chegou para o pastor Fernando de Caia, chegou para a irmã Carolina, que agora eu não consigo dizer o nome da cidade, que é um nome bastante difícil, chegou para o Almeida de Mutua, chegou para a cidade de Beira, chegou para o irmão Carlito também, que é da região de Mutua, chegou para aqui para o pedreiro. Olha, o Messias já me comunicou aqui que já informou o pedreiro que já chegou uma parte da ajuda que temos construindo a casa do obreiro lá. Chegou, foi mandado um valor para mão de obra. Chegou para o irmão Isaquiel. Chegou aqui para. Rapaz, são várias pessoas. O irmão Mário aqui está agradecendo também, que é o pai do Micheque. Chegou o salário dele também antes de ontem. Isso foi ontem que foi mandado esse salário que eu estou falando agora.
0: Então veja só, meu irmão pastor Lesac, irmã Regiane, a gente faz um trabalho para muita gente que são mantido, né, pelo nosso departamento de missões, que é um departamento particular, né, não envolve nenhuma congregação nossa aqui de Foz do Iguaçu, né? Porque aqui na cidade de Foz do Iguaçu nós temos o Demifoz, que também tem muitos missionários. Mas nós, através desse projeto, nós alcançamos muitas vidas. E isso é importante. Então, você que deseja nos ajudar, não pense duas vezes, meu irmão. Faça isso e com certeza você vai somar, né? Você vai somar com aqueles que já estão contribuindo, né? Que mensalmente, semanalmente, as pessoas contribuem e nós sabemos que isso vai fazer a diferença. É um divisor de água, na verdade, né? Usando esse palavreado assim um pouco mais polido, né? Para que as pessoas entendam que o nosso trabalho é um trabalho direcionado às pessoas carentes. Se a gente pudesse, né? Eu às vezes fico imaginando se a gente tivesse condições de ajudar mais, né? São muitas as necessidades, mas nós somos limitados, nós dependemos das pessoas. Nós dependemos de pessoas que sejam tocadas pelo Espírito Santo de Deus e que venham, né, consolidar aquilo que estamos falando, né? Isso sendo solidário às pessoas, nós fazemos isso com muito carinho, né? Quando o dinheiro chega na nossa mão, a gente envia para as pessoas certas, né? A gente envia para os lugares aonde foram solicitados. Então é muito importante. O Faustino está agradecendo aí pela irmã Miriam, né? A irmã Miriam que está cumprimentando aí o Lucas Faustino, né? E é uma bênção, graças a Deus, né? Então é isso aí, meus irmãos. Fazer programa de rádio não é vir falar da gente aqui, não. A gente vem falar de Jesus. A gente vem falar de Jesus, que é a meta principal nossa. É anunciar o reino de Deus na terra.
1: Glórias a Deus. Eu vou para um louvor. Eu vou para um louvor. E choveu de informações aqui do campo missionário depois que o Lucas Faustino falou.

0: O sogro dele mandou áudio aqui agradecendo pelo salário dele, que chegou antes de ontem. Antes de ontem chegou para vários missionários. Ontem, à noite, nós mandamos, que já era hoje aqui, lá, chegou para vários missionários, para bases missionárias. E todo mundo agora estão acompanhando nós lá e começaram a mandar mensagem. Nós já vamos conversar com esse povo. Só um minutinho, já volto. Oi, irmã Marilei Ponce, já chegou o socorro lá no continente África, para a irmã.
1: Seja o Cordeiro que na cruz por nós padeceu.
0: Ó, irmã Genildo, cantar assim, ó.
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0: Angenil, do pastor ali de Ávila, pastores de congregações, de algumas congregações. Esse é os hinos da Assembleia de Deus, dos cultos de Santa Ceia.
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0: Solte a voz! É assim mesmo. É mais alvo que a neve.
1: Sim, nesse sangue lavado.
0: Quem é lavado no sangue de Cristo Jesus é alvo, mais alvo que a neve dos seus pecados. Porque o sangue purifica. Ele limpa. Meu Deus, que coisa linda. Deixa rodar.

Eu recebo uma porção do Espírito Santo de Deus aqui. Compartilho com você. Receba a presença do Espírito de Deus agora. Deixa ela ser manifesta em tua vida, em teu coração, aí no carro onde você está, aí no seu escritório, aí no hospital, nesta cama hospitalar, dentro desta casa de apoio, de abrigo, dentro desta penitenciária, este presídio, esta cela, esta cadeia. Receba a graça do Espírito Santo de Deus. Aleluia. Oh, aleluia.

0: Dá de dar um glória a Deus.
1: Glória a Deus. Aleluia. Muito lindo este louvor, né? Muito lindo este louvor. É uma pena que em algumas igrejas já não cantam mais esse hino na hora da ceia, né? Em algumas igrejas já tem outros cânticos, né, que
0: Aleluia.
1: Ocupam esse espaço. Mas nós sabemos que tem muita gente que ainda conserva, né, esses hinos da harpa, que são hinos inspirados por Deus, né, e ainda tem muitas igrejas que ainda cantam esses hinos na hora da Santa

0: Sim. Alguns já não usam mais, né?
1: Aleluia.
0: Mas nós continuamos, né? Continuamos nesse espírito conservado pelo nosso Deus, né? O nosso Deus, ele é maravilhoso.
1: Olha, o irmão Mário, ele quer louvar a Deus e agradecer, porque antes de ontem, ele foi um dos que recebeu o salário junto com outros obreiros. Vamos ouvi-lo.
2: Paz do Senhor, pastor Claudicir Timor. E neste momento estou a agradecer pelas ofertas que o pastor está a nos ajudar aqui em Moçambique. E as ofertas estão a nos ajudar muito na parte da obra do Senhor. Por isso, repito novamente, estou a agradecer e Deus abençoe todos aqueles os irmãos lá que fazem parte na contribuição das ofertas que lá estão nos enviar aqui em Moçambique. Deus abençoe eles todos aí. E não vou esquecer que mais irmãos estão lá em Paraguai e mais irmãos estão lá também em Brasil. Deus também abençoe eles, em nome do Senhor Jesus. Amém.
1: Esse que é o obreiro de Mapalayanga, no estado de Soufala. Nós estamos construindo a igreja para ele. Ele já nos mandou um orçamento da cobertura, já chegamos na cobertura. Semana passada parece que estava fechando os oitão, né, pastor Ari?
0: Já está bem adiantado.
1: Daí eles mandaram o orçamento aqui, ficou muito caro esse orçamento. Eu comuniquei para eles fazer mais dois orçamentos. Precisava de três orçamentos para nós começar a trabalhar em cima, né? Levantar recurso, né? Então estou ainda aguardando. Mas ele está aí muito grato. Eles vão poder entrar para dentro da igreja digna. Eles estão embaixo assim, de uns pedaços de zinco, uns pedaços de tábua, outros pedaços descoberto, rodeado um pouco de capim, um pouco de vara. A situação muito precária da onde estão congregando. E tinha uma construção que está parada há muitos anos, Ela estava quase chegando em cima na cinta, passou ali da janela. Nós demos um pega agora e já passamos, já fizemos oitão. Está tudo pronto. Agora precisamos soltar a cobertura em cima. Então preciso, pastor Mário, de mais dois orçamentos. Mandou um, eu achei que ficou caro. Porque eu estou aqui, mas eu daqui, eu ligo para os materiais de construção lá naquele continente e faço um acompanhamento. Por quê? Por que faz isso? Porque o pastor ali é brabo? Não. Porque o pastor Claudio de Moura é mesquinho? Não. É por causa que a tua oferta, que você está ofertando, você que está me ouvindo, ela é bem aplicada e nós entendemos da área, né, pastor Ari? Então nós fizemos um acompanhamento para que seja bem aplicada as ofertas, né?
0: É isso aí. É isso que eu sempre digo aqui no programa, que nós fazemos isso com muita seriedade, né? Então estamos trabalhando, não é com o meu dinheiro nem com o dinheiro do Claudecir. É com o dinheiro das pessoas que nos enviam, né? Que confia na gente. Confia na gente. É por isso que eu falo do desvio de finalidade, né? Então, é você que vai contribuir para que esse telhado seja feito, pode começar a contribuir aí, vai colocando aí na conta, e assim que o orçamento chegar dentro da nossa possibilidade, nós vamos estar aí enviando para os nossos irmãos lá no país da África. Você viu o pastor Clotilde dizendo aqui que o lugar onde eles estão congregando é embaixo de uma chapa de zinco, um pouco de zinco, um pouco de capim. Né?
1: Em outros lugares nem cobertura
0: tem. Nem cobertura tem, né? Eles cultuam a Deus debaixo de uma árvore. E com muita alegria no coração.
1: Eu tenho recebido vídeo, pastor Ari, por só a igreja está sendo reconstruída lá, a glória de Deus manifesta que o povo fica o dia inteiro ali cultuando a Deus e não vão embora.
0: É.
1: De tanta alegria.
0: É, e aí a gente começa. É, Molozac, a gente vai nas nossas igrejas no Brasil, né? Camarada reclama do horário, reclama dos bancos, reclama do culto. Ah, tá muito comprido esse culto, meu irmão. Não se apresse a sair da casa de Deus. Enquanto você tá aí na casa de Deus adorando ao Senhor, Deus está guardando o teu lar, guardando a tua família, Deus está recebendo o teu louvor, né? E às vezes

0: a gente fica ouvindo aí as pessoas que estão aí, às vezes, perguntando por que tanta construção. Pois é, por que tanta igreja? Aqui na nossa cidade nós temos aproximadamente 60 igrejas. Cada bairro tem um. Agora na África já é diferente. As regiões são bem distantes uma da outra. Tem igrejas que nós ajudamos lá, né? Logicamente não são só nós, mas muitas pessoas nos ajudam, enviam, né? E, só que o canal é o Gidem, né? E às vezes até pode gerar, né, conflito entre pessoas, dizendo assim, mas vocês estão fazendo com o dinheiro dos outros. É, com o dinheiro dos nossos irmãos, dos nossos contribuintes, né? Não é o nosso dinheiro propriamente. Pastor, se a gente tivesse, até a gente daria, né?
1: Pastor, e como é que o senhor poderia atender uma gigantesca obra como esta? Ou eu poderia? Não tem a mínima.
0: Não.
1: Nem um grande empresário poderia atender.
0: Não. Às vezes pode até fazer um trabalho, o outro, né? É, atingir um valor mais alto, mas não consegue atender todos, né? Então, quando nós viemos para esse departamento, são muitos os canais que enviam
1: Verdade.
0: Contribuições. Por quê? Porque encontra seriedade no nosso trabalho, né? Não é porque nós somos... Não, ninguém é melhor do que ninguém. Eu sempre digo o seguinte, para Deus nós somos todos iguais. E quando a Bíblia diz que se você der um copo de água para um pequenino, você já recebe o galardão, é porque Deus não é igual o homem que olha pelas aparências, por aquilo que tem, pela oferta que manda, pela quantidade, não. Deus ele olha para aquilo que está dentro do nosso coração.
1: Aleluia. Olha, nós estamos falando agora aqui da construção lá com o pastor Mário. Mas olha aqui a casa do missionário, ó. O que acontece? Abrir as valetas, o senhor está vendo aqui
0: tô
1: o
0: vendo,
1: vídeo.
0: Tô vendo.
1: Abrir as valetas e nós vamos começar a subir as paredes já hoje. Não, hoje vai começar o alicerce. Assim que secar, daí começa a levantar as paredes. Mas pastor Galdir, irmão, você está falando nessa construção há uns 3 meses, é verdade. Porque nós estávamos fabricando o bloco.
0: Fabricando.
1: Por quê? Para ficar barato.
0: É.
1: Usamos o seu dinheiro, vamos lá, compramos areia. Compramos cimento e fabricamos o próprio tijolo. Em outras palavras, que é aqui no português, mas é um bloco. Fabrica para ficar bem barato. E vai começar a levantar as paredes. Só que onde o pastor Ari falou assim, vamos já mandar um começo lá pro pedreiro. E eles estão agradecendo. Isso está chegando em tempo real, ó. Está entrando as mensagens aqui, ó.
0: Tempo real.
1: Vamos ouvir, olha aqui ó, as valetas ali, ó. Tá vendo? Ó? Em tempo Sim. real eles estão lá na obra. Olha, ó, despejando as pedras na vala. Vamos ouvir aqui o que eles vão dizer. Está chegando...
0: lá na África, agora é próximo do meio-dia já,
1: não,
0: né?
1: É, agora é 12 horas.
0: 12 horas lá na 12 África.
1: 12 horas, 12 em
0: Então
1: pouco.
0: São a diferença de horário é muito grande. Então eles já estão trabalhando há tempo.
1: Só que tem outro dia lá desse que começa às 4 horas da manhã, que amanhece. Quando nós, que é meia-noite, 12 horas, lá já é dia.
0: Já é dia.
1: Quando nós estamos entrando no primeiro horário daqui, lá já é dia. Daqui a pouco lá já escurece, que lá escurece às 4 horas deles lá. E a nossa hora aqui é mais ou menos meio-dia nosso lá já é de noite. Vamos ouvir eles em tempo real agora.
2: Já? Paz de graça, pastor Clacimora.
1: Amém.
2: Hoje, sábado, dia 19 de setembro de 2023, estamos aqui fazendo mais um trabalho da construção da casa do nosso obreiro. Estou ao lado do mestre, já começamos a colocar as pedras. Agora, eu já informei o mestre que entrou um saldo a metade do valor, 30% do valor que nós vamos dar a ele. Nós falamos que não tem como passar um saldo maior enquanto você começou o trabalho. Então, segundo ele, o mestre disse que para mim não tem nenhum problema, vai depender do material que vocês vão ter. O nosso material que nós temos até agora, compramos 4 sacos de cimento. Cada cimento custa em torno de 630 meticais. E compramos areia. Então, seu mestre, com esses 4 sacos de cimento e a areia que nós temos, como que vai ser o trabalho, né? Como que vai ser o trabalho e o que vai se precisar mais do que é areia ou saco de cimento?
3: Temos 4 sacos de cimento, mais uma carada de areia. Esses 4 sacos de cimento somente vai para massa de limpeza. não vai ter mais nenhum cimento para sentar.

0: reais, começa a haver mais uns 4 sacos ou 3 sacos de cimento para fazer, começar com a levantar da casa, a partir da manhã, mesmo domingo, e poderíamos começar o levantamento da casa.
1: Para então, amanhã já precisa.
0: Quando areia, vamos, a areia vai bastar somente pra, até na altura da janela, mas até lá na viga geral a areia não vai chegando, apresentando mais uma carrada de areia.
2: E nós temos blocos, quanto bloco pode chegar até que fase? Bloco, temos 800, acho 800, 900 blocos que estão aí.
0: Na questão de blocos, 800 blocos, vamos chegar até na parte da altura da janela para a viga geral. Para lá em cima, para fazer as caídas, os blocos não vão chegar, vai faltando mais outros blocos para poder levantar mais para lá cima, até fazer uma caída, terminando da casa.
2: Então, para a questão de viga geral, pode precisar quantos varões?
0: Questão de ferros. Da viga geral e varões, podemos pelo menos...
1: Vamos fazer assim. Pedir permissão que o pastor ali, vamos fazer assim. Vamos levantar R$1.000 neste programa para nós mandar para lá? Porque o cimento que eles têm dá para hoje, diz o pedreiro. Para amanhã já precisa de cimento. Eles vão precisar fazer mais bloco. Também precisa comprar um pouco de ferragem. Também precisa comprar mais um caminhão de areia. R$1.000 já dá desde trabalhar aí a semana inteira. Não vamos parar essa construção já que eles começaram? Vamos fazer, pastor Ari?
3: Vamos fazer, sim.
1: O senhor consegue dar o número da o CNPJ do Gidem, a conta Pix?
3: Sim, a chave Pix do Gidem é 60-477-853-000140. Esse é o CNPJ do nosso departamento de missões e é a chave Pix para você contribuir. Faça isso, meu irmão. Olha... vocês viram ali eles falando ao vivo. Você viu aquele grito de criança na gravação ali que estavam fazendo no momento? São pessoas que estão ali também trabalhando, né? Crianças ajudando, né? Carregando um bloco, ajudando a fazer algo ali no reino de Deus. Então, veja só, o trabalho que fazemos é um trabalho muito sério, um trabalho em que as pessoas, eles estão... agradecendo a Deus por o pouco que é enviado. Então, se nós alcançarmos esse valor de R$1.000 hoje, nós já estaremos adiantando o material para eles trabalhar a semana inteira. Quem sabe no próximo sábado a gente já vai ter informações das paredes já chegando na altura da janela, ou quem sabe até na altura da cinta, né? Vai depender do material que vai chegando. O construtor, né, o mestre que eles chamam lá, vai estar trabalhando já, fazendo esse trabalho. Isso é importante, né? Então vamos contribuir naquilo que você pode. Você pode dar 50, pode dar 100, pode dar 500, não tem problema, irmão. A quantia que você mandar, nós vamos juntando junto com aqueles que já vão estar contribuindo também. E quando esse dinheiro alcançar esse valor, nós já mandamos então para a África. É imediatamente. A gente faz autoriza o pagamento aqui. Em segundos ele está lá na África, né?
1: Pastor Ari, olha, eu chamei o Messias agora. O irmão Carlos e a irmã Dina, que estão construindo essa casa, estão acompanhando nós agora em tempo real. Olha o que é. Provavelmente eles devem estar em trânsito para a Argentina ou Paraguai, que eles estão trabalhando sempre. E o Messias está lá na construção agora. Messias, bom dia, paz do Senhor.
4: Paz, graça, meu pai. Muita paz.
1: Amém. Messias, eu estou acompanhando que o seu dia hoje está muito corrido. O trabalho aí com as entregas de cestas básicas, são várias, e também com a construção. Fala um pouquinho para nós e cumprimenta a audiência.
4: Muito obrigado, pai, pela permissão destes atumentos. Estamos aqui no campo missionário, nas entregas de cesta básica e construção da casa. Sendo assim, quero saudar a toda a audiência que está acompanhando diretamente de casa, de serviço, da igreja, da licença gospel. Saudar o pastor Ari de Ávila, que está do lado, grande homem de Deus.
1: Amém.
4: E pastor Clássico de Moura. E toda a equipe de Gidente, de onde missões para as nações. Neste exato momento, nós estamos aqui fazendo o trabalho da casa do nosso obreiro, que foi afetado com água,

0: nós estamos prestes a tempo chuvoso e muitos irmãos que têm sofrido quando chega essa época. E graças a Deus, a equipe de IDEM está mais uma vez envolvida nas construções de casa aqui em África. É, isto é uma satisfação muito grande. Estamos aqui, agora o mestre já começou a colocar esteira, né? O cimento. E o nosso irmão Jacob também está aí ajudando, tanto como aqui. Agora o mestre já começou a colocar esteira, né? O cimento. E o nosso irmão Jacob também está aí ajudando, tanto como a mim também estou ajudando. Mas neste momento eu acabei parando um pouco para acompanhar a programação e dar relatório daquilo que está acontecendo aqui na África neste momento.
1: Messias, eu senti no meu coração agora de gritar para o tamanho dessa audiência, que ela é muito grande, para nós levantar ao menos R$1.000 aí, porque eu vi que já acaba o cimento hoje, já não tem como continuar o serviço. Se chegar mais R$1.000, já dá um baita de um pega nessa construção, né?
0: Isso é verdade, pai. É, com este saldo, eu acredito que podemos mesmo avançar até essa fase de janela. E acredito que dentro de alguns meses, Deus quiser, semanas, nós podemos fazer a entrega desta casa.
1: Eita, glória! Meus ouvintes, você que está me ouvindo aí, ó, chegou ali hoje, lá uma parte já para pagar a mão de obra do pedreiro, já tinha chegado lá essa semana aí, cimento, areia, e eles abriram as valetas e estão fazendo a base. Só que hoje acaba o cimento. Nós precisamos de R$1.000. Eu vou falar mais uma vez aqui a conta Gidem. Conta Gidem é conta Pix. Pix. É Pix. Você vai digitar lá, vai lá para fazer a transferência, digita 60 4 7 8 5 3 0 0 0 1 40. Olha, caiu a ligação aqui do Messias, provavelmente acabou o crédito dele lá, porque... Mas eu quero dizer uma coisa, eu preciso que você faça agora. Eu não posso agora, pastor Claudio de Moura, posso só segunda-feira.
2: Não tem problema, não. É, a gente recebe qualquer momento, né? Qualquer dia. É, o importante é que você ajude, né? É uma necessidade que está tendo dessa construção. E nós sabemos que, olha aí, já tem gente mandando aqui a oferta, né? Para que isso venha acontecer. Então veja só. Para isso acontecer, nós temos que unir as nossas forças, né? Unir as nossas forças para que isso venha acontecer, né? E nós estaremos aqui anunciando nos próximos programas já o êxito do trabalho que o pastor Messias, juntamente com a equipe, está fazendo aí na África, né? No país da África e continente africano. Isso é muito importante. Nós já queremos louvar a Deus pela vida do irmão Carlos, Amandina, né? Que são os patrocinadores, né? De muitas construções, né? Eles que nos ajudam, né? E agora, por esses dias, eles já vão estar no nosso programa, acho que dia 30,
1: Dia,
2: né?
1: 30 agora.
2: Dia 30 eles vão estar
1: lançando
2: com nós.
1: Lançando um projeto.
2: Lançando já um projeto do Natal Missionário. Ó, é o Gidem, porque é o canal, mas quem toma a iniciativa são os nossos irmãos, nossos amigos,
1: os ouvintes,
2: os nossos companheiros, né? Não vou nem dizer parceiro, vamos dizer companheiro, porque parceiro pode ser parceiro, daqui a pouco deixa de ser, né? Mas companheiro é aquele que acompanha, é aquele que de todos os dias, de todos os momentos. E o Mão Carlos e a Armandina tem sido um casal de pessoas abençoado por Deus, né? Que Deus abençoe Mão Carlos e Armandina na cidade de Medianeira, né? E eles trabalham incansavelmente em favor das pessoas na África, né? São muitos trabalhos, também contribuem para os nossos missionários lá no estado do Pará, né? Sempre estão trabalhando.
1: Eles mantêm a família do pastor Ronaldo.
2: Família do pastor Ronaldo.
1: E também mantém os medicamentos da irmã Miqueias, que ela mora nas regiões

0: de água. Para ela vir fazer um tratamento, são 600 quilômetros por água.
1: Meu Deus.
0: Um sofrimento, sofrimento. E agora nós vamos lançar uma campanha que traz ela para cá, que nós conseguimos tratamento aqui, já conseguimos uma casa para hospedar esse também.
1: Olha só. Então veja só. O Gidem está trabalhando a todo vapor. Então você que critica a gente, pare de criticar. Ajude nós. Nós não estamos fazendo isso para nós. Nós estamos fazendo por pessoas que, ó, você falou aqui que 600 quilômetros e
0: Por
1: é
0: água para chegar na capital.
1: exatamente é 600 quilômetros que eles navegam para poder ir até onde existe o tratamento para que isso seja feito. Então veja só, como Carlos Amandina, eles ajudam essas pessoas, né? Através de nós, através do Gidem, eles ajudam, né? E tantos outros trabalhos que eles fazem, que é fantástico, né? A cooperação do Moncar Germandina é extraordinária. Eu até não sei, me faltam palavras para agradecer, né? Porque é muito grande a ajuda que eles dão. Olha, o ano passado, para o Natal Missionário, foi feito um trabalho em equipes, né? E um trabalho em equipes, foi conseguido 10 mil reais para fazer o Natal Missionário na África. Porque são muitas pessoas, não é pouquinha gente, não. São quantas famílias?
0: É, para o Natal Missionário, são mais de 50 famílias, além das casas de abrigo, que são cinco.
1: Além da, ó, crianças,
0: Temos um
1: idosos.
0: caso de abrigo com 30 crianças, mas temos um caso com 600 crianças. Olha a diferença.
1: Olha só, então tudo isso entra no departamento Gidem. Então que você que pensa aí no teu filho, no teu neto, quando você ele te pede alguma coisa, você corre lá no mercado buscar ou corre lá na loja comprar, né? É um calçado, é uma roupa, é um alimento, né? Algo que ele quer comer. Você corre lá e faz isso, né? Então pense nisso. Lá na África tem criança que não tem mais pai nem mãe, não tem ninguém mais por eles. Aí os nossos missionários estão com essas crianças dentro dos orfanatos e nós, através do Gidem, através das pessoas que nos ajudam, nós conseguimos manter esses abrigos e isso para que o nome do nosso Deus seja glorificado. Agora imagine vocês quando você vê aquela imagem, aquelas crianças pegando o alimento, né? Pegando o alimento, corta o coração da gente. Eu vi agora essa semana o Messias alcançando alimento para algumas crianças. A criança se ajoelhou para receber o prato de comida. E quando ele se ajoelha ali, ele continua ajoelhado com o prato de comida na frente, agradecendo a Deus porque recebeu o alimento. Então, meu irmão, vamos fazer missões enquanto é tempo. Eu sempre digo que fazer missões é levar alguém mais perto de Deus. É isso aí.
2: Cantarei louvores ao meu Criador,
0: Oh,
2: ficou minha
0: glória!
2: bênção.

0: Olha aí, ó, eu falei agora há pouco, né? E o programa era pro Brasil e o mundo, ó. Irmã Maria Naem lá no Paquistão.
1: Continente asiático.
0: Está com a gente, né? Deus abençoe a Maria Naem. Eu quero louvar a Deus também pela vida do pastor Daniel e a irmã Jussara, no campo de Toledo. Se não me foge a memória, é Bom Princípio, se não me foge a memória, a localidade deles é onde eles estão pastoreando. Se não me foge a memória, é Bom Princípio. Mas é no campo de Toledo. Irmão Daniel Vargas, né? Eles são pessoas que nós já conhecemos há mais de 40 anos. Muito tempo, mais de 40 anos. E Deus tem abençoado ricamente a vida deles. Estão aí trabalhando para o nosso Deus no campo de Toledo. É um dos pastores aí das congregações do interior aí do município de Toledo. Deus abençoe o irmão Daniel, também a irmã Jussara. Eli Santos também está dizendo: a paz do Senhor, peço oração pela minha saúde. Minha irmã, no final dessa programação estaremos orando, estaremos colocando, né, a tua necessidade na presença do nosso Deus. E de tantas outras pessoas que estão aí nos ouvindo, né? Irmã Maria Naem, lá no Paquistão, no continente asiático, também acompanhando a nossa programação. Deus abençoe poderosamente.
1: Maravilha de Deus. Olha, o irmão Isaquiel está dizendo: a paz do Senhor, meu pai. Claudecir de Moura. Fiz o levantamento da minha ajuda. Eu venho agradecer, irmã Rosane, que não tem esquecido de nós aqui na obra do Senhor Jesus. Irmã Rosane acabou agora de concluir o Pix lá no departamento de dentes, estava olhando. Só que ontem à noite nós já mandamos.
0: Já mandamos
1: porque nós tínhamos um socorro que é para enviar semana que vem para a missão, então já tinha ali um valor que dava de somar para o irmão Ezequiel, já mandamos, e ele já está agradecendo aqui, ele está lá na região de Motua, Sofala. Deus abençoe o irmão Ezequiel, de uma maneira por excelência. Deus te abençoe, irmã Rosane, também que está acompanhando nós em Quedas do Iguaçu, que mantém esse projeto. Aqui mais uma mensagem, diz assim: bom dia, paz do Senhor, pastor Claudecir de Moura e Ari de Ávila. Estamos ouvindo o programa, e eu vou mandar mais R$500 da construção lá para o pastor Saul. Olha aí, ó, eu falei que precisamos levantar R$1.000.
0: 500 já veio.
1: Já entra 500 aqui, que é da parte aí do irmão Carlos e da irmã Dina. Muito obrigado, meus filhos. Preciso Deus levantar mais R$500 para nós mandar para lá, tá? Você que está me ouvindo... A conta do número de DEM. Alguém colocou o número aí?
0: A mídia colocou já aqui no.
1: Muito obrigado.
0: Mas nós já podemos falar também, né?
1: Pode falar.
0: É 60-477-853-0001-40. Esse é o nossa chave Pix para você contribuir, né? Pastor Francisco Fonseca está assistindo a programação.
1: Pastor Francisco que está aqui pertinho.
0: Está pertinho?
1: Está em Paranambu, divisa. Olha. Ali de com a Argentina, ali, Porto Esperança. Francisco, se puder, passa a fronteira para cá, vem visitar nós, meu filho. Vem com a família, estão no congresso de missões ali, vem para cá. Mais missionário aqui agradecendo, pastor Ari. Chegou a ajuda deles. Pastor Saul Armando. Vamos ouvir o pastor Saul Armando agradecendo socorro missionário que chegou para ele também. Esse foi da outra remessa, que chegou antes de ontem. Antes de ontem, chegou na quinta-feira, né? Que foi vários na quinta-feira e vários hoje. Vamos ouvir o pastor Saul. Acabou de chegar a mensagem agora, né? Mas ele recebeu antes de ontem.
2: Paz e graça, pastor. E vários, vai ser o departamento.

0: Irmãos, deixa eu relatar alguma coisa, o que significa a tua oferta missionária. Pastor Saul Armando, eu, junto com o pastor João Carlos de Mato, junto com o pastor Elias, junto com o pastor Samuel, nós saímos daqui da América do Sul, do país do Brasil, e fomos pessoalmente visitar o pastor Saul. Pastor Saul, congregando em uma congregaçãozinha, bem baixinha. Quando chovia, a água vinha até o meio da canela. Pensa assim, o meio da canela. Porque a água caía dentro da própria igreja. Ela é mais baixa que a rua, mais ou menos uns 70 centímetros. Só que eles abriram uma valeta para escoar, e mesmo assim ela ficava ali dentro, uma altura assim de água, dá o quê? Uns 25 centímetros assim, né?
1: É por aí, uns 20 centímetros.
0: Ficava mais ou menos isso. Começava o culto e estava chovendo, os irmãos iam embora? Não, ficava lá. E eu estava ministrando, eu fui lá pessoalmente conhecer essa congregação, e estava ministrando ali. Só que um pouco antes de eu ministrar, no andamento do culto, o Espírito Santo de Deus disse: sai lá fora e dá uma olhada, tem um negócio para te mostrar. Isto é comunhão, tá? Isto é comunhão. Eu saí lá fora e eu olhei, assim da rua você olhava em cima da igreja, como que segurava a cobertura da igreja? Pedras. Eles pegaram água e lá uma terra arenosa e molhava aquela areia e foram fazendo umas bolas, tipo uma pedra, né? Umas bolas assim, e foram fazendo com as bolas, encher de bolas de barros para formar peso. E soltaram em cima da cobertura, porque não dava de pregar, porque a cobertura é uma ripa de coqueiro. Palmas, alguns dizem, né?
1: É,
0: alguns,
1: mas é coqueiro, mano.
0: Mais ou menos.
1: Assim, tradicional,
0: que,
1: né?
0: É, cada região fala um nome diferente,
1: isso,
0: né?
1: Isso.
0: Palmeira, coqueiro, mais ou menos isso. É rachado e feito. Então, aquelas latas eram seguras, assim. Aonde pega o peso, a outra parte erguia. Ficava aberta a mesma coisa.
1: É.
0: Uma dificuldade tremenda. E eu saí lá fora e eu olhei, meu Deus, que dó. Eu olhei para o lado. Há 8 anos estava parada uma construção que alguém passou lá e ajudou esse. Chegou até quase concretar cinta. E parou ali. Porque quando chega nessa parte é muito caro, né, pastor?
1: É, muito caro.
0: Cinta, cobertura, tudo, o preço é exorbitante. É o caso que estamos tendo agora lá com o pastor Mário. E vamos resolver em nome de Jesus. E eu olhei aquela obra ali, o mato tinha crescido dentro. E eu falei para o irmão que me acompanhava, eu falei, e essa construção aqui, abandonada, ele disse, aí vai ser a nossa casa de oração. Eu falei, tá parada, ele falou assim, é que nós aqui não temos dinheiro. Nós não temos condições de continuar. Esse que acabou agora de dizer, nós não só visitamos isso, nós assalariamos, né, pastor?
1: Salariamos.
0: Ele está assalariado, ouvimos ele agradecendo. Nós assalariamos ele. E eu olhei assim para aquela construção, né? Grande, é bem grande.
1: Isso.
0: E aquilo me apertou o coração, a alma, rapaz. Eu vendo a alegria daquele povo embaixo daquelas latas, que é a construção bem baixinha. E uma glória de Deus tomando conta.
1: É verdade.
0: E eu falei, meu Deus, tinha que fazer alguma coisa por isso. Muito bem, eu vi, tirei apenas uma foto da frente, voltei para dentro do templo. Voltei para dentro do templo e continuou o culto. Dali a pouco eu comecei a ministrar. Eu fui o preletor daquele momento, daquela tarde. Ministrei a mensagem. O culto encerrou, já era entrando a noite.

0: E eu saí para fora. E esse pastor Saul é um senhor bem pequeno. Ele me deu um abraço. Disse: pastor Claudecir, você veio trazer paz para a nossa terra, para o nosso povo. Você veio trazer para nós esperança. O nosso povo está sofrendo. Deus te usou hoje para trazer alegria de volta a esta casa. E aquele abraço foi tão humano, tão caloroso. O sentimento humano, sabe? O Espírito de Deus disse para mim: diga a ele que você vai construir o templo para eles congregar. Daí eu olhei assim para ele e falei: pastor Saul, quanto tempo está parado essa construção? Ele disse: eu nem sei mais. Muitos anos. Muitos anos. E entramos dentro do que é templo. Estava lá embaixo, só foi levantado, tinha que aterrar, fazer muita coisa. Eu disse: eu quero afirmar alguma coisa. Deus falou para mim que é para mim construir esse templo para vocês. Aquele homem, ele não abraçou meu corpo. Ele, o mais rápido que ele conseguiu abraçar meu braço, como se fizesse isso daqui, ó.
1: É
0: o que ele conseguiu mais próximo, abraçou meu braço.
1: É.
0: E disse: Deus, você existe. Você é bom. Nós mandamos relatório para vocês, nós construímos, o povo congrega dentro. Fizemos cobertura, fizemos a cinta, ponhamos janela, fizemos piso, ponhamos porta. Tá coisa mais linda, esse congrega dentro. Houve um congresso agora, dois finais de semana atrás, né, com o Messias lá. Foi lindo demais, mais de 420 jovens dentro do templo. Pensa como ficou bonito. Só que não parou por aí. Ele falou que nós fomos levar paz e ânimo.
1: Isso. Ele é importante, né? A paz é o que domina, né?
0: Ele está com 40 igrejas agora, ou 42 já.
1: Já. Então você vê que o que fazemos
0: é... A importância da visita ao campo.
1: Visitou o campo, conheceu a necessidade, né? E está aí o resultado daquilo que nós estamos todos os programas aqui falando, né? Quero louvar a Deus pela vida do pastor Adilson Jandre, que está nos ouvindo. E o nosso programa está sendo retransmitido pela 94.5 Sandeiro de Ibicuí.
0: Eu quero louvar a Deus pela Rádio Ressandeiro, que está nos transmitindo. A Rádio Ressandeiro, ela mandou consertar a bicicleta do missionário essa semana lá também, que estava faltando garfo, corrente, catraca, estava faltando os rolamentos e mandou consertar. Muito obrigado à Rádio Ressandeiro e ao missionário Francisco. Só que tem uma, eu fiquei sabendo depois que ele mandou consertar, que ele pegou do salário dele. Ele recebe, é nós que mandamos,
1: sim,
0: passa pelo Gidem.
1: Passa pelo Gidem.
0: Pegou um pouquinho do salário dele e mandou consertar a bicicleta do outro missionário.
1: Outro missionário. Então,
0: sentimento missionário.
1: Sentimento. É aquilo que Paulo escreveu aos Colossenses, ou Tessalonicenses, se não me engano agora, que diz assim, ó: tenhamos o mesmo sentimento que houve em Cristo. Então, esse sentimento missionário não é simplesmente porque nós queremos... Não. Esse sentimento é o que deu, que teve em Cristo. Jesus veio exatamente fazer uma missão na Terra, e essa missão, ela nos alcançou. Se você for falar dessa missão de Jesus, ela se estende... É milenar. Tem mais de 2000 anos que Jesus veio ao mundo e ele trouxe para nós a esperança novamente. E aquilo que o pastor está dizendo aqui, que foi transmitido lá no país da África, né? Lá no continente africano, lá onde as pessoas estão isoladas de tudo e de todos. Não se tem comunicação com o mundo, mas o programa Gidem, o departamento Gidem, tem dado voz a essa gente. E vocês viram aí ele agradecendo pela oferta, né? Que para nós, se nós fosse olhar aqui pelo tamanho da oferta, é muito pequena, mas para eles é muito valorosa, porque eles não têm condições de se manter ali naquele lugar. E aí quando

0: chega até eles, eles ficam muito, muito mesmo felizes, porque sabemos que isso tem um valor extraordinário.
1: Olha, segue aqui o programa. Segue aqui o programa. A irmã Erli está acompanhando. Deus te abençoe. Pastor Francisco, a irmã Cleusa Meneghese. Deixa eu falar um negócio. Deixa eu falar um negócio. Está acontecendo algo do sobrenatural lá no continente África. Porque fomos, eles diz, como ouvimos a voz do Lucas antes, fomos lembrado. Nós fomos lembrado. Pastor Francisco, eu vou colocar o senhor no ar. Só um minutinho, só colocar uma palhinha desse louvor. Ele quer falar sobre o que aconteceu no Congresso de Missões, que nós estivemos lá faz uma semana e pouquinho, né, Pastor Ari?
0: É, uns 15 dias, né?
1: É.

0: É, meus irmãos, é isso aí. É, queremos também fazer publicidade aqui da nosso trabalho que fazemos. Amanhã à noite nós vamos estar na cidade de Céu Azul, lá com o pastor Jeová, né?
1: Mas o senhor vai estar em Céu Azul?
0: Com
1: Céu
0: Jeová.
1: Azul.
0: Céu Azul com
1: Jeová. Mas vai
0: Jeová.
1: Estar com Jeová.
0: Com Jeová.
1: Ah, mas isso é só no Paraná acontece.
0: Só no Brasil. Vamos estar lá com a equipe Gideões Internacionais, né? Vamos estar ali juntamente.
1: Glória a Deus.
0: Os nossos irmãos, que é o Amadeu, que vai estar ali.
1: O Amadeu que comanda, né? Comanda. Ontem à noite eu estive com o irmão... que o pai dele era o presidente antes.
0: Ah, o Juarez?
1: Foi o irmão Juarez. Foi uma alegria.
0: O Juarez vai estar com a gente lá. O Juarez
1: vai estar lá. Vai estar lá
0: também.
1: Tem aquele abraço caloroso. Ele cuida do projeto em Motua.
0: Ele cuida.
1: Ele cuida.
0: É maravilha. São pessoas que estão envolvidas no reino de Deus, né? Sem cobrar nada.
1: Chegou junto com a gente. Quando nós fomos para a África, em 2015, acho que foi, ele levantou uma oferta, na época, olha, 2015, é muito dinheiro. R$500.
0: 11 anos
1: atrás. Muito dinheiro, muito dinheiro. E falou, pastor João Matos, deu as mãos do pastor João Matos, leva esse valor para vocês comprar alguma coisa lá que vocês precisam.
0: É.
1: O que nós fizemos? É bom contar isso aqui, é importante.
0: É bom.
1: O que nós fizemos?

0: nós visitamos o missionário, ele pagava aluguel numa peça, apenas uma peça, pastor Faruque. Uma pecinha, mas muito debilitada. Pagava como se fosse hoje, como se fosse o dia de hoje, R$80. Naquela época, não sei explicar, mas fosse hoje uns R$80, porque era muito, muito sofridinha a pecinha. E aonde ele dirigia o culto era emprestado de uma senhora. E nós conversando com ele, é um espaço muito grande de esquina, muito grande mesmo. Será que essa pessoa não tem interesse em vender? Ele falou assim, eu vou ligar para ela. Ligou e a pessoa vendeu para nós, já tinha uma casinha em cima, né? Depois uma cobertura de palha onde nós se abrigamos. Nós já deixamos comprada a propriedade.
1: Comprado.
0: Voltamos ao Brasil, levantamos o dinheiro e com 4 meses pagamos a propriedade. Hoje tem 3 barracões em cima. 3 barracões. Onde o povo congrega. Isto começou através de uma oferta do irmão Juarez. Olha que coisa linda.
1: É por isso que eu digo, né, a importância de quem tem uma visão ampla, né, uma visão de futuro, uma visão de reino. Reino não tem limite, o reino de Deus não tem limite. Talvez os reinos terrestres tenham as suas divisas, mas o reino de Deus, ele atinge todo o planeta Terra. Aonde estiver um ser vivente, alguém que pronuncia palavras, ele está ali. O reino de Deus, ele atinge toda a Terra. Isso Jesus mesmo disse, ó, ide, vão para todos os lugares, todos, até os confins da Terra.
0: O nosso trabalho, que ele é tão grande, que eu vou fazer uma conjectura aqui de alguém que me lembrou há uns 3, 4 dias atrás. Falou assim, ó, e o pastor Faruque, como está? É porque que, aparentemente a pessoa entendeu que nós não estamos falando o nome dele aqui. Meus irmãos, funciona assim. Não é só o pastor Faruque que nós não estamos falando o nome dele no ar. São inúmeras famílias de missionário. Aqueles que nós não falamos é porque já consolidamos a necessidade deles.
1: Consolidou.
0: Não precisa nós ficar batendo. Agora acabamos por um acaso, por causa que falamos que o senhor vai estar pregando em um lugar, falamos do nome de Juarez, né?
1: Juarez.
0: Mas nós não falamos do nome de Juarez aqui. É. Porque o Juarez assumiu, é um valor muito alto, ele levantou uns empresários aqui do país do Paraguai, né? Cidade de Leste, e aqui. Então ele faz não essa canalização. Direto. Não precisa nós ficar batendo, graças a Deus já está consolidado.
1: Isso.
0: Falamos sobre o Almeida. O Almeida está com 2 casas de abrigo. E fura de 1 a 2 poços artesianos por mês.
1: Por mês.
0: Por mês. Por que que não fala mais do Almeida aqui? Porque está consolidado. A gente conseguiu ligar esse projeto.
1: Isso.
0: Só que o salário dele, eu vou mostrar aqui para vocês na tela. Vamos ver se eu consigo aqui. O salário dele chegou hoje lá. Que é mantido ainda por o caixa do Gidem.
1: Do Gidem.
0: Mas os demais... Aqui é o Almeida, o terceiro salário.
1: Sim,
0: ó.
1: Sim.
0: Terceiro salário. Os demais recursos, já temos outra canalização que vai direto. Nós temos a empresa Galardo Kids, Galardo Multimarcas, empresa de Joinville. Ela mantém 2 projetos e mais de 7 ou 8 famílias de missionário. A folha de pagamentos deles tem mês que atinge uns R$20 mil. É muito dinheiro.
1: Muito dinheiro.
0: Não fala aí, pastor Claudio Cid Moura. Não fala. Eu estava conversando com esse irmão que mantém, ele é meu sobrinho. E ele falou, meu pastor, minha inspiração, eu te amo demais, cara. Falando essa semana comigo. Toda vez que eu preciso fechar um negócio grande com bancos, eu primeiro corro para o meu quarto e falo, Deus, ouve a oração do meu tio. Nós não falamos aqui do Marcos. Não falamos da empresa. Porque está consolidado esses projetos.
1: Está consolidado.
0: Entendeu, meus irmãos? Aqueles que nós vamos batendo são projetos que ainda precisam...
1: Tem necessidade grande.
0: De nós estarmos, né?
1: E...

0: Isso.
1: Deixa eu falar aqui com o pastor Francisco, que está ansioso para falar do ar.
0: É, fala aí. Enquanto ele vai conectando aí com o Francisco, é o canal, né? Gidem tem sido o canal de muitos trabalhos. Pode cumprimentar. Pai do Senhor, pastor Francisco, como estás, meu irmão?
2: Estou bem, pastor Ari Avila.
0: Isso. De vez em quando eu arrisco falar alguma coisa em espanhol, mas tenho medo de errar e falar besteira, né?
2: Meu saudação para todo ouvinte do programa, pastor. O programa está bonito.
1: Glória a Deus. Para o Senhor, meu filho.
2: A paz do Senhor, pastor Claudecinho. Estamos escutando o Senhor aí, falando, pensando. Isso é muito importante, e a transmissão com a 94.5 Centeiro.
1: Pastor Francisco, eu quero, em nome do Departamento Gidem, agradecer o socorro missionário que veio da sua parte aí, pela Ressandeiro, do Paraguai, para o missionário, para consertar a bicicleta dele. Ponhou garfo, ponhou rolamento, ponhou os embuchamentos, ponhou catraca, ponhou as correias. E ele já está trabalhando. Hoje ele fez 35 quilômetros para ir visitar um outro missionário. Muito obrigado, pastor Francisco.
2: Também, pastor, eu fico muito agradecido a Deus por isso, porque eu lembro, pastor, uns 25 anos atrás, né, a gente fazia obra missionária de bicicleta, né, lá no Paraíba, Barroque, então, Caltrane, né, essa região aí passou a gente, a condução da gente era bicicleta. E quando eu tragava a bicicleta, pastor, era o suprimento, né, aí tem que ir até, né?
1: Meu Deus.
2: Então, fizemos que a bicicleta do missionário lá foi completada e vai andar.
1: Que coisa linda. Pastor Francisco, eu gostaria que o senhor falasse um pouquinho do Santa Cruz para ele atravessar para ir na igreja, ou era você que a água vinha até o joelho e era cheio de bicho, sapas, coisas na água, mas não tinha outro caminho, tinha que passar por ali para ir para a igreja. Conta para mim um pouquinho desse testemunho há uns 15 anos atrás.
2: Eu saía lá no Caraicosta, pastor, e eu pastorei lá, né, cuidando da igreja. E aí eu fui visitar a região 47, ali encontrei essa família, preguei, e ele aceitou Jesus, pastor.
1: Meu Deus.
2: A irmã Amélia aceitou Jesus e o irmão Santa Cruz também. Na dificuldade, pastor, parece que uns 7 quilômetros de água, pastor, assim, campo baixo, e sem água. Um banhado forte, pastor. E aí Santa Cruz, pastor, sempre vinha. E por último, pastor, o rio Caraí não tem ponta, tem que passar nadando alguma coisa. E Santa Cruz sempre vinha com a esposa, né, para congregar. E é difícil faltar também no culto, né? Foi uma bênção, pastor, esse homem, onde Deus abençoou ele, como se ele passou da igreja. Mas lá, pastor, ele aceitou Jesus, ele instituímos ele, batizaram. Primeiro fizemos um casamento, né, e depois batizemos ele. Isso aí aconteceu lá na
1: Caraicosta,
2: pastor.
1: Aleluia. O Santa Cruz, hoje ele é presidente de um campo também, né? Chamado Capietá, é isto?
2: É isso mesmo, pastor, aí no Capietá.
1: Eu estive na casa deles, fizemos um trabalho lá também com eles. E a minha esposa, quando viu a irmã Nélia, falou: meu Deus, que mulher que tá bonita. Essa mulher era feia.
0: A missão ficou bonita na vida dela.
1: Ai, ai. Eu só tô contando isso que a minha esposa falou. É por causa que o cuidado que Deus está tendo com vocês na obra do Senhor, irmão Francisco. E ela, realmente eles estão bonitos. Eles estão hoje lá na capital, em Curitiba, né? Como é que é o nome lá do local que ele tá? Lá agora me esqueci. É do ladinho ali da capital. Eles estão lá no Congresso de Missões, né? Tanto ele como o Vitor, né?
2: Isso
1: mesmo. E eles são mantidos até hoje pelo pastor Lacour. É uma benção.
0: Piraquara?
1: É Piraquara, isso mesmo.

0: Meu Deus, queria ir mais, mas encerrou. Amanhã nós voltamos das 7 às
1: 9 da manhã.
0: Obrigado, irmão Nivaldo. Ele diz a paz do Senhor, meu querido pastor. Eu estou muito feliz em ouvir a sua voz recuperada. Está uma benção o programa. Assina o cantor Nivaldo. Irmão Clemente diz a paz do Senhor, pastor Claudecir de Moura. Estou na sintonia. Aquele abraço.
1: Isaías Pinheiro.
0: Isaías Pinheiro. Temos construindo a igreja também no Pará, né?
1: No Pará.
0: Irmãos, é tantas coisas que estão acontecendo em momento real.
1: Manélia,
0: Isaia. Eita, glória.
1: Vamos orar, né, em favor das pessoas que nos solicitaram a oração, né, para que...
0: Estourou o horário, dá a benção.
1: Que Deus abençoe a todos vocês que estejam na bênção de Deus. Até a próxima edição, se Deus disser que sim.
0: Seja coberto pela graça, o amor e o sangue de Jesus Cristo. Paz do Senhor.

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0: Alguém te olhar e falar, isso não vai dar em lugar nenhum, chão gera esquerda, isso aí não vai conseguir nada. 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
3: 8 horas e 8 minutos. 8 horas e 8 minutos.

mais um dia de vitória, que podemos dizer que até aqui o nosso Deus tem cuidado de nós. Que bom de saber que você está aí do outro lado, juntamente conosco, ouvindo a nossa programação. Programa Deus é Poder, todo sábado, a partir das 8 às 10 da manhã, usando as ondas sonoras do rádio para abençoar a tua casa, a tua vida, o teu lar, aonde estiver ouvindo a nossa programação. Essa é a nossa alegria de usar as ondas sonoras da Rádio Essência para evangelizar a Tríplice Fronteira. Sim, Deus é bom. E por causa disso que estamos felizes e contentes aqui na Rádio Essência FM, transmitindo o amor de Deus para evangelizar a você e a sua família, em nome de Cristo Jesus.

0: eu sou alegre. Por isso eu vos saúdo com a paz do Senhor. É com muito amor.
1: Tá aí. Oh, glória a Deus, todas as coisas cooperam para o nosso bem. E se estamos aqui, é pela graça redentora do nosso Senhor Jesus Cristo. É por causa do amor dele. Sim, por causa do amor dele, nós estamos aqui anunciando grandes coisas. Já agradecendo a Deus pela vida do pastor Claudecir de Moura, recebe o meu abraço, o meu carinho, que ele cresça e que nós diminua, pastor Ari, da minha maneira. Que privilégio, que bênção, sim, que alegria de saber que vocês fizeram o ídolo do Senhor. E agora nós continuamos aqui evangelizando o mundo, fazendo

0: bondade do Senhor.
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0: Aleluia, sim, olha grandes Deus coisas o Senhor tem feito, está fazendo e vai fazer. Obrigado, pastora Margarida, pelo carinho, obrigado pela sintonia da minha maneira. Oh, glória a todo o pessoal lá do Portal Morumbi. Oh, glória a Deus, daqui a pouquinho estaremos soltando um lindo louvor em Santana. Como não agradecer a Deus pelos amigos? Como não agradecer de pessoas que não desistiu de nós, Santana? Tem muitas pessoas desistindo de Deus, mas Deus não desiste de mim. Deus não desiste de você da mesma maneira, irmão. Ei, irmã, pega a cruz, conquista a tua vitória em nome de Cristo Jesus.

ouvindo esse louvor maravilhoso Deus. Nessa manhã, Santana, fico feliz. Feliz porque mais um dia de bênção. Mais um dia que simplesmente nós viemos aqui para orar, Santana. Orar é confiar. Orar é abençoar a tríplice fronteira. Olha, com essa chuva abençoada aqui na cidade de Foz do Iguaçu. Olha, o tempo pertence a Deus, sim. O mundo não entende o tempo de Deus, porque o mundo só condena. Fala que está chovendo demais, que tem sol demais, mas todas as coisas cooperam para o nosso bem. Hoje é esse dia feliz, esse dia abençoado, Santana, em que Deus nos concede esta oportunidade. Então agradeça mais, reclama menos, porque Deus é bom o tempo todo.

0: paz do senhor, cantor João Santana. Como vai a vossa pessoa? Vai tudo bem contigo? Tudo em paz, tudo alegria. Como vai a vossa excelência? A paz do senhor, cantor João Santana.
1: Tá bom, né?
0: Aleluia, Deus seja louvado. Glória, manhã Deus maravilhosa.
2: Gente, tão feliz com Deus, apesar de algum sentimento, porque é isso mesmo, né? É o que ocorre entre nós humanos. Esperamos, tem que estar preparado para tudo, né? Mas é assim mesmo. Bom dia, Foz do Iguaçu. Bom dia, Paraguai. Bom dia, Argentina. Bom dia, Brasil. Bom dia para todos. Que a grandeza de nosso Pai Celestial e Santo esteja com todos vocês. Estamos aqui pisados no tapete verde e amarelo dos estúdios da rádio Essência Gospel para levar a vocês, como costume de sempre, aquilo que pertence a Deus e pertence a Deus e a nós, né? Que a graça de Jesus esteja com todos. E logo mais a gente está orando, clamando, gente, as misericórdias de Deus. Não é mais e nem menos do que todos estão observando, ouvindo, né, as coisas de Deus. E logo mais vamos orar, tá bom? Agora é com o Mauro ali. Peraí, deixa eu ler primeiro aqui o calendário, rapaz. É, olha, gente, é irmão Eliezer. Deus abençoe, irmão, grandemente, viu? O senhor. Atenor taxista, tá com Deus, tá com nós, Deus abençoe. Pastor Davi, como vai? Liga pro irmão Mauro ali, grande amigo da gente e gosta de ajudar todos, né? E a irmã Valquíria, sobrinha, Deus abençoe, irmã, ela sempre liga para mim e a gente se fala, tá, irmã? Com a graça de Deus. Professora Marta, como vai? Tudo bem? A glória de Deus está contigo? Tá, sim, senhor. Olavo Ferreira, Diogo, como vai vocês todos? É ali. Olavo Ferreira está numa programação muito linda. É uma luz no caminho dele, uma luz em meu caminho, uma luz em nosso caminho, né? Ali da terça-feira das 10 horas à meia-noite. Deus abençoe grandemente. Se estiver nos ouvindo, liga para nós. Diogo, abraço para você e tua família, viu? É Carlinho, missionário Ser Valente, é domingo depois de meio-dia.

0: Adriano, Deus abençoe você, Adriano, viu? Daqui a pouco, Adriano, ao terminar, ele está aqui, o missionário Adriano, está com um programa lindo aqui também. Que Deus abençoe a todos vocês, viu? Se eu não falei alguns nomes por aqui afora, é porque com certeza é a gente reservou, né? Está em casa, ali a gente tem o meu localzinho da minha casa, ó, é por Deus que minha casa é uma casa de oração, aonde o inimigo corta a volta, né? É uma casa de oração, a minha casa, tem um lugar de eu ali louvar, tem um lugar de orar e etc. Mas o irmão João, Deus abençoe, viu, irmão? Coragem para vencer. Ele está com a esposa dele, João. Ele está com a esposa dele ali no hospital, já desenganada, né? E as notícias não são boas, mas Deus não desenganou ainda, irmão. Deus não desenganou. Vamos orar. Irmão João Tavares, né? Essa família aí, estão passando sono, né? E lutando aí com essa vida. Mas isso, irmão, é para quem está vivo, né? E que Deus possa abençoar vocês. Sei que o inimigo vive furioso, vive inchado, vive inflamado. Mas é como todos sabem, como todos vê. Mas a glória de Deus nunca se afasta do coração dos santos, né? Nós não somos bode, não. Somos ovelhas de Deus. E pacificamente, nós estamos aqui na tolerância de buscar a Deus para todos. Agora é contigo, irmão Mauro.
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2: Olha, meu amado João Santana, se estamos aqui porque nós temos um propósito. Se estamos aqui porque cremos nas maravilhas de Deus e podemos todas as coisas naquele que nos fortalece. Por isso que nós viemos aqui para orar, para dizer para você: não perca a esperança. Deus ainda responde, porque Ele ouve. Porque quando nós clamamos, Ele ouve e responde o nosso clamor. Aonde estiver ouvindo a nossa programação, se Deus cuida até mesmo dos passarinhos hoje de manhã, o Santana já está falando, até os bem-te-vi estão na chuva, mas estão cantando.

que a cruz é sinal de salvação. Nós temos um acordo, Santana, de orar através da nossa programação, orar por pessoas nos hospitais, pela internet. Você na Argentina, no Paraguai, da mesma maneira, quantas pessoas no interior, lá na roça, ó. Oh.

0: Santana, eu sei que através da oração nós usamos a nossa voz para transmitir uma palavra de fé, de esperança, de cura. Isso chama-se confiança. Confia no Senhor, espera nele. Isso é fé, e a fé transforma, a fé cura, a fé liberta, a fé muda tudo. Então nessa manhã a tua vida está na mão de Deus, e é pela tua vida que nós nessa manhã iremos orar. Pessoas de perto, pessoas de longe. Porventura, tem alguma coisa impossível ao nosso Deus? O cantor João Santana já está aqui de joelhos dobrados para ver o impossível na tua casa, e você vai cantar o hino da vitória e dizer: grandes coisas o Senhor tem feito por nós.
1: Você que se encontra aflito, abatido, doente em um leito de um hospital, desempregado, endividado, saiba que existe uma esperança. A

0: alguém que se importa com você. Vamos falar com Deus. É momento de oração.
1: Amado ouvinte, depois da oração, creia no teu milagre. Creia. Você que está ouvindo a nossa programação, o programa Deus é Poder. Cremos no impossível de Deus. Oremos nessa manhã, Santana.
2: Glória a Jesus. Pai nosso que está no céu, santificado seja teu nome. Venha a nós teu reino, seja feita a tua vontade, assim na terra como no céu. O Pai nosso de cada dia nos dai hoje o perdão de nossas dívidas, assim como nós perdoamos nossos devedores. Nós não deixai-vos cair em tentação, mas livre de todo o mal. Tu é o caminho, a paz, o poder e a glória, hoje e para sempre. Amém. Jesus, amém, Senhor. Divino Mestre, Pai poderoso, glorioso Deus, habita, derrama do teu Espírito Santo em cada coração nesta manhã de hoje. Ó Deus, consola os aflitos neste momento, meu Deus, os que estão em lutas, pelo teu poder. Derrama do teu Espírito Santo, da tua glória no nosso colo de Foz do Iguaçu, para todas as partes. Livra a nossa cidade, Senhor Jesus, dos terremotos, dos incêndios e das fortes tempestades que vem destruindo vidas, vem destruindo cidades por o mundo afora. Aleluia. Enquanto nós, graças a Deus, estamos felizes, mas sentimos por todos, porque nós alegramos com os que alegram e choramos com os que choram. Assim, na força bendita do teu poder, rodeia nesta hora os hospitais, Senhor Deus, e coloca as tuas mãos divinas sobre a cada enferma neste momento. Toma nas tuas mãos aquela irmã que está ali, já desenganada pelos médicos, mas não de Deus. Não desenganada por Deus. E não há impossível para Deus, sim para o homem. Assim, na força bendita do teu poder, vai tocando sobre os doutores, doutor, enfermeiro, enfermeira e mais. E todos os enfermos que ali estão. Rodeia também, meu Deus, os motoristas, motoqueiros, ciclistas, pedestres, os navegantes da estrada, por onde estiverem nesse momento, em pista escorregadia e de perigo, mas Deus é santo para segurar cada um na tua mão. Abençoa todos os militares, PM, federais, civis, guardas municipais, polícia feminina, guarda rodoviária, rotante, 10 mais. Todos os militares que estão em batalha, que Deus nosso Pai segura nas mãos dele. Senhores, segura nas tuas mãos, de graça, todos os nossos ouvintes. Bate nem só na porta da varanda ou na porta do fundo, mas na porta do coração de cada um, alimentando com a força bendita da tua glória. Assim, meu grande Deus, Todo-Poderoso que fez o céu e a terra, nós estamos em guerra contra o inimigo das nossas almas. Conforme todos vê e sabe como está o nosso mundo, por muito, por batalha que faz os Herodes contra o nosso povo evangélico. Mas aonde existe Golias, existe Davi. E que a força de Deus é maior. Vai quebrando, Senhor Jesus, toda a agitação do inimigo, toda a inveja, todo o ódio, toda a tentação, toda feitiçaria, obras de saravá lá das trevas sobre as famílias. Oferenda inimiga,
1: eu creio nisso,
2: queima, Pai. Senhor Jesus, com teu poder, pois o mundo é assim, é repleto e existe tudo isto, mas nós não cremos na obra do inimigo, nós cremos na glória de Deus. Eles dependem do tentador para trabalhar nessa obra suja, mas nós dependemos de Deus, nosso Pai, para que possa quebrar toda armadilha, possa quebrar todo levante do inimigo, que tome tudo por terra, pela graça do nosso Deus. Abençoa as criancinhas inocentes que não têm culpa dos nossos pecados. Senhor e Pai divino, eu te agradeço, Senhor, por mais esse dia de vida alcançado. Pela chuva que cai sobre a terra, que vem criar o fruto e manter toda a humanidade. Meus olhos que vê tuas maravilhas, minhas mãos que aparva, meus pés que anda. O pouco que sou e o grande que Deus é por todos nós. Assim entrego a teus cuidados, meu grande Deus, para que todo o poder seja dado nos céus e na terra, que o Senhor venha, neste momento, consolar os aflitos, aqueles que choram neste momento, pois o mundo é assim mesmo.

Vivemos aqui até o dia que Deus nos convidar para ir morar lá com Ele na morada eterna. Mas enquanto estamos por aqui, nós estamos lutando. Aleluia, aleluia, aleluia, aleluia. Glória, glória, glória, glória, glória. Seja dado nos céus e na terra. Senhor Deus e Pai, pela Tua força divina e gloriosa, vem colocar Tuas mãos nesta hora, meu Deus, sobre todo o enfermo que está tombado neste momento. E a obra não é nossa, é Tua. Vem consolar, Senhor, e vem com Teu poder milagroso e santo do alto da Tua glória. Santo, santo, santo e bendito é o nome do nosso Salvador Jesus Cristo. E que toda a força do alto do céu seja derramada. Vem, Senhor Jesus, nos livrar das quedas, das madeiras, onde interrompe os viajantes. Vem nos livrar das fortes enchentes, os fortes ventos que vêm destruindo as vidas na terra. O Armagedom de Deus que tem em Apocalipse é Deus guerreando com os homens da agora. Porque o pecado já está do mundo, está como Sodoma e Gomorra. Já está cheirando mal na narina de Deus. Foi assim que Ele mandou fogo, enxofre e queimou Sodoma e Gomorra. Que o povo evangélico, o povo de Deus se desperta para que não compartilhe com Sodoma e Gomorra. Que a glória de nosso Pai Celestial e Santo seja derramada. Quebra, Senhor Jesus, tudo que não provém de Ti, todo mal. Entregue aos Teus cuidados glorioso para que o Senhor advogue a causa dos inocentes. Advoga as nossas causas. Amanhã, hoje o Senhor é nosso advogado, sim, mas amanhã vai ser nosso juiz. E bendito é o nome de nosso Salvador, hoje, agora e para sempre. Amém. E logo mais temos mais oração. E agora o Mauro completa a obra ali.

troféu da vitória eu vou receber da glória de Deus. Porque a nossa luta, meus irmãos, é grande, mas maior é Deus. Nós crescemos até aqui, e até aqui, Santana.

0: Deus tem nos sustentado. E conforme a vontade dele, eu vim aqui porque eu creio. Eu vim aqui na Rádio Essência porque espero no Senhor. Sozinho não estou, estou com a ajuda do cantor João Santana, mas estou com a ajuda do Pai, do Filho e do Espírito, porque eu escolhi chamar ele de Pai. Eu sou filho de um Deus, de um Pai todo poderoso. O inimigo tem ódio de nós, o inimigo tem inveja de nós, porque ele não tem Pai, ele é o Pai da mentira. É, mas Cristo é o caminho, ele é o Pai da eternidade. E por causa da bondade dele, eu posso dizer que até aqui o nosso Deus tem cuidado de nós. Oh, glória a Deus! Que bom, meu irmão, que bom de saber que você está aí alimentando da fonte da vida.
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0: Esses louvores, Santanas.
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0: Não entende como alguém vai me chamar de filho. Como é que alguém,
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0: 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E chega alguém e me chama.

0: E sabemos que temos um pai, não somos órfãos. Nós temos um pai que tem cuidado de nós nessa manhã e com a graça de Deus. É como aquela passagem, Santana, onde os discípulos correram até a Cristo e falou para Cristo, mestre, você não se importa com nós? Nós temos um pai que se importa, Santana. Eu tenho um pai que se importa com você nessa manhã. Oh, glória a Deus.
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0: Quero mandar um abraço gostoso à minha esposa lá na Livraria Evangélica Rosa de Saron. Mulher valente, companheira, determinada, que simplesmente está lá ao mesmo tempo, Santana, trabalhando, mas também está lá fazendo o ID do Senhor. É por isso que nós, meu irmão, não podemos vencer sozinho. A própria Bíblia fala que é melhor nós andarmos de dois em dois. De dois em dois é melhor. Oh, glória a Deus. Obrigado a você, amado ouvinte, que tem feito parte da nossa programação, que tem abraçado a nossa causa. Sim, isso simplesmente, Santana, não tem preço. O mundo condena, o mundo não entende, o mundo não tem nada de bom, e nós aprendemos com as lições da vida, Santana. Eu já estive no mundo, Santana também já esteve no mundo, e eu sei que muitas pessoas também já esteve no mundo, mas um dia aprendeu que é melhor obedecer do que sacrificar. Paulo, da mesma maneira, aprendeu de quase da pior maneira possível. Teve que ficar cego, Santana. Mas quando foi até o profeta, através da oração, abriu os olhos de ignorante, tornou-se evangelista. De pessoas, vamos dizer, assassino, se tornou o missionário de Deus. Porque a verdade liberta, a verdade cura, a verdade transforma da mesma maneira. Oh, glória a Deus, a minha esposa está lá feliz e contente ouvindo a nossa programação e mandou um áudio aqui para nós, Santana, mandou uma mensagem evangelística nessa manhã maravilhosa e nós vamos ouvir, né, Santana? Vamos ouvir, quem tem ouvidos, ouça o que a palavra de Deus fala para você.
2: Bom dia, bom dia, bom dia, amados ouvintes. Quero desejar a todos os meus amigos a gloriosa paz do nosso Senhor Jesus Cristo. Você que está na sintonia desta programação, quero dizer que hoje chegou o teu milagre. A palavra do Senhor diz assim: esperei com paciência no Senhor, e inclinou-se para mim e ouviu o meu clamor. Então espera no Senhor, confia. O Senhor abre porta onde não tem. Jesus mesmo disse: eu sou o caminho, a verdade e a vida. Ninguém vem ao Pai senão por mim. Se Jesus é o caminho, a verdade e a vida, Ele é um Deus que pode todas as coisas. Ele é um Deus de justiça, Ele é o médico dos médicos, Ele é o advogado dos advogados. Ele é o Deus do impossível. Ele só vai fazer por você aquilo que você não pode fazer.

0: que Ele é o Deus do impossível. Tem coisas que você pode fazer, que está no teu alcance, mas tem coisas que é só o Senhor. Por isso eu quero agradecer a todas as pessoas que colaboram com esta programação, todas as pessoas que têm nos abençoado, de perto e de longe, eu quero agradecer e a desejar a você a minha gratidão. Obrigada mesmo, eu não tenho palavras para agradecer por tudo aquilo que o Senhor tem feito por mim, pela minha família e usado as pessoas tão boas como você. Amém?
1: Oh, glória a Deus, palavras maravilhosas nessa manhã, palavra de esperança. Porque esperar é no tempo de Deus, é na hora de Deus. Não é no nosso tempo, Santana, é no tempo de Deus, né, Santana? Às vezes esperar dói, mas esperar no Senhor é a resposta que Ele vai dar a melhor para você. O inimigo, ele quer que você se apresse. O inimigo quer dar com pressa. O meu amigo, o Piá do Gás, ele tinha uma padaria, né? Não sei se tem ainda. Mas se não esperar no tempo, o pão não cresce. O pão fica duro, seco. É por isso que tem que esperar no tempo do Senhor, né, Santana?
2: É verdade, irmão. Tem que... Não tem outro caminho a não ser visto para todos ver, irmão. Não tem como negar. É só Deus mesmo. É Ele é quem resolve todos os problemas. Resolve-se entre verdades e mentiras, entre uma coisa ou a outra. Deus tá sobre tudo e nada está sobre Ele. Aqui eu tenho que mandar um recado para uma pessoa. Ismael Gás, vigia aí, viu, irmão? Vigia aí nas tuas caminhadas e confia em Deus. E nós estamos orando por você, viu? E a graça de Deus fica com cada um dos que está nos ouvindo. Palavra de Deus, irmão, eu acho muito bonito as coisas lindas, os casais, né, que vivem. Mas a palavra de Deus diz assim: se há resistência em nosso físico, é melhor que não toque em mulheres. E se caso não resiste, se caso não tem essa resistência, é melhor que não viva só. Diz a palavra de Deus.
1: Oh, glória, pastora Margarida, obrigado pela sintonia, mulher de Deus, você e toda a sua família, sua congregação. Ela pediu um lindo louvor nessa manhã com a Tângela Vieira, e eu achei aqui o louvor, a bondade de Deus, e especialmente ali para o pastor Maia. Obrigado pelo carinho. Sim.

0: felizes aqui em Iporá. Vai lá!
1: Oh, glória a Deus, Deus seja louvado nessa manhã maravilhosa aqui no nosso programa de todo sábado, Santana. Unimos as nossas forças aqui para evangelizar a Tríplice Fronteira. E a palavra, o amor, Santana, nos incentiva a vir aqui na Rádio Essência. Porque nós temos que ter um propósito, Santana tem um propósito com essa chuva de trazer uma palavra de mensagem, uma oração. E em vez disso, tem muitas pessoas que ficam em casa ouvindo a nossa programação. Mas também alimentando a nossa fé. E nós alimentamos através de uma palavra, através de um ensinamento, a sermos úteis para Deus, Santana. Porque Deus olhou para a terra e chamou muitos missionários, muitos obreiros do Senhor, para fazer o id, porque essa é a nossa obrigação, id. Id é pegar o caminho, é a saber que Cristo é o caminho, a verdade e a vida. E fora dele, fora desse caminho, não adianta, Santana, pegar atalho. Ele é o caminho, ele é o nosso único caminho. Então nós viemos nessa manhã aqui para anunciar para você que, assim como Cristo, quando foi levado ao deserto, ali no deserto ele venceu. Quantas pessoas que no meio do deserto Deus capacitou, como João o Batista. As palavras deles me ecoam até hoje no meu coração e eu fiz entender esse ato: arrependei-vos e convertei-vos, porque próximo está o fim. Se hoje eu tenho conquistado a minha salvação, porque um dia eu entendi que eu era uma raça de víboras. Se eu era uma raça de pessoas imundas, eu era aquele porquinho na lama. Eu era aquela pessoa que alimentava o mundo com os desejos carnais, onde não tinha mais alegria, mas também tinha o princípio da sabedoria, Santana, que o princípio da sabedoria é o temor à palavra de Deus. E por isso que hoje estou aqui dizendo que Jesus liberta a nossa ordem de ir de evangelizar a todo o povo, e todo aquele que crer e for batizado será salvo, né? E isso é resumir a nossa vida de sermos chamados filhos de Deus. Ele me encontrou, eu encontrei ele e hoje estou seguindo ele, porque ele mesmo falou: aquele que já vira para mim, negue-se a si mesmo, pega a cruz e siga Cristo. Assim como Paulo, da mesma maneira, seja meus imitadores, como eu sou de Cristo. Hoje nós viemos aqui para imitar a salvação através de uma palavra, porque o mundo é grande, Santana, o mundo dá voltas. Tem pessoas que já evangelizavam, estão abandonando a fé. Tem pessoas que cantavam para Deus, hoje estão cantando para o mundo. Mas nós vivemos aqui pela fé, para mostrar para você que Deus pode te reconciliar nessa manhã novamente. Dos 12, tinha um que traiu. Outros desistiram. Mas muitos seguiram até o fim, pagaram o preço, morreram na cruz, morreram esquartejados, mas não negaram a verdade. Não negaram a verdade, né, Santana?
2: Não negou. Eu admiro a

0: coragem que tem a pessoa de conhecer a Deus e rejeitar a Deus.
1: É.
0: Não é verdade, irmão? Depois voltar. O mundo dá, irmão. Se eu estivesse lá no mundo, eu era conhecido como seu fulano. Não era mais fulano. Não era mais João, era seu João. Porque aquilo ali ganha dinheiro que dá pra num saco furado e acabar. Não, irmão Mauro, quantos cantores que ainda deixou para trás. Morreu e deixou para trás. E os outros aproveitou. E aí vem acompanhando o
1: Olha,
0: mesmo roteiro.
1: Santana.
0: Cantando pro mundo.
1: O mundo não tem nada de bom, Santana. O mundo é um poço de perdição, um poço de droga, de prostituição. E nós, o mundo age conforme o mundo. E nós somos diferentes. Nós somos diferentes, irmão. Nós podemos mudar. Você pode mudar. Sim, porque uma palavra transforma, uma palavra cura, uma palavra tira o ódio do coração. Porque o mundo não dá paz, o mundo condena, mas Cristo dá esperança para você nessa manhã maravilhosa. Eu quero mandar meu abraço gostoso aos nossos patrocinadores que abraçou a nossa causa, Santana. Abraçou a obra missionária. Porque quando nós abraçamos alguém, Santana, alivia dores. Porque um abraço, Santana, cura. Um abraço fortalece. Um abraço dá paz. Um abraço da alegria, um abraço alimenta nós, Santana. Porque quando nós abraçamos, nós estamos transmitindo a nossa alegria para algumas pessoas. Quando nós abraçamos, nós estamos transmitindo a paz que Cristo dá para nós. Então, nessa manhã, onde estiver ouvindo, seja abraçado por Cristo Jesus. Seja abraçado por Cristo Jesus nessa manhã maravilhosa. Eu quero mandar meu abraço gostoso à irmã Tereza, lá na Argentina, que está ouvindo a nossa programação. O programa Deus é Poder. Olha, amado ouvinte, é por isso que a nossa alegria é saber, Santana, que no Paraguai, nas cadeias, nos hospitais, pastor Feliz está lá fazendo a obra dentro das cadeias, batizando pessoas dentro da cadeia. Tem pessoas lá no Paraguai, tem pessoas nas casas de recuperação, tem pessoas nessa manhã que está ali tomando um cafezinho, tomando um chimarrão, ouvindo a nossa programação. Agora que são 8:50, olha, o tempo passa rápido, Santana, o tempo não para, e você que é ovelha do Senhor, é hora de voltar ao primeiro amor, não olhando para trás, mas seguindo para frente, alcançando a vitória em Cristo Jesus. Eu quero abraçar meu pastor Geraldo Timóteo, ó, lá de Santa Teresa, lá no Paraguai, está lá evangelizando, transmitindo o amor de Deus. Gostaria imensamente, meus amados ouvintes, de poder abraçar a causa da obra missionária. Se você quer aí abraçar, você pode entrar em contato comigo. Vou estar passando o telefone do cantor pastor Geraldo Timóteo, para que você possa somar as forças com ele, para que você possa abraçar a causa dele. E no tempo certo, a palavra profética, a palavra de Deus, nessa manhã, através da tua ajuda à obra missionária, eu sei que Deus vai te abençoar. Né, pastor Geraldo? Obrigado aí pelo carinho, obrigado aí pela sintonia da minha maneira, tá lá feliz e contente, ouvindo a nossa programação lá no Paraguai. Não sei se está chovendo lá, mas aqui em Foz do Iguaçu está um tempinho meio chuvoso, mas nós estamos aqui, né, pastor Geraldo?
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0: mas é bendição de Deus também. Padre Senhor.
1: Oh, glória a Deus, que bênção, que bom. É, Santana, com chuva ou com sol, nós estamos anunciando as boas novas. Porque não tem, Santana, outra alternativa. Porque nada nos separa do amor de Deus, Santana. Não é chuva, não é tempestade. Ali, nessa manhã, hoje eu não vou poder fazer a obra missionária assistencial. Porque, primeiramente, hoje, devido ao tempo, né, devido a um pouquinho de chuva, eu preciso hoje, da mesma maneira, fazer um outro serviço assistencial, de outra maneira. Porque há tempo determinado para todas as coisas, Santana. E a nossa obrigação é de ajudar missionários, obreiros. Porque quando nós ajudamos alguém, Santana, o fardo da pessoa é aliviada. E é por isso que a obra do Senhor não pode parar. E a você que tem abraçado essa causa, obrigado. Obrigado mesmo por estar aliviando a dor, aliviando os problemas. Isso é o valor da mensagem de Deus. Não rejeita o chamado, irmão. Não rejeita a ajuda missionária. Porque tudo é um ato de fé, tudo é um ato de companheirismo, de aplicar as nossas rendas, Senhor Santana, para ajudar a obra missionária. Sim, isso é um ato de fé. Mas, Santana, vamos ouvir um lindo louvor nessa manhã? Para sua família, para alguém? O que você quer oferecer nessa manhã?
2: Toca aí. Toca aquilo que Deus te toca. Vai meu abraço aí pra Dolores. Ô Dolores, como é que tá aí? Já sarou a coluna, minha filha? Deus abençoe todos vocês. Toda a nossa família Santana aí, que estão de pé, né, gente? Que a graça de Jesus esteja com todos vocês. A gente não pode explicar aqui, falar o nome de todos, porque são muitos espalhados pelo mundo inteiro. São Paulo, Mato Grosso e aqui logo perto de Morama, por aí afora. Tem muita gente aí, né, que está nos ouvindo. Ô, Binal, se você estiver me ouvindo, não tá você, eu não te acho de jeito nenhum aqui meu celular. Não sei o que que deu, que não tá aparecendo aqui, teu zap zap, viu? Manda aí para mim, para a gente poder falar.
1: Muito bem, meus amados ouvintes, vou soltar aqui um louvor profético para você. Sim, sozinho você não está, porque hoje a tua vida está na mão de Deus. Os teus problemas estão na mão de Deus. Esse louvor é especialmente, eu escolhi que especialmente para você conquistar a tua bênção, conquistar a tua vitória. Esse louvor é para você que está aí precisando de ouvir uma palavra profética e não percebeu ainda que desde o amanhecer até agora o Senhor tem cuidado de você. Que o Espírito Santo venha falar com você nessa manhã. Esse louvor é para você crer. Crê no Senhor e será abençoado, porque sozinho você não está. Esta batalha não é só sua e você vai conquistar a tua vitória em nome de Cristo Jesus.

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1: 8 horas e 59 minutos.
2: Que bênção, que bênção, que vitória, louvores maravilhosa para aquele que está desanimado, triste, abatido. É hoje o dia da tua vitória. E por falar em vitória, eu estou falando aqui com o vitorioso, é o Ziel Taborda. Obrigado, Ziel Taborda, pelo carinho lá de Três Barras, lá em Três Barras, ouvindo a nossa programação. Alegra o teu coração e Deus vai te responder. Primeiramente, alegra a tua alma e o coração alegre, além de deixar a gente mais feliz, Santana, deixa as pessoas em volta de nós mais felizes também. Então alegra o teu coração, deixa Deus te usar e Deus vai te abençoar poderosamente. Tá lá feliz e contente ouvindo a nossa programação. Programa Deus é Poder.
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2: Oh, glória a Deus. Olha, amado ouvinte, se estamos aqui, porque tem pessoas que crer que através da nossa programação algumas pessoas vão ser abençoadas. Eu quero mandar o meu abraço gostoso ao Ismael Disque Gás, pelo carinho, pela sintonia, da mesma maneira. Esse varão abençoado, o Ismael, abraçou a nossa causa, Santana. Abraçou, não solta de nós, porque crê que através da nossa programação, o seu estabelecimento também é abençoado, Santana. Estaremos orando por ele, pela saúde, pela ordem financeira, porque o nosso Deus é o dono do ouro e da prata, e estou crendo que a bênção vai crescer sobre a tua vida da mesma maneira. O Ismael diz que já há muito tempo nos patrocina, né? 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

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Não é só gás, Santana, lá tem água. Hoje eu vou passar lá, vou pegar 2 galões de água pra nossa igreja, é, ô, glória a Deus, vou comprar 2 galões de água lá, é, pra nossa igreja lá na Vila C, e nós ficamos felizes e contentes da mesma maneira. 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

adquirir uma Bíblia. Olha, Santana, é quarta-feira, Santana, na quarta-feira, o nosso culto lá na Vila C. Entrou uma pessoa lá, Santana, muito carente. Entrou uma pessoa lá, alcoolizada, precisando de um abraço. O fardo dele estava meio pesado. E nós oramos, abençoamos ele. E da maneira que ele entrou, ele não saiu, Santana. Porque Cristo liberta. O diabo pesa nas nossas costas, o vício, o pecado. Mas Cristo, ele faz aquele convite: vinde a mim todos que estáis cansados e sobrecarregados, e eu vos aliviarei. E essa aplicação de aliviar a cruz, Santana, é na fé, é na coragem, na determinação. Nós seguimos a um Deus, Santana, que tira o peso e não acrescenta dores. O inimigo, pelo contrário, ele quer pesar a cruz. E algumas pessoas precisam ser aliviadas, e nós lá com a fé não podemos ignorar, porque Cristo veio para os doentes, Santana. Cristo não veio para os salvos. Cristo não veio para as pessoas que já estão curadas. Cristo veio para os rejeitados, para os bêbados, para os alcoólatras, para as prostitutas, para os drogados, para as pessoas que seguem uma outra doutrina fora do cristianismo. E por isso que a verdade, meu, tem que ser anunciada. A palavra de Cristo, examinais as escrituras, porque constais palavra de salvação. A palavra revela, a palavra cura, a palavra transforma. E eu escolhi isso, seguir a Cristo. Eu sigo os ensinamentos dele, eu sigo a palavra de Deus, porque com Deus eu não vou ser derrotado. Com Deus eu não vou ser abandonado, porque eu escolhi seguir a Cristo. O mundo, as pessoas...

0: pessoas procuram aqui, procuram ali, uma filosofia que pode dar paz, mas a verdadeira paz somente em Cristo Jesus, a verdadeira alegria somente em Cristo Jesus. Algumas palavras levam para a perdição, mas a palavra que é a Bíblia Sagrada leva para a salvação e não para a perdição. Então, meu irmão, abandona os velhos homens, abandona os velhos costumes, abraça Cristo. É isso que a nossa programação Santana deseja. Que você venha a entender que Cristo é o único e suficiente Salvador e fora dele não tem outro Salvador. Fora dele não tem outro Salvador. É o único e suficiente Salvador e fora dele não tem outro Salvador. Fora dele não tem outro Salvador.
1: Uma balança.
0: É por isso que a Livraria Evangélica Rosa de Saron, Santana, vai presentear uma pessoa, essa pessoa que entrou na igreja. Eu já falei para minha esposa, pega essa Bíblia, a Bíblia bonita, a Bíblia cara do leão, a Bíblia bonita, palavra de Jesus em vermelho, e vamos doar para essa pessoa. Ele falou que vai vir domingo na nossa igreja e eu vou fazer questão de doar uma Bíblia para ele, Santana. Doar a palavra de Deus, e a palavra de Deus é boa e eficaz. A palavra de Deus cura, a palavra de Deus transforma, a palavra de Deus faz novas todas as coisas. Aleluia, a palavra de Deus faz novas todas as coisas. Vamos ouvir um lindo louvor e daqui a pouquinho nós voltamos. É, vamos ouvir um lindo louvor aqui e daqui a pouquinho nós voltamos com a palavra de Deus. É a palavra abençoada em nome de Cristo. Vou soltar aqui um lindo louvor aqui com o cantor João Santana. Disse Jesus, esse louvor é pra você nessa manhã maravilhosa.

0: 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E a hora certa?
1: 9:12.
2: Glória a Deus, Santana. Nós temos um acordo com o Pai de abençoarmos a nossa programação. Pessoa do outro lado, na tua casa, no teu lar, ouvindo a nossa programação, cada um na sua condição, Santana. Um é mais rico, outro é mais humilde, um tá alegre, outro tá triste. Tem pessoas de perto, pessoas de longe, pessoas no Brasil, pessoas no Paraguai, na Argentina, pessoas pela internet ouvindo a nossa programação, mas todos eles Deus tem abençoado. Não é verdade, Santana? Muitas pessoas estão ligadas, né, Santana?
3: Ligado, irmão. E é muito importante, irmãos, que esteja ligado nas programação evangélica, para fortalecer espiritualmente, né? E cada dia mais, a pessoa vai se equilibrando mais, né? Vai aumentando a fé, né, irmão? A nossa fé em Deus é se nós estiver ligado com Ele. Se nós estiver, se estiver ligado em dois senhores, é muito difícil de servir a dois senhores.
2: Santana.
3: Ou bem servir a Deus ou a mamão.
2: Até Cristo falou, e vós, quereis se afastar de mim também?
3: Sim.
2: Porque muitos discípulos estavam se afastando. Mas glória a Deus, Santana, que o caderno de oração não para de crescer. Assim, os discípulos do Senhor, hoje eu sou um discípulo, sirvo a Cristo, porque eu entendi que fora dele não tem outro. Às vezes tem cada lição que nós aprendemos, Santana, lição difícil, assim como Cristo, nós vemos muitos discípulos, obreiros do Senhor, desistindo. E ele mesmo falou para os discípulos, e vós, quereis desistir também? Mas que nessa manhã, aonde estiver ouvindo a nossa programação, a mensagem é essa. A mensagem é essa, não olheis para o mundo, olhai para a cruz, porque a cruz é sinal da salvação. E o caderno tá bom, tá uma benção aí, hein, Santana?
3: Meu caderninho tá aqui, agora mesmo o irmão ligou, que é uma família que me considera muito, porque ele sabe que nós já trabalhamos, irmão, ali com a missionária.
2: Ô, glória!
3: A missionária ali, que é um vaso de Deus, ela vai vir para cá, e a gente ainda vai fazer missão junto. E o médico desenganou, se não me engano, ele deu até 4 horas ontem à tarde, e ela está viva e acredito que Deus ainda pode fazer uma obra, que ela ainda vai dar um grande testemunho ainda, essa irmã. Está aberta de cima e embaixo lá, num hospital, como um peixe assim.
2: Essa é a graça da cura.
3: Mas não importa, irmão. Deus vem para dar vida com abundância, né?
2: A oração da cura vai aonde não podemos ir.
3: Então, a gente vai... A gente ora. Na verdade, irmão, quando é para nós partir... Na hora de dar conta, né? Termina nosso mandato aqui. Nem o mesmo Deus cura, porque ele já está chamando para lá. Quando vence aqui. Mas enquanto o médico desengana e Deus não desengana, enquanto a vida ainda há algumas varvas de escape ainda, para que Deus possa fazer uma obra nessas vidas. Porque eu tenho visto muitas pessoas. Minha cunhada foi desenganada com 18 anos. Viveu, já está com 40 anos, são estadia, irmão.
2: Porque nós mostramos através da nossa programação, o programa Deus é Poder, que Deus ainda faz o impossível acontecer. Eu quero agradecer de coração, obrigado Carlos Almeida, obrigado Carlos pelo carinho, Carlos Alberto Lemes do Nascimento, tem o pastor Carlos Almeida também, né? O pastor abençoado daqui de Foz do Iguaçu, mas também tem o Carlos Alberto, juntamente com a sua dignitíssima esposa lá na região do Porto Meira. Obrigado, irmã Mila, pelo carinho, tomando uma cuia de chimarrão. E por falar em chimarrão, Santana, tem uma pessoa que me convidou para tomar um chimarrão com ele. Mas só que eu não tomo chimarrão, Santana. Eu tomo café com fé. Eu faço um devocional, Santana. Chama-se café com fé.

0: Cristo Jesus, bom dia, Pastor Mauro. Café com Deus, oh, que beleza, hein? Agora eu vou chamar o senhor para nós tomar um chimarrão em três, hein? Uhum. O senhor aceita? Se aceita, vamos tomar esse chimarrão em três, hein? Eu, você e o Espírito Santo de Deus. Por que em três, né? Porque ele habita em nós, no nosso coração. A nossa vida pertence a Deus, né, pastor? Pastor Mauro, um abraço e que a paz de Cristo Jesus esteja contigo, com tua família e com todos os teus entes queridos. Um bom dia para o Senhor.
1: Oh, glória a Deus, que bênção, que bênção. Chima com fé, chimarrão com fé. A você que está levantando nessa manhã, a você que está fazendo aniversário, fez ontem, ou está fazendo hoje, ou vai fazer amanhã da mesma maneira, que Deus te abençoe. Palavra profética, Sandra. Essa palavra, Deus te abençoe, é uma palavra maravilhosa para incentivar, para enfatizar a fé em Cristo, que Deus, aquele que pode todas as coisas, te abençoe poderosamente. O meu amigo Lucas, da minha maneira, está lá na região de Sorocaba, ouvindo a nossa programação, Presidente Prudente, toda aquela região. Oh, glória a Deus, obrigado, Lucas, pelo carinho.
2: Alô, irmão, a paz do Senhor Jesus, que esteja convosco dias e dias e mais dias, até o último dia do arrebatamento nessa terra, que o irmão permaneça firme no Evangelho. Irmão, hoje não deu para mim pegar o seu programa, eu acordei 8:30. Nunca dormi tanto assim aqui, devido aos meus problemas, acordava sempre cedo, né? 7 horas, 6:30, 6 horas. Mas hoje eu dormi até as 8:30, graças a Deus. Meu irmão, que me perdoe, mas eu vou estar sempre torcendo pro irmão ser o servo que Deus quer. Amém. Paz do Senhor Jesus.
1: Oh, glória a Deus, que bênção de saber de pessoa de tão longe ouvindo a nossa programação. Sabe quem está ouvindo a nossa programação também? Santana, o cantor, aquele que canta. Aonde está você que não vejo mais, irmão?
3: Antônio de Oliveira, bênção de Deus, ele, hein?
1: Aquele que tem o crente pipoca, né?
3: É o crente pipoca, mas tem outro louvor mais bonito dele.
1: Olha, quero mandar um abraço gostoso à professora Marta. Deus seja louvado pela sua vida, professora. Você mora no meu coração e não paga aluguel. Deus seja louvado pelo companheirismo. Pastor Jaime, lá no Paraguai. A obra assistencial, amado ouvinte, é uma obra de urgência. A peça fundamental do evangelismo. Essa semana, Santana, eu recebi um pastor, olha só, o pastor Valdir, ele faz um trabalho assistencial no Paraguai, levando a palavra de Deus, porque a fé sem as obras é morta. E o pastor Valdir e toda a equipe dele, da Assembleia de Deus, faz um trabalho lá em Encarnación, perto de Assunção, e ele não abandonou o Brasil. Aqui no Brasil ainda tem pessoas precisando dele. E ele recebeu um pedido de socorro de pessoas lá no Rio Grande do Sul para ir fazer a obra assistencial. E o nosso mandamento é esse, o ensinamento do ID. O ID não é um ID egoísta falando que só um local, só uma família precisa. E ele saiu lá de Encarnação, obedeceu o ID do Senhor, porque ele falou que foi guiado pelo Espírito Santo e foi lá para a região do Rio Grande do Sul, ficar uma semana evangelizando naquela região. É por isso, meu irmão, que não desista de abençoar a obra missionária. Tem muito povo precisando, tem muitos seguidores precisando de ouvir a palavra.

0: Palavra de Deus. E o pastor Jaime, da mesma maneira, está ali no Paraguai, fazendo a obra assistencial. É um privilégio para nós saber que tem ali pessoas precisando de ouvir a palavra de Deus.
1: Amém, louvado seja Deus. Igualmente para você, sua família e para todos os irmãos, irmão Santana e toda a igreja do Senhor. Um dia de bênção, de vitória, de paz, de louvores ao Senhor. Amém, em nome de Jesus. Bom dia, meu querido irmão, na paz do Senhor Jesus. Como amanheceu, linda chuva, né? Que Deus abençoe grandemente vossas vidas. Um abraço para todos, em nome de Jesus. E vamos em frente, louvando e engrandecendo o nome do Senhor.
0: Oh, glória a Deus, que bênção aquele que é santo se santifica mais. É por isso que nós viemos aqui, Santana, crendo nas promessas do Senhor, porque aquele que prometeu é fiel para dar vitória para nós. Aquele ladrão na cruz, nos momentos finais, alcançou a vitória dele em Cristo Jesus. O Santana falou que ia trazer o violão, né, Santana? Bom, vamos ver se sábado que vem, né? Quem sabe sábado que vem, né, Santana?
2: Sabe, eu vou dar uma ensaiadinha no Marquinhos do Avô. Tem um avô muito bonito lá em casa, irmão. Mas agora, é como vocês sabem, né? Pra se gravar tá, ficou mais, tudo mais difícil, né? Mas a gente vai ver o que que faz ainda, enquanto a vida é sorte, né? Mas é um louvor lindo que eu tenho lá em casa que fala sobre isso aí.
0: Louvor como esse, por exemplo, ó, vamos escutar esse louvor do Santana. Ó, um pedacinho só, ó.

0: 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E a hora certa?
1: 9:28.
2: Oh, glória a Deus. Voltando à nossa programação novamente.

da cantora abençoada aqui da cidade de Foz do Iguaçu, que tem levado a palavra, louvores e adoração. Cada um, Santana, tem a sua, o seu estilo, mas o

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1: Através desse louvor do cantor Antônio de Oliveira, Deus me fez aqui recordar a alegria de saber que os filhos pródigos continuam querendo voltar. Não é fácil, Santana, voltar ao primeiro amor. Não é fácil voltar porque tem que ter saudade, saudade de um abraço, saudade de um carinho, saudade da casa, saudade do amor, saudade da salvação em Cristo Jesus. Gosto muito da passagem do filho pródigo que se encontra em Lucas capítulo 15.

levantando-se e levantando-se foi para seu pai. E quando ainda estava longe, viu o seu pai. Aleluia. E se moveu de íntima compaixão. E correndo, lançou-lhe ao pescoço e o beijou. E o filho lhe disse: pai, pequei contra Deus, pequei contra o céu e perante ti, e já não sou digno de ser chamado teu filho. Mas o pai disse aos seus servos: aleluia, fazei, trazei depressa a melhor roupa e vesti-lo, e pondo-lhe um anel na mão e sandália nos pés. Aleluia, essa é uma passagem maravilhosa que muitas pessoas conhecem, a passagem do filho gastador, que gastou nos banquetes da vida. Aleluia, mas o pai estava esperando o retorno, o pai estava aguardando a volta do filho amado. Ambos tinham saudade, ambos queriam se abraçar novamente, o abraço acolhedor. Hoje é esse dia em que o Senhor concede a oportunidade de você abraçar a tua vida, abraçar o teu pai, abraçar o teu irmão, abraçar o teu filho. Não olhe o erro, mas abraça e consola. Abraça e dá uma nova oportunidade para ele. Ainda que o mal se levante, ainda que o filho tenha feito coisa errada, mas o pai consola.

celestial continua te chamando. Vinde a mim. Tu ficas cansado porque os braços de Cristo, até mesmo na cruz, não esteve fechado para abraçar um ladrão, um malfeitor, e ainda falar para ele, ainda tem graça. Porque as pessoas na fraqueza, Santana se afasta da promessa. As pessoas no estresse, no cansaço, se afastam da presença do Senhor. Mas temos que ser como Elias, corajoso. Temos que ser Cristo como corajoso, que não voltou para trás, mas pegou a cruz e seguiu até o fim. O remédio da depressão é Cristo Jesus. O remédio da depressão é um abraço, porque um abraço restaura, um abraço restitui a paz que o mundo não oferece. Abraça a tua casa, abraça teu filho, não olhe o erro, mas continua, porque o nosso adversário, ele abraça teu filho para matar o teu filho. O abraço do inimigo abraça teu filho para tirar a paz do teu filho. Porque temos promessas, igreja, que nós nascemos com a paz que Cristo nos deu. Se nós nascemos crendo, eu nasci não sendo pecador, mas o mundo me levou para o lado errado. O mundo não tinha, o mundo me ofereceu aquilo que eu não tinha às vezes na minha casa. O mundo me ofereceu aquilo que eu não tinha paz. O mundo é assassino da minha fé. Mas eu lembrei da misericórdia do Senhor, eu lembrei da aliança, eu me lembrei do abraço de Cristo, ele abraçou a minha causa e hoje não sou rejeitado. Hoje eu tenho alguém que me ama, aquele abraço curou a minha alma. Então abraça nessa manhã, abraça teu filho, porque o abraço da fé, meu irmão, alivia o estresse. Você sabia que Moisés não entrou na terra prometida por causa do estresse? Porque alguém esqueceu de ir lá abraçar Moisés e falar: ei, Moisés, tenha paz com todos. E a santificação cuja qual ninguém verá a Deus. Então nessa manhã abraça, como Paulo só precisava de um abraço, como Naamã só precisava de um abraço. Um abraço, às vezes um abraço sem fala, só aquele abraço gostoso nessa manhã. O abraço tira o estresse, o abraço tira a depressão, o abraço tira a negatividade do corpo de alguém nessa manhã. Aquele dois ladrão na cruz, um não quis ser abraçado pela misericórdia, pela graça. Como diz Paulo para Deus, Deus falou para Paulo: a minha graça, que é o perdão. Aquela mulher com fluxo de sangue foi abraçada por Cristo e alcançou a cura e a libertação e a salvação em Cristo Jesus. A minha graça te basta. Então nessa manhã, aonde estiver ouvindo a nossa programação, abraça a tua causa. Depois que o menino abraçou, depois que esse homem abraçou o teu pai viu a sinceridade dele. Hoje houve salvação nesta casa. Hoje chegou a salvação para você nessa manhã. Cristo está de braços abertos da mesma maneira, querendo abraçar a tua causa, a tua família. Porque um abraço cura a alma, um abraço dá felicidade, um abraço dá esperança, um abraço ressuscita sonhos, e nessa manhã é isso que você precisa. Esse pai amoroso não pediu nada, mas pediu somente: ficai na casa, não saia da casa, porque Cristo da mesma maneira falou: ficai em Jerusalém até que sejais revestido do poder que vem do alto. Abraça a cruz, porque depois da prova, no meio da prova, Deus vai te provar, mas Deus no meio da prova vai te abençoar, porque depois da prova, a prova virá bênção para você. Então somente não desista desta prova, mas arrependei-vos e convertei-vos e retornai à casa do Pai. O Pai

o Deus de Abraão, de Isaac e de Jacó. Mas me concede novamente de ser chamado teu filho. E o pai, vendo a sinceridade, chamou os seus serviçais e falou: trazei para ele um anel, a aliança. Calçai ele com a sandália da humildade, porque Cristo, todo momento, Paulo falou: revesti-vos de todo o poder que vem do alto. Esta é a palavra profética nessa manhã. Abraça que Deus cura. Abraça que Deus liberta. Aonde estiver ouvindo a nossa programação, programa Deus é Poder. Nós somos soldados valentes que abracemos a cruz. Sozinhos nós não estamos.

Vamos orar. Falar com o Pai. Abraçar a cruz. Eis que estou à porta e bato. Se abrir a porta do teu coração, eu entrarei. Agora.

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1: Jesus, leva tua aguinha aí no rádio, confia. Santíssimo e eterno e glorioso Deus, ó Pai de bem-aventurança, nesta hora nós buscamos a tua presença, meu grande Deus e Pai bendito, para que do céu nós podemos receber o poder, uma grande cura poderosa sobre os corpos. Rompemos aqui até o dia que o Senhor prometer, pois temos morada eterna contigo no alto do céu. Assim rodeia a nossa cidade, meu Deus. Livra cada um dos ataques cardíacos e infarto do coração, derrames cerebrais, as doenças mortais que o inimigo traz aos corpos humanos. Livra-nos de peste, fome e guerra. Livra da mão assassina, perversa. Livra de todo abismo, Senhor, tudo que não provém de ti. Livra de toda laçada traiçoeira do inimigo. Acompanha-nos por onde andarmos, para que cada coração seja cheio do teu Espírito Santo de glória, pelo teu poder do alto do céu. Assim, meu grande Pai, redeu os hospitais, e coloca tuas mãos agora sobre essa pessoa que está entre uma cruz e uma espada, está entre o sim ou não, mas há poder no sangue de Jesus Cristo. Deus, sublime Pai, se essa laçada for por obra de feitiçaria, foi encomenda satânica, o Senhor quebra todos os laços e salva essa vida pelo poder da tua glória. Entra com as tuas divinas e santas providências, Senhor Deus e Pai. Somente Deus é o nosso Salvador, em quem confiamos. Assim, em teu poder divino, eu te agradeço pelas bondades infinitas que nós recebemos, Senhor. Não sabemos agradecer porque somos soberbos. E não sabemos agradecer a tanta bondade que o Senhor tem nos dado. Te agradeço pelo pãozinho de cada dia em minha mesa. Te agradeço pelas mãos que tem nos abençoado, pelas pessoas que o Senhor escolheu no nosso caminho. Assim, meu Deus, sempre eu peço, e coloca no meu caminho mulheres santas do Senhor Jesus, mulheres urgidas e homens urgidos, para que eles também sejam instrumento que ajuda nós a vencer a laçada traiçoeira. Assim, no poder da tua glória, e coloca, Pai amado, arranca desse peito

arranca dessa pessoa o câncer. Arranca, Senhor, com tua mão gloriosa. Faz uma operação invisível, Senhor Jesus e Pai. Na força do teu poder, nós confiamos em ti, acreditamos em ti, meu santo Deus. O Senhor me colocou à frente desses microfones, não foi por uma brincadeira, mas sim para buscar essa presença gloriosa que o ímpio não tem, mas tem nos corações fiéis a Deus. Abençoa os pastores com seus rebanhos, abençoa as igrejas evangélicas, católicas e outras igrejas, e todos de modo em geral. Abençoa as prefeituras, abençoa as presidências, abençoa os mendigos que andam pelas ruas, Senhor Jesus, desamparado. Rodeia a nossa cidade, meu Deus, livrando dos castigos dos últimos dias. Eu espero em ti que a glória de nosso Pai eterno e santo seja derramada sobre a nossa cidade. Muitas pessoas estão enganadas com os dias que vivemos, mas nós confiamos em Deus para que do céu virá a nossa divina e santa resposta. Assim creio, Senhor Deus, que todo o poder seja dado por ti mesmo em cada um de nós. Abençoa todos os ouvintes pelo teu poder divino e de força gloriosa. Abençoa que no próprio sábado nós podemos ainda estar com vida e saúde para colocar essas palavras nesses mesmos microfones. Pela tua força gloriosa, nos livra, Senhor Jesus, dos terremotos, nos livra dos tremores de terra, nos livra dos abismos que vêm assustadoramente atingindo a humanidade. Assim entrego a teus cuidados. Sei que o Senhor está com nós, nas nossas direções, para que podemos sim sempre clamar as bênçãos do nosso Pai. Assim entrego a teus cuidados divino de redenção e glória, graça e poder. Abençoa os cantores, os pregadores e todos que estão na tua direção. Assim entrego, Senhor, aos teus cuidados. Agora o Senhor coloca a mão sobre esta água que está em volta do rádio. E coloca as tuas mãos santas e faça dessa água um remédio santo, um remédio que cura, um remédio que dá vida e vida com abundância, conforme o Senhor assim prometeu a cada um de nós. Assim entrego a teus cuidados glorioso, meu grande Deus, para que as ricas bênçãos do céu sejam alcançadas a nós por ti mesmo. E bendito é o teu nome, hoje, agora e para sempre. Amém. Se Deus nos permitir, estamos aqui no sábado que vem, nesses mesmos horários. Você vai ficar daqui a pouco com o nosso missionário Adriano, para que possa louvar ao nome do Senhor, dar continuação às palavras de Deus. E santo é o nome do Senhor, e até lá, se Deus quiser. Tchau, tchau, então, gente. Abraço a todos.

Estamos crendo no milagre de Deus. Vai ter festa, vai ter alegria, porque a vida com Cristo é mais que feliz. Porque muitas multidões andam no vale da perdição, mas a você, nessa manhã, está ouvindo a nossa programação, o teu caminho é um caminho abençoado. Abraça a causa e Deus vai...

infinita bondade agora que são, faltando 10 minutos, 12 minutos para as 10 da manhã. Olha, sou grato a Deus pelo seu companheirismo.

0: pessoas que têm nos ajudado a manter a nossa programação, programa Deus é Poder, todo sábado. Agradecendo o pessoal ali do Ismael Disque Gás, pessoal lá da Livraria Evangélica Rosa de Sarol. A minha esposa ligou aqui agora falando sobre a... mandando um abraço ao nosso amigo delegado Deoclésio Duarte. Nosso amigo Deoclésio, que está lá feliz e contente. E ao nosso amigo também delegado Matheus Laiola. A gente está ajudando algumas pessoas na área da política para nos ajudar e divulgando a eles da mesma maneira. E por isso que a obra assistencial, a obra lá da Câmara, a obra na área da política é necessária. Nós escolhemos pessoas boas, pessoas dignas, pessoas com caráter e dignidade, tá bom? 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Então fiquem todos na paz do Senhor, bom final de semana, cheio de bênção e vitória para vocês.
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feliz. Será que você pode dizer assim para Jesus Cristo? Hoje sou feliz, esse dia, né? Graça e paz a todos os amados irmãos e ouvintes aqui da Essência Gospel. Pai do Senhor, irmão Vinícius, aqui na Sonoplastia, meu irmãozinho do coração. Espero que vocês estejam felizes hoje. Agradeço a Deus por mais um dia chuvoso aqui na Tríplice Fronteira, em Foz do Iguaçu, essa cidade amada do coração. Deus abençoe a todos vocês que estão na audiência, começando mais um meu, um seu, não, um nosso programa Manhã de Paz. E de início vamos estar ouvindo aí uma música aí, um hino maravilhoso, potente, forte, pesado, com Feliciano Amaral. Medite nessas palavras que você vai entender. No dia que você meditar nas palavras que estão cantando algum hino, você vai entender o hino. Às vezes você fica aí, ah, batida, não gosto disso, não gosto de samba, não gosto disso, não gosto daquilo. Não tem nada a ver. O que manda aí é a letra, tá ok? Que está falando. Está falando a verdade? Tá correto. Se não tá falando verdade, não é correto, tá ok? Preste atenção na letra deste hino de Feliciano Amaral. É transmitir.

0: Muito bem, ouvimos aí com Feliciano Amaral, né? Transmitir, você viu, com uma pequena fagulhinha, faz um fogo violento, né? Então, assim que nós temos que fazer, irmãos. Jesus, ele, você entregou a sua vida a Jesus Cristo, seu coração está com aquela fagulha, aquela chama, vai aumentando cada dia mais, você vai levando o evangelho, vai pregando as boas novas, que é o principal da história nossa, dos final dos tempos. Está chegando o final dos tempos, irmão Vinícius. Acontecendo tanta coisa aí, né? Tantas barragens estourando para tudo quanto é lado aí, caindo, matando muitas pessoas. Isso aí é um sinal que está perto a chegada do nosso Senhor e Salvador Jesus Cristo, que vem nos buscar para a sua eterna glória. E se você não tiver aí lavado os seus vestidos no sangue do Cordeiro, não tiver entregado a sua vida para o nosso Senhor Jesus Cristo, infelizmente você não vai poder compartilhar com a gente o céu maravilhoso, que ele foi preparar lugar, e ele disse, eu vou preparar lugar, quando eu preparar, eu vou, voltarei e vos levarei para mim mesmo, para que onde eu estiver, vós estejais também, não é isto? Que Deus possa abençoar a todos. Aqui de início aqui, vamos falar aqui do nosso irmão Sandro Ronaldo, Romaldo, né? Sandro na escuta, ele tá dizendo aqui, irmão Sandro, um abraço no coração, mora no meu coração, meu irmãozinho querido do coração e toda a sua família, que o anjo do Senhor possa estar acampando ao redor da sua família, te guardando, livrando de todo o mal nesta terra, porque as potestades, as hostes infernais estão aí para derrubar os que estão em Cristo Jesus. Irmã Leni Freitas, estamos ligadinhas na programação, irmã Leni. Deus abençoe toda a sua família aí, de coração para coração, Deus, o anjo do Senhor possa estar acampando ao redor de toda a sua família, tá ok? Te livrando de todo mal. Também minha querida esposa Ana Paula Ferrari Rodrigo Monteiro, bom dia, paz do Senhor Jesus, ela tá mandando. Que Deus abençoe a Ana Paula também, lá no MyPet, tá lavando os cachorrinhos lá na rua Rafael Cazula, 158, cidade Nova 1, né? 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
0: sol da justiça, Jesus Cristo é o sol da justiça, meu e seu, tá ok? A minha alegria é que você um dia se encontre Jesus Cristo, que você entregue a sua vida inteiramente ao nosso Senhor Salvador Jesus Cristo. Somente ele pode estar conduzindo ao céu, mas ninguém, né? Nenhum homem é capaz de fazer você ir para o céu, tá ok? Só Jesus Cristo, o Espírito Santo vai mover dentro de você e você vai estar entregando a sua vida de todo o seu coração a Jesus Cristo, este homem maravilhoso que morreu naquela cruz para salvar a mim e a você e a todos os pecadores que existem aqui na terra, tá ok? Não quer dizer que eu não sou pecador, eu sou pecador ainda, nossa natureza não tem jeito, tá ok? A Bíblia diz que nós somos maus, mas ainda bem que nós temos um advogado lá no céu que está indo a favor da gente, irmão Vinícius, ainda bem que nós temos nosso advogado, tá ok? Que ele deu seu sangue na cruz, né, para nos salvar de todo pecado, e isto é de graça, não precisa pagar nada. Hoje sou feliz, Mano Natu, vamos acabar com a boca do balão aí, arrebentar com a boca do inferno aí, Mano Natu, fidelidade com Jesus até o fim, né, que você possa ser fiel com Jesus até o fim, eu também, né, neste mundo que jaz no maligno, sempre estou dizendo isso, Mano Natu, vai para todos da programação aqui na Essência Gospel 96.7 no programa Manhã de Paz.

Meu irmão, meu irmão. A palavra do Senhor diz que se o povo que se chama pelo meu nome se humilhar, orar, jejuar, me buscar, e se converter dos seus maus caminhos, o próprio Deus ouvirá do céu.

A fé, irmão, fidelidade com o Senhor do começo até no fim, tá ligado, irmãos? É isso aí mesmo, tem que estar ligado no Senhor Jesus Cristo, né? Tem que estar aí com a fidelidade em dia aí, nós precisamos ser fiel nos caminhos do Senhor, né? Que é mais importante aí, você que já batalha todo dia, eu sei que a vida é complicada e temos que batalhar para levar o pão de cada dia em casa, para dar uma dignidade para a família.

vocês aí, da família do nosso irmão Carlos, missionário Carlos, tem um programa aqui que vai aos domingos, todos os domingos, das 12 às 14 horas aqui, que chama Missionário Ser Valente, com o missionário Carlos, né? Deus abençoe esse programa maravilhoso também, Deus abençoe sua família, missionário Carlos, irmã Eunice, a todos aí seus filhos, todos estão na audiência aí, que o anjo do Senhor está acampando com certeza ao redor de vocês, livrando de todo o mal. Vinícius S. Barros, Vinicinho, abraço do coração, Vinícius, toda sua família aí, filho, mora no meu coração, você e o Vitor aí, é, o André, a família do André, todos aí do Edson Coifas, Deus abençoe, Vinícius. Vini, é, chama Vini, mas ele é grandão, ele é, chama Vini. Vini geralmente é pequeno, né? Mas é grande isso aí, né? Vinicião, né? Que Deus abençoe sempre sua família, meu jovem. Mora no meu coração, você sabe disso, né? Você sabe disso, mora no meu coração, tranquilinho. Todos vocês moram no meu coração. Wesley Medeiros, bom dia, paz do Senhor, meu irmão Adriano, um abraço. Programa é uma excelente... É, um abençoado programa é uma... Excelente final de semana, meu irmão. Tamo junto, sim. Wesley, Medeiros, né? Deixa eu baixar ali. Ai, ai, deixa eu ver ali. Medeiros, Wesley Medeiros. Deus abençoe, meu jovem. Um abraço no coração aí. Amanhã nós estaremos lá, se Deus quiser. Se não tiver chovendo, nós vamos estar lá com toda a brutalidade lá pra ajeitar aquele negócio que nós combinou. Tá ok? Só eu e você sabe disso. E Deus, né? Deus primeiramente e nós dois, tá ok? Se não tiver chovendo, pode ligar pra mim lá, tá ok? Deus abençoe sempre vocês aí, o Rui, e a todos aí da Casa das Flechas aí, da Fiação, todos um abraço no coração de vocês, que o anjo do Senhor acampa-se ao redor de vocês aí, aí na, no centro. No centro não, na ponte, né? Centro e ponte, tudo igual, parece pra mim, né? Gustavo Henrique, meu sobrinho do coração, ele tá lindo assim, muito bom dia, tio Adriano, Deus abençoe, fez certinho, irmão Vinícius, chamar de tio, né? Se é meu sobrinho, chamar de tio. Tio Adriano, muito obrigado, meu sobrinho do coração, também a Marcela, Deus abençoe sempre, sua família querida aí, Deus abençoe sempre na sua vida, Gustavo, mora no meu coração, tá ok? Sem pagar nada, mora no meu coração, Deus abençoe, o anjo do Senhor acampa ao redor de vocês aí, tá bom? E Alexandre, missionário Alexandre Gonçalves, amigo missionário, um forte abraço, ele tá mandando aqui, manda um abraço para a minha esposa, professora Patrícia Helena, Deus te abençoe sempre, que o anjo do Senhor acampe ao redor de você, essa família maravilhosa, tá ok? Se vocês moram no meu coração, tá ok? Patrícia, Alexandre Gonçalves, Deus abençoe toda a sua família, Alexandre, missionário, mora no meu coração, você sabe disso, quando ele passa lá em casa, ele grita, ó, missionário, também gritou, missionário, nós dois ali, fica ali direto, ali conversando, tá ok? Deus abençoe, Alexandre Gonçalves, missionário querido do meu coração, toda a sua família, tá ok? Vamos, tá ouvindo aí, tu tá bananando essas letras aqui, tô alfabeto, tá passando pra tudo quanto é lado aqui, irmão Vinícius, né? É, vamos estar ouvindo o hino do irmão, do missionário Carlos. Vamos estar ouvindo a música O Dia Eu Não Sei, é isso? Vai pra todos da programação aqui na Essência Gospel 96.7, a Rádio do Seu Coração, no programa Manhã de Paz.

Muito bem, ouvimos esse hino maravilhoso aí, o dia eu não sei. Você pode saber muitas coisas, mas quero ver se saber do dia, né? Aquele dia glorioso quando Jesus Cristo voltar para nos levar para o céu, né? Eu vou dar um abraço nele, pegar a sua mão, como diz o hino ali. Quem não vai querer isso, né? Eu vou querer abraçar e tudo mais, né? Vamos ficar junto a eternidade com Jesus Cristo. E se você quiser passar a eternidade com Jesus Cristo, é só entregar sua vida a ele, né? Confiar nele todo o seu coração. E é de graça, né? Você não precisa pagar nada. Né, ele tá aí com os braços abertos, né, com muito amor para te dar. Não importa o que você faz, o que você fez, nada. Tá ok? Deus abençoe todos da programação. Patilu, Salinas tá na audiência também lá. A paz do Senhor tá mandando lá da Vila C, né, do Carlos lá. E sua família maravilhosa, estive ontem lá. Deus abençoe vocês todos aí. Carlos e Patilu, Salinas, né, o anjo do Senhor acampa ao redor de vocês, tá ok? Família maravilhosa, abençoada. É, Sandro tá pedindo aqui, manda um abraço pra minha filha Anali Gabriel Romaldi. Vai, um abraço aí, Deus abençoe minha filha, né, Anali, né, Deus abençoe sempre vocês aí, família maravilhosa do Sandro Romaldo, né, a Anali, né, o anjo do Senhor está aí com você, tá ok? Vocês é anjinho do Senhor, né, vinde a mim os pequeninos, diz, temos que ser igual uma criança para poder entrar no céu, a criança tá ali, você fala as coisas, ela é sempre, né, bem querida, vinde a mim os pequeninos, Deus abençoe, Anali, Deus abençoe sempre e continue no caminho do Senhor como o papai e a mamãe está. Ok? Vamos então estar ouvindo mais um hino aí maravilhoso, irmão Vinícius. O que temos aí pra agora aí, pra nós quebrar com a boca do balão do inferno? Pregador Lu, árvores de bons frutos? Árvores de bons frutos, temos que dar bom fruto, irmão, aqui na terra, tá ok? Não fica dando fruto podre aí não pros outros não, tá ok? Dá frutos bons pra que a pessoa olhe pra você e olha aquela árvore ali, dá bom fruto, aquela não dá não, né? Olha pra outro também não dá, tá ok? Nós somos aí... escolhido do Senhor, temos que dar os bons frutos aqui na terra para todo mundo ver aí, você dando os bons frutos para Deus.

tudo que a palavra me diz, porque senão o machado vai vir cortando aí a raiz. Não vai cortar, não. Tem que produzir bons frutos, tá ok? Cuidado com o machado, né? O chefão tá aí, né? Que nós possamos dar bons frutos da terra a todos aqui da terra, né? A Bíblia diz...

0: Ok, ok, voltamos, né? Né? Coisa, quando é ao vivo, irmão, aqui nós faz ao vivo, faz acontecer. Não tem essas conversas não de parar as coisas, não, nós arruma na hora aqui, tá ok? Que Deus abençoe todos vocês aí, que não deixa nenhum machado cortar sua raiz não, tá ok? Que nós devemos para o próximo, sabe o que que é? O amor. Então, você tem um amor para estar aí transmitindo para o seu próximo, né? Quero falar mais de Pedro, dos irmãos que entraram aqui. Irmão Antônio Carlos Santiago da Silva está dizendo bom dia, meu irmão Adriano. Deus abençoe, irmão Antônio Carlos Santiago, lá da Aurora do Pará, da Mãe do Rio, lá da FM, que o programa dele vai ao ar todo sábado, das meio-dia a uma da tarde, lá na Web Mais FM, né, na Mãe do Rio. Deus abençoe, irmão Antônio Carlos Santiago, de coração, mora no meu coração, meu diácono querido, e toda a sua família aí, que o anjo do Senhor possa estar acampando ao seu redor, tá ok? Essa família maravilhosa, que com certeza produz bons frutos aqui na terra. Irmã Edvirge, irmã Edvirge, irmã Ed, estou assistindo com você com uma abençoada chuva, assim que é bom, irmã, uma chuvinha agradável, tá desde madrugada aí, eu tô vendo essa chuva cair, maravilhoso, que Deus manda pra gente aqui na terra, né? Na Tríplice Fronteira, cidade maravilhosa aqui, Argentina, Paraguai, ao nosso redor. Deus abençoe a todos vocês aí que estão na audiência do nosso programa, no programa Manhã de Paz.
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0: Muito bem, aí vai aí um hino agora maravilhoso também, que tem 53 anos, só toca um hino antigo aqui, né? Vai uma paulada, vai pra tudo quanto é lado aí, né? Só paulada na cabeça aí, vamos ouvir o Sem Ovelhas aí, que vai pra aqueles que têm as suas ovelhas aí, o pastor, né? Todos aí que tem as ovelhas, né? Que se sair uma, se desgarrar, vá atrás. Tem muitos aí, líderes aí, pastores que não vão atrás, se quiser eles que vêm aqui atrás de mim, não é assim que funciona, tá ok? Né? Põe a mão na sua consciência aí e vá atrás das ovelhas, né? Não importa o que ela está fazendo, vai atrás dela, como diz esse hino maravilhoso aqui, vai atrás daqui, deixa as outras, vai lá atrás dela, ela está precisando de ser buscada, não jogar, se o irmão está com algum problema, aprendi isso com o pastor Edson, tem um irmãozinho com problema lá, não, ele vai, deixa ele para lá porque ele está com problema, joga mais pedrada na cabeça, não, você tem que tratar dele, tá ok? Trate dele para ele voltar para a igreja, para ele ser o irmão fiel na igreja, não jogar mais pedra na cabeça dele, como muitos fazem por aí, coloca a mão na sua consciência, tá ok? Se serviu pra você, eu não posso fazer nada, que é o Espírito de Deus que manda eu falar aqui.

Ok? E não posso fazer nada com esse tipo de coisa. Se você não ajuda um irmão da igreja, o seu próximo, então eu não posso fazer nada. Você vai acertar a conta com Deus. Tá ok? Tá dito, tá falado. E se serviu pra você, tá aí.

as feridas, pôs logo em seus ombros e ao rádio voltou. Essa é a sua missão, a minha missão, buscar as ovelhas perdidas. Estão mandando mensagem pra mim que falando, é assim mesmo, tem que buscar mesmo. Então tá aí, dado o recado, tá ok? Deus abençoe, Márcio, e toda a sua família aí que tá na audiência do nosso programa, no programa Manhã de Paz. Aconteceu, meu chão desabou. Deus abençoe a todos vocês que estão na audiência do nosso programa aqui. Irmãos, você sabe que a nossa luta não é contra o nosso próximo, nosso irmão, tá ok? Tem muitos aí levando pra justiça, pra tudo quanto é lugar aí, achando que é, vou, não sei o que, vai pra justiça, né? Mas a Bíblia diz que não é pra levar nosso irmão pra justiça, tá ok? Tem pessoas que me devem aí, eu falo que é ao vivo, me deve aí, mas eu não esquento a cabeça, né? Se eu tivesse dinheiro, eu dava mais pra ela ainda, tá ok? Que isso aí não é o que me move aqui na terra, tá ok? O que me move é o Espírito Santo dentro de mim e ajudar o próximo aqui nessa terra. O que me deve, fique pra eles. Deus abençoe eles sempre, né? Que Deus multiplique pra ele ainda, em nome de Jesus Cristo, né? Que Deus multiplique pra vocês aí, tá ok? Então, a nossa luta aqui não é contra o nosso irmão, não é contra o irmão Vinícius, que me fez alguma coisa. Ah, o irmão Vinícius me fez isso aqui lá, ele vai ver agora e pega um machado e dá na cabeça dele. Não é assim não, irmão. Ah, não, isso é o que ele fez aqui, vai lá pra justiça. Não é assim não. Nossa luta é contra as potestades e as hostes infernais do nosso inimigo aqui na terra, tá ok? Não tem nada a ver com o nosso próximo, né, irmão Vinícius, não tem nada a ver com o nosso próximo. Antes de eu falar aqui, irmão Vinícius, toca o louvor Rosa Vermelha com o Luiz de Carvalho aí, a irmã Leni Freitas. Vamos tocar já, irmã Leni. Mas eu quero ler aqui uma passagem da Bíblia aqui, que nós temos que se reforçar aqui, mas não contra o nosso irmão. Ah, vou me defender do missionário Adriano, que ele vai vir com tudo aí, com um facão pra cima de mim. Não, nós temos que nos defender, sabe de quem? Das potestades, das hostes infernais, tá ok? Que tá infiltrado em tudo quanto é lugar aqui, as hostes

infernais nessa terra, tá ok? Cada vez vai ficando pior. É, no demais, irmãos meus, fortalecei-vos no Senhor, na força do seu poder, revestiu de toda o quê? A armadura de Deus, para que possais estar firmes contra as astutas ciladas de quem? Do diabo. Tá ok? Não tem nada a ver com o meu irmão, com o meu próximo, né? Porque não temos que lutar contra a carne e o sangue, meus irmãos, mas sim contra os principados, contra as potestades, contra os príncipes das trevas deste século, contra as hostes espirituais da maldade nos lugares celestiais. Portanto, tomai toda a armadura de Deus para que possais resistir no dia mau. E havendo feito isto, feito tudo, fica firme. Estais, pois, firmes, tendo cingido os vossos lombos com a verdade e vestida a couraça da justiça. Então vamos vestir nossos lombos aí com a couraça da justiça. E calçados os pés na preparação do evangelho da paz. Tomando, sobretudo, o escudo da fé, com a qual podereis apagar todos os dardos inflamáveis do nosso inimigo. Toma também o capacete da salvação e a espada do Espírito, que é a palavra de Deus. Orando em todo o tempo, com toda oração e súplica no Espírito, vigiando nisso com toda a perseverança e súplica por todos os santos. Olha que versículo lindo, irmão Vinícius, e a todos da programação. Orando em todo o tempo, com toda a oração e súplica no Espírito. E vigiando nisto com toda a perseverança e súplica para todos os salvos. E por mim, para que me seja dada no abrir da minha boca a palavra com confiança para fazer notório o ministério do Evangelho, pelo qual sou embaixador em cadeias, para que possa falar dele livremente como me convém falar. Olha o versículo lindo aqui também, o 19. E por mim, para que me seja dada no abrir da minha boca a palavra com confiança para fazer notório o ministério do Evangelho. Então tá aí, irmãos, né? A nossa luta não é contra a carne, contra o nosso irmão, contra as pessoas aqui da terra, mas sim contra as hostes infernais, está nas regiões celestiais, né? Essas forças espirituais que estão aqui na terra, né? Querendo dominar tudo, mas que nós possamos se vestir da couraça, do capacete, de tudo e da palavra do Senhor, para que nós possamos aí, por fim aí, falar da palavra firmemente, com confiança no ministério, porque nós somos o quê? Embaixadores de Cristo. Eu sou embaixador, você também é embaixador de Cristo. Nós, que nós possamos nos revestir da couraça, da fé, de tudo, a armadura, né, para nós podermos suportar aqui na terra essas forças malignas que tá aqui na terra, porque o mundo jaz no maligno. Se tiver um irmão aí que você tá brigado, você às vezes de sangue tá conversando por causa disso, por causa de herança, por causa disso, daquilo, volte a conversar com ele, porque isso aí vai ficar e a sua alma vai padecer se você ficar nisso aí, vai contrair uma depressão, uma doença, né? A luta sua não é contra isso não, contra o irmão da igreja, contra isso, contra aquilo. Eu vou levar meu irmão da igreja lá na justiça. Vai levar lá na justiça pra quê? Aí tem que descer no lombo seu, não cingir o lombo, tem que cingir o lombo de cinta, né? Pra vocês aprender. Pra mim aprender também, pra levar. Eu nunca levei ninguém na justiça. E nem vou levar. Tem pessoas que devem pra mim, já falei. Devem pra mim, mas não quero nem saber disso. Que Deus possa abençoar a vida dele ricamente. Em nome de Jesus, possa dar em dobro pra ele. É isso que eu tenho que desejar pra ele ainda. Tá ok? Porque eu devo pro meu próximo, o que é? O amor. Vinícius, eu devo pra você o amor. Não devo pra você muitas coisas. É, te levar na justiça, te levar pra tudo quanto é lugar. Tá ok? Que nós possamos vestir aí, né? A couraça da fé. Todos aí, vestir da armadura de Deus pra estar firme aqui na terra. Em nome de Jesus Cristo. Vamos ouvir aí, a irmã pediu, Leni, Rosa Vermelha. Teve alguém mais que pediu o hino? Não, então Rosa Vermelha, vai pra toda a programação aí, tá ok? Foi lá na cruz, né, depois do terceiro dia, ele ressuscitou e nos salvou, deu seu sangue por nós. Olhando.

0: Muito bem, ouvimos aí Luiz de Carvalho. Luiz de Carvalho é lá de Bauru, irmão Vinícius. Ele nasceu lá em Bauru, viu? Lá perto de mim, lá ele nasceu. Luiz de Carvalho, um grande cantor aí que já partiu para a glória do Senhor. Luciano e Flávia Barbosa, Deus abençoe sempre vocês aí, meus irmãos do coração aí, lá de Cornélio Procópio. Ele tem um somzão grande lá, pelo que eu vi ele postando, irmão Vinícius. Deve estar na maior altura lá, né? O Luciano lá. Vai, um abraço a todos aí de Cornélio Procópio, irmão Luciano. Ergue no último aí que eu vou mandar um abraço pra todo mundo aí de Cornélio Procópio. Já ergueu? Vê aí.
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0: Irmão Luciano, Deus abençoe sempre você, a sua vida aí, a todos aí de Cornélio Procópio. Eu sempre estou passando dentro dessa cidade maravilhosa aí do pastor Valdir, a todos aí da Igreja Batista aí, a todos os irmãos que moram aí, enfim, Cornélio Procópio, a todos vocês. É, moro no meu coração, vocês todos de Cornélio Procópio. Já fui aí, já fiquei muitos dias aí em Cornélio Procópio, na casa do pastor João, agora na casa do pastor Márcio. Deus abençoe também, pastor Márcio, e a todos que estão na audiência aí em Cornélio Procópio.
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0: No programa Manhã de Paz na Essência Gospel, aqui em Foz do Iguaçu. Que Deus

abençoe sempre vocês que estão na audiência, irmã. Missionária Dionis, a paz do Senhor Jesus Cristo, missionário Adriano, né? Tá mandando a paz do Senhor aqui. Deus abençoe, missionária Dionis. É, Deus, é, o anjo do Senhor acampa ao redor de vocês aí. Tá ok? É toda sua família. A Ninfa também, Deus abençoe, Ninfa. Né? Mora no meu coração, sua família é maravilhosa. Tem que parar um pouco, porque minha garganta aqui, ela vai raspando, raspando, raspando, que eu não dou um tempo pra ela, tá ok? Deus abençoe vocês aí, Ninfa, todos vocês aí da sua família, o anjo do Senhor acampa ao redor de vocês aí sempre, em nome de Jesus. Missionária Dionis, já falei aqui também, é trazendo a paz do Senhor, e Ana Paula Monteiro também. Graça e paz, missionária Dionis, tem um programa aqui, que é o ID, que vai das 16 horas, 17 horas aqui na Essência Gospel, programa maravilhoso da nossa missionária Dionis Antunes. Gabriel Cidino também, a paz do Senhor Jesus Cristo, meu querido missionário Adriano, tudo, bênção, que Deus ilumine seu caminho e da sua família. Deus abençoe, Gabriel, mora no meu coração, filho. Deus abençoe sempre você e sua família. O anjo do Senhor acampa ao redor de todos vocês que estão na audiência, do irmão Gabriel também. E todo o Brasil, o mundo inteiro, até na guerra lá também, né? A guerra para ouvir nosso programa aqui, tá ok? Tem um hino aí do Voz da Verdade, irmão Vinícius? Solta ele aí pra todo mundo aí, pros nossos amados ouvintes aí.

0: que está nesse, produzindo este lindo trabalho nesta manhã. Queridos irmãos, sem perca de tempo, quero ler um texto bíblico que se encontra ao livro de aos Hebreus, capítulo de número 12 e versículo de número 12, que diz assim este versículo: Portanto, tornai a levantar as mãos cansadas e os joelhos desconjuntados. Queridos irmãos, nesta manhã, quando eu estava orando, eu estava clamando ao Senhor e buscando algo da parte de Deus, e o Senhor me trouxe esta palavra no meu coração: tornai a levantar as vossas mãos cansadas e os vossos joelhos desconjuntados. Quando eu estava orando, o Senhor colocava no meu coração que tem muitas pessoas que já estão cansadas, já estão fadigadas, já estão agoniadas, até muitas já estão desesperadas, por causa que estão ali passando por uma gente, não consegue lutar mais. Mas uma palavra de Deus para a tua vida nesta manhã: torna a levantar de volta, faça o que você fazia antes, quando você orava, você clamava, você buscava ao Senhor. Então torna novamente a levantar as vossas mãos cansadas e os vossos joelhos desconjuntados. Quem sabe você que está se sentindo acamado, que já não consegue mais, eu quero liberar uma palavra de Deus para a vida de vocês, dizendo que o Senhor Jesus Cristo, Ele visita você aonde você estiver. Quando eu estava orando esta manhã, o Senhor contava no meu coração pessoas distantes, pessoas longe, pessoas nos interiores, somente com o seu radinho ligado, ouvindo a programação. Então a palavra é essa para você nesta manhã: tornai a levantar os vossos joelhos cansados, tornai a levantar as vossas mãos cansadas e os vossos joelhos desconjuntados. Aleluia. Outroramente você pregava, você cantava, você visitava, você ia para buscar a presença do Senhor, mas o cansaço foi chegando, as dificuldades foi vindo, os braços foi abaixando, a guarda foi abrindo, e você se tornou um homem e uma mulher cansada, um homem e uma mulher agoniada. Aleluia. Mas nesta manhã, novamente, o Senhor te diz: tornai a levantar as vossas mãos cansadas e os vossos joelhos desconjuntados. Se levante na presença do Senhor. Hoje é um sábado, aleluia. Pula de pé, aleluia. Levanta a tua mão ao céu e profetiza sobre a tua vida, sobre a tua casa. Diz para Satanás: olha aqui, ó, você achou que eu estava com os braços abaixados, com meus joelhos enfraquecidos, mas nesta manhã eu dou um pulo na presença do Senhor, levanto a minha mão ao céu e dou uma ordem para os demônios, as dificuldade que tem me paralisado até agora, e dou uma ordem para que eles partem em retirada agora. Profetiza no teu lar, profetiza as portas fechadas, vai profetizando aonde você está, aleluia, vai profetizando e vai rompendo as barreiras que Satanás tem colocado. Eu era fiel na presença do Senhor, aleluia, e olha o que o texto diz mais adiante, diz assim: e fazei vereda direita para as vossos pés, aleluia, para que o que maneja se não desvie inteiramente antes seja sarado, aleluia. Cristo te quer sarar você fisicamente, espiritualmente, psicologicamente. Cristo, Ele quer te sarar nesta manhã. O versículo 14 diz assim: segue a paz com todos, aleluia, e a santificação, sem a qual ninguém verá o Senhor, aleluia. Segue na presença do Senhor Jesus Cristo, firme, batalhando, lutando e dando glórias a Deus. Deus abençoe a todos, Deus abençoe o missionário Adriano, Deus abençoe a todos, um abraço para os irmãos que nos ouvem, Deus abençoe, em nome de Jesus.
1: Muito bem, que maravilhosa pregação aí, que mensagem maravilhosa tocou aos nossos corações, né? Ah, pena que estamos chegando ao final do nosso programa, aqui no programa Manhã de Paz. Quero agradecer a todos que ficaram aqui na audiência conosco, aqui na Essência Gospel 96.7, a rádio do seu coração. Deus abençoe sempre, ricamente, essa semana, e semana que vem estaremos aqui. Eu estou com meu coração explodindo já de tristeza e alegria ao mesmo tempo, irmãos. E até sábado que vem estarei aqui com o nosso irmão Vinícius. E vocês, eu quero que vocês estejam também aqui com a gente na audiência do nosso programa, o programa Manhã de Paz, tá ok? Deus abençoe sempre vocês, em nome de Jesus Cristo.
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Glória a Deus. Fique em pé, meu querido. Glória a Deus. Você que crê nos sonhos de Deus para a tua vida, ovacione seu santo nome. Aleluia. Abra sua mão assim para você ser ministrado agora. Feche seus olhos. Lembra de cada promessa que o Senhor

semana será uma referência. Aleluia!

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escrevendo essa canção lá dentro do meu quarto. Jesus entrou lá. Ele começou a dizer: Guilherme, agora você já entendeu. Mas talvez você vai cantar para alguém que ainda não entendeu. Então explique para essa pessoa. Cante para ela.

tiver a tua presença, sem a tua presença.

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Graças a Deus. Queridos e amados e amigos, irmãos, eu vos saúdo com a doce e gloriosa paz do Senhor. Querido, essa paz que ultrapassa o entendimento do ser humano, estamos mais um dia, mais uma tarde com o programa Resgatando Vida para Cristo, o programa da Igreja Evangélica Assembleia de Deus, Morumbi 1. E esse que vos fala, querido pastor Antônio Osório. Pastor Osório, vai meu carinho, vai meu abraço a você, meu irmão, de Foz do Iguaçu, da Argentina, do Paraguai, de todo o estadão brasileiro, onde alcança as ondas da Essência Gospel 96.7, onde alcança a internet. Queridos, você que está nos dando uma carona no seu caminhão, no seu carro, você que está no seu táxi aí, no seu Uber, você que está em seu apartamento, em sua casa, no seu sítio, na sua chácara, levanta o volume do rádio, Deus tem uma palavra para a tua e a minha vida nessa tarde, pedindo licença para adentrar em tua casa. Queridos e amados irmãos, é um culto na vossa casa, esse programa que o Senhor Jesus tem colocado em nosso coração há quase 17 anos. Estamos aqui através da Essência, primeiro Melodia, agora Essência Gospel, né? Estamos aí lutando, vencendo, e Deus é bom e o diabo que não presta, porque ontem passou. Hoje é o dia e amanhã com certeza será muito mais melhor, porque Deus faz do negativo positivo. Deus é bom, o inimigo é que não presta, porque é lambai, mas Deus eternamente sempre é bom, todo o tempo Ele é bom em nosso favor. Queridos e amados irmãos, estamos iniciando esse programa, querendo, irmãos, louvar a Deus, né? Que o Senhor Jesus Cristo possa te trazer saúde, abençoar a tua casa, abençoar o teu lar, né? Não sei se nós temos aí, não nos deixa, Senhor, se tem um hino aí, não nos deixa, né? Eu quero desejar, né, um feliz final de semana. Estamos reunidos, irmãos, para iniciar hoje, né? Já iniciou quinta-feira, né? O trabalho do Círculo de Oração na Central, ontem. Hoje é nas congregações, né? A nossa aqui é a 49ª confraternização do Círculo de Oração Rosa de Sarão. E a igreja está preparada, ornada, bonita,

0: para a presença de Deus, para nós receber os irmãos, as irmãs que vão estar conosco, as caravanas, nessa noite, e as pessoas que vêm nos visitar. O intuito, irmãos, é agradecer a Deus e para que Jesus salve muitas almas, para que Jesus abençoe a continuação de todos os trabalhos em todas as congregações, que Deus possa visitar através do Espírito Santo de Deus as nossas vidas e possamos ser impactados com a graça e o poder de Deus. Então, queridos e amados irmãos, eu quero louvar a Deus que concluímos, né, irmãos, a pintura da igreja, né, irmãos, com muito esforço, com muito carinho, agradecido muito a Deus pelas vitórias, agradecido à empresa do Vanderlei, esposa mãe Juliana, que trabalhou 2 semanas ali, né, na igreja, fazendo o projetado, toda a pintura. O inimigo estava furioso, lutando contra, mas o nosso Deus, ele é maior. O nosso Deus é maior e melhor, né? E Deus proveu todas as coisas no tempo certo, né? Então, quero muito agradecer a Deus e os irmãos que têm ajudado, os irmãos da igreja, né? As pessoas que têm cooperado conosco e têm abençoado a obra, né, irmãos? Com o seu dízimo, com a sua oferta. Então, nós só chegamos até ali, irmão, porque Deus tem nos ajudado e ajudado os irmãos. Essa é a grande realidade. Se não fosse uma igreja perseverante, unida, nós não tínhamos chegado nesse 1 ano e 6 meses, vai fazer, 1 ano e meio que eu estou ali. Nós conseguimos concluir a cobertura da igreja toda nova, né? Todo foro novo. Toda a luminária, as fiação é tudo nova, né? Púlpito é novo, né, irmãos? E também reformamos o piso todo da igreja, onde estava quebrado, estragado. E todas as paredes, irmão, tanto para o lado de fora quanto para o lado de dentro, recebeu uma reforma, uma pintura. E foi muita bênção, irmãos, né? A igreja dentro, ela dá 746 metros quadrados só de parede. Então, é quase 1000 metros quadrados só de parede, né? E Deus nos ajudou aqui, conseguimos fazer um projetado por dentro, uma parede por lá de fora e as pinturas, tudo. Então, falta pouca coisa até o final do ano para a gente fazer uma reinauguração da igreja aqui do Morumbi 1. A festa vai ser grande, né, irmãos? Porque a igreja merece, Deus merece o melhor, uma igreja bonita, confortável, né? E vamos continuar orando, né? O presbítero Vanderlei está comigo, Pai do Senhor, Vanderlei.
1: Né? A paz do Senhor, pastor, a paz do Senhor, irmão Vinícius. É muita alegria de estar mais uma vez nesta tarde aqui nos estúdios da Rádio Essência Gospel FM. Quero cumprimentar os nossos amigos, nossos irmãos, nesta tarde, e que tenha aí um almoço, né, uma tarde abençoada.
0: Amém, né? Graças a Deus. O companheiro Vanderlei é um companheiro, um presbítero, ele, a esposa dele é uma Ângela, né? Também tem o filho, tem a sua moça em casa, né? O Vanderlei é o nosso amigo, ponta firme, né? Ponta firme, eu não posso vir na rádio, mas ele está aí, sempre todos esses anos procurei uma pessoa que, né, fosse dedicada para a rádio, né? Eu encontrei o Vanderlei, graças a Deus, né? Que continua assim, amém. Vanderlei, né? Em nome de Jesus, de mão dada, estamos trabalhando junto e sou muito grato. O Vinícius está do outro lado aqui, um companheirão também, um menino abençoado, mamãe Maria, sua mãe, sempre está nos ouvindo. Então, eu agradeço a Deus pela vida do Vinícius também, sua mãe e sua família, Vinícius, tá bom? A minha esposa, que está em nossa casa, meus filhos, o Diogo, está trabalhando na Polícia Militar hoje, em Entre Rios do Oeste, o Jefferson, meu menino, né? O Vitor, o Matheus, a Ana, a Isabel, meus netos, né? Benção de Deus, né? Está conosco aqui o Alexandre Limiar Silva, né? E a paz do Senhor Jesus, aqui é o pastor Alex.

0: de Lima e missionária Miriam, Deus abençoe vocês, Alex. Conversei um pouquinho quinta com você, né? Na central, Deus abençoe. Quem está lá conosco, conversei um pouquinho quinta com você, né? Na central, Deus abençoe. Quem está lá conosco, presbítero?
1: A minha irmã, né? Como de costume, todos os sábados.
0: Ângela Vieira.
1: É, a Rosângela,
0: lá do Rosângela, Sudoeste. Rosângela.
1: Minha irmã, ela está, né? Uhum. Como de costume, todos os sábados, ela está acompanhando o programa. Um beijo para minha irmã, Deus abençoe. Tenha um bom sábado. E a minha esposa, a Ângela.
0: A Ângela, né, chegou, tá assistindo. Que maravilha. Chegou, Deus abençoe, também, né? Que maravilha. Vamos ouvir. Não nos deixe, Senhor, em nome do Senhor Jesus Cristo.

Maravilha! Graças a Deus, né, irmãos? Que o Senhor Jesus Cristo não nos deixa, né, irmãos, segura as nossas mãos, né? E venha nos guardar, nos livrar de todos os males, né? E tantas doenças, irmãos, que têm surgido na humanidade, na nossa cidade, né, irmãos? Muitas pessoas enfermas, né, irmãos? Uma gripe muito terrível tem assolado a comunidade de Foz do Iguaçu, né, irmãos? Mas que Deus nos guarde e nos proteja contra todos os males, né? Porque só Deus para nos guardar, nos proteger, nos alentar, né, irmãos, no meio de tantas dificuldades que o povo está passando, né, irmãos? Mas o nosso Deus é maior e melhor, né, irmãos, em nome do Senhor Jesus Cristo. Então, queridos irmãos, não esqueça, né, irmãos, ali, Rua Helenos de Freitas, número 18, aqui no Morumbi 1, a Igreja Assembleia de Deus hoje se inicia a 49ª festa, irmãos, né, a confraternização do Círculo de Oração Rosa de Sarão, né, irmãos? Então, queridos, em nome do Senhor Jesus Cristo, nos ajude, né, irmãos? Estamos ali, né, irmãos, praticamente com 70 irmãos, né, trabalhando para Jesus no Círculo de Oração, né, irmãos? Uma benção de Deus, Deus tem multiplicado o Círculo de Oração, a igreja, né, espiritualmente, financeiramente, Deus tem nos abençoado e eu sou muitíssimo grato a Deus. Porque toda honra, irmãos, toda glória pertence a Deus, né, irmãos? Tudo que a gente faz para Deus, não é para o homem, não é para o homem se envaidecer, né, irmãos? Mas para o nosso Deus se alegrar, né, irmãos, da casa dele, onde nós estamos trabalhando, o bem-estar da igreja e bem-estar dos irmãos, né, irmãos? Em nome de Jesus, tá? A juventude, né, chama viva, né, irmão, vai estar conosco. A geração Samuel. Então, quero, irmãos, desejar a todos um excelente final de semana, pedir oração para a mãe D, que ela está internada aqui no UPA, né, esperando uma vaga no hospital, pedindo oração por ela, né, irmãos, também ali a irmã

0: aí, né, irmão Raquel, que apresentamos o bebezinho deles, aí o evangelista Eliseu, meu segundo, irmã Kelly. Deus abençoe todos. Também o Paulo Sérgio Valiati, está chegando, Paulo. Deus abençoe Paulo, a Mamília, a Marta, a Sônia, né, irmãos, a Mari, todos vocês. Deus abençoe a todos, né, em nome do Senhor Jesus Cristo. Também o irmão Valdinei, né, Claudinei, né, o Ney, né, a irmã Sandra. Um abraço a vocês todos aí, né, irmão Jacir, o Hartson, o Fábio, o Everton, né, irmãos, aí, bênção de Deus também. Tem ajudado, trabalhado na obra de Deus aí, né? O José na porta aí. O Zé, tem dois Zé na porta. Aí também o Daniel, Deus abençoe. Aí o Zaqueu no teclado. Né? Toda a equipe, Deus abençoe vocês todos aí. Um forte abraço. É bênção de Deus. Um abraço a toda a diretoria do Círculo de Oração. Aí a irmã Elisama, a irmã Valdete e a irmã Iraci. Né, a irmã Zefinha também, que é a tesoureira, né, a irmã Jaque também, que é tesoureira, um abraço a vocês, né, a secretária Marlene também, um abraço a todos, né, em nome de Jesus, pastor Van Cler Rodson, um abraço, pastor Van Cler, Deus abençoe você e sua família, está chegando, pastor Van Cler, que Deus possa dar vitória para você e sua família, né, poderosamente. Ah, também está sendo transmitido pela Rádio União Web, né? Rádio e TV União Web, ali com o diácono, irmão...
1: Aldair Fagundes.
0: Aldair Fagundes, né? Aldair Fagundes, um gauchão velho abençoado, Aldair Fagundes. Eita, Aldair, Deus te abençoe, Aldair, Deus abençoe sua família, a Rádio União Web. Obrigado por retransmitir o programa Resgatando Vida para Cristo. Um grande abraço a todos vocês, Helena Guimarães, Deus abençoe, está ligadinho conosco, pastor Enéas, Deus te abençoe, o Alan, que está viajando para São Paulo, presbítero Alan, Deus abençoe, né, aí também o José Freitas, presbítero José Freitas, um abraço, Vanderlei Krambauer, né, Manuélia, aí no restaurante do Vanderlei, ali na antiga Itucena, chega pertinho do sinaleiro ali, irmãos, vamos lá, compra uma marmita, né, faça seu almoço ali, uma benção, Vanderlei, né? Em nome de Jesus, um abraço a ele, ao Marcão da Janine, a irmã Janine, o Marcos, Deus abençoe. Em nome do Senhor, Jesus Cristo, nosso Senhor e Salvador, né, irmãos? Benção de Deus, né? Graças a Deus por isso. Vamos ouvir mais um hino, né, irmãos? Vamos ouvir um hino aí, mão... ungida, eu acho que é, mãos ungidas, vamos ver aí se tem aí, mãos ungidas aí, né?

Maravilha, maravilha de Deus, graças a Deus, né, irmãos? Que o Senhor Jesus Cristo possa curar, né, irmãos? Através desse trabalho, né, irmãos? Através das orações, né, irmãos? Pastor Alexandre Pitante, aí vai estar pregando hoje à noite, pastor abençoado, né, irmãos? Aí a Francelina, cantora aí da Vila C, vai estar cantando hoje à noite conosco, cantora Franceline, vai ser uma bênção de Deus, vai estar adorando a Deus, né? E vai ser bênção de Deus, né? Pastor Alexandre chega daqui um pouquinho, né, irmãos? Ele é de Moarama, vai estar conosco pregando, né, irmãos, a palavra do Senhor, um pastor muito abençoado, e Deus vai se fazer presença através da sua palavra, porque Deus faz, né, irmãos, do negativo positivo, né? Essa é a grande realidade, né, irmãos? Um abraço ao Rodrigo, uma Suzana, também, Deus o abençoe, o G, Deus abençoe o G, a esposa, a família, o William, né? Deus abençoe a Lília, um grande abraço a todos vocês aí, e a vitória é nossa, né, irmãos? A vitória é do povo de Deus, toda a banda, né, irmãos, vai estar tocando, né, irmãos? Devagarzinho está se formando a banda, né, irmãos? Não tem sido fácil, mas o Senhor Deus é mais, né? A irmã Jéssica Kelly também está aí, né? Deus o abençoe, chegando a todos os irmãos que estão entrando ao programa, né, irmãos? Mandando aqui uma mensagem, nós somos muitíssimo grato a Deus por tudo, né, irmãos? Vamos ouvir. É um hino com Opus Dei, né, irmãos? A banda Opus Dei. Vamos ouvir um hino com eles? Acha aí o Vinícius 1, para dar uma alegrada. Depois vamos estar ouvindo a palavra do Senhor, né, irmãos? Em nome de Jesus. Benção do céu, né, irmãos? Benção de Deus, né? Achou, Vinícius 1? Abençoadão, bem gaitaço mesmo, em nome de Jesus, para alegrar os corações aí de todos que estão nos ouvindo, em nome do Senhor Jesus. Solta aí, Gardel, em nome de Jesus. Olá.

0: barbaridade, mas que gaita abençoada, né? Para adorar o Senhor, que benção de Deus, né? Maravilha, missionária Miriam Thomas, paz do Senhor, aqui a missionária Miriam Thomas, esposa do pastor Alex, Deus te abençoe, né, Alex de Lima, Newton, Deus te abençoe, Newton Júnior, boa tarde, irmão, Deus te abençoe, né, a irmã diz aqui, eita glória, é forte, né, Brasil e Paraguai, com certeza, em nome de Jesus, Brasil, Paraguai, Argentina, né, estamos todos unidos. É na obra do Senhor Jesus Cristo. Graças a Deus, querido pastor, né, irmãos, presbítero, já estava consagrando ser pastor já, presbítero Vanderlei Vieira com a palavra, no nome de Jesus.
1: Mais uma vez eu cumprimento os nossos queridos amados irmãos ouvintes com a gloriosa paz de nosso Senhor e Salvador Jesus, aquele que vive e reina para sempre. E nesta tarde teremos aí uma palavra que o Senhor falará no seu coração. No começo, eu quero, antes da palavra, ler um versículo que está no meu coração, que está no capítulo 4, versículo 6 de Filipenses, que a palavra do Senhor fala contigo nesta tarde. Não est-

Estejais inquietos por coisa alguma, antes as vossas petições sejam em tudo conhecidas diante de Deus pela oração e súplicas e com ação de graças. Você que está preocupado nesta tarde com alguma coisa, um problema de saúde, problema familiar, o Senhor está falando para ti, para acalmar o seu coração, ficar tranquilo e colocar o seu problema nas mãos do Senhor, que Ele fará um milagre nesta tarde na sua vida. É comum nós termos preocupações com alguma coisa, isso é normal, mas nós não podemos esquecer que nós temos um Deus que cuida de nós 24 horas, um Senhor que não dorme, cuida dos seus e abençoa aquele que anda no seu caminho. Meus queridos e amados irmãos, nesta tarde, a palavra que eu vou trazer para os nossos ouvintes está no livro de João, né? Onde o Senhor ele se manifesta mais uma vez para a humanidade como o pão da vida. Está no capítulo 6, o versículo 35, onde Jesus disse: Eu sou o pão da vida, aquele que vem a mim não terá fome, e quem crê em mim nunca terá sede. Meus queridos amados irmãos, o livro de João, ele é rico na narrativa onde fala quem é Jesus. Nós temos no capítulo 1, onde João narra que Jesus é o próprio Deus, aquele que estava no princípio, que fez com Deus todas as coisas que existem hoje. Ele estava com Deus na construção do mundo. Se nós vemos também no capítulo 1, versículo 26, nós vemos ali a Trindade de Deus na formação do homem. Jesus estava ali, onde a palavra diz: façamos o homem conforme nossa imagem e semelhança. Ali, entende-se que façamos está no plural, ali que havia mais de uma pessoa na construção do homem. Então, esse Senhor Jesus, ele se manifesta em Gênesis e também na primeira carta de João. E assim Jesus começa o seu ministério no capítulo 2, nas bodas de Canaã. Jesus ali faz um milagre extraordinário que as pessoas não entendiam, transformando a água em vinho. No capítulo 3, ele tem um encontro ali com Nicodemos, onde Nicodemos tinha dúvida, né, daquilo que Jesus falava. Nicodemos teve um encontro com Jesus e Jesus disse a ele que não bastava ele ter, né, a pessoa ter todo o conhecimento, ser uma pessoa conhecida, conhecer as escrituras lá na época, toda a Torá, ensinar, ser um rabino, se não nascesse de novo da água e do Espírito. O Senhor estava falando dele, né, que aceitasse ele, cresce nele, ali a pessoa teria a vida eterna. Capítulo 4, Jesus fala ali com a mulher samaritana, oferecendo água da vida, ali se apresentando como água da vida. E assim em diante, nós chegamos aqui no capítulo 6, onde Jesus fala que ele é o pão da vida, né? O pão descido do céu, né? Para a alimentação espiritual da humanidade, oferecendo-se como pão da vida para todo aquele que coma, né, tenha a vida eterna. Nós lembramos disso todas as ceias do Senhor, né, como um testemunho desse acontecimento. Nós tivemos no domingo passado a ceia do Senhor, onde nós lembramos a Jesus
como o pão da vida, aquele que desceu do céu e sacia.

a nossa sede espiritual. Vemos no capítulo 6, onde Jesus associa o pão, ali ele estava reunidos com uma multidão de pessoas em um lugar onde ele estava pregando a sua palavra, e Jesus, naquele momento, eles estavam com dificuldades, pois já era tarde e havia uma grande multidão de pessoas naquele lugar. E Jesus, preocupado, em conversa com seus discípulos, falando que já era tarde, deveriam dispensar aquelas pessoas para que eles procurassem uma cidade para que comprasse pão. Mas a cidade era longe, havia dificuldade e não ia encontrar pão para todo mundo. Aí Jesus, ele fala para um dos seus discípulos para que procurasse ali pão naquele local, procurasse pão e alguma coisa. E os discípulos apresentaram a Jesus um cesto ali com alguns pães, e cinco pães e dois peixes. E ali aconteceu um milagre extraordinário. Sabemos a história que Jesus transformou aqueles pães e aqueles peixes em grande bonança, que alimentou todas as pessoas que estavam naquele local, mais de 5 mil pessoas. Então Jesus mostra neste momento o seu poder como aquele que faz milagre. E Jesus continua fazendo milagres, até hoje. Jesus, ele é o Senhor das nossas vidas, e nesta tarde, se você precisa de um milagre, Jesus está às portas, está aguardando você a pedir. Você que já pediu, tenha paciência, aguarda que o Senhor irá trazer trazer bonança na sua vida. Amém, meus queridos, amados irmãos. Então, Jesus faz uma comparação dos pães, mas mais tarde ali o Senhor fala que Deus, no deserto, quando o povo de Israel saiu do Egito, no deserto não havia comida. Não havia como as pessoas conseguir comida. E eles dependiam de Deus no deserto. E o Senhor alimentou aquela multidão por 40 anos com o maná. O maná era um pão que descia do céu, todo dia de manhã as pessoas iam e colhiam a quantidade que eles necessitavam para a sua alimentação ali do dia a dia. E temos ali, na palavra de Deus, onde fala sobre isso, que por 40 anos o Senhor alimentou o povo. E o Senhor nos alimenta até hoje, tanto na nossa vida física, o Senhor nos dá o nosso pão de cada dia, como nossa vida espiritual, através de Jesus Cristo, cuidando de nós, E a palavra de Deus fala, no capítulo 37, versículo 25 de Salmos, que o Davi, já velho, então ele diz: eu fui moço, hoje já sou velho, e nunca vi um justo mendigar o pão, e nem a sua descendência, nem os seus filhos. Quer dizer, se nós formos justos diante do Senhor, se nós andarmos na presença do Senhor, nós não falta nada, Falando aqui da nossa vida, do nosso dia a dia, o Senhor nos honra com o nosso pão de cada dia. Mas o mais importante para nós é o nosso pão que veio do céu, o pão espiritual, é a salvação. O Senhor nos trouxe a salvação por intermédio de Jesus Cristo, o Filho de Deus.

0: ali houve uns questionamentos quanto aos rabinos da época, que Jesus falou que a sua carne, para que conseguisse a vida eterna, as pessoas deveriam comer a sua carne e beber do seu sangue. Muitos rabinos daquela época, eles não entendiam o que significava, qual era o significado disso. Eles pensavam que era de maneira literal, mas não, o Senhor estava falando de comer sua carne e beber o seu sangue, era aceitar a Ele como seu Salvador, né, através da fé, para ter a vida eterna. Era esse o questionamento. E por causa disso, por causa dessa palavra, a palavra do Senhor fala aqui mais para frente, que muitas pessoas ali deixaram de seguir a Jesus. Muitos discípulos deixaram de seguir a Jesus por causa dessa palavra, porque eles não entendiam como que era, achavam uma palavra dura. Muitas vezes, a palavra de Deus traz para nós palavras duras, mas nós devemos focar na nossa salvação, porque se o Senhor fala com nós com um pouco de dureza, é para o nosso bem, é para que nós conseguiremos chegar, para nós obedecer a sua palavra e chegar na eternidade com Ele. E ali fala, aí Pedro, né, o Senhor fala para Pedro, se ele acreditava naquilo que o Senhor estava falando. E Pedro diz: para onde iremos, Senhor, se a vida eterna está em Ti? E eu questiono conosco nesta tarde: para onde nós iremos se a salvação está em Cristo Jesus? Assim como Pedro creu: Senhor, a salvação está contigo, né? Para onde nós iremos? Por isso dizemos que o Senhor Deus é a nossa salvação, né? Nós devemos procurar a Deus não para nós conseguir vantagens, como muitos ali, eles acompanhavam Jesus porque o Senhor Jesus, ele multiplicava pães, tinha coisas boas, mas quando Jesus falava alguma coisa que não gostava, muitos deles desistiam, abandonavam a Jesus. E nós, hoje, nesta tarde, como que nós estamos? Nós estamos seguindo a Jesus por interesse em alguma coisa? É claro que isso não é errado, né? Nós termos ali, nós receber as coisas de Deus, uma boa finança, né? A proteção, isso aí é normal, né? Mas será que é só isso que nós estamos procurando de Deus? É uma reflexão que eu deixo para vocês nesta tarde, para nós, eu também preciso de uma palavra assim. Será que nós estamos seguindo a Jesus por nós, para ter alguma vantagem, ou pelo que o Senhor é em nossa vida? Eu penso que nós devemos seguir a Jesus pelo que Ele é, primeiro, pelo que Ele é na nossa vida, pelo que o Senhor é na nossa vida. As coisas materiais, as bênçãos, a proteção, as coisas, elas são consequência de nós reconhecer a Jesus como um único e suficiente Salvador. Então, nesta tarde, eu deixo esta palavra e que Deus venha nos abençoar a cada dia e nós entender que Jesus é o pão que desceu do céu, para que nós dele se alimentamos no nosso dia a dia, é reconhecer esse pão, é nós reconhecer que Jesus é o único em nossas vidas. Independente do que aconteça, nós não devemos esquecer que Deus é em primeiro lugar em nossas vidas. Amém?
1: Maravilha, maravilha de Deus, graças a Deus. Quero mandar um abraço a Marilene Guedes Bazanella, irmã Marilene, esposa do cantor Argel.

nosso amigão, né, pastor irmão Ageu, completou mais um ano de vida, né, Marilene? Deus te abençoe, Ageu. Um grande abraço, meu filho. Deus te abençoe de coração mesmo. Você mora no meu coração, não paga aluguel, né? Ageu, Marilene, todos os seus filhos. Deus o abençoe. Obrigado pelo carinho, pela audiência. Grandes vitórias Deus tem para todos nós. Um abraço ao Burca, né? Claudinei, Burca, Deus te abençoe. A mãe Juliana, toda a família, um grande abraço aí a todos vocês que nos ouvem, nos escutam aí, né? Evangelista Leovan, Marita, Deus abençoe, tá? Em nome de Jesus. Vamos ouvir só mais um passo com Daniel e Samuel, no nome de Jesus. Oh,

Maravilha de Deus. Meu irmão, dê mais um passo para a vitória alcançar em nome de Jesus, né? Deus disse, Jesus, ele é o caminho, a verdade e a vida.

0: vida. Ninguém vai a Deus se não entregar a vida para Jesus. Conserta a tua vida, entrega a tua vida para Jesus. Confia nele, o mais ele tudo fará no nome de Jesus, tá bom? Queridos, hoje à noite inicia às 19h30, às 7h30 da noite. Hoje inicia-se a 49ª festa do Circo de Oração Rosa de Sarão, né? A confraternização hoje à noite às 19h30, às 7h30 da noite. Amanhã, 9h, temos manhã missionária e à noite, às 19h, 7h da noite, o culto de encerramento. Pastor Alexandre Pitante vai estar pregando a palavra do Senhor hoje, amanhã cedo e amanhã à noite. E a cantora Francelina, ali da Vila C, louvando a Deus no nome de Jesus. Queridos irmãos, fica com o restante da programação. Deus abençoe. Nos queira bem, que não custa nada, porque ontem passou. Hoje é o dia, amanhã com certeza será muito mais melhor, porque Deus faz do negativo positivo. Queridos, um beijo no coração para todos vocês, do pastor Osório, da Maloirim. Que Deus o abençoe. Me queiram bem, que não custa nada, no nome de Jesus. A paz do Senhor, a paz do Senhor. Presbítero Vanderlei.
1: A paz do Senhor, um bom sábado e um bom final de semana a todos os ouvintes.
0: Amém. Maravilha. Vinícius, um abraço. Paz do Senhor. Amém.

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Adorando a Deus por mais essa oportunidade. Aqui na nossa cidade está chovendo desde ontem à noite, não parou a chuva. Mas nós estamos aqui na presença do Senhor, um dia agradável, maravilhoso, né? Nós dormimos e acordamos, estamos aqui para a glória do nome do Senhor. E você, como você está? Se você quer mandar o teu áudio para nós aqui, você que está ouvindo a programação, o meu WhatsApp é o 67 99 66 883 26, tá bom? Anota aí esse número e você pode aí me adicionar no WhatsApp e mandar aí o seu pedido de oração, o seu pedido de louvor, e nós estaremos atendendo você com muita alegria no nosso coração, tá bom? Vamos então de louvor e na sequência eu volto. Vamos ouvir aí um louvor missionário, não sei qual que você escolheu aí, vamos ouvir para a honra e a glória do nome do Senhor. E esse louvor eu quero oferecer para você missionário, para você pastor, para você que de uma forma ou de outra faz a obra do Senhor. Então esse louvor vai para o teu elevo espiritual. Já já eu volto.

Glória a Deus, ouvimos aí esse louvor, se eu quisera, né? Que louvor maravilhoso para a glória do Senhor, né? Aqueles que têm desejo de fazer a obra e acha que não é capaz, o Senhor é quem te capacita, né? É só você querer que Deus vai te mandar para a obra do Senhor, amém? Vamos seguindo em frente, já está ligadinho conosco a nossa querida irmã Lídia, lá de Sete Quedas, né? Lá da cidade de Sete Quedas, ouvindo a programação, ela e o irmão Moisés e toda a sua família. Muito obrigada, irmã Lídia, Deus abençoe a sua vida, Deus abençoe a sua casa, a sua família, de forma toda especial. Também já está ouvindo o nosso programa, nossa querida irmã Terezinha, irmão Ari, lá de Linha Marília, dois vizinhos, ouvindo a programação. Um grande abraço, irmã Terezinha. Um abraço aí, irmão Ari, que Deus abençoe grandemente a vida de vocês, também a Silvia, a Sueli, o esposo da Silvia, os seus netinhos, que Deus abençoe grandemente, também a todas as irmãs do Círculo de Oração, né, aí de Linha Marília, os irmãos aí da congregação da Linha Marília. Eu quero desejar aí um ótimo programa e que Deus abençoe a todos em nome de Jesus. Também ouvindo o nosso programa está a Daiane, né? A Daiane lá de Maringá, ouvindo a programação, já ligadinha e ouvindo. E daqui a pouquinho nós vamos mandar um louvor bem abençoado aí para ela e para toda a sua família. Pediu já o louvor, então nós vamos mandar daqui a pouquinho para a Daiane, que Deus abençoe a Daiane, a Manu, o Pedrinho, o Cláudio, Deus abençoe de maneira toda especial. E também está já ligadinho conosco a tia Ivone, lá de Santa Helena, né, tia Ivone? Deus abençoe a sua vida, Deus abençoe a sua casa, a sua família, em nome de Jesus. Muito obrigado pela audiência. Também está ligadinho conosco, deixa eu ver aqui para mim não fugir. Eu vou dar uma olhadinha aqui e já aviso. Mas com certeza está ligadinho conosco também a nossa querida irmã, a nossa irmã Nair, né? A mãe da nossa pastora, pastora Sônia. Ela não perde nenhum programa, então com certeza ela está ligadinha, ela não se identificou ainda, mas ela fica lá esperando a hora de começar para ouvir a programação. E eu quero oferecer para a senhora, tá bom, irmã Nair? Deus abençoe grandemente a sua vida, tá? O seu genro, o pastor Márcio, estará ministrando hoje a palavra aqui. Vai ser uma bênção de Deus. Os nossos corações já estão fervendo de alegria para ouvir a palavra do Senhor. E eu creio que Deus já colocou a palavra e vai ser bênção para as nossas vidas. Vamos de louvor, então, vamos oferecer esse louvor. Antes desse louvor, eu quero já também agradecer pela vida do irmão Oswaldinho e a sua esposa, que também é Nair, né? O irmão Oswaldinho é lá de Bela Vista da Caroba e ele não perde nenhum programa. Todos os sábados ele está ali ligadinho ouvindo a programação, e eu quero oferecer

para o senhor, irmão Oswaldinho, que Deus abençoe grandemente a sua vida, a vida da sua esposa, da sua família. Que o senhor venha dar saúde, paz e muita alegria para o coração de vocês, tá bom? Vamos de louvor, então, e na sequência eu volto com todos vocês. Já, já.

Aleluia! Ouvimos aí esse louvor abençoado, né? A pedido da Daiane. E nós vamos agora, né? Mais ouvintes que estão aí sintonizados. A tia Ivone confirmou audiência. Também. Deixa eu ver aqui para mim não sair fora. Meu celular tá dando pitino, tá querendo abrir. Deixa eu ver aqui. A Damares, né? A Damares está ouvindo lá de Campo Largo. A Damares, minha filha, a Melzinha, estão ouvindo a programação. Deus abençoe, meu anjo, que Deus abençoe aí a sua vida, a vida da Melzinha, em nome de Jesus. Obrigado pela audiência. Louvado seja o nome do Senhor Jesus. E nós temos também a irmã Nena, né? A irmã Nena que não perde nenhum programa, a irmã Nena lá de Rio Bonito do Iguaçu, também o irmão Zezinho Pereira, toda a sua família, né? Toda a sua família, a Leila, a Iana, a Anice, a Polaca, né? Que sempre tá aí. Que Deus abençoe a todos vocês em nome do Senhor Jesus. Nós vamos seguindo em frente com a nossa programação. Vamos ouvir aí mais um louvor que hoje nós queremos ouvir, dar um tempo a mais, né, para o nosso pastor trazer a mensagem da palavra do Senhor. E nós queremos ouvir a palavra, né? Nem sempre ele pode estar aqui, né? O pastor muito tarefado, trabalho na igreja. E nem sempre ele pode estar aqui, né? Mas graças a Deus que prova a Deus deu certo ele vir hoje, uma bênção de Deus para as nossas vidas. E nós vamos então ouvir mais um louvor. Eu quero oferecer esse louvor para a irmã Iraci, né? A irmã Iraci, lá de Eldorado, né? Mato Grosso do Sul, que sempre está ouvindo a programação. Deus abençoe, irmã Iraci. Também quero mandar essa programação para o pastor Gilberta, a irmã Ivonete, lá de Corpus Christi, no Paraguai. Também a irmã dirigente do Círculo de Oração. Deus abençoe a vida de vocês poderosamente. Também quero mandar um abraço aqui para a nossa querida irmã Ruth e o pastor. Agora me fugiu da memória também o nome desse pastor. Meu Deus, muito tempo conhecido e agora esqueci do nome. Pastor Ramon. Pastor Ramon e irmã Ruth, lá de Barracão, né? Lá de Barracão, tá sempre ligadinho conosco. Um abraço, que Deus abençoe a vida de vocês. Também a irmã Luciana, né? Irmã Luciana, lá de assentamento Santo Antônio, né? Município ali de Itaquiraí. Deus abençoe a vida de vocês poderosamente. Que Deus derrama das mais ricas bênçãos dele sobre a vida de vocês. Também a nossa querida irmã Rosa, né? Nossa irmã Rosa ali do. É do. Esqueci agora o nome da cidade, mas ela é lá da Chácara dos Italianos, né? Deus abençoe irmã Rosa Frosino, lá da chácara do sítio dos Italianos. Deus abençoe grandemente a sua vida, a sua família, em o nome de Jesus. Vamos agora seguindo em frente, então, com um louvor. E esse louvor eu quero oferecer para todos os missionários que estão no campo de batalha, na África, no Paraguai, na Argentina, aonde quer que estejam um missionário agora, esse louvor vai para o teu elevo espiritual. Já já eu volto.

Aleluia, louvado seja o nome do Senhor. Que louvor abençoado, hein? Toca no coração, né? Maravilhoso. Está ouvindo a programação ali pela Rádio Essência Gospel de Foz do Iguaçu, nosso querido irmão Valdeci. Valdeci, eu esqueci aqui o nome do lugar. Profilube, né? Lá do Profilube. Deus abençoe, irmão Valdeci. Muito obrigado pela sua audiência. Deus abençoe a sua casa, a sua família, em nome do Senhor. Seja sempre muito bem-vindo nessa programação. Deus abençoe. Que alegria, né? Alegria para, né, para gente que recebe cada dia mais ouvintes, mais irmãos que estão ligadinhos com a programação. Eu quero desejar de todo o coração que você seja abençoado, cheio das bênçãos do Senhor Jesus, que Deus possa adentrar na tua casa, aí no seu coração, e fazer milagre na sua vida, na sua casa, na sua família, de maneira toda especial. O nosso intuito aqui é falar de Jesus, é orar pelos enfermos, é falar da palavra de Deus que Jesus salva, transforma, liberta e leva para o céu. Esse é o nosso intuito de levar a mensagem da cruz, porque só essa mensagem traz palavra de salvação, palavra de libertação. Se você tem uma Bíblia, se você tem um livro da capa preta, como muitos dizem, que é a palavra do Senhor.

Meu Jesus, você vai encontrar a palavra de vida eterna na Bíblia Sagrada, esse livro que há muitos anos, há milhões de anos está rodando, né, para que nós pudéssemos entender e saber que através da palavra de Deus nós somos salvos, curados, restaurados e prontos para ir morar no céu. Então, você que tem a sua Bíblia aí, talvez está lá guardadinho, lá dentro do seu guarda-roupa, na sua estante, abre ela porque Deus tem uma palavra para você nessa tarde. Aleluia! Louvado seja o nome do Senhor Jesus. Vamos seguindo em frente, vamos ouvir mais um louvor. Esse louvor eu quero oferecer para Damares, para Melzinha. Vamos ouvir também o louvor, sua voz com a cantora Sara Farias. Vamos ouvir esse louvor e eu quero oferecer também para minha pastora, né? Minha pastora Sônia, se estiver ouvindo, eu quero dedicar esse louvor. Eu sei que você ama muito esse louvor, então vou dedicar para você também, tá bom, irmã Sônia? Deus abençoe. Vamos de louvor e na sequência eu volto já para finalizar as palavras aqui e passar para o nosso pastor pregar a palavra do Senhor Jesus. Até já.

Glória a Deus, louvado seja o nome do Senhor. A sua voz é tudo, né? A voz do Senhor, ela é maravilhosa, ela esmiúça, né, o nosso coração, porque quando Deus fala, não há homem que suporta, né, ficar de pé diante da voz do Senhor, porque a voz dele, a palavra diz que é como um trovão. E o nosso Deus, ele é maravilhoso. Eu me alegro nesse louvor, porque esse louvor falou comigo nos dias mais difíceis, nas horas mais difíceis da minha vida. Esse louvor tocou ao meu coração e eu pude ouvir Deus falar comigo. Então eu tenho certeza que você que ouviu esse louvor, você está aí se alegrando na presença do Senhor. Porque muitas das vezes nós damos ouvido às vozes estranhas, mas não damos ouvido à voz de Deus. Mas a voz de Deus, ela estremece a terra. Ela faz algo que nenhum ser humano consegue fazer na face dessa terra. A voz de Deus, ela faz. Porque a voz dele é soberana. Nós vamos aqui já cumprimentar o nosso pastor, né, que veio ministrar a palavra do Senhor. E eu quero cumprimentar o pastor Márcio ali, pastor da congregação do bairro São Francisco, onde nós congregamos ali, juntamente com eles. E é uma bênção de Deus. Eu me alegro, pastor, sempre que eu falo, que a primeira pessoa que nos acolheu aqui, né, na cidade de Marechal Cândido Rondão, foi o senhor. Eu lembro que meu esposo, nós estava descendo a baixada com o caminhão carregado, e era no domingo. E eu disse para ele assim, nós podíamos bem procurar uma igreja hoje para nós congregar, né? E aí ele começou a procurar no telefone o número do celular. E ele achou o senhor, falou assim, ó, eu acho que o... E eu não lembrava mais, eu não me lembrava. E ele, Márcio daqui, Márcio dali, eu não lembrava mais, né? Daí ele falou assim, é o irmão lá de São Miguel do Iguaçu, que é pastor aqui. Aí foi que eu consegui lembrar, né, recordar. E aí

Graças a Deus, desde aquele dia nós estamos ali congregando e estamos muito felizes de poder congregar com o Senhor, com a pastora Sônia, com todos os irmãos da igreja. É uma alegria imensa, muitos abençoados, muitos acolhidos ali por vocês e eu sou grata pela vida de vocês. E eu quero cumprimentar o Senhor com a paz do Senhor Jesus e desejar que esse programa, que tudo aquilo que o Senhor põe no seu coração, o Senhor fale nesse programa, que eu sei que tem dezenas e centenas de pessoas ouvindo e que vão ouvir a palavra de Deus, né? Todos aqueles que estão em cadeia lá com a Rádio Essência Gospel, né? Pessoal de Foz do Iguaçu, da Argentina, do Paraguai, sempre ouvi muito. E eu creio que Deus vai falar através da sua boca a palavra. E eu quero desejar que Deus usa poderosamente, como sempre tem usado lá na congregação. Que Deus usa o Senhor como instrumento aqui nessa tarde para levar a palavra que o Senhor já colocou no seu coração. E desejo que o Senhor pode cumprimentar os irmãos e continuar com a programação, pastor. É todo seu agora, você fica à vontade, não tenha pressa, porque a palavra está com o Senhor. Deus abençoe.

Eu quero aqui glorificar a Deus. E o Senhor, durante essa semana, quando eu orava ao Senhor, tirei alguns dias para consagrar a minha vida, porque estamos com um propósito diante de Deus. E durante a semana Deus falava comigo acerca deste texto que eu quero compartilhar nesta tarde, uma parte dele com os irmãos. E se tratando de um programa missionário, de um trabalho missionário, a palavra que veio ao meu coração está em Eclesiastes, capítulo de número 11, verso de número 4, um verso muito conhecido que vai nos falar assim: aquele que observa o vento nunca semeará, e o que olha para as nuvens nunca colherá. Uma palavra muito conhecida, muito pregada, e é bem verdade, irmão Rose, que quando nós falamos de obra missionária, logo vamos entender que falamos acerca de uma semente aonde está sendo semeada na vida e no coração de muitas pessoas. E quando nós falamos de semente, nós vamos entender que a Bíblia, ela apresenta para nós o reino de Deus, não somente como semente, mas também como plantio e também como colheita. E é bem verdade que quando os agricultores, eles vão olhar para o tempo, muitas vezes eles olham a previsão, e eles olham a previsão do tempo para lançar a sua semente, para plantar, porque eles sabem que naquele período haverá chuvas, que naquele período haverá um período onde a terra estará mais fértil. Mas eu olho aqui Salomão dizendo no capítulo 11, no verso de número 4, ele está dizendo que aquele que observa o vento nunca semeará. E o interessante disso é que quando nós olhamos para a obra missionária, nós vamos entender que a obra missionária, ela é feita pela fé. Nós não fazemos obra missionária devido às circunstâncias. Nós não fazemos a obra missionária devido às melhores situações. Não. Ninguém entra num campo vazio e encontra uma colheita pronta. Não. Primeiramente vem a semente, depois vem a terra, depois vem o tempo, os cuidados e finalmente vem a colheita. Por isso Salomão, ele vai dizer: quem observa o vento nunca semeará. Então há pessoas muitas vezes esperando, irmão Rose, condições perfeitas para fazer missões. E na verdade, quando muitas vezes eles

bênção. Quando tivermos dinheiro, nós iremos fazer missões. Quando tivermos mais pessoas para ajudar, nós faremos missões. Quando tivermos melhores condições, nós iremos fazer missão. Mas Salomão, ele vai dizer que aquele que fica olhando para o tempo nunca vai semear. Então, nós vamos entender que muitas vezes que tem pessoas que estão olhando pelas circunstâncias, irmão Rose, olhando pelas situações e por isso estão com a semente guardada. Não estão lançando a semente aonde deveria semear. E se nós olharmos para o texto bíblico e se nós fizermos como Salomão está falando, se nós observarmos o tempo, nós não iremos semear. Porque as situações sempre serão adversas. As situações sempre serão adversas. E quando se fala aqui de semear, a palavra semear aqui, ela vai trazer a ideia que nós temos que espalhar a semente. Nós precisamos espalhar. E nós, o que nós temos que fazer é espalhar a semente, porque quem vai dar vida a essa semente é Deus. Não é nós que damos vida à semente. Quem dá vida à semente é o Senhor. É por isso que quando eu olho para a Bíblia, eu acho algo extraordinário, que em Gênesis, no capítulo de número 26, do versículo 12, a Bíblia vai dizer que Isaac, ele semeou naquela mesma terra, irmão Rose, e colheu naquele mesmo ano 100 medidas, porque o Senhor abençoava. Mas nós precisamos entender que quando Isaac semeou naquela terra, quando Isaac estava em Gerar, aquele lugar estava vivendo um período de muita fome, um período de muita escassez. A crise estava muito grande naquele lugar. Isaac, ele pensou em descer para o Egito. Mas quando eu olho para a Bíblia, eu vejo Deus falando com Isaac, dizendo assim: Isaac, você vai ficar em Gerar. Aqui você vai semear e é aqui que eu vou prosperar a sua vida. O interessante disso, irmão Rose, é que quando Isaac, ele olha para a terra, ele olha para a crise, a visão dele era não plantar. Dentro dele dizia, eu não vou plantar. Mas Deus olhava para Isaac e dizia, é aqui que você vai prosperar. E quando eu olho para a obra missionária, muitas vezes, irmão Rose, a gente vê algumas situações e vamos ter aqui uma lição muito importante, porque a circunstância mostrava para Isaac não plantar. Mas a obediência que ele tinha na palavra de Deus dizia, é aqui que você vai prosperar. É aqui que você vai prosperar. E naquele mesmo ano, Isaac, ele colheu 100 medidas. Mas ele colheu 100 medidas, irmão Rose, não foi porque ele plantou. Não, era porque Deus estava com ele. Era porque Deus estava abençoando a vida de Isaac. Então a semente aqui de Isaac, a semente poderia ser de Isaac, porém a multiplicação era de Deus. Então você missionário que me ouve nesta tarde, eu tenho uma palavra de Deus para o teu coração. Quem sabe você está me ouvindo aqui hoje e você está olhando para a circunstância que você está vivendo. Você está olhando para o campo missionário. Você está olhando para o tamanho da igreja. Você está olhando para o número de pessoas, para a quantidade de obreiros que você tem, pensando, meu Deus, mas com esta quantidade, com esses recursos, com esse tamanho da igreja, eu não vou conseguir semear. Mas eu quero dizer algo para você nesta tarde. A missão, ela começa quando nós decidimos semear, aonde o homem pensa que não haverá colheita, porque a visão do homem é uma visão terrena, mas a visão de Deus é uma visão de prosperidade e crescimento. Oh, glória seja dado ao nome do Senhor Jesus. Então você que está fazendo missões, começa decidindo obedecer a voz de Deus. Coloque a tua mão e Deus coloca a mão dele por cima. E aonde você semear, quem sabe pode ser uma oração, pode ser uma oferta, pode ser uma palavra, uma visita, um convite, um discipulado, um testemunho, uma viagem missionária a uma igreja. Não despreze as coisas pequenas, porque as coisas pequenas um dia se tornará grande. Isaac olha para a circunstância e pensava, mas como que a minha semente aqui vai prosperar? Como que vai produzir? Mas quando ele ouve a voz de Deus e ele obedece,

semente que ele semeia, ela multiplicou para a glória do nome do Senhor Jesus. Então são as coisas pequenas que muitas vezes nós não damos valores, é essas que irão se multiplicar para a glória do nome do Senhor. É o nome do Senhor Jesus. Então são as coisas pequenas que muitas vezes nós não damos valores, é essas que irão se multiplicar para a glória do nome do Senhor. Eu quero nesta tarde dizer para você, meu irmão e minha irmã que me ouve, você missionário que está no campo levando a preciosa semente, você que está no campo, quem sabe, observando somente como está a situação, eu quero dizer para você, não olhe para o tempo, não olhe para a adversidade, não olhe para as condições, olhe para Cristo, olhe para Jesus, semeie, continue pregando, continue evangelizando, continue fazendo a obra do Senhor, porque você, quem sabe, não pode ver o retorno desta semente agora, mas eu quero dizer para você que Paulo, ele vai nos dar uma experiência poderosa também acerca da semente. Quando olhamos para a primeira epístola de Paulo aos Coríntios, do capítulo de número 9, do capítulo 3, versículo 6, Paulo vai dizer: eu plantei, Apolo regou, mas Deus deu o crescimento. Olha que interessante esta linguagem missionária de Paulo. Eu plantei. Paulo não diz eu fiz tudo, não. Ele disse eu plantei. Agora Apolo regou, mas o crescimento vem de Deus. Esta é uma das maiores verdades missionárias que nós podemos ver. Por quê? Porque o nosso trabalho, missionária Rose, é semear. O nosso trabalho é plantar. E Deus é Ele que produz o crescimento, a semente que nós semeamos na obra missionária. Oh, glória seja dada ao nome de Jesus. Eu sinto a presença de Deus aqui nesta tarde, irmão Rose. Nós vamos ver Paulo plantando. Paulo plantou igrejas, Paulo pregou em cidades, Paulo entrou em sinagogas, pregou nas praças, falou diante das autoridades, enfrentou prisões, açoites, perseguições. Ele chorou, ele sofreu, mas em tudo ele continuou semeando. A Bíblia vai dizer que em Atos, capítulo 20, verso 19, Paulo, ele fala que serviu ao Senhor com toda a humildade, com alegria diante das tentações. O salmista, ele vai nos dizer no Salmo de número 126, os que semeiam com lágrimas cegarão com alegria. Então nem sempre a obra missionária, irmã Rose, será motivo de aplauso. Nem sempre a obra missionária será motivo de outras as pessoas ovacionarem as pessoas. Não, maioria das vezes o missionário, ele deixa a sua família, deixa o seu conforto, e muitas vezes ele vai sofrer, ele vai chorar, ele vai passar por perseguições, por afrontas, mas em tudo ele tem a convicção de quem o chamou foi Deus, e enquanto ele estiver plantando, e enquanto ele estiver semeando, Deus dará fertilidade ao solo, e haverá prosperidade e crescimento na obra missionária. Oh, louvado seja o nome do Senhor. Paulo, ele semeou a sua própria vida. Ele vai declarar em Atos, capítulo 20, verso 24, e nada tenho a minha vida por preciosa, contanto que cumpra com alegria a minha carreira e o ministério que recebi do Senhor. E isso é algo extraordinário. Por quê, pastor? Paulo, ele não estava oferecendo apenas dinheiro, apenas uma oferta, apenas uma contribuição, não. Paulo estava oferecendo a sua própria vida na obra missionária. Ele compreendeu, irmão Rose, quem o havia chamado. Ele compreendeu quem o havia o colocado para conduzir esta palavra. Quando Deus chama Paulo, ele não perguntou quanto que ele iria ganhar, ele não perguntou qual era o cargo que ele iria assumir, ele não perguntou qual era a igreja que ele iria assumir, não. Ele somente se disponibilizou a fazer

Deus. Ele disse: eis-me aqui, Senhor. E o interessante, irmão Rose, que nós estudamos esse dia na escola bíblica, que quando Paulo, ele está retornando para Jerusalém, a Bíblia vai dizer que Deus usa o profeta Ágabo, pega o cinto de Paulo, enrola numa revelação e vai dizer: o dono deste cinto, ele será preso, ele será encarcerado. E quando os irmãos vê a revelação do profeta, eles procuram Paulo e diz: Paulo, não volte para Jerusalém, lá você vai ser preso, lá você vai ser condenado. E Paulo, ele vai olhar para os irmãos e ele vai dizer: não, eu sei quem tem me colocado nesta obra. Ele vai olhar para a igreja de Éfeso, ele vai entender: não, o meu tempo aqui venceu, agora eu preciso retornar para Jerusalém, porque eu sei que lá existe uma outra missão que eu preciso fazer, e é necessário que eu pregue a palavra também em Roma. Olha que interessante, irmão Rose, Paulo sabia que ele retornaria para Jerusalém, e ele seria preso, e ele seria açoitado, e ele seria condenado, mas mesmo assim, ele preferiu atender o chamado de Deus, mesmo sabendo que ele ia passar por aflições, que ele iria passar por adversidade, mas ele sabia que lá ele precisaria semear também a palavra do Senhor Jesus. Aleluia! E eu olho para o texto e eu fico pensando que muitas pessoas, irmão Rose, estão olhando para as adversidades. Muitas pessoas estão olhando para as circunstâncias e, quem sabe, estão com a semente na mão, pronto para semear, mas está olhando. Olha para as pessoas, olha para as igrejas, olha para as adversidades. E eu quero dizer algo para você que me ouve nesta tarde. Entenda que a semente na tua mão será somente uma semente. Mas quando você lançar esta semente na terra, acontecerá uma grande plantação. E diante de uma grande plantação, acontecerá uma grande colheita. Oh, louvado seja o nome do Senhor. Paulo, ele vai dizer que aquele que semeia muito, muito também colherá. Então, ei, a semente que você tem na tua mão, missionário, não é tua, foi o Senhor que te deu. Ele não te deu a semente para você segurar na tua mão, ele deu a semente na tua mão para que você plante, para que você semeie, para que a palavra do Senhor ela seja proclamada, independente aonde você estiver, independente da situação que você estiver enfrentando. Nesta tarde, Deus nos desperta e nos diz: é tempo da igreja semear, é tempo dos cristãos continuarem semeando, proclamando. Ah, pastor, mas eu não tenho capacidade, mas eu não tenho sabedoria. Ei, não importa, o importante é que já o teu testemunho já é uma grande semente para as pessoas que já conheceu o teu passado. Olha, quando Paulo vai discursar em Jerusalém, ele vai contar o seu testemunho, ele vai dizer quem ele era, ele vai mostrar aonde Cristo o colocou e o que Cristo fez na vida dele. E se você somente fizer isso, dizer da onde o Senhor te tirou e o que ele fez na sua vida, é a maior pregação que você pode pregar. Oh, louvado seja o nome do Senhor. Então, continue semeando, não olhe para o vento, continue semeando. Pastor, eu estou chorando, continue semeando. Pastor, eu estou passando por dificuldades, continue semeando, porque tenha certeza que esta semente, ela vai produzir uma grande colheita, e o nome do Senhor será glorificado. E eu louvo a Deus por esta oportunidade, irmã Rose. Eu glorifico a Deus em saber que nesta tarde nós estamos aqui, e quem sabe muitas pessoas que estão nos ouvindo estão sendo despertadas nesta tarde. Desperta o dom que há em ti e leve esta semente para as pessoas que precisam. Leve esta semente para as pessoas que vão serem alcançadas, e você vai ver. Quem sabe você vai semear hoje, não vai ver este crescimento, mas amanhã alguém vai regar, e tenha certeza que o crescimento o Senhor dará em nome de Jesus. Eu agradeço esta rica oportunidade nesta tarde.

0: Rádio Monrose, que Deus abençoe a todos os nossos ouvintes, em nome de Jesus. Neste momento, eu quero aqui estar orando por você, meu irmão, minha irmã, missionário, missionária que me ouve. E a minha oração desta tarde, com certeza, é que Deus conserve a tua vida. Que o Espírito Santo, ele renove as tuas forças para que você possa continuar semeando na obra do Senhor. Pai Santo, Pai Bendito, nesta tarde, na tua presença, Senhor, nós adentramos uma vez mais. Senhor, nós colocamos diante de ti cada ouvinte desta tarde, cada homem, cada mulher, cada jovem, cada adolescente, cada missionário, missionária que nos ouve nesta tarde. Deus, que a tua graça e que o teu favor visite cada filho e cada filha nesta oportunidade. Fortaleça este homem, fortaleça esta mulher, quem sabe alguém que está nos ouvindo, Senhor, que outrora semeava e por alguma situação, Senhor, parou de semear, guardou a semente, mas desta tarde, Senhor, eu venho debaixo da autoridade do nome de Jesus. Eu venho desta tarde como profeta, profetizar, Senhor, que o tempo de semear está voltando sobre este homem, sobre esta mulher, Senhor, que muitas vidas ainda serão alcançadas através da semente deste missionário, desta missionária em potencial que será lançada. Renova nesta tarde, levanta novamente, usa, Senhor, para a glória do teu nome, para que vidas sejam alcançadas. É a nossa oração, em nome de Jesus, o teu filho, e para a tua glória. Amém, Jesus.
1: Glória a Deus. Aleluia. Muito obrigado, pastor. Muito obrigado por a
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Deus, né? Que você não pode fazer, amigo ouvinte, então entrega na mão desse Deus, porque Ele garante a vitória. Quando busca, você busca Ele de todo o teu coração, né? De todo o teu entendimento, né? Então, amigo ouvinte, só basta confiar na palavra de Deus, né? E como diz, viver nela, né? Uma vida reta, santa e agradável, né? A Igreja do Último Dia fica na Rua Indianápolis, 1601, bairro Carimã, Foz do Iguaçu, né? Todas as reuniões são ao sábado das 7 às 8 da manhã e também aos domingos das 8 às 9 e também, né, aos domingos das 18 às 19 e também, né, as reuniões da segunda-feira são das 8 das 20 às 20h45 da noite, também nas quartas das 20 às 20h45 da noite. Rua Indianápolis, 1601, bairro Carimã, Foz do Iguaçu, e que Deus venha abençoar a tua vida, né, e de toda a tua família aí, né? Esse Deus é grande, poderoso, magnífico, né? Como diz lá, né? Ali ele diz ali, né, que é João 14, 6. Ele fala: eu sou o caminho e a verdade, né, e a vida. Ninguém vem ao Pai senão por mim. Então, para você ver, né, esse Jesus é poderoso, grande, né? Então, se você quer, como diz, ir para o céu, ninguém vai senão ir através desse Jesus, né, que morreu na cruz para te salvar, o único que fez isso. Então, Deus deu direito para que todos aqueles, né, que aceitassem Jesus como Salvador tenha direito nas mansões celestiais. Quer dizer, o caminho livre, o passo livre, o passaporte carimbado para você ir para o céu é através do sangue de Jesus, né? Aquele sangue que foi um dia derramado na cruz do Calvário, né? Você ousa morrer por alguém? Não, você não tem coragem para isso, né? Mas Jesus desceu das mansões celestiais, veio a essa terra, né? E, como diz, pregou a palavra, viveu, sofreu, trabalhou, né? E pregou no ministério dele, né, a palavra viva, eficaz, uma palavra que edifica, uma palavra que dá discernimento, conhecimento, sabedoria, inteligência, vida, quer dizer, uma palavra de vida.

vida, né? Então, amigo ouvinte, se você crê nessa palavra de Deus, confiar de todo o teu coração, você crê nesse Jesus, então quando você crê nele de todo o teu coração, você tem o teu passaporte carimbado, livre, para ir para o céu. E esse passaporte foi carimbado com o próprio sangue, né? Quer dizer, ele morreu na cruz do Calvário para lhe dar direito à vida eterna a todos quanto aceitaram ele, porque Deus amou o mundo de tal maneira que deu o seu Filho unigênito para que todo aquele que nele crê não pereça, mas tenha a vida eterna, né? Então, só basta querer confiar de todo o teu coração, de todo o teu entendimento. A gente está aqui todo sábado na Essência Gospel, né, das 14 às 14h45, todos os sábados, né? E também em Manancial Iguaçu FM, aos domingos, das 9 às 10 da manhã. E também na Manancial FM, nas quintas, das 14 às 15 da tarde. E que Deus abençoe a todos em nome de nosso Senhor e Salvador Jesus Cristo. Amigo ouvinte, está aí passando por uma fase difícil, está sem retorno, sem expectativa de vida, não está confiante em nada, né? Mas amigo ouvinte, crê na palavra de Deus, porque Ele é tudo, Ele é dono de tudo, e Ele faz tudo por você quando você entrega o teu caminho ao Senhor. A Bíblia diz, entrega o teu caminho ao Senhor, confia nele e o mais ele vai fazer por você. O mais ele fará quando você crê, quando você confia de todo o teu coração, né? Vamos ouvir neste momento um louvor aí, que Deus venha abençoar todos em nome de nosso Senhor e Salvador, Jesus Cristo, né? Sim.

Magnífico, né? Esse Deus é poderoso. Amigo ouvinte da palavra de Deus, você que nesta tarde está passando por uma dificuldade aí tremenda, não, como diz, pensa, não tem solução, não tem saída, não tem escape, não é o fundo do poço mais, mas já passou do fundo do poço, por exemplo, e o poço já está até fechado na tua cabeça aí, não tem solução, né? Mas esse Deus é grande para abrir caminho aonde não tem caminho, né? Quando, por exemplo, ele manda você fazer uma coisa, primeiro você tem que tomar a tua decisão e fazer, né? Ele não vai fazer por você, né? Então, por exemplo, se eu tenho que passar aquele local, né? Eu oro a Deus com fé e passo. Se eu tenho que fazer aquilo, eu oro a Deus primeiro e vou e faço, né? É diferente. Primeiro você... Ele tem que ver a tua atitude, tua coragem, a tua fé, né? Para que seja realizado um milagre na tua vida. Por exemplo, né? Quando, por exemplo, passaram ali o Jordão, ali naquele lugar ali, né? Primeiro eles colocaram os pés para a água parar. Então parou e eles passaram com a arca ali, né? Foram direto para onde ia. Mas se eles não tivessem colocado o pé ali, também Deus não tinha parado aquelas águas. Porque primeiro você pede e você faz. Você não pode pensar que Deus vai fazer tudo por você, que primeiro tem que ver uma atitude, um ato de fé, um gesto de coragem, um gesto de sabedoria, de inteligência, de capacidade e também, né, de compaixão, tudo se resume, né, aí, né? Ali, por exemplo, ali, como diz ali, né, em 2 Reis ali, né, capítulo 6, né? Fala assim: Eliseu faz flutuar o ferro de um machado. Por exemplo, se você acha que a tua fé é pequena, não tem capacidade de ir além do que você imagina, do que você pensa, nada disso, né? Tudo através da fé você vence e você em Cristo é mais do que vencedor, a Bíblia fala, né? Se você está em Cristo, então você é mais que vencedor. Então você não é um simples vencedor, mas você é mais que um vencedor. Então, por exemplo, se você não tomar atitude, não é realizado aquilo, né? Não vai chover dinheiro do céu, não vai chover cura do céu, não vai chover prosperidade do céu, não vai chover alegria do céu, não vai chover nada disso. Mas quando você coloca o teu pé na frente e faz aquele milagre vir até você, sim, aí Deus faz.

né? Segundo a tua fé, né? Se você tem fé, tudo é possível, a Bíblia fala, ao que crê. Ali fala, Eliseu faz flutuar o ferro de um machado, quer dizer, um machado cai dentro d'água, não tem imã, não tem nada, e aquela coisa, ele sai de lá de baixo e sobe para cima, é difícil, né? Mas por isso, né, que a fé é pelo ouvir, e ouvir é a palavra de Deus. Assim também é a tua cura. Se você está enfermo, se você não tomar atitude, você vai ficar enfermo. Se você vai no médico e vai ser curado, se você não for também, você não vai ser curado, porque você nem teve coragem de levantar do teu leito e ir na medicina para isso. Então a palavra de Deus é a mesma coisa. Se você não tem coragem de levantar a tua cabeça e pedir a misericórdia de Deus, também e não vai acontecer nada na tua vida. Primeiro a tua atitude, depois Deus faz, né? Para você ver. E disseram os filhos dos profetas ali, né? A Eliseu, eis que o lugar em que habitamos diante da tua face nos é estreito. Quer dizer que era pequeno demais, não tinha espaço para todo mundo. Ele diz, vamos, pois, até o Jordão e tomemos de lá cada um, né? Aqui ele fala cada um, né? cada um de nós, uma viga, e façamos-nos ali um lugar para habitar ali. E disse Elide, e disse um servo-te, de ires com os teus servos? E disse, eu irei. E foi com eles, e chegando eles ao Jordão, cortaram a madeira, e sucedeu que derribando um deles uma viga, o ferro caiu na água, né? E clamou e disse, ai meu senhor, porque era emprestado. Por exemplo, ali, além deles não ter o lugar ali para morar, o espaço era apertado, não tinha saída, como diz, né? Então foram naquele lugar para cortar viga, madeira, para fazer aquela cabana, para fazer aquele lugar para habitar, né? E chega ali ainda o único machado que tinha ali, o único ferro de cortar ali, cortante que tinha, né? Era emprestado, quer dizer que ele não tinha praticamente nada, né? E aquele produto cai na água, né? Você vê como antigamente era tão difícil fazer um produto daquele, custava muito dinheiro. Não é simples hoje que você compra um produto por 100, 200, 300, 400 reais ou até menos de 100 reais, né? Aquela época era muito caríssimo, que era feito praticamente tudo à mão, né? Então, para você ver, era difícil, né, ter uma ferramenta dessa. E além disso, ela cai ali, né, na água, né, para você ver. E fala assim, ó, e eles, chegando eles ao Jordão, cortaram a madeira. Sucedeu que, derribando um deles uma viga, o ferro caiu na água, e clamou e disse, ai meu senhor, porque era emprestado. Além de ter aquela ferramenta, né, praticamente ali ele estava quase sem nada, ainda era emprestado, e aquele produto cai na água, para você ver que dificuldade que não ia ser para eles, né? Mas ali sucedeu, derrubando deles uma viga, né? Aí fala, disse o homem de Deus, onde caiu? E mostraram nele, né? Ele, o lugar, cortou um pau e o lançou ali e fez nadar o ferro. Quer dizer, tem capacidade de você pegar uma madeira e fazer flutuar um ferro? Não. Não tem, não tinha imã, não tinha nada. Se tivesse um imã, tudo bem, né? Você colocava, talvez podia acontecer isso. Mas ali não teve. Era uma simples madeira, né? Então, quer dizer, a fé, a Bíblia fala, é pelo ouvir e ouvir a palavra de Deus. Também é a cura, é tudo que você precisa aí que você está passando. Se você está passando uma coisa difícil, né? Uma coisa que não tem solução, uma coisa que, como diz, que você está no fundo do poço, não tem mais nada, né, para você ver. Então, né, você tem que abaixar a cabeça, reverenciar esse Deus, confiar e pedir, mas primeiro o teu passo, depois ele faz o dele, né. Com fé, se você não tiver fé, também não acontece, né. Então ali ele fez, né, como diz Eliseu, fez o machado flutuar, né,
Você vê, era um emprestado, não tinha condição, não tinha nada. Assim a tua vida está no fundo do poço, não tem

Você não vê mais saída, mas você confia nesse Deus, então você, por exemplo, como diz, vamos fazer um ditado aí bem sério, né? Você pega um copo d'água, daquele copo d'água você faz transformar em milagre, assim como Jesus ali, né? Transformou, né, aquela água em vinho, então você também pode transformar esta enfermidade em nada. Com um simples copo d'água, você dobra o joelho e crê que aquela água vai ser transformada num remédio para a cura e ela também se tornará. Porque ali nada a ver como diz, uma vara, uma madeira, fazer um machado flutuar, nada a ver, né? Mas ele fez, porque a fé é pelo ouvir e ouvir é a palavra de Deus. E disse: levanta-o. Então ele estendeu a sua mão e o tomou, né? Tomou ali a ferramenta de volta. Então, se você está caído, está cabisbaixo, não tem mais solução, crê nesse Deus, assim como faz um machado flutuar ali, como você faz passando as águas, faz as águas parar e você passa o rio a seco. Assim é o problema que você está passando hoje. Se você crê, vai ser movido essa montanha e a tua vida seguirá o curso normal, natural, que é como diz, uma vida de uma verdadeira serva, de um verdadeiro servo de Deus, com confiança, não com simples palavras, mas com entendimento da verdade, e o mais ele tudo fará na tua vida. Então, se você está enfermo, crê que você vai ser curado nesta tarde, que você está passando por dificuldade, que Deus vai solucionar todas as tuas dificuldades, né? Ana Cirlei Medeiros aí, né? Estamos assistindo o programa, está uma bênção, né? Gostaria de ouvir o hino Porta da Salvação com o trio Alexandre, né? Eu não conheço esse hino, não, mas acho que eu vou conhecer agora à tarde, né? Vou ouvir, o irmão vai colocar nesse momento para nós aí, que Deus venha abençoar vocês todos em nome de Jesus, né?

0: a paz do Senhor Jesus, irmãos e irmãs que estão nos ouvindo. Quero compartilhar com vocês Provérbios 16, 9, que diz: a mente do homem planeja o seu caminho, mas o Senhor dirige os seus passos e os torna seguro. Ter fé significa que não vamos nem temos qualquer prova natural do que o amanhã nos reserva. Cremos em coisas boas, temos expectativa de coisas boas e esperamos em Deus. Podemos ficar decepcionados ocasionalmente, mas em Cristo podemos sacudir a decepção ou o desânimo para longe e seguir em frente com o que Deus está fazendo, não com o que gostaríamos que Ele fizesse. Devemos acreditar que Deus sempre cuidará de nós, que Ele sempre fará a coisa certa. Deus não comete erro, as pessoas sim. Muitas vezes cometemos os nossos erros por planejarmos excessivamente, o que se torna tão importante para nós que perdemos o que Deus quer fazer. O plano de Deus é sempre melhor que o nosso, de modo que devemos tomar cuidado para não fazermos demais os nossos próprios planos. Faça um plano, siga o seu plano, mas esteja pronto para abandoná-lo depressa se Deus lhe mostrar outra coisa. Deus deveria ter sempre a preferência e o direito de interferir em nossos planos a qualquer momento. Quanto tempo mental você passa planejando o que vai fazer amanhã ou mesmo durante o restante da sua vida? Tente passar mais tempo confiando na vontade de Deus e pedindo a Ele para fazer os planos dEle para você se realizarem e depois colha os benefícios da sua fé. Amém.
1: Graças a Deus, né? Que Deus abençoe a todos aí, né? Amigo ouvinte da Palavra de Deus. Então, né, para você ver, né, você basta confiar, né, nesse Deus de todo o teu coração, de todo o teu entendimento, não olhando para trás. A Bíblia diz que aquele que lança a mão no arado não é apto para olhar para trás. Por exemplo, né, quando você vai fazer um serviço aí, né, se você está fazendo serviço, você olha para trás, sai tudo errado, né? Então o caminho de Deus é igual, né? Você lança a mão do arado, faz aquele voto que vai trabalhar para Deus, então você vai seguir em frente, né? Sem confusão, sem demora, sem tristeza, sem angústia, né? Por mais que venha a luta, né? Que venha, como diz, a tentação, né? A Bíblia também não diz muita coisa sobre Satanás, né? Mas o apóstolo Paulo diz assim: não há maior a tentação se não for humano, né? Quer dizer, a tentação humana é pior do que todas, né? Então, amigo do 20, segue em frente, deixa essa tentação humana para um lado, corre e vai direto às mansões celestiais, ocupar aquele lugar que foi desde a fundação do mundo reservado, preservado, né, diligentemente para ti, né? Então tenha sabedoria, tenha entendimento que tudo aquilo que você fizer nessa terra, que faça para o reino, né, celestial, confiando que o dia de amanhã será melhor do que hoje. Mas se também não for melhor, então a tentação vem, a luta vem, como diz, todas as guerras vêm, mas você vence todas através do nome de nosso Senhor e Salvador Jesus Cristo, né? Ah, mas eu estou aqui passando uma dificuldade. Deixa a dificuldade de um lado e segue em frente, né? Eu estou com dor ali ou dor aqui? Deixa a dor passar, porque ela não está passando, mas você passa por cima dela, né? O que é por cima dela? Você não olha para a dor, mas olha naquilo que é para você fazer, né? Então, tudo que vier na tua mão, faça, né? Porque quando você descer a sepultura, não tem mais remédio, não tem mais volta. Então, você vive só uma vez nesse mundo, você vive só um tempo nesse mundo.

0: miséria de dia neste mundo. O que é miséria? Se você vivesse 1.000 anos neste mundo, era pouco. Se você vivesse 2.000 anos nesse mundo, era pouco. Mas tem vezes que a pessoa não vive nem até 50 anos, nem até 30 anos, nem até 25 anos, ou talvez menos do que isso, né? E, por exemplo, 70 anos, 80 ou 90 não é nada. Isso é uma coisa, é uma sombra, né, que você está passando aqui nesta terra. É a mesma coisa de uma sombra, porque 50, 60, 100 dias, 100 anos aí não é nada. Isso você não viveu nada. E também, quando você não viveu nada e não fez nada também, é a pior coisa que você fez, né? Então, tudo que vier para fazer, faça, né? Faça com inteligência, com sabedoria, e que tudo vai dar certo. Faz, como diz, o melhor para Deus, né? A Bíblia ali também diz ali em Eclesiastes, né, capítulo 4, versículo 6, melhor é uma mão cheia com descanso, né, do que ambas as mãos cheias com trabalho e aflição de espírito. Então, né, pega a bênção do Senhor aí, se você só tá com a mão, né, cheia aí, né? Então, não necessita das duas para você viver mais. Então, viva só com essa mão cheia aí, né? Mas, né, ambas, né? A Bíblia fala, melhor é uma mão cheia com descanso do que ambas as mãos cheias com trabalho e aflição. Se você está só com a mão cheia aí, mas você está com descanso, você está com sabedoria, você está com inteligência, você tem tempo para buscar a Deus, você tem tempo, como eu disse, você tem tempo para fazer a obra de Deus, então você só está com uma mão só, mas você está vivendo melhor do que aquele que tem duas mãos cheias, mas não está fazendo nada, está tropeçando de tanto pesado que é, né? Porque se uma, você tem o suficiente para você seguir em frente e fazer tudo aquilo que você tem para fazer, você faz com uma só. Mas aquele que pega as duas, ele olha para a esquerda, olha para a direita, está com a mão cheia para lá, a mão cheia para cá, e não sabe o que vai fazer ali ou acolá. Então ele se perde no meio do caminho, e ambas as duas mãos cheias, ele vai cair numa cova e não vai mais fazer nada. Então é melhor uma mão cheia com as bênçãos do Senhor do que as duas cheias sem a bênção do Senhor. Então a bênção do Senhor é o que enriquece. A palavra de Deus é vida, e a Bíblia diz que é vida com abundância, né? Jesus, ele teve ali, né, pregando, né, poucos tempos da vida dele, mas o que ele fez bem feito, ele fez com inteligência, com sabedoria, né, e todos aqueles que chegavam até ele, ele não voltava vazio, todo tinha aquela bênção que ia buscar. Então nessa tarde você tem que receber uma bênção só, mas recebe com alegria, com satisfação, com dedicação e agradecendo a Deus pelas bênçãos recebidas nesse dia. Vão ouvir neste momento um louvor aí, né? E logo estarei falando, né, da igreja do último dia para vocês aí, tá?
1: Abre suas mãos.

Aleluia, Jesus. Que Deus abençoe a todos, né? Nós estamos ali na Rondinápolis, 1601, bairro Carimã, né? As reuniões são domingo das 8 às 9 da manhã e também das 18 às 19 horas, na segunda-feira das 20 às 20h45, quarta-feira das 20 às 20h45 e também ao sábado das 7 às 8 da manhã. Rondinápolis, 1601, bairro Carimã, Foz do Iguaçu. WhatsApp da igreja é 45 991 11 35 80, 45 991 11 35 80. Amigo ouvinte querendo ajudar na construção da igreja do último dia, né? É, o WhatsApp, né? Eu vou passar para você agora. Não, como diz, você não é obrigado a fazer nada, mas se você sentir no teu coração e confiar nesse Deus poderoso, rico e magnífico, que você fazer, você estará arrecadando vitória para a tua vida com bênçãos, né? Diretamente dos céus, né? Porque é melhor, a Bíblia diz, dar do que receber, né? Quer dizer que é melhor você repartir do que você pegar a fila para receber.

né? Então, o importante é você dar do que você pegar a fila, se humilhar para receber, né? Então, a Bíblia também diz que é dando que se recebe. Então, se você confia na palavra de Deus, ela diz bem claro: lança o teu pão sobre as águas, porque depois de muitos dias o achará. Lança o teu pão sobre as águas, porque depois de muitos dias o achará. Reparte com sete e ainda até com oito, né? Para você ver. A Bíblia pede, né? Mas cada um faz aquilo que Deus mandar, que Deus colocar no coração, né? A Bíblia diz que tudo não é por força e nem por violência, mas com sabedoria, dedicação da pessoa, inteligência, né? Se ela tem inteligência, então ela prefere dar do que receber, né? O Pix é 28 578 114 1000, ao contrário, 32 é o Pix da Igreja do Último Dia. O WhatsApp é 45 99 11 35 80. Então a Bíblia diz bem certo: é dando que se recebe. Primeiro eu semeio a semente, né? Depois eu venho colher aquilo que semeei, né? Primeiro eu não colho, né? Mas sim, eu semeio para depois eu colher. Isto é a vida nessa terra também. O Pix é o 28 578 114 1000, ao contrário, 32. 28 578 114 1000, ao contrário, 32 é o Pix da Igreja do Último Dia. A tua oferta será bem-vinda na construção da igreja. Que Deus venha abençoar você e toda a tua família. O amigo que está ouvindo aí no Paraguai, na Argentina, aí pelo rádio, né? Que está nos ouvindo na chácara, no sítio, na fazenda, que Deus venha abençoar você aí, né? Amigo ouvinte, né? Que Deus venha dar uma bênção especial. 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Vou ouvir neste momento mais um louvor aí, que Deus venha abençoar vocês todos aí, em nome de Jesus, né?

a Deus, né? Esse Deus é tremendo, magnífico e poderoso, né? Por mais que você pense assim, eu estou desamparado, eu estou ali, como disse, que ninguém está se importando comigo, né? Mas esse Deus é grande, né? Então, Ele se importa para você, com você, por tua vida, né? Ele dá a direção, Ele abre os caminhos, Ele abre aquelas portas que está fechada, né? Por exemplo, está fechada aquela porta que você não tem como abrir, mas através da tua fé, através de você crer nesse Deus, de você confiar nele de todo o teu coração, de todo o teu entendimento. Então, por mais que você pense, eu estou ali quebrado, eu estou abatido, eu não tenho saída, né? Como diz, está no fundo do poço, né? Mas não tem saída, mas ele te dá o amparo, ele te dá, né, a saída, como diz ali em Jó, né? Talvez você está ali, né, igual Jó ali, né, capítulo 30, versículo 26, ele fala assim: todavia aguardando eu o bem, eis que me veio o mal. Quer dizer que você estava esperando bem, de repente todo mal caiu sobre você, toda tentação, tudo que não prestava, como diz no começo ali, né, que eu falei, não há tentação maior a não ser humana. Quem diz foi o apóstolo Paulo, né? Então não há tentação maior do que a humana, não existe, né? Porque se o diabo, o espírito do diabo vier sobre você, né, você repreende o Satanás e ele vai embora. Mas a tentação humana é dia a dia, e todo dia você tem a tentação humana. Isso é divertimento nesse mundo, né? Sempre tem uma coisa para tentar você, né? E ele também diz: eis que me veio o mal, esperando eu a luz, veio a escuridão. Talvez você estava esperando a luz brilhar no teu caminho, o que que apareceu? Ali como

Jó via a enfermidade, veio tudo a sorte de mal. Mas o importante não é o mal vir sobre você, é você resistir o mal, que a Bíblia mesmo diz que o mal fugirá de você, né? Então ele diz bem claro, esperando eu a luz, veio a escuridão. Mas por mais que você está neste momento na escuridão, mas você está buscando a Deus, confiando de todo o coração, de todo o teu entendimento, de toda a tua alma, o que vai acontecer? Então a escuridão vai passar e aquela noite, aquela tentação, aquela tribulação vai se tornar em dia, como disse, em dia de vitória, em dia de luz. O sol brilhará na tua vida, né? Então você vai passar por ela, porque você creu nesse Deus, confiou, né, de todo o teu coração. Então tudo aquilo que era mal vai ser dissipado através da luz, porque você não arredou o pé, você confiou, né? Vamos ouvir uma parte aí de um louvor aí, e eu estaria orando por você nesta tarde.

Deus, né? Que Deus abençoe a todos, né? Ali em Gênesis capítulo 1, versículo, né? 3. Disse Deus: haja luz e houve luz, né? Por mais que você está com a perseguição total, está sofrendo com essa enfermidade, está sofrendo com todo o problema da tua vida, né? Está tentando tudo para conseguir aquele objetivo na tua vida, mas não está conseguindo. Mas como diz a palavra de Deus, haja luz, então a luz brilhará em teu caminho nesta tarde, né? Então, amigo ouvinte, crê na palavra de Deus e confia que vai haver vitória na tua vida. Senhor meu Deus, eu entrego cada vida neste momento na tua presença. Aqueles que estavam enfermos, Senhor, ele crê que não estará mais enfermo, Senhor. Aquela mulher que estava estéril também, não conseguia ter filho, ela crê nesta tarde que vai ter, então ela vai ter, porque haja luz, como diz, haja luz, haja vitória, haja salvação, haja bênção, haja prosperidade na minha vida e vai haver. Mas ela não está dizendo haja dificuldade, mas haja tudo que é bom na vida dela.

0: E eu determino a cura, determino a salvação e determino as bênçãos sobre, sem medida, na vida dessa pessoa. E que Deus venha abençoar, amigo ouvinte, em nome do Pai, do Filho e do Espírito Santo. Amém.
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Bendito Deus e eterno Pai, bendito Deus e eterno Pai, neste momento, Senhor, chego diante da Tua santa e gloriosa presença, Pai, agradecida a Ti, meu Deus, por mais um dia de vida, Pai, que o Senhor tem me dado, pelo ar que ainda respiramos, pelo fogo da vida. Senhor, eu Te louvo, que nessa tarde, meu Deus, o Senhor está conosco, Pai. Eu Te louvo por mais essa oportunidade que o Senhor me concede de eu chegar até aqui, Senhor, nessa tarde, para louvar-me e engrandecer o Teu santo nome, Senhor, falar do Teu amor, da Tua bondade. Senhor, eu Te louvo por tudo que o Senhor tem feito até aqui, Senhor. Até aqui tem nos ajudado, Senhor. E é por isso que estamos alegres, Senhor. É por isso que estamos com o nosso coração voltado para Ti nessa tarde, meu Deus. Toda honra, glória e louvor eu dou a Ti nessa tarde, meu Deus. Porque o Senhor é bom e eterna é a Sua misericórdia. Senhor, continua conosco, Pai, falando conosco nessa tarde. Estamos aqui somente, Senhor, nessa tarde para Te agradecer. Por tantas vitórias, tantas bênçãos que o Senhor tem feito, tantos livramentos que o Senhor tem dado. Eu estou aqui nessa tarde, Senhor, somente para Te agradecer. Eu Te louvo e Te bendiz, em nome do Senhor Jesus. Não está som

Bendito seja o nome do Senhor. Não sei se tá agora que no celular parou e lá começou lá. Aleluia, glória a Deus. É que eu não tô tendo retorno, né? Aleluia. Agora sim, tá vindo. Eu não tava, o microfone não tava bem. Pode subir mais, irmão Davi, tá muito baixo. Aleluia, glória a Deus. Você tá ouvindo aí minha voz? Tá ouvindo? É porque eu não tô ouvindo aqui. Aleluia, glória a Deus. Irmãos, estou feliz, alegre na presença do Senhor Jesus. Nesse dia, claro, todo dia é especial, mas hoje é um dia muito especial para mim, né? Que hoje a gente... É amanhã que o programa...

O programa vai estar completando 25 anos, mas o meu programa, eu só tenho o programa no sábado. Então hoje nós estamos aí, né, irmãos, comemorando. É, comemorando assim, agradecendo o Senhor, né, por mais essa oportunidade que Ele nos concede de nós estarmos aqui. De nós estarmos aqui, pode deixar aquele que estava de fundo. De nós estarmos aqui no ar, irmãos. Só de estar aqui, a misericórdia do Senhor tem sido grande. A live saiu de novo. Aleluia, glória a Deus. É que está um probleminha aqui, irmãos. E uma hora a live sai aqui no... no celular... E lá no computador não sai. Então é assim, tem hora que tá meio... Mas aos poucos nós vamos, né, chegar lá. É, quero agradecer ao Senhor Jesus por estar aqui, irmãos. É, como eu já disse, né, comemorando aí os 25 anos do programa Ide de Cristo. Pela misericórdia e a graça do Senhor Jesus. Tem sido fácil? Não. Mas até aqui... O Senhor tem estado comigo, até aqui o Senhor tem estado conosco, tem nos dado vitória, tem nos dado graça. E eu só tenho que louvar e bendizer o nome do Senhor Jesus nessa tarde, por tudo que Ele tem feito na minha vida, através do programa O Ide de Cristo. Já está aqui o irmão Milton Júnior, já está aqui a irmã Leni Freita também, a nossa querida Baianinha de Jesus também já está aqui. Já está aqui nos assistindo, e o irmão Antônio Carlos Santiago já está também nos assistindo. Ele diz, Padre Senhor, missionário Dione, a irmã Leni diz que estamos ligadinha, aleluia. Queridos, então hoje nós estamos aqui comemorando os 25 anos do programa O Ide de Cristo. Se você quiser mandar uma mensagem aí, né? Claro, parabenizar o programa fica à sua vontade, né? Porque eu acho que isso aí tem que ser do ouvinte, né? Não é eu mandar o ouvinte parabenizar. Isso aí fica aí no critério do ouvinte. Se o ouvinte quer parabenizar a nossa programação, tudo bem, né? Mas nós estamos felizes na presença do Senhor. Irmão Davi, vamos aí ouvir. Irmãos, hoje nós vamos fazer um programa mais diferente. Estamos aí... Com louvor de agradecimento, irmãos, de agradecimento por tudo que o Senhor tem feito durante esses 25 anos do programa Ide de Cristo. Hoje, nós vamos tocar aí uns louvores mais diferentes, fazer uma programação mais diferente, tá bom? Nós tocamos aí a abertura aí do louvor, eu te agradeço com Diante do Trono, até tá de fundo musical, mas agora, irmão Davi, nós vamos ouvir aí com Ereni Miranda, Muitas Contas. Qual que é essas Muitas Contas? Muitas Contas eu tenho com quem? Com o Senhor Jesus. Medita aí na letra desse louvor, que você junto comigo vai agradecer a Deus por tudo que o Senhor tem feito na sua vida e na minha vida. E depois eu quero ler uns versículos da palavra do Senhor aqui, que era para mim ter lido na abertura, mas eu não li, né?

Aleluia, pode tocar no louvor no fundo, tá, irmão Davi? Aleluia, glória a Deus, estamos alegres, irmãos, felizes. Hoje nós estamos tocando louvor assim, mais de agradecimento, né? Hoje, pela passagem, né, irmãos, dos 25 anos do programa O Ide de Cristo que está no ar, né? E nós estamos aí tocando louvor de gratidão, irmãos, louvor aí de gratidão, Senhor Jesus. Como diz a cantora Ereny Miranda, muitas contas eu tenho com o Senhor. Como pagaste, Senhor? Não tem, irmãos, não tem preço de nós pagar o Senhor tudo que ele fez na minha vida durante esses 25 anos de programação. Fácil tem sido? Não. Mas até aqui o Senhor tem estado conosco. Aleluia. Tá aqui a cantora Salete Sobe, ela diz para o senhor missionário Johnny Antunes, passando para desejar uma ótima programação e todo abraço. Para você também, cantora Salete Sobe. Também a nossa querida cantora Zélia Carrão, já estava com saudades, Zélia, faz tempo que você não estava participando, né? E ela disse assim: Padre Senhor, irmã Dione Antunes, parabéns. Deus abençoe pela programação. Amém, irmã Zélia. Ela está aí parabenizando o programa, né? Pela passagem aí dos 25 anos do programa O Ide de Cristo. Ela está aí parabenizando a programação. Que o Senhor Jesus continue abençoando. Você tem aí, Zélia, aí um louvor de agradecimento aí? Passa para nós aí um louvor aí de agradecimento a Deus. Também a Salete Sova também. Você tem, Salete, aí um louvor de agradecimento a Deus? Aí vocês passam aí para mim, tá bom? Que rapidinho nós vamos tocar, porque a hora, irmãos, passa bastante depressa. E eu quero ler com todos vocês aqui. Eu sempre leio aí, irmãos, na abertura da programação, mas eu agora quero ler agora, tá bom? O Salmo 103 e o verso 1. E o 2, que diz assim: Bendiz a minha alma, Senhor, bendiga o teu santo nome. Bendiz a minha alma, Senhor, e não te esqueça de nenhum dos teus benefícios. Aleluia! Também, também aqui no Salmo 116, e o verso 12 diz assim: Que darei eu ao Senhor por todos os benefícios que me tem feito? Aleluia, glória.

Meu Deus. Queridos, esses dois versículos aqui é muito forte. É, muitas vezes, irmãos, nós não meditamos no Salmo 103, né? Aí no primeiro e o segundo versículo, nós às vezes não meditamos. Quando Davi, ele dizia: bendiz a minha alma, Senhor, e nunca te esqueça de nenhum dos seus benefícios. Irmãos, quantos benefícios o Senhor tem feito durante esses 25 anos do programa Ide de Cristo? Irmãos, eu não tenho palavra. Saiu de novo, irmão Davi, do ar ali no computador. Não tem, irmãos, explicação, né? Não tem explicação do que o Senhor já tem feito durante esses 25 anos do programa Ide de Cristo. Tem salvado almas, curado enfermo, levantado muitas pessoas que estavam caídas, abatidas, pessoas que estavam distanciadas do caminho do Senhor, voltou para o Senhor Jesus, muitas pessoas lá na cadeia pública, lá na penitenciária. Irmãos, é muita coisa que o Senhor já tem feito. Eu não tenho nem palavra, irmãos, de expressar aqui nessa tarde. Irmão André Rodrigo, tira uma palavra para mim, irmã. Então, irmão, nós estamos aqui falando do aniversário do programa hoje, que está completando amanhã, né? Mas nós estamos comemorando hoje 25 anos do programa Ide de Cristo. A irmã Zélia não passou o hino de agradecimento e nem a Salete Sova, né? Mas eu quero pedir aí, irmão Davi, procure aí com a Zélia Carrão, O Leproso, esse louvor, essa canção aí. Eu gosto muito dela e faz dias que ela não entra aqui, né, para participar. Mas, irmã Salete, se você tiver aí um louvor de gratidão aí, passa aqui rapidinho, irmã cantora Salete Sova, para mim. Nós vamos ouvir aí com a cantora Zélia Carrão, né? Ô Leproso, achou, irmão Davi? Ô Leproso, achou? Então vamos ouvir aí com a cantora Zélia Carrão.

Aleluia, glória seja dada o nome do Senhor Jesus. É verdade, Ele é o mesmo. O Senhor Jesus é o mesmo e não mudou, irmãos. Ele continua operando milagre. E como a cantora Zélia disse aqui no louvor, estou sentindo a presença do Senhor. É verdade, como Ele libertou aquele leproso. Ele é o mesmo, como diz a letra do louvor. Ele é o mesmo, Ele não mudou, Ele ainda opera milagres no meio do seu povo. Aleluia, bendito seja o nome do Senhor. É o irmão Antônio Carlos Santiago. Ô, irmã Salete Sova, daqui a pouquinho nós vamos tocar um louvor seu, tá? Ah, eu pedi para você mandar um louvor de agradecimento, você não... Mas tem um louvor seu aqui que fala como que é um agradecimento mesmo. Porque fala, se não fosse Jesus, é verdade, queridos. Se não fosse a misericórdia do Senhor, eu não estaria mais aqui. Olha, irmãos, de um mês para cá. Tá chegando os 30 dias. Que olha, eu tenho passado as minhas. Eu estou aqui, queridos. Porque eu amo a obra do Senhor. Eu amo estar aqui falando o amor de Jesus para vocês. Mas não tem sido fácil para mim, queridos. Não tem sido fácil. Mas o Senhor está comigo, o Senhor está contigo. E hoje eu não quero falar, né, do problema de que eu estou passando com a minha saúde. Eu quero somente agradecer ao Senhor nesse dia, nessa tarde, que eu quero agradecer a Ele junto com vocês, tá bom? É, o irmão Carlos Santiago disse assim, parabéns pelos 25 anos do programa Ide de Cristo, anunciando a palavra de Deus, ganhando alma, edificando vidas e fazendo ecoar o chamado de Cristo. Ide, todo mundo, e pregou o evangelho a toda criatura. E é verdade, irmão Diácono Antônio Carlos Santiago, é o tema... O tema do meu

do meu programa é esse mesmo, em Marcos 15, 16. Ide por todo mundo, pregou o evangelho a toda criatura. Ah, olha quem que está nos assistindo essa tarde, é a irmã Raquel. Oi, irmã Raquel, irmã Raquel Vieira, lá do Jardim Europa, dirigindo o circo de oração. Oi, irmã Raquel, fico muito feliz, minha querida, da irmã estar participando da programação hoje. Eu fico muito feliz, irmã Raquel, que o Senhor continua te dando graça, querida, para fazer a obra dele, tá bom? E também aqui a missionária Miriam Tomás. Ô, Miriam, faz tempo que você não participa também, tá, minha querida? Ela diz, Pai do Senhor, irmã Jonathan, parabéns. Deus abençoe a sua programação e sua vida, amada. Amém, irmã Miriam. Ela está aí parabenizando o programa pelos 25 anos no ar, né? Que benção. Também a pastora Ruth. Ô, pastora Ruth, ontem eu estava ouvindo vocês aqui na rádio. Só que eu não entro na live porque eu estava assim, mexendo com as coisas, né, pastora Ruth? E não deu para mim entrar. Na live, no programa seu, mas toda sexta-feira, às 18 horas, eu estou ouvindo a pastora Ruth, junto com o pastor, fazendo a programação, tá bom, pastora? Sempre eu estou ligadinha na programação de vocês. Nossa querida cantora Zélia diz, glória a Deus. É verdade, Zélia, esse louvor seu, leproso, fala muito no meu coração, uma benção de Deus, aleluia. Estava em missão no Paraguai. É verdade, Miriam, tem que fazer mesmo a missão do Senhor Jesus. O Senhor nos chamou, foi para isso, né? Para fazer a missão, fazer a obra dele. A nossa querida cantora Helena Guimarães, a nossa diretora, ela diz, paz do Senhor. Jesus, parabéns, irmã Dione Antunes, pelos 25 anos. Opa, pera aí. Pelos 25 anos da programação o ID de Cristo, que o Senhor continue te abençoando e derramando as infinitas bênçãos sobre a sua vida. Um abraço. Obrigada, querida cantora Helena, ela que é a nossa diretora aqui da Rádio Essência, né? Da Rádio Essência Gospel. Ela é a nossa diretora e ela está aí parabenizando o programa hoje. Sempre, todo ano, ela vem aqui conosco, né? E eu convido ela, ela fica aqui, dá uma palavra. Mas hoje, eu já expliquei para ela, né, ontem, que devido a eu não ter passado nada bem esses dias, eu só vim aqui hoje mesmo só agradecer, né? O ano passado, nós fizemos festinha aqui. Esteve aqui os irmãos lá, o irmão Roberto, lá da panificadora e confeitaria Pão Quente, junto com a esposa dele, a irmã Edith. Trouxe um enorme bolo e nós fizemos uma festa aqui. Comemos, comemoramos, refrigerante. A nossa querida Helena, cantora Helena, trouxe dois bolos e nós comemoramos aqui junto, né, Helena? Mas hoje, queridos, não tem bolo hoje aqui, não. Não tem, tá bom? Não tem bolo hoje aqui, só estamos mesmo aqui, só nós. Eu e o irmão Davi lá do outro lado das cortinas de vidro. Ele está ali na sonoplastia e não tem bolo hoje, não. Quem sabe, né? Né, irmão Davi? Que o Senhor toca no coração de alguém e eles aparecem aqui, né? Aparecem aqui antes de terminar a programação aqui com um bolinho. Quem sabe? Quem sabe, né? Deixa Deus te usar, irmão, irmã. Aleluia. A pastora Ruth está dizendo que benção do Senhor Jesus. É verdade, pastora Ruth. E o pastor Jacó, não sei se ele está ouvindo também, né? Pastor Jacó, um homem de Deus, ele já pregou no meu programa já há muito tempo, mas ele já pregou. Pastor Jacó é uma benção. Ele sempre tem uma palavra de Deus aí, irmãos, que vai direto no coração. Pastor Jacó e a pastora Ruth, é uma benção de Deus. A Kelly Nízia, o Kelly Nízio, está nos assistindo também. Ela diz parabéns. Opa, aqui estão. Ela está dando parabéns para a programação. Ela está dando parabéns para a programação. E a avó Maria, um abraço, irmã Maria, um beijo.

Seu coração, minha querida, a pastora Ruth está parabenizando os 25 anos da nossa programação, né? 25 anos no ar do programa Ide de Cristo. A Kelly está dando os parabéns, te amo, eu também te amo, Kelly. A missionária Miriam está dizendo assim: foi uma benção, 35 almas, para a glória de Deus. Ela diz que 25 almas que foi ganha para Jesus. O missionário Adriano diz: tudo na paz, missionário Dion Antunes, parabéns. Quero chegar onde a senhora chegou. Vai mais ainda com Cristo. Deus abençoe a todos. Missionário Adriano, você ainda é novo, né, meu filho? Quem sabe que você chega lá, né? Mas olha, esses 25 anos no ar, é só Jesus mesmo, né? Só Jesus, só ele sabe, mas ele tem nos segurado, missionário Adriano, ele tem nos dado força, tem nos segurado até aqui. Muitas vezes vem, parece que vem para acabar com tudo. Vem problema, vem enfermidade, vem tudo. Mas o Senhor toma-nos pela mão direita e diz: minha filha, eu estou aqui. Oh, aleluia. Ele disse: eu estou aqui, estou te dando graça. E quando eu penso que não, irmãos, o Senhor me toma pela mão direita e me dá assim uma coragem, uma força de prosseguir novamente. E estamos aqui, irmãos, 25 anos de vitória. Eu sei que a luta foi grande, muito choro, muita lágrima, mas 25 anos de vitória, irmãos, 25 anos que o Senhor salvou, como eu já disse aqui na abertura da programação, o Senhor salvou, libertou vidas, viu, irmãos? Tirou vidas da sarjeta. Muitos presidiários, irmãos, que foi restaurado através da programação, foi liberto da prisão. Olha, eu disse que eu ia contar um testemunho hoje aqui. Eu não sei se vai dar tempo, meu Deus, não sei se vai dar tempo. Ô, irmã, cantora Salete Sova, pode deixar para domingo, para sábado que vem eu tocar louvor seu, meu anjo? Pode ser? Fala aqui se pode. Porque agora nós queremos tocar um louvor e depois eu quero, irmãos, falar um pouquinho aqui. Aquele do Lorenzo, irmão. Irmão Davi, nós vamos tocar ele. E como eu já disse aqui, irmãos, nós temos que agradecer, e eu só tenho que bendizer o nome do Senhor, como o salmista Davi diz aqui, né? Bendizo a minha alma, Senhor, e tudo que há em mim, bendigo o seu santo nome. Bendigo, Senhor, a minha alma, Senhor, nunca esqueça. Irmãos, nós não podemos esquecer daquilo que o Senhor tem feito. É como eu já disse, a luta, ela foi muito, mas maior foi a graça, foi as bênçãos, foi as almas ganhas através desse programa. Porque depois, irmãos, não teria nenhum sentido eu estar aqui 25 anos se o Senhor não tivesse feito algo, né? Se o Senhor não tivesse curado, salvado, libertado, não teria sentido, irmãos, eu estar aqui numa rádio esse tanto de tempo e não ver o Senhor fazer nada. Graças a Deus, irmãos. Não, não tem como eu ficar contando aqui, porque foi muita coisa que o Senhor fez, muita coisa que o Senhor operou, realizou através da nossa programação, irmãos. E aqui no Salmo 116, né, o outro Salmo 116, o verso 12 diz assim: que darei eu ao Senhor por todos os benefícios que me tem feito? É como eu já disse, irmãos. Muitas provas, muitas lutas, mas os benefícios do Senhor foi muito grande. Eu não tenho nada para dar ao Senhor, irmãos. Eu não tenho. Senão, eu pedia todos os dias para mim ser fiel a Ele, para mim obedecer a palavra dEle, para mim amar Ele, para mim dizer: Senhor, Tu é lindo, o Senhor é maravilhoso. Sim, irmãos, não tem. Falta a palavra. Não existe palavra, irmãos, para nós descrever tudo que o Senhor tem feito para comigo durante esses 25 anos de programa no ar. Não tem, irmãos, não tem preço. Aleluia. Vamos ouvir aí um pedacinho do programa aí, do hino, quer dizer, né?
A irmã Mary.

irmã Mary, quanto tempo, irmã Mary? Ela disse, paz do Senhor Jesus, missionária Dione. Amém, irmã Mary. Que o Senhor Jesus abençoe a sua vida também, tá, minha querida? A irmã Mary, irmãos, para quem não sabe, ela é uma filha da fé minha. E ela contribuiu no programa há muito tempo, ela contribuiu com a sua ofertinha de amor, a irmã Mary. E ela congrega lá no Jardim Soledade. A igreja, irmãos, que o Senhor pôs nas minhas mãos ali por muitos anos. A igreja ali do Jardim Soledade tem uma história muito grande ali, irmãos. Tem uma história muito grande ali, o que o Senhor fez ali, né, irmã Mary? E só o Senhor Jesus mesmo que sabe quantas almas que nós ganhamos aí, né, irmã Mary? Nós tínhamos, irmãos, aí o culto das irmãs, mas era transformado numa tarde da benção. E o Senhor operava, irmãos. Demônio chegava lá, né, irmã Mary? A irmã Mary é prova. Demônio, irmão Davi, chegava amarrado, ele chegava perturbado e saía liberto as pessoas e eles se convertiam e aceitavam o Senhor Jesus. Vamos ouvir um pedacinho do louvor com o Lourenço, para você ver que o Senhor chama, irmãos, para sua obra. Ele chama pessoas improváveis. Não é pessoa que sabe tudo, não, viu? Você que pensa que a missionária Dione não tem sabedoria de Deus, você está enganado. Porque eu sou pequena, na verdade, mas o meu Deus é grande.

Aleluia, deixa aí de... Oi, irmão Davi, deixa de fundo aí, tá, filho? A nossa hora ali tá passando depressa, irmãos. Deixa aí de fundo esse louvor aí. Esse louvor está falando o que eu estava dizendo agora há pouco, irmãos. O Senhor chama pessoas improváveis. Pessoas que olham para você e não dá nada, irmão. Não dá nada, irmã. É você mesmo. A palavra do Senhor diz que o Senhor abate os fortes e levanta os pequenos. Oh, aleluia. Glória a Deus. A pessoa é improvável. Que as pessoas olham assim e falam, essa daí não sabe nem falar, esse daí não sabe nem falar. É você mesmo, é você que o Senhor enxerga nessa tarde e fala contigo. A irmã Nice está dizendo a verdade. Ela diz, Deus fez grande obra ali naquele lugar. A irmã Nice, irmãs, a irmã Nice foi a minha mão direita ali naquela obra. Aleluia!

Glória a Deus. A irmã Nisso lutou comigo, irmãos. Nós evangelizava dentro dos valados. Glória a Deus. Ela foi uma batalhadora junto comigo ali naquele lugar. Nós enfrentava sol e chuva. A irmã Nisso Pere, a recompensa eu sei, meu anjo, que Deus vai dar para mim e para você naquele dia. A obra que nós fizemos ali naquele lugar, ali no Jardim Soledade. O irmão Vilmar Olegine, era para ele pregar aqui nessa tarde, mas ele está em Santa Catarina, irmãos. Não deu para ele estar aqui conosco aqui nessa tarde. A cantora Zélia disse, é verdade, o nosso Deus é fiel e chama os pequenos e capacita. É verdade, ele não chama capacitado. Aqueles que dizem que é capacitado, o senhor não está com ele. Porque eu sei que o senhor chama aqueles que estão, né, irmãos? Lá nos batidores. E ele chama, enche do seu Espírito Santo e capacita. Se você falar que você é capacitado, você não tem nada. Porque a capacidade vem dele. Converti, aí ó, a irmã Mary disse, eu converti na tarde da benção. É verdade, irmã Mary, uma filha da fé minha. Oh, glória. Irmão Vimar disse, a paz do Senhor, missionário Dione. Irmã Dione, felicidade pelos 25 anos do ID de Cristo. Amém. É, irmão Vimar Olegino. Irmão Vimar Olegino é uma benção, irmãos. Ele é um contribuinte do programa ID de Cristo. Uma benção, irmão Vimar Olegino. A irmã Elisandra Duarte está ligadinha na programação também. Glória a Deus. A irmã Mer disse, a irmã Dione é uma mulher sábia da presença de Deus. Amém, querida. Nós todas, né, querida? Porque ali não foi eu sozinha, vocês estavam do meu lado, me ajudando ali também, tá bom? Irmãos, eu falei que eu ia contar o testemunho aqui no computador, irmão. Não saiu nenhum comentário. Eu tô ouvindo só pelo celular no computador. Não saiu o comentário, mas tá saindo no celular igual. Tá bom, irmão Davi? Tá saindo aqui no celular os comentários. É porque tem comentário que sai lá no computador e não sai aqui no celular, né? E é a mesma live, a mesma live. Opa, agora sim, irmão Davi. Agora você mexeu ali, Eu vi os comentários agora ali, ó, você mexeu. Os meus comentários parece que tá saindo ali. Então, irmãos, como eu já disse, eu ia dar um testemunho, viu, irmãos? Mas esse testemunho, ele dura uns 20 minutos. Eu vou deixar para sábado que vem, porque esse mês é o mês do aniversário do programa. E eu vou deixar para sábado que vem. Se vocês prometer que vai me ouvir sábado que vem, eu vou contar esse testemunho. Eu acho que a maioria não sabe, irmãos, não sabe desse testemunho. Mas se vocês prometerem sábado que vem me ouvir, eu vou começar a contar esse testemunho já no comecinho do programa. Nós vamos tocar um louvor e depois eu já vou dar esse testemunho já, tá bom? Vou deixar para sábado que vem, porque eu só tenho ali, sabe quantos minutos? Eu tenho 10, 11. Eu só tenho 10 minutos ali só, e não vai dar para mim contar esse testemunho, tá bom, queridos? Mas eu quero te dizer uma coisa nessa tarde. Se você pensa que você é uma pessoa que ninguém te vê, que ninguém te enxerga, esse louvor aí do Lorenzo, fala, irmãos, da pessoa que eu estou falando agora, pessoas improváveis. Quem sabe as pessoas olham para você e olham para mim também. Diz, irmã, de onde não podia nem estar aí nessa rádio esse tanto de tempo. Ela nem tem sabedoria. Tem muitos irmãos que dão indireta, assim, sabe? Me dão indireta em mim, mas eu já sei, porque o Espírito Santo já fala para mim. Já fala para mim que aquela pessoa está dando indireta para pegar neu. Mas se eu estou esses 25 anos aqui no ar com o programa, irmãos, é porque o Senhor me colocou eu aqui, Ele me capacitou. Porque, irmãos, no começo dessa programação,

O senhor falou comigo. Quando eu coloquei o programa no ar, irmãos, o senhor já havia... o senhor já havia falado comigo antes que ele ia me dar um programa. Não um programa lindo, de palavras, né? De palavras lindas. Que tem muitos que vai no microfone, só fala coisa bonita. Irmãos, o senhor não está no meio de coisas bonitas. O senhor está no meio de um coração quebrantado e contrito a ele. De uma pessoa, irmãos, de um servo, de uma serva. Que ele está diante da presença do Senhor. Que ela é uma mulher de oração, homem de oração. Tem temor e tremor diante do Todo-Poderoso. Aleluia. A irmã Cleide Terezinha entrou ali agora, né? Aí, ó, tô vendo ela pelo computador. Tá vendo, irmão Davi? Foi bom você olhar aí, ó. Ela disse assim, bom, Deus abençoe o tempo todo. Eu não sei se ela já entrou, porque sempre ela entra saudando e ali ela já está falando outras coisas ali, né? É, mas a irmã Cleide Terezinha, ela está ouvindo a programação. A irmã Cleide Terezinha é uma benção. Então, queridos, como eu já disse, se eu fosse olhar, irmãos, no começo dessa programação há 25 anos atrás, né, irmãos? Porque amanhã completa os 25 anos. Tantas rejeição, tantas humilhação. No começo dessa programação, tem pessoas que chegou no diretor da rádio, irmãos. Há muito tempo atrás, e queria comprar meu horário para me tirar eu da rádio. Mas Deus falou com o diretor e falou, não, com a irmã Dione, eu não mexo. Eu não mexo com ela. Ela é uma mulher de Deus. E o que aconteceu? Essa pessoa, irmãos, colocou um horário lá que ele nem ficou nem 2 meses, só queria tirar eu do ar, queria tirar minha programação do ar. Mas o nosso Deus, querido, ele conhece. Ele conhece o meu, o teu, o nosso coração. Pode deixar, irmão Davi, assim, o fundo, assim, tocando o sino, bem baixinho. Pode deixar, tá bom, querido? Irmãos, o nosso Deus, ele não olha como eu e você olha. A palavra do Senhor diz que o Senhor falou para Samuel. Samuel, você olha o que está diante do teu olho. Oh, glória! Mas eu, Samuel... Eu olho para o coração. Irmãos, o ser humano, meu Deus, o ser humano, ele, o olho do ser humano, Deus que me perdoe, parece que o olho do ser humano tem não sei quantos tipos de cada piscada que ele dá de olho é uma murmuração. Mas o nosso Deus, não. Não, não. Oh, glória! Nosso Deus, não. Ele olha, irmãos, lá no fundo do teu coração. Querida, querido. Levanta a tua cabeça nessa tarde, mulher de Deus, homem de Deus. Tu não é pequeno, não. Claro, irmãos, que grande é só o Senhor. Não tem homem de Deus, grande homem de Deus, e nem grande mulher de Deus, não tem. Mas tem sim. Homem de Deus e mulher de Deus tem, irmão Davi. Glória a Deus. Porque grande é só o Senhor. Ele é grande e digno de todo louvor. É Ele. Queridos, quem sabe que nessa tarde você teve desejo até de colocar um programa no ar. Falar, mas se eu ponho um programa lá no ar, coloco um programa no ar, as pessoas vão dizer que eu não sei nem falar. Deixa que fala. Falaram comigo também. E até hoje tem pessoas que ficam murmurando de mim. Porque eu sinto pelo Espírito Santo, irmãos, que as pessoas fazem isso mesmo. O ser humano, ele é... É como eu já disse, né, irmãos? Ele é... Sei lá. Nem sei o que é que eu devo falar.

0: Mas sabe, a pessoa sabe quem ele é? Aqui no em Provérbio, é no 11, e o verso 30 diz assim: o fruto do justo é a árvore da vida. E o que ganha alma sábio é. Se as pessoas falar que você não tem sabedoria de Deus, meu irmão, minha irmã, se você ganha alma para o Senhor Jesus, você é sábio. Você é sábia. Aqui diz, ó, o fruto do justo é a árvore da vida. E quem ganha alma, sábio é. É por isso que eu falo que eu sou sábia. Porque eu tenho ganhado centenas e centenas de almas para o Senhor Jesus. E ainda continuo ganhando. Eu não perco, irmãos, a oportunidade quando eu saio. Eu saio aí no meus retornos, do meus retornos, aí da minha saúde, aí nos médicos. Eu não perco a oportunidade de falar de Jesus para as almas. Meu horário ele já está terminando, queridos. E eu só quero apenas fazer um minuto de oração com todos vocês. E eu prometo para vocês que sábado que vem eu vou dar esse testemunho. Que eu falei que eu ia dar esse testemunho hoje. Mas eu vou dar ele sábado que vem, tá bom? Não perca. Senhor meu Deus e meu Pai. Ah, Jesus, são tantas maravilhas. São tantas bênçãos, Senhor. Que o Senhor tem operado durante esses 25 anos do programa Ide de Cristo no ar. Oh, Pai. É como eu já disse, as provas, a luta foi grande, Senhor. Mas maior foi a alegria de eu ver almas. De eu ver almas chegando a Ti, Senhor. Vidas restauradas. Vidas abençoadas. Pessoas lá dentro do hospital, Senhor. O Senhor tirando, meu Pai. Oh, Deus, eu Te louvo. Eu Te agradeço. Eu Te bendizo o Teu nome nessa tarde, Senhor. Tu és grande, Tu és maravilhoso. E só Tu podes, Senhor, fazer o que o Senhor tem feito. Eu nunca pude fazer nada, mas o Senhor pode. Senhor, abençoa cada um de meus queridos e amados ouvintes. Aqueles que me ouviu pelo rádio, aí, com a Rádio Essência aí no seu rádio. Aqueles que me ouviu aí no seu carro, aqueles que estão me assistindo essa tarde, quem sabe muitos não entraram, Pai, na live, mas me assistiu. Vai de encontro à vida de cada um deles. É o que eu te peço e te agradeço, em nome do Teu Filho amado, Jesus Cristo. Amém e graças a Deus. E até sábado que vem, queridos. Se o Senhor disser que sim, vamos estar aqui às 16 horas, sábado que vem, em nome do Senhor Jesus. Quero agradecer ao irmão Davi pela gentileza e pela prestação ali do seu trabalho ali para conosco nessa tarde. Paz do Senhor Jesus e até lá.
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Graças a Deus, aqui estamos para a honra e glória do nome do Senhor nosso Deus. É, com mais uma programação, convocando para missões, pela Rádio 96.7 FM, aqui com o missionário Augusto e Vanessa. Mas um sábado de vitória que nosso Deus nos deu de estarmos aqui para juntos fazermos a obra do Senhor. Levarmos até o teu coração os maravilhosos, belos hinos que fazem bem para a tua alma, para a tua vida, o teu coração e também a palavra do Senhor nosso Deus. E por que não dizer orações que levam a você diante do Senhor e que alcançar as maravilhosas, misteriosas bênçãos dos céus, curas divinas, salvação, libertações e muitos, etc. Deus é maravilhoso para conosco, nos tem dado mais um sábado.

0: hoje, quando é dia 19 de setembro, com o programa Convocando para Missões, pela 96.7 FM, quero dizer para vocês, aleluia, diz aqui um versículo da Palavra de Deus, em Lucas capítulo 8 e versículo 22, passemos para outra banda do lago, outro lado, e partiram. Aleluias, glória a Deus. Esse é o evangelho do poder de Jesus Cristo, que nele nos mandou pregar. Aleluia, Jesus. Participe, ligue. Glória a Deus, em 99-99-69-60-39. E fale com Vanessa. Seja abençoado por Deus através do mesmo. Peça o seu hino desejado, o hino de louvor ao nosso Deus. E orações em seu favor. Se preciso, orações, peça e o Senhor te abençoará grandemente. Em nome de Jesus. Amém. Glória a Deus. Aleluia. Fique na mesma, você será grandemente abençoado por Deus em nome de Jesus. Já com vocês, Vanessa, nas saudações. E assim levamos em nome do Senhor quase uma hora, 5 para 6, quando nós saímos daqui, orando em teu favor.
1: Paz do Senhor Jesus a todos, mais um sábado.
0: Aleluia, paz do Senhor,
1: abençoado,
0: Vanessa.
1: Que Deus nos permite estarmos aqui, né, para a honra e glória do nome dele. Mais um dia que estamos aqui saudáveis para a honra e glória do nome de Jesus Cristo, né? Graças a Deus.
0: Aleluia, Jesus.
1: Um dia maravilhoso, né? Que começou aí com muita chuva, mas nós estamos orando, orando, orando ao Senhor, pedindo que ele cesse a chuva aí, porque nós estamos ali na Praça da Bíblia, né? A Igreja Avance Kadima está ali hoje, vai fazer um culto maravilhoso, né?
0: Com amém, graças a Deus.
1: Total empenho aí dos nossos pastores que estão na direção desse trabalho, para que nós possamos alcançar almas para o reino de Cristo ali naquele lugar, né?
0: Amém,
1: então,
0: graças a Deus.
1: Então nós vamos abrir essa programação orando ao Senhor, pedindo que almas sejam alcançadas ali, porque não há nada que nós possamos fazer. Nós só queremos agradar o coração do Senhor e orar e pedir a Deus que salve as almas naquele lugar, né? Que
0: é
1: tem
0: verdade.
1: Muitos moradores de rua ali, né? A batalha é tremenda, mas eu creio
0: graças
1: que
0: a Deus.
1: Deus já está na frente desse projeto e a vontade dele é muito maior que nós estejamos ali. Por
0: é
1: isso,
0: verdade,
1: eu acabei de olhar ali pela janela ali, até parece que o sol está saindo ali, de tão bonito que está ficando o tempo, né? Para a honra e glória do nome de Jesus.
0: Aleluia,
1: Cristo, né?
0: Jesus.
1: A oração, ela move a mão de Deus.
0: É verdade, meu
1: Oramos,
0: Deus.
1: Oramos então, sim. Senhor nosso Deus e Pai, nós te agradecemos,
0: diante da tua
1: Senhor
0: presença,
1: Jesus,
0: meu Deus,
1: porque cremos
0: nesse
1: que
0: momento.
1: O Senhor já está lá naquele lugar,
0: aleluia,
1: naquele, lá na Praça da Bíblia, o Senhor já preparou
0: Santo
1: o terreno.
0: Santo é o teu nome, Senhor.
1: O Senhor já está lá, Senhor
0: ah,
1: Jesus
0: sim,
1: Cristo.
0: Meu Deus.
1: Desde o momento
0: Bendito
1: que o Senhor colocou
0: é teu
1: no coração
0: nome,
1: do nosso pastor Realdir, Pai,
0: servos,
1: que nós
0: Pai.
1: Passamos esse projeto.
0: Além
1: o Senhor já estava na frente desse projeto, Pai.
0: Além
1: que almas, Senhor Jesus, sejam alcançadas por reino de Cristo.
0: Bendito é teu nome, Senhor, aleluia.
1: Em nome
0: aleluia.
1: Do seu filho Jesus
0: os teus filhos,
1: Cristo,
0: Senhor, estão
1: corações
0: ali.
1: Sejam quebrantados
0: confiantos,
1: ali naquele
0: Senhor,
1: lugar,
0: em ti,
1: Pai,
0: no
1: pessoas,
0: teu poder,
1: Pai, querido,
0: Senhor,
1: que estão tristes,
0: no teu
1: desanimados,
0: amor.
1: Senhor, na sua obra, sejam
0: sim,
1: renovados
0: meu Deus,
1: com o poder do teu sangue.
0: Muitas pessoas curadas, para a glória de
1: Pai,
0: Deus,
1: pessoas
0: Pai.
1: Pessoas sejam alcançadas, que coração
0: teu
1: sejam
0: filho
1: alcançados,
0: de Deus,
1: Pai, em nome de Jesus.
0: Pelo Espírito
1: Nós te
0: Santo.
1: Pai. Amém,
0: amém,
1: Jesus.
0: Amém, Senhor.
1: Coloca para nós o louvor
0: Glória
1: da Fernanda Bru em tua presença.
0: Glórias a Deus. Aleluia. Tudo para
1: Glória
0: ele é espiritual de todos vocês.
1: Glória a Deus.

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0: Deus, Senhor. Meu Deus. Pelo sacrifício da cruz, meu Jesus. Somos agraciados por Ti, Pai.
1: Existe um lugar.
0: Lugar preparado por nosso Deus.
1: Ao teu coração.
0: Aleluias.
1: Em tua presença.
0: É, meu Deus.

0: nosso Jesus
1: eternamente Cristo. Eternamente abençoado, sem luta,
0: a
1: sem...
0: A Salete Camargo, hein, já está na escuta da programação.
1: Glória a Deus, Deus abençoe, querida filha.
0: Tá... Escuta da programação.
1: Glória a Deus, Deus abençoe, querida filha. Está aí, já escutando a programação.
0: A Celina Deus, Camargo também está na escuta da programação.
1: Deus abençoe as amadas que já estão aí ligadinho nesse, na rádio, escutando os hinos que fazem bem, que leva mais perto de Deus, as orações que também perdoe e nos acolhe, nos protege, faz milagres. E graças também, por que não dizer, tudo de bom o Senhor nos alcança através.
0: A Zildinha também está na escuta da programação, a nossa irmã Maria Zilda.
1: Deus abençoe, minha irmã, em nome
0: graças
1: de Jesus.
0: A Dirce também está na escuta da programação. Hoje nós queremos
1: glória
0: aí
1: a Deus.
0: Parabenizar a nossa missionária Johnny, que está aí comemorando 25 anos,
1: oh,
0: né, missionária Johnny?
1: Deus.
0: Missionária Johnny está aqui comemorando 25 anos de programação, hein? Que bênção!
1: Parabéns!
0: Nós ficamos felizes,
1: isso
0: né?
1: Isso é coisa maravilhosa.
0: Porque 25 anos levando a palavra de Deus aos corações, né? Pessoas
1: é
0: aí sendo
1: de...
0: alcançadas pelo poder da palavra de Deus, né? Que o nosso
1: aleluia,
0: total intuito
1: Jesus.
0: É isso, né? Que pessoas sejam alcançadas, é que almas se rendam ao Senhor Jesus pelo poder da palavra de Deus, né? Nós
1: aleluia,
0: não queremos
1: Jesus.
0: Nada, nós não queremos ser reconhecidos, nós queremos apenas que o nome do nosso Senhor Jesus Cristo seja reconhecido, né? Para honra e glória do nome dele.
1: Glória a Deus.
0: A Joana Dirce também está aí na escuta da programação.
1: Deus abençoe, irmã Dirce. O Senhor abençoe grandemente a vossa vida, vosso lar e toda a vossa família. Em nome do Senhor Jesus, que as vitórias venham através da tua fé. Aleluia.
0: Aleluia, glória a Deus. A
1: em
0: dona Lili
1: Jesus.
0: Também está lá, em Santa Helena, lá em São Clemente, na escuta da programação. Ela falou, glória a Deus, estou
1: Amém.
0: Aqui. Na escuta, tá? Ela,
1: Deus abençoe,
0: ela
1: minha
0: é
1: querida.
0: Dona Santa, mãezinha dela, né? Lá,
1: Deus abençoe.
0: Na escuta do programa.
1: Que bênção, glória a Deus.
0: A minha
1: muito
0: amiga
1: obrigado,
0: Elis
1: minha linda.
0: Elis também tá lá na escuta da programação. A Elis trabalha comigo, ó, sabe quem é, né? Tá lá na escuta
1: você
0: do programa
1: conheço,
0: também.
1: Vocês não lembram de vereda, mas seja abençoada. Bem-vindos todos para um lugar que você possa ser alcançado por Deus.
0: Graças a Deus, a tia.
1: Aleluia, Jesus.
0: Ela falou glória a Deus. O Valdemar Pereira também falou.
1: Ah,
0: felicitaciones para essa senhora, muito saludos.
1: Glória a Deus.
0: Diretamente
1: obrigado,
0: ali
1: graças.
0: Da Argentina, né?
1: Graças, Valdemar.
0: A palavra de Deus. É isso que
1: grande
0: a gente fala, né?
1: A todos
0: as
1: vocês.
0: As pessoas são alcançadas
1: aleluia.
0: Pelo poder da palavra de Deus, né?
1: Deus abençoe grandemente a todos vocês aí. Vossas famílias sejam alcançadas por Deus, em nome do Senhor Jesus.
0: Sim.
1: Ô, Valdemar, e você pode ser curado, você pode mudar a dormir à noite e trabalhar durante o dia e não precisar tomar remédio nenhum, porque Jesus é o melhor remédio para nossas vidas. Quando somos alcançados por Ele, temos tudo o que precisamos. Amém?
0: Graças a Deus.
1: Deus aleluia. Abençoe.
0: Deus é maravilhoso.
1: Em nome de
0: né?
1: Jesus.
0: Coloca para nós o louvor. Pastorzinho?
1: Ah, é bênção de Deus para todos vocês aí do outro lado. Se alegrem na presença de Deus. Mande a tristeza embora e ouçam o que Deus tem que
0: glória
1: faz.
0: A Deus. Lembrando aí, você, meu irmão, que está em casa e sem fazer nada, vamos lá cultuar conosco na Praça da Bíblia.
1: É um convite maravilhoso.
0: Nós estamos lá com o show da cultura gospel ali, a
1: Amém.
0: Igreja
1: glória
0: Avance
1: a Deus.
0: Kadima está lá já nesse momento.
1: Deus abençoe a todos.
0: Falando
1: no nome de
0: da palavra do Senhor Jesus a todos os corações ali que estão na escuta ali naquele lugar. Né?
1: Amém.
0: Você é nosso
1: graças
0: convidado para se reunir ali conosco e levar
1: aleluia.
0: A palavra de Deus também àqueles corações aflitos, necessitando, né?
1: É verdade.
0: Porque Jesus Cristo, ele veio para os doentes, ele não veio para aquele que está são, ele não veio para aquele que está dentro da igreja, ele veio também para a prostituta, ele veio também para o aleijado, aquele que estava lá no tanque, lá aguardando alguém passar e Jesus chegou para ele, né? Então
1: Amém.
0: Nós
1: graças
0: somos
1: a
0: aqueles
1: Deus.
0: Que estamos ali levando.

0: levando a palavra de Deus àqueles que necessitam, e nós também necessitamos dia a dia da palavra do nosso Senhor Jesus Cristo. É alimento para nós, né, vó?
1: É verdade. A salvação está em crer, né? Crer. O que crer será salvo. O que crer é alcançado. O que crer é abençoado. O que não crer, não pode, Deus não pode fazer nada. Porque como que Deus vai fazer a pessoa não crer nele? Então, através de crer no Senhor Jesus, tu será salvo, você, teu lar, tua casa, teus amigos, onde você trabalha, e muitas outras pessoas. Amizade, às vezes, do mundo se torna um amigo muito maravilhoso para você, quando você é alcançado por Jesus e pode passar para os outros aquilo que você aprendeu com ele, com Jesus. Ele disse, aprendei de mim, que sou manso e humilde de coração, e encontrarei descanso para vossas almas. São palavras do Senhor Jesus. Ele disse, aprendei de mim. Então,
0: e nós não queremos ser os religiosos que excluem, vão, né?
1: É, nós
0: queremos ser os cristãos.
1: Verdadeiros cristãos.
0: E incluem o nosso irmão Jesus. Ímpio. Fala de Jesus para ele, para que ele venha se achegar a Cristo e o Espírito Santo faça mudança na vida dele.
1: Você não acha, não se acha assim, que nem às vezes você tem se achado sem soluções para a tua vida. Nós queremos apontar alguém com solução.
0: Porque o que faz a libertação mesmo é a palavra de Deus, né?
1: É verdade.
0: É Deus quem liberta o ser humano, né? Não é a religião em si, é sim Jesus Cristo, ele é a nossa religião, né?
1: É verdade.
0: Nós não estamos aqui para falar de placa de igreja, nós estamos aqui para falar de Jesus Cristo, que liberta, que salva, que cura, né?
1: É verdade.
0: Que toca os corações, é ele que faz o ímpio se arrepender dos seus pecados e nós também todos os dias nos arrependermos dos nossos pecados e nos achegarmos a Cristo.
1: É, a palavra nos diz, né? Se chegai a mim e eu me chegarei a vós. Então sempre Deus tem alguma coisa para dizer para nós mexer com nós, né? Mexer com a nossa estrutura. Deus abençoe a todos, no nome santo de Jesus.
0: Vamos ouvir o nosso louvor.
1: Essa tarde é uma bênção para você.

0: Aleluia.
1: Aleluia. Se Ele te escolheu, Ele vai te capacitar, né?
0: Verdade, graças meu Deus.
1: Graças a Deus.
0: Aleluia.
1: Quem mais?
0: Está na aparência, está na fé, na convicção que vem do coração de Deus, a capacidade para os seus ungidos.
1: A Ana Gessely também está ali na escuta. Ela e o Gutinho.
0: Oh, que bênção de Deus.
1: Tutuzinho, Tatinha.
0: Bênção. É, Maravilha. Glória a Deus. Isso traz tanta alegria para a gente no Espírito
1: Valdemar
0: Santo.
1: Valdemar falou assim, deixa eu ver aqui. Amém, tia. Deus ele abençoe. Falou que ele toma umas medicações muito fortes mesmo.
0: É.
1: Como que a senhora sabe,
0: Deus.
1: Perguntou.
0: É, faz bem tempo que eu sei, mas chegou o tempo de Deus te libertar.
1: Divaldo Cadete, boa tarde.
0: Glória a Deus.
1: A paz do Senhor, irmão e irmã.
0: Amém.
1: Paz do Senhor, glória Vivaldo. Deus abençoe.
0: Deus abençoe.
1: A Adelaide Sherry também falou que está lá na escuta da programação.
0: Oh,
1: lá
0: que
1: de
0: bênção,
1: Rio,
0: Adelaide.
1: Rio Grande do Sul.
0: O Senhor que abençoe tua vida, minha linda. Aonde vai, aonde alcança nesses aparelhos. Glória a Deus. A gente tem, quando a gente
1: Simone,
0: pensa.
1: A Simone, a minha amiga, também está ali.
0: A pensa a distância que a gente está, né?
1: Programação.
0: Fica.
1: Boa tarde, abençoadas.
0: Aleluia. Você também é abençoada em ouvir. Ouvir
1: Simone,
0: a programação.
1: Tá ali,
0: a palavra
1: escuta
0: de
1: da
0: Deus.
1: Programação.
0: Aleluias. Glórias,
1: graças
0: glórias
1: a Deus.
0: A Deus. Santo é o nome do Senhor. Que gente abençoada, que gente, aleluia, que procuram, aquele que procura acha. Procure hoje a tua vitória, teu tesouro escondido junto de Deus. As vitórias que você está buscando, precisando, confia nele, que não pode, não passe de hoje para você já receber, sentir realmente a mão de Deus sobre a tua vida, sobre o teu lar, sobre a tua família, sobre os teus negócios, sobre a tua igreja, sobre o teu trabalho e muito, muito mais. O Senhor está contigo. Esse que é o importante da tua vida. Aleluias. Glória a Deus. Quero também um alô lá para os irmãos, lá da irmã Adelaide.
1: Que os irmãos lá de Juí, o Cláudio.
0: De Juí, o Cláudio, o Neri. Beto e o Neri, lá todos vocês aí, queridos. Em nome de Jesus, sejam abençoados por Deus, ouvinte assíduo de nós. Programação aí, convocando para missões. Vocês
1: graças
0: também estão sendo convocados para as missões, para fazer missões. Vocês podem fazer missões, sabia? Ah, não sei nada. Claro que sabe. Você não sabe contribuir? Contribua para o programa, para a palavra permanecer no ar, que você também está ajudando a fazer missões. Glória a Deus. Deus abençoe grandemente a todos vocês, no nome de Jesus.
1: Vamos, então, falar sobre os nossos patrocinadores, para a gente entrar na palavra de Deus,
0: sim,
1: né?
0: Deus abençoe. Nós não podemos estender muito, porque aqui nós temos só... É uma hora, nem chega bem uma hora. 5 para 1 hora. 5 minutinhos.
1: 55 minutos, né?
0: É, nós temos... Entramos 5 horas e 5 para 6 nós temos saindo daqui, orando ao Senhor.
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0: Glória.

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0: Aleluia,
1: nós também
0: Jesus.
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0: Aleluia, Jesus.
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0: Aleluia, glória
1: tem
0: a Deus.
1: E água.
0: Viu? Vai ali,
1: muito
0: se sirva.
1: Fica a boca seca. Vamos entrar então na palavra de Deus agora.
0: Glória a Deus, vamos
1: e
0: para a palavra, queridos.
1: A parte mais importante da programação é a palavra
0: para
1: do Senhor
0: nós
1: Jesus.
0: Nessa tarde. Aleluia, Jesus. Vamos ver o que Deus vem trazer para nós, que o Espírito Santo tem para nós nessa tarde aqui. É, capítulo 14 de São Marcos, capítulo 14. Livro de Marcos, Novo Testamento. Aleluia, Jesus. O versículo 27. Fala aqui nós a palavra. E disse-lhe Jesus... Todos vós nessa noite vós escandalizareis em mim, porque escrito está, se ferirei o pastor, as ovelhas se dispersarão. Mas depois de houver ressuscitado, irei adiante de vós para a Galileia. E disse Pedro, ainda que todos se escandalize, nunca, porém, eu me escandalizarei. E disse Jesus... Verdade te digo que nesta noite, antes que o galo cante duas vezes, três vezes tu me negarás. Mas ele disse com mais veemência ainda, Ah, Senhor, nem que me seja necessário morrer contigo, de modo nenhum te negarei. E da mesma maneira diziam todos também. Aleluia, glória a Deus. Queridos e amados, uma palavra que a gente não sabia que vinha ao ar uma palavra dessa. Porque, queridos, aqui Deus nos afronta, Ele nos diz que Ele, todas as coisas que acontecem com nós, Ele nos avisa. Ele nos dá um aviso antes, porque como que vai saber? Sim, se tu ler a palavra de Deus, perguntando para Deus, Senhor, nesse dia eu quero isso, quero aquilo, Ele vai responder pela sua palavra, se é para você fazer ou não. Consulte Deus em toda a tua vida. Consulte Deus em todos os teus caminhos. Consulte Deus em todas as tuas necessidades. Consulte Deus nos teus problemas. Só nele tu alcançará refúgio, alcançará misericórdia, alcançará o amor, alcançará perdão. Ha! Tu alcançará aquilo que você precisa para a tua luta de cada dia. Pedro era realmente um servo do Senhor. Ele andava junto de Jesus. Pedro era um homem misterioso, eu digo misterioso, porque ele era um homem que amava Jesus em ponto de desejar até morrer se fosse preciso por causa de Jesus. Mas não é assim que o cristão que

Deus quer que o cristão se oponha. O cristão deve estar pronto para a ressurreição, para ressuscitar os que estão mortos. O cristão tem que ter a autoridade do Espírito Santo, que Jesus morreu uma vez, trazendo salvação, libertação, trazendo, aleluia, junto com ele a ressurreição. Se às vezes alguém se acha morto nos deleites e pecados, maledicências, enganos, mentiras, raivas, contendas, imprudências familiares, nada disso pode atacar a tua fé. Nada disso pode você deixar de crer que no nome de Jesus tu, aleluia, pode todas as coisas. Glória a Deus, hoje ainda eu vinha falando com a minha neta aqui na estrada. Eu tive um sonho que eu perguntei para Deus se eu estava preparada, aleluia, se me andas. Que alguém tinha falado, aleluia, para mim, que onde eu ia morar ia ter um, segundo que o mundo hoje ainda crê, né? Nostalgia, como se diz assim, assombrações, visões diabólicas, coisas que aparecem, bruxarias e outras e outras. E eu perguntei para Deus se aparecesse essas coisas, eu estaria ápida para enfrentar. E o Senhor disse assim, aleluias, o Senhor falou comigo. Em tudo, aleluia, Deus deu escape aos seus servos, às suas servas, não disse que haveria alguma coisa que pudesse derrubar. Não haveria nenhum gigante tão grande que pudesse prejudicar o povo de Deus, a matança do povo de Deus. A exclusão da igreja, a exclusão da fé. Nada disso haveria neste mundo para o cristão que serve a Deus, que pudesse parar, pasmar, ou deixar, aleluia, sair dos caminhos do Senhor por causa de perseguição, por causa de tentação, por causa de outras coisas que aparecem, que se dizem vivas. Mas disse Deus, vivo eu, o Senhor, aleluia, que não deixarei, nem dormirei, o que guarda, aleluia, Israel jamais dormirá. Então você, para ti não tem noite, para ti não tem escuridão, para ti não tem muita gente contra você, para ti não tem um perigo, não tem armamento perigoso contra a tua vida. De uma vez que você confie nesse Deus que vê todas as coisas, que você pode, aleluia, expulsar e fazer matar, cair por terra, esse que persegue realmente o povo de Deus. Nada precisa ter medo, meu querido irmão. Nada precisa ter medo, minha querida irmã. Mas você tem que ter só temor de Deus, de ofender a Deus. O resto não, o resto tu não tenha medo de nada. Somente crê no Senhor e verás o milagre que hoje Deus pode fazer na tua vida. Somente crer e esperar nele que hoje ele fará. Aquilo que Deus pode fazer hoje na tua vida é muito mais do que tu pode esperar. É muito mais do que tu pode crer ele pode fazer na tua vida. Não há nada impossível ao nosso Deus. Não há nada que ele não possa, aleluia, resolver por você. Você que me ouve nessa tarde, acredite. Deus está presente. E nós cremos na sua palavra, aleluia. Pedro era um homem. Glória a Deus, por que não dizer, ele era valente. Ele confiava no seu braço. Ele queria, aleluia, até pelejar. Mas não era assim que Deus, não é assim que Deus quer. Não é assim com Deus. Deus, se ele quer uma palavra dele,

Aleluia, basta para vir tudo ao chão, tudo cair por terra e ser desfeito com tudo aquilo que o mundo, que os nossos inimigos espirituais da maldade pensam que pode alguma coisa contra. Não, meu amado, não, não. Deus sendo presente na tua vida, não precisa você ter medo disto. Creia que Ele vai te guardar, vai te livrar. Vem, aleluia. Glória a Deus. Aleluia, celebre e canta, alabacere e andas. Deus está presente na sua palavra. Ele disse, eu velo pela minha palavra. Não sabia que Deus traria uma palavra sobre o avisado. Pedro foi avisado por Jesus. Ele disse hoje, porque ele sabia que iam prender ele. Ele sabia que ele veio, aleluia. Ele queria que eu e você fosse livre, através do seu precioso, poderoso sangue inocente. Nós fosse livre dos males, nós tivesse a salvação, nós tivesse a esperança, nós tivesse o poder, aleluia, glória a Deus, na palavra para distribuir a todos que ouvem. Aleluia, então Pedro aqui estava sendo avisado. Hoje você está sendo avisado. Talvez alguém vai te, aleluia, te afrontar, te dizer alguma coisa. Não temas, eu estou contigo para te livrar. Ninguém lançará a mão de você enquanto eu estiver contigo. Ninguém poderá te fazer o mal. Aleluia, quando eu agir, sou eu, disse o Senhor, sou eu. Ha, sou eu, aleluia, que pelejo por vós enquanto vós calares. Glória a Deus, leve em oração, meu amado. Se o problema é no lar, leve em oração. Se o problema é particular, é no teu lugar que você trabalha, se o problema, aleluia, é na tua igreja, seja onde for, leve em oração que o Senhor vai te responder e vai ser grande a tua vitória. Aleluia, quanta, aleluia, admiração não teve quando, e nós, agora que pediram esse hino aí, que a Vanessa mandou, já foi rodado, do pastorzinho. Ele, aleluia, ninguém dava nada por ele, porque ele era um trabalhadorzinho, vivia simplesmente, aleluia, trabalhando e cuidando ovelhas. Não podia andar muito limpo, muito arrumado, mas ele tinha um coração que era ligado ao coração de Deus. Hein? Andará, messia, glorifica Deus, teu filho amado. Nesse momento, aleluia, daqui a pouco nós queremos orar em teu favor. E o teu pensamento, o teu aviso, aleluia, se tornará para você um grande livramento que você vai passar. O livramento estará o Senhor ao teu lado, para te guardar. Tu lembrará que tu ouviu essa palavra. No momento em que você ser tentado, não cedas. E Deus está contigo para te guardar. Deus te dará poder contra os teus inimigos. Não temas, nem te espante. O Senhor teu Deus é contigo e abençoará a tua vida. Abençoará o teu lar, abençoará a tua família. Cura a tua enfermidade. Aleluia, ele pode passar o azeite, o óleo santo da unção da palavra nessa tarde sobre você, e tu ficarás curado dessa enfermidade. Quanta pessoa que já aconteceu, acontece todo momento, todo dia, os milagres sobre milagre da parte do Senhor. Agora tu teve, escutou aí um anúncio, glória a Deus e milagres, oferta, que Deus vai estar presente nos cultos, aleluia, aonde os cristãos estão ali chamando por Deus, em favor das vidas, em favor das almas, em favor da igreja, em favor do povo, em favor do, não existe nenhum povo que você não possa pregar. Glória a Deus, não existe força contra a palavra de Deus, que dirá poder. Pibas temei. Clama, seremiandas. Então, glória a Jesus aqui, Pedro. Todos ali se escandalizaram, negaram Jesus.

Mas o que aconteceu? Ficaram assim? Não, se arrependeram, voltaram e o Senhor perdoou, e o Senhor curou, e o Senhor libertou, e o Senhor ajudou, e o Senhor cura, e o Senhor salva, e o Senhor liberta, e o Senhor ajuda, e nessa tarde vai acontecer milagre. Nesse momento está acontecendo milagres. Vem, aleluia, sobre a tua vida. Sobre o teu lar, sobre a tua família, sobre a tua igreja, receba aí em nome de Jesus. Receba aí, meu querido irmão, obreiros da casa do Senhor. Aleluia, eu quero que você responda junto comigo. Nós somos enviados por Deus, não temeremos mal algum que nos possa vencer, nos possa fazer mal, porque na frente está um capitão de guerra, está um todo-poderoso na frente do seu trabalho. Na frente da sua palavra que é pregada, está o Espírito Santo, vestido alibacemi andai, andará maceias, glamará sei, glorificado seja o nome do Senhor. Deus está dizendo assim, glória a Deus, aleluia. Eu fiquei temendo, porque eu vi que ele estava, às vezes, estava bastante ali, embriagado, bastante chapado, estava destruindo as coisas. Não temas e nem te espantes, somente olhe com teus olhos e diga em nome de Jesus, está repreendido, em nome de Jesus eu rejeito, em nome de Jesus nós rejeitamos, e Deus fará o milagre na tua vida, no teu lar e na tua família, na tua igreja, no teu trabalho. Amás, aleluia. Campanhas você está fazendo? Creia no Senhor e tudo dará certo em nome de Jesus. Amém? Glória a Deus. Andará mais, aleluia. Peça mais um hino, Vanessa, aí. Glória a Deus. Glória a Deus, aleluia. Santo é o nome do Senhor. Pode ser lugar...

0: Glória a Deus.
1: Aleluias.
0: O Alessandro de Lima, ele falou: a paz do Senhor Jesus Cristo.
1: A paz,
0: aqui é o pastor Alex de Lima e missionária Miriam.
1: Glória a Deus. Deus abençoe, queridos
0: ele
1: irmãos.
0: Ele perguntou de que igreja nós somos. Eu sou da igreja Avance Kadima, fica aqui na rua Centenário, número 1006, aqui no Morumbi 2. E a avó, ela congrega na Assembleia de Deus de Anápolis, do Arroio Dourado, pastor Honório.
1: Aleluia, Jesus, graças a Deus. Somos,
0: A Lucimara Ricaldi, ela falou: a paz do Senhor Jesus,
1: a
0: peço oração
1: Senhor,
0: pela minha família. Amém.
1: Aleluia, glória.
0: Vamos orar aqui, sim, na oração final, tá bom, Lucimara? Por todos vocês que estão aí na escuta da programação, né?
1: Aleluia,
0: que
1: Jesus.
0: Que Deus venha alcançar vocês e fazer segundo a vontade dele, né? Porque a vontade dele é boa, perfeita e agradável.
1: É verdade.
0: Mais uma vez, né? Reforçando aí o convite para que vocês se juntem conosco ali na Praça da Bíblia, né? Onde nós estaremos. Já estão os irmãos lá, né? Já estão fazendo lá um maravilhoso culto para honra e glória do nome do Senhor Jesus Cristo. Ali,
1: aleluia, Deus
0: alcançando
1: abençoe.
0: Almas para o reino de Deus.
1: É verdade. Graças a Deus. É, feliz aquele que leva a preciosa semente, gemendo e chorando, pois
0: sim,
1: com certeza voltará alegre, feliz com os seus molhos, diz a palavra de Deus. Nós cremos na palavra do Senhor e por isso façamos a obra de Deus com diligência, com amor, com verdade, confiando no poder de Deus que está, aleluia, extraordinário, operando aqui ou ali, você de longe, você de perto, você que é assíduo ouvinte, você que às vezes entrou hoje e nunca tinha ouvido, todos os sábados, na mesma horário, por essa mesma emissora, estaremos aqui, se assim Deus permitir, né? Dando-nos saúde, graça, estaremos aqui novamente no sábado que vem para fazer a obra do Senhor, convocar as vidas para o reino de Deus.
0: Sim. Se assim Deus nos permitir, né?
1: É verdade. Então, meus amados, nós já temos... Vamos orar nesse momento. Nós temos apenas 7 minutinhos aí.
0: 4 minutos.
1: Quatro.
0: Oramos ao Senhor. Senhor nosso Deus, nós te agradecemos, Pai, por mais essa oportunidade, Senhor,
1: Deus
0: que
1: vivo.
0: O Senhor nos permitiu estarmos
1: Senhor.
0: Aqui para levar a sua palavra,
1: sim.
0: Senhor, aos corações.
1: Glória a Deus.
0: De todos aqueles, Senhor Jesus, aflitos que necessitam
1: Santo
0: ouvir a sua
1: nome,
0: voz.
1: Senhor.
0: Muito obrigado,
1: meu
0: Senhor,
1: Deus,
0: por ter falado conosco.
1: Pai. Sim, Pai.
0: Muito obrigado pela
1: aleluias.
0: Sua palavra,
1: glória
0: Senhor Jesus.
1: A Deus.
0: Muito obrigada também,
1: esforço.
0: Senhor, pelas suas ordenanças,
1: sim,
0: Pai,
1: Pai,
0: que o Senhor nos dá através da sua palavra.
1: Sim, meu Deus,
0: oh, Deus
1: de poder visitar
0: cada ouvinte, Senhor, dessa palavra.
1: Glória
0: forma,
1: a Deus, aleluia.
0: Toca, Senhor, os corações
1: salva,
0: libertas. Senhora, salva, Senhor, as
1: cura.
0: Almas, Pai querido.
1: Lipa,
0: entra, Senhor,
1: liberta, Senhor,
0: Senhor,
1: pelo poder do teu nome. Sim, Pai, faz
0: Pai,
1: os milagres
0: sabemos,
1: no, pelo
0: Jesus,
1: nome poderoso do teu amado Filho Jesus.
0: A sua vontade é boa, perfeita e agradável.
1: Sim, meu Deus.
0: Continue conosco, Pai, fique conosco.
1: Nos guiando,
0: todos os dias,
1: nos protegendo, nos livrando de todos os males.
0: Seja, Senhor, a nossa direção, Pai, em nome de Jesus Cristo.
1: Em nome
0: nós
1: de Jesus.
0: Nós te agradecemos, Senhor, por mais essa oportunidade.
1: É verdade,
0: Senhor,
1: meu Deus. Fica
0: visita,
1: conosco,
0: Senhor,
1: guiando
0: Jesus.
1: Nós em todos os passos.
0: Fica conosco, Pai, nos guia,
1: aleluia,
0: Senhor,
1: adicione
0: justiça,
1: cada vida,
0: Pai,
1: as famílias e familiares.
0: Jesus Cristo, nós te
1: em nome de
0: para
1: Jesus.
0: Todos sempre, Pai, em nome de
1: aleluia.
0: Jesus. Amém, Jesus.
1: Deus
0: amém.
1: Seja engrandecido. Aleluias, vamos, dá pra tocar mais um pedacinho de hino ou não dá?
0: Tem 3 minutinhos, dá sim.
1: Glória a Deus.
0: Qual aleluia. Louvor a senhora quer louvar?
1: Eu queria que, sei um lugar, como é que é aquele hino que diz assim, ainda há lugar.
0: No reino de Deus.
1: Vou louvar esse. No reino de Deus, ainda há lugar.

0: almas, se nós puder ganharmos, né? Que seja uma alma para o Senhor Jesus. Cada vez que nós estamos aqui presente, será grandes e grandes vitórias. Que Deus abençoe a todos vocês, amados. Vocês que nos escutaram, sejam bem-vindos. No nome do Senhor Jesus.
1: Até sábado que vem, a paz do Senhor Jesus
0: Cristo. Paz do Senhor, até lá, até no sábado que vem, em nome de Jesus.

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Glória a Deus. Sábado, a gente durante a semana não vê a hora de chegar esse dia, né? E Deus assim preparou para nós fazer a sua obra, né? Fazer o que Ele ordenou aos seus discípulos. Né? A gente olha para o livro de Marcos, quando Jesus, Marcos 16, o verso ali 15, 16, né, diante, ele exorta os seus discípulos por causa da incredulidade deles, né? Quando Marta e Maria e os outros disseram que ele já havia ressuscitado, né? E aí a gente vê a incredulidade dos discípulos que estiveram com Jesus, ouviram e disseram: olha, eu vou ressuscitar, ao terceiro dia eu vou estar com vocês. Então a gente vê que os discípulos foram incrédulos. E Jesus exorta. Depois de Jesus exortar os seus discípulos, ele deu para eles uma ordem. A ordem que Jesus deu aos seus discípulos é esta: ide por todo mundo, pregai o evangelho a toda criatura. Quem crer e for batizado será salvo, mas quem não crer será condenado. Como já disse em outras traduções, já está condenado. Por isso é importante, meu amado, você que aceitou Jesus como Salvador, se arrependeu

0: dos seus pecados, tem andado nos caminhos do Senhor e que ainda não batizou. É necessário ser batizado. Aí você vai dizer assim, não, irmão, mas lá, e o ladrão da cruz, como que ele foi salvo? Irmão, nós temos que entender uma coisa, né? Aquele ato da cruz ali foi algo assim, algo extraordinário, para mostrar que Deus, ele tem poder para salvar o pecador, independente no lugar, na situação e no último momento de vida. Porque aquele ladrão da cruz foi no último momento da cruz, no último respiro ali, né? Ele crê em Jesus Cristo e foi salvo. Mas nós não podemos ficar arriscando a nossa vida, né? Ah, não vou batizar, né? Porque aquele foi salvo, eu vou ser salvo. Aí você já começa a pecar. Porque Deus, ele conhece teu coração, você está querendo colocar Deus à prova, né? Se salvou ele, vai me salvar também. Não funciona assim. Já começou errado. Porque nós conhecemos a lei, né? O Novo Testamento fala isso, né? Então nós temos que nós vivemos no tempo da graça. Eu ouço muitas pessoas dizer, ah, nós estamos no tempo da graça, então Jesus já levou nossos pecados, eu já fui perdoado, perdoado uma vez, perdoado sempre, né? Então é um perigo, né? É melhor você não entrar nesse caminho, porque é um caminho sem volta. Você pode chegar lá naquele dia e ele falar, olha, afaste de mim que eu não te conheço. E aí, o que nós vamos falar naquela hora? É um perigo, né? Existe uma eternidade para se viver. Nós não podemos jogar ela por um pensamento. A Bíblia diz uma coisa, mas eu, irmão, eu entendo assim e vou aqui. Vai nessa, então. Vai que você está na boa. Se lá no final dá errado, vai ser complicado também. Né, missionária Silvana? É, vai ser complicado.
1: É verdade, não adianta, né? Aqui... Fez errado, vai ser complicado.
0: Exatamente, com né? vontade.
1: Então, se nós estamos buscando ao nosso Deus, né? Se você está em casa, se você busca o Senhor, mora fazer as coisas corretas diante do Senhor, viver um verdadeiro evangelho, viver uma verdadeira palavra de Deus. Não viver de qualquer jeito, nem fazer as coisas para o Senhor de qualquer forma, porque a palavra de Deus diz que tudo é com ordem e decência. Então, vamos fazer com ordem, com decência, a obra do Senhor. Viver esse evangelho de coração. E lembrando sempre que o Cristo fez por nós ali naquela cruz. Nunca venhamos nos esquecer disso. O sangue que o Senhor derramou ali na cruz por mim, por você. A paz do Senhor a todos que estão em casa. Que Deus possa abençoá-los grandemente nessa tarde, início de noite. Eu vou ficar mais uma vez, só um período de uma meia hora, porque nós estamos em festa do Círculo de Oração. Assembleia de Deus Missão aqui em Foz do Iguaçu está vivendo esse momento maravilhoso. Já vivemos na quinta-feira e agora estamos retornando ao segundo dia, que vai ser sábado e domingo, hoje e amanhã. Louvando e agradecendo a palavra do nosso Deus e... buscando mais do Senhor. Que nesse trabalho o Senhor possa salvar vidas, né? Que vidas venham a ser alcançadas. Que não seja apenas emoção, mas que seja algo determinado, né? Por Deus, que venhamos ganhar vidas. Se cada uma de nós ali ganharmos uma pessoa para Jesus, quanta festa não vai ter no céu? Quanto o Senhor não vai se alegrar comigo e com você? Então que nós possamos... está ali buscando ao Senhor, vivendo esse momento de alegria diante do Senhor, amém? E nós venhamos engrandecer o nome do nosso Deus, ter uma fé, ter uma confiança em Deus, que é o nosso Deus. Por isso o Salmo 121 hoje me chamou a atenção, né? Quando a gente está preocupado, quando a gente está desesperado às vezes, nós desesperamos por algo, né? Aí que nós venhamos alicerçar nossa fé em nosso Deus. Por isso é que ele diz assim: levanta os meus olhos, para onde me virá o socorro? O meu socorro vem do Senhor, que fez o céu e a terra. Não deixará vacilar o teu pé. Aquele que te guarda não tosquenejará, né? A palavra de Deus diz aqui nesse momento, né? Aqui o celular deu uma caidinha.

Então, a gente vê aqui que Deus, ele diz mais assim, que ele não deixará vacilar o teu pé. Aquele que te guarda não tosquenejará. Eis que não tosquenejará, nem dormirá o guarda de Israel. O Senhor é quem te guarda. O Senhor é a tua sombra, a tua direita. Eis que não tosquenejará. O Senhor, ele diz isso pra gente, né? E ele diz mais que o sol não te molestará de dia, nem a lua de noite. Né? Nem a lua de noite. A gente vê aqui que o Senhor, ele diz que ele guarda nós, a minha, você, a tua família de todo mal, né? Ele nos guarda de todo mal, ele guarda a tua alma, né? Guardará a tua alma, né? O Senhor guardará a tua entrada, a tua saída desde agora e para sempre. Então a gente vê que Deus aqui, quando ele fala, ele não permite que os nossos pés vacilem. Por isso que nós temos que ter esse cuidado, né? De servir ao nosso Deus com amor, com alegria, né? Com vigilância principalmente. Porque o Senhor, ele está dizendo aqui para nós, aqui nesse momento, né? Que ele levanta os meus olhos para os montes, de onde virá meu socorro. Quando você está aflito, quando você está vivendo um momento de aflição, de preocupação, nesse momento você se lembra do Senhor, você levanta os seus olhos, você se prostra diante do Senhor, buscando esse Deus verdadeiro, porque é dele que vem o teu socorro. Muitas das vezes nós nos esquecemos de buscarmos a esse Deus. E às vezes corremos para alguém, para o homem, no caso, né? Corremos para o homem, contamos as nossas aflições, contamos o nosso problema, sendo que não vai conseguir resolver nada, não vai fazer nada por nós. Mas a partir do momento que nós nos colocamos e colocamos o Senhor como nosso guarda, aquele que nos livra, que me livra, que te livra de todo mal, tendo fé, com certeza Deus vai resolver a tua situação. Ele vai resolver o teu problema, desde que você busque a ele com sinceridade, com amor, com obediência, com respeito. É dessa forma que Deus quer que nós venhamos servir ele. Ele nos livra de todo mal, né? O Senhor, ele é a nossa sombra, né? Ele é como a sombra, a nossa direita, a nossa esquerda. O Senhor está ali a todo momento, né? Nos guardando. Nós estamos dormindo, Deus está nos guardando. Nós estamos acordados, Deus está nos guardando. Nós iremos sair para a rua, nós iremos sair para a casa dele. E o Senhor continua me guardando, continua te guardando. Porque esse Deus é um Deus que não deixa que nossos pés venham vacilar. Que nós venhamos sair desse caminho, que é o caminho, que é a verdade e a vida. A palavra de Deus diz que não há outro caminho que há a não ser esse, que é o caminho da verdade e a vida. E ninguém vai ao Pai se não for pelo Filho, né? Então a gente vê que o nosso Deus é o nosso refúgio. No 7 e no 8 aqui, ele diz que ele nos guarda. Deus é o nosso refúgio. Ele garante, né, que nos guarda, né? Ele nos livra de todo mal. Se Deus está dizendo que ele garante, que nos guarda, que nos protege, nós não devemos duvidar daquilo que o Senhor tem para fazer nas nossas vidas. Muitas das vezes nós deixamos de receber a vitória, porque nós, às vezes, não temos a nossa fé alicerçada no Senhor. Às vezes é uma fé, a gente diz assim, eu tenho fé no Senhor, mas não é uma fé com convicção. Muitas das vezes fracassamos, vivemos momentos de tribulações, momentos de dificuldade, que a nossa fé, às vezes, está muito pouca diante do que o Senhor quer que nós venhamos ter. Mas nós temos, mas a palavra de Deus, ele diz que ele garante, ele nos guarda, é uma garantia que ele nos dá. Então, por isso, coloque a sua fé alicerçada no nosso Deus. Por mais que venha as dificuldades, por mais que venha o levante, né? Por mais que o inimigo das nossas almas, porque às vezes a gente pensa que é as pessoas que se levantam contra a gente, mas não é. O inimigo, ele usa essas pessoas para se levantar, para falar mal de você, para fazer com que você não tenha um entendimento com teu irmão na igreja.

O teu esposo em casa. Às vezes nos falta muita sabedoria, até para os nossos filhos, para nossos esposos. Às vezes nós, como mulher, até para os nossos filhos, para nossos esposos. Às vezes nós, como mulheres, eu digo isso como mulher. A gente fala demais, sabe? Enquanto Deus quer que a gente ore, que a gente fique calado. A palavra de Deus diz que nós temos que estar pronto para ouvir, tardios para falar. Mas às vezes as mulheres falam demais, sabe? Falam demais. Às vezes os esposos estão passando por dificuldade, né? E em vez de orar, ficar calado, é tempo de se calar. Eclesiastes diz isso. Há tempo para tudo, até para a gente se calar. Se nesse momento a tua esposa, o teu esposo está vivendo algum momento difícil, você está vendo que está acontecendo algo que não é do teu agrado, coloca o joelho no chão, ora, cale-se, cale-se, que é a mulher, a coluna de oração da sua casa. Nós, como mulheres, temos que buscar esse alento do Senhor para nossas vidas, essa calma. Amém? Não sei como é que está a tua casa, como é que está o teu relacionamento com teu esposo, com a tua esposa, mas se você estiver vivendo esse momento, onde você não consegue ficar calada, que você não consegue ficar calado, busque no Senhor. Deixe passar aquele momento. Aí sim, você pode sentar, você pode conversar. Eu faço muito isso na minha casa. Eu prefiro calar. Eu fico calada. Às vezes, meu esposo, ele diz assim: ó, bico. Não, bico. É o tempo de calar. Se tiver que calar um dia e meio, na hora certa. Na hora certa, você vai ter a palavra exata, sem precisar que você se magoe e que você magoe o próximo que está do teu lado. Amém? Então, busque ao Senhor. Leia Eclesiastes, sabe? E busque mais do Senhor. Né? Busca ao Senhor, que o Deus ele vai te dar na hora exata aquilo que você precisa, amém? E aqui é a pastora Margarida ali do Portal da Foz, está conosco aqui. O Alessandro, né, também, que Deus abençoe, né, grandemente a vida de vocês aí que estão do outro lado. Compartilhe, gente, esse trabalho. Compartilhe em nome de Jesus. Vamos estar orando. Em seguida nós vamos ouvir um hino maravilhoso que vem o pródigo. Medita na letra desse hino, amém? Deus, nós te agradecemos, nós te louvamos e te bendizemos. Muito obrigado, Senhor, por tudo que o Senhor tem feito em nossas vidas, Pai. Deus, desde já eu te agradeço, até pelo que eu não sei o que irá acontecer, até mesmo os momentos difíceis, Pai, eu te agradeço, porque o Senhor é um Deus santo e poderoso. Se é momento difícil no meu lar, na igreja, ali no templo, na igreja, na rua, com meu vizinho, mas eu te agradeço por tudo, Senhor, em nome de Jesus. A gente agradece por esse momento especial, por saber, Senhor, que eu aprendi a me calar e esperar o teu momento. Que nesse momento, Senhor, eu possa transmitir para aquelas pessoas que não conseguem, Pai, ficar caladas. Ó, Deus, que de alguma forma o inimigo usa, Senhor, em ofensas, mas que o Senhor possa trabalhar no caráter, no coração, na mente, e libertar de toda a opressão maligna, Senhor. E toda a palavra torpe que não te agrada que possa sair dos seus lábios. Em nome de Jesus Cristo, Pai. Ó, Deus, e me usa como canal de bênção, Senhor, como o Senhor tem me usado. Em nome de Jesus Cristo, Pai, é que eu te peço, Senhor, e te agradeço. Amém, Jesus. Glória a Deus. Vamos estar escutando louvor? Amém?

0: Deus.
1: Irmão, pode deixar esse louvor hoje de fundo, vai ser benção.
0: Benção.
1: Eu quero aqui, olha, hoje eu quero aqui dar meus parabéns ao Pedro. O Pedro tá de aniversário hoje. O Pedro, ele tá de aniversário. É o filho do meu amado irmão Thomas Jefferson. Irmão Thomas, que Deus te abençoe. Tu tem um chamado forte, irmão. Sabe? Que Deus possa cobrir de bênção o teu filho, sabe? Que ele possa ser um homem temente a Deus, fervoroso, como o irmão é na presença do Senhor.
0: Aleluia.
1: Que Deus abençoe.
0: Parabéns, Deus, Pedro. Deus abençoe. Bênçãos, bênçãos para você.
1: Em nome do Senhor. Ouve o chamado.
0: Aleluia.
1: Meu Deus. Glória a Deus. Aleluia. Eu quero ler aqui uma pequena palavra. Uma pequena palavra. Depois vamos soltar esse culto quando nós formos a mensagem. Uma pequena palavra para abrir os nossos corações. Porque... Isso, irmã, maravilha. Esse fundo é maravilhoso.
0: Glória a Deus.
1: Bendito. Isso é maravilhoso. Irmãos, você que está me ouvindo nesse momento. Sábado, Deus nos trouxe para fazer um trabalho maravilhoso. Que levar a sua palavra. E muitas vezes, nós no caminho... Na caminhada, nós temos a tendência de relaxar. Esse dia eu estava fazendo uma ilustração para uns irmãos. E é uma ilustração que ela caiu assim, maravilhosamente importante para o tema. Nós, na nossa caminhada, é como nós estamos numa viagem. Nós estamos numa viagem. E nós vamos chegar. Qual é a chegada, qual é o local que o crente persevera, luta e pela graça chegamos? A Nova Jerusalém. Esse é o lugar. Essa é a luta, a batalha. É tudo que envolve é para a Nova Jerusalém. Então, na caminhada, nós sofremos muitos percalços, né? Buraco no caminho. O carro, você está naquela estrada, é buraco, é obstáculo, é areia com óleo na pista. Né? E está viajando. Está indo. Só que chega uma altura da viagem que você cansa. Você está tipo cansado da viagem. E não é tempo de fazer isso. Sabe? E Jesus aqui nos orienta algo muito interessante que eu quero ler aqui. Lucas 17, que diz assim. Jesus está falando aos seus discípulos, ele está discursando, está trazendo uma palavra de orientação e de exortação a seus discípulos. Disse-lhe, olha o que diz, o que Jesus adverte aos escândalos, né? Porque não é um escândalo. E diz assim, e disse aos discípulos, é impossível que não venha os escândalos. É impossível que não venha escândalo. Mas ai daquele, porque vier, melhor fora que lhe pusesse ao pescoço uma mó de atafona e fosse lançada ao mar de que fazer tropeçar um desses pequenos. Olha só o que Jesus traz para nós, uma advertência à perseverança na fidelidade. É uma advertência à perseverança, à fidelidade. A fidelidade, a Bíblia diz que aquele a quem é mais dado é mais cobrado. Aquele que há mais luz, é mais cobrado. É pessoas que Deus, pela sua misericórdia, confere um dom.

da palavra. Deus, pela sua imensa fidelidade, ele usa no reino, às vezes, muito mais do que um. É mais luz sobre aquela pessoa. Então, é mais cobrado. Então, quando nós olhamos essa exortação à fidelidade, nos mostra o compromisso e a responsabilidade que eu que estou aqui falando com você, de advertir, de estar atento na caminhada, atento naquele chamado que Deus colocou em sua vida. Deus te chamou para uma obra. Eu não posso fazer o que ele me chamou e me colocou fazer de uma forma arbitrária. Eu não posso cuidar das coisas de Deus como tivesse cuidando aí qualquer coisa aleatória. Eu não posso cuidar de almas, alimentar almas, pensando que eu estou alimentando porcos. Eu não posso. A comida que se alimenta, que se dá para a ovelha, a preocupação que eu tenho que ter com o rebanho, com o reino de Deus, que ele me concedeu para cuidar do que é dele, eu tenho que cuidar com sabedoria e maestria. Eu não posso achar que, eu conheço tudo, tenho conhecimento de toda a teologia, ou tenho em minhas mãos o poder de um rebanho, e eu começar a espancar os meus conservos. Ou eu tratar mal os meus liderados. Ou eu tratar o meu rebanho como tratar bodes. O perigo está aqui. A consequência. Mas quando nós olhamos aqui na parte onde ele diz assim, olha só. Ai daqueles que... De que por quem vier o rebanho? Vier. O quê? O escândalo. Mas esse ai aqui fala de lamento. Fala de juízo. Quando nós olhamos dentro desse ai, será que nós não vivemos um tempo aonde muitas pessoas está trazendo para dentro da igreja, trazendo dentro do reino de Deus, escândalo, profanando o nome do Senhor, apostatando da fé, fazendo que a porta das ovelhas, que são estreita, procurando alargar a porta com doutrinas, com ensinamento, com isso pode, abrindo exceções, achando que o rebanho é dele. Deus não te deu autoridade para você mudar nada. Tudo que o rebanho precisa, o alimento que ele precisa, está nas escrituras. Então nós vemos muito trazendo essa libertinagem, dizendo, aqui na minha igreja pode, a outra não pode, saindo fora do que está escrito. Então, olha o que Jesus disse para esse. É melhor que se amarre uma mó. O que significa essa mó aqui? É uma roda de pedra super pesada que eles usavam para o moinho. Agora você imagina o que Jesus está tratando de dizer. Tratando de mostrar o peso, o perigo, a gravidade. Porque muitas pessoas se escandalizam, talvez por o tipo de ensinamento. Nós vemos aí pastores que fazem coisas absurdas, missionários,

homens de Deus, que outrora andava no caminho, fazia, obedecendo a palavra, e hoje procura andar conforme os seus desejos. Vivemos num tempo difícil, e Jesus está dizendo, ai, ai, lamento, sofrimento, juízo e dor. Espera para aqueles que andam nesses caminhos. Muito perigoso. Glória é o nome do Senhor. Nós vamos ouvir mais um louvor. Mas eu quero dizer para você, você que hoje anda nos caminhos do Senhor, e que infelizmente tem coisas que você tem tomado dentro do seu rebanho, tomando decisões que você não quer, está tão confiante em si mesmo. O espírito de engano que estava sobre Saul está sobre você, achando que as coisas estão tudo certo. O mesmo espírito que as mesmas atitudes que tomava Sansão. Olha, está vindo ali os amalequitas. Não, fica tranquilo. Eu vou fazer a mesma coisa que eu fiz da última vez, a mesma vitória que eu... A mesma situação, a mesma facilidade em derrotá-los, eu vou fazer de novo. É muito perigoso, né? Amém? Meus amados, vamos ouvir mais um louvor. E vamos pedir para que você que nos acompanha, temos aqui o Tomás, que Deus abençoe, tem muitos irmãos aqui nos acompanhando. Irmão, vamos para o próximo louvor que já foi escolhido aí? Vamos para a glória do nome do Senhor. Amém?

programa. 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

0: 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Amém? Meus amados, Lucas 16, o verso 19. Diz assim: esse aqui é o Evangelho de Jesus Cristo, escrito pelo Dr. Lucas, né? Diz assim a palavra do Senhor: ora, havia um homem rico e vestia-se de púrpura e de linho finíssimo e vivia todos os dias regalado esplendidamente. E havia também um certo mendigo chamado Lázaro, que jazia cheio de chaga à porta daquele e desejava alimentar-se com as migalhas que caíam da mesa do rico. E os próprios cães vinham lamber-lhes as chagas. E aconteceu que o mendigo morreu e foi levado pelos anjos para o seio de Abraão. E morreu também o rico e foi sepultado. E no inferno ergueu-lhe os olhos, estando em tormento, no plural, e viu ao longe Abraão e Lázaro no seu seio. E clamando, disse-lhe: Pai Abraão, tem misericórdia de mim e manda a Lázaro que molhe na água a ponta dos dedos e dos seus dedos e refresque a língua, porque estou atormentado nesta chama. E disse, porém, Abraão: filho, lembra-te que recebeste os teus bens em vida e Lázaro somente os males. E agora esse está consolado e tu atormentado. E além de tudo, está posto um grande abismo entre nós e vós, de sorte que os que quiserem passar daqui para vós não poderia, nem tampouco os de lá passar para cá. E disse-lhe, rogo-te, pois, ó Pai, que mande a casa de meu pai, pois tenho 5 irmãos, para que lhe dê testemunho, a fim de que não venha também para este lugar de tormento. Disse-lhe Abraão: tem Moisés e os profetas, ouça-nos. E disse-lhe, pai Abraão, mas se algum dentre os mortos fosse ter com ele, arrepender-se-ia. Porém, ele disse-lhe: não, se não houve Moisés e os profetas, tampouco serão persuadidos, ainda que algum dos mortos o ressuscite. Meus amados, nós vivemos uma época que muitas pessoas, quando se fala do inferno, muitos dizem que esse lugar não existe. Muitos trazem vários tipos de pensamento, meu amado, dizendo que esse lugar não existe. Agora, quem é o mais interessado de trazer na nossa mente que esse lugar não existe? Que simplesmente é um conto, Jesus não quis dizer de um lugar terrível, que isso não existe, isso não existe. Você acha que um Deus que é amor vai fazer um lugar como o inferno? Não existe isso. Muitos falam de um sono eterno, de um sono profundo, da ser aniquilado, mas inferno não. Ninguém quer isso. Mas nós sabemos que há alguém por trás, tratando de trazer aquela ideia, assoprar que esse lugar não existe.
1: Deus é amor.

Senhor, você acha que ele vai fazer um lugar tão terrível como o inferno? Só que Jesus, ele ilustra algo interessante. Ele fala de dois tipos de pessoas e de escolhas, de decisões que o homem toma. Olha, quando nós olhamos para a lei, para a justiça, nos Estados Unidos, um homem, em alguns estados, quando alguém mata, ele recebe prisão perpétua. Ou seria, nunca mais vai sair. E outros recebem pena de morte. Tem aqueles países que a corrupção é tanta, que a pessoa mata e tal, faz tudo, e não acontece nada. Agora, peraí, você vai dizer, não, irmão Moisés, mas não tem nada a ver uma coisa com outra. Nós estamos falando de lei. O que precisamos para viver, para o crente viver, nós temos aqui, que é as escrituras. Quando nós olhamos para a Bíblia, nós vamos ver que um Deus, ele amou o mundo de tal maneira que ele entregou o próprio filho para morrer numa cruz. E ele é justo. Você acha que um Deus justo vai permitir que você vive toda a sua vida blasfemando contra ele, negando ele, e simplesmente depois você é aniquilado? Ou você vai para um sono profundo e depois é aniquilado? Mas Jesus, ele nos mostra outro caminho. Jesus mostra outro caminho. Quando ele conta essa parábola aqui, não é uma história, porque ele dá o nome ao personagem. Ele dá o nome. Ele está falando de duas pessoas que tomaram decisões diferentes. Eu sei que essa mensagem seria uma mensagem muito extensa, de uma hora. Eu tenho só 10 minutos para só resumir aqui. Jesus, ele inicia dizendo assim: ora, havia um homem rico. Observa que Jesus fala que ele está indicando alguma coisa quando ele inicia o texto dizendo: ora, havia um homem. Por que que Jesus fala que ele era rico? É interessante. É interessante quando nós observando por que que Jesus aponta que havia um homem e ele era rico. Ele aponta pelo o que ele vai continuar falando, o que esse homem, por ser, não só por o que a riqueza, que Jesus não condena a riqueza, mas ele está apontando o que, através da riqueza, o que ele fazia ou o que ele deixava de fazer. Porque Jesus aqui não aponta nenhum pecado do homem rico, mas ele aponta as omissões do homem rico, que nós não podemos ser omisso à palavra. Então ele diz assim: ora, havia um homem rico e vestia-se de púrpura e de linho finíssimo e vivia todos os dias regalado. Jesus aponta algo interessante: que esse homem, ele não era só rico. Deus não está condenando a riqueza dele. Observa que o texto vai dizer que ele vivia todos os dias, ele vestia-se de linho finíssimo. A época de Jesus está falando que esse linho, essa púrpura, era extraído do molusco e era algo assim que quem usava essa peça tingida por essa grândula do molusco, que era muito difícil de se encontrar, só usava os reis e as pessoas super ricas. Então Jesus já está dando uma característica, mostrando a extensão da riqueza, como ele era. Pois bem, ora, havia um homem rico e vestia-se de púrpura e de linho finíssimo e vivia todos os dias regalado. Vou fazer uma ilustração aqui. Irmão Thomas está aqui. Você imagina, você vai num hotel que nem o Hotel Bourbon, certo? O hotel onde tem um café da manhã colonial, algo espetacular. Você imagina que esse homem, é como ele tivesse na sua residência, ali, tipo um buffet, né? Ele viveu uma vida que não...

não existia falta de nada, né? Então, observa que Jesus está falando das condições que ele vivia, dos benefícios que ele tinha. Jesus não fala que ele era ladrão, que ele era um impostor. Jesus está dando a característica para que nós possamos entender condições que ele vivia, dos benefícios que ele tinha. Jesus não fala que ele era ladrão, que ele era um impostor. Jesus está dando a característica para que nós possamos entender que mesmo que você tenha benefícios, habilidades para ganhar dinheiro, você tem que olhar para pessoas, para o pobre, para os mais necessitados, porque Jesus sempre apontou a importância de nós olharmos para ele. Então, observa, diz assim, olha só, vivia todo dia regalado esplendidamente, e havia também um certo mendigo chamado Lázaro. Bom, aqui, irmãos, eu sei que não tem como, a mensagem é muito extensa, mas Jesus está falando de dois tipos de pessoas. É lógico que culpa tem o mendigo ou o homem rico da vida precária que vivia Lázaro? Nenhuma. Mas Jesus está mostrando, porque no texto, quando nós vamos no capítulo posterior, vamos aqui. E também havia um mendigo chamado Lázaro que jazia cheio de chaga à porta daquele. Quando você olha, a gente vê na nossa cidade e em cidades vizinhas ou países que nós olhamos pela nossa janela, pelo celular, onde nós vemos nações, vemos países, vemos em nosso bairro, em nossa cidade, famílias, que você sabe que esse pai de família sequer tem a condição de alimentar o filho. Você vê, passa pelas ruas de Foz do Iguaçu e vê a necessidade de muitas famílias. E às vezes nós, cristãos, dentro da nossa igreja, sabemos que há irmãos com a necessidade que muitas das vezes não tem, está racionado ali o alimento, talvez só falta um gás. E nós passamos por aquele irmão e sequer saudamos com a paz do Senhor, achando que a nossa habilidade é a vida que nós vivemos, talvez de conforto melhor do que ele. Nós achamos que não precisamos estender a mão para o caído. Nós achamos que nós somos superior àquele irmão, porque afinal eu vou para a minha igreja de carro, o irmão sequer vai a pé, às vezes vai até de chinelo porque não tem um calçado. E muitas das vezes o Espírito Santo nos mostra, olha ali, ó, aquele irmão está precisando de um calçado, será que vai e compra para ele? E nós resistimos, o Espírito Santo, nós resistimos por causa do nosso orgulho, por causa da nossa soberba, a nossa indiferença por aquele irmão. Quando nós não precisamos ir muito longe, nós temos aqui o nosso país paraguaio. Nós sabemos ali em aldeia indígena a necessidade de construir um templo, uma igreja, um local onde eles possam estudar, ter estudo secular. E nós sabemos que muitas pessoas aqui têm condições, mas o coração endurecido. E nós vemos ministérios. Nós vemos igreja, ministério inteiro, ministério rico, com condições, mas você vê ali os pastores investindo na sua casa.

0: carro mais, comprando uma casa mais de aluguel, construindo mais, fazendo uma estrutura maior para ganhar mais recursos. E o pobre sofrendo, podendo estender a mão ao necessitado. Jesus aqui, ele está falando disso do homem rico. Porque a Bíblia vai dizer que ele chega e fala: Senhor, peça para que Lázaro coloque a mão, a ponta dos dedos, porque eu estou em tormentos. O inferno existe, é um lugar de tormento. O lugar que Deus, ele fez na sua ira, foi inferno, mas ele não fez para o homem, ele fez para o diabo e seus demônios. Agora, todos aqueles que desobedecem a sua palavra e preferem seguir conforme os seus desejos, escondendo o rosto, tampando os ouvidos de ouvir a palavra, de obedecer a palavra, vão ter que prestar conta um dia. A gente vê isso acontecendo nos dias, o desamor, sabe? Coração duro, pessoas que não querem saber de estender a mão ao seu irmão. Muitas vezes eu falo: Senhor, se a minha mão te serve, usa. Se os meus pés te servem, usa. Nós temos que ser usados pelo Senhor. Não importa, talvez hoje você é um homem que tem benefícios, Deus tem te abençoado para ganhar recurso, dinheiro, e você conhece pessoas ao lado da sua casa que passa na frente. Talvez você tenha um Lázaro aí passando na frente da tua casa e você endurece o coração resistindo em estender a mão. O texto vai dizer que os cães lambiam suas chagas, ou seria, o alívio que Lázaro tinha em vida, sabe o que que era? Eram os cães lambendo as feridas. E Abraão, que representa Deus ali no paraíso, disse: olha, Lázaro sofreu bastante, aqui ele é consolado, mas os seus bens, as suas riquezas, você teve em vidas. É tempo de nós pararmos e analisar a nossa vida. Esse lugar existe. Eu sei que não tive que ler um pouco mais rápido. Não deu para trabalhar o texto. É um texto que tem que ler e trabalhar ele com uma hora, no mínimo 45 minutos. Mas eu quero que você entenda, há um Deus que julga. Há um Deus que está atento. Você vê pessoas acumulando riquezas e riquezas, você vê os caras roubam o governo, roubam o estado, roubam o município, roubam e fraudam. E para quê? Eu quero orar por você, para que o Senhor possa falar em seu coração, que possa haver mudança, entendimento, entender que Deus é um Deus que julga. Pai eterno, em nome de Jesus, obrigado, Senhor, pela oportunidade, Senhor, desta palavra, Deus, para o que o Senhor trouxe, ó Deus. Que o Senhor possa falar nos corações, que haja arrependimento, entendimento, que nós precisamos hoje fazer a sua vontade, não a nossa vontade, não o nosso querer, Senhor. Usar dos benefícios que o Senhor deu para nós, para que nós possamos alcançar os nossos irmãos que estão precisando. Essa é a minha oração, meu Deus. No nome de Jesus Cristo, teu filho. Até sábado que vem. Deus abençoe. Jéssica Mendes, a paz do Senhor. Tomás, Deus abençoe a todos. Em nome de Jesus Cristo. Amém.
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5: 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Deus conhece as noites em que você deitou cansado, com o coração em pedaços e a mente gritando: eu não aguento mais.
6: Talvez ninguém perceba. Glória a Deus, aleluia. Nesse sábado 19, estamos aqui, aleluia, glória a Deus. Às 19h03 para dar abertura ao programa Deus Vai Agir Agora. Glória a Deus, aleluia. Nos coloca ali no ar, irmão Davi. Glória a Deus ali. Aleluia, para eles verem a nossa camiseta do nosso congresso, né? Nós viemos passar aqui pela rádio. Aleluia, dar uma passada aqui na rádio. E já estamos indo para o nosso congresso ali no Jardim Cláudia, na Assembleia de Deus, aleluia, onde tem o congresso, né, das irmãs, todo o campo de Foz do Iguaçu, né? Acho que são em torno, não vou chutar longe, mas em torno de umas 2,000 mulheres. Aleluia, nós estamos avivadas, né, em oração. Glória a Deus. Nós passamos aqui para deixar o carinho, deixar o abraço. Aleluia. Gravemos mensagem, tá? Hoje à tarde eu entrei no meu quarto e o Senhor falou grandemente ao nosso coração. E ali nós preparemos a palavra de Deus ao teu coração. E eu creio que Deus tem grandes bênçãos e grande vitória. Fica aqui juntinho com o irmão Davi até as 21 horas, né? Eu vou estar me retirando, porque eu estou com essa camiseta, que é a camiseta uniforme, onde nós vamos cantar no grande congresso em Foz do Iguaçu. Glória a Deus, chutamos alto, eu acho, em torno de uns 1.500, 2.000 irmãs, aleluia, adorando no campo de Foz do Iguaçu. Então, todas as Assembleias de Deus estão em congresso de circo de oração. E eu não vinha para cá, né, mas eu dei uma passadinha aqui e vou retornar para o Jardim Cláudia nessa noite. Solta um louvor aí, irmão Davi. Já quero que os irmãos fiquem ligadinhos na programação nessa noite.

Glória a Deus, aleluia. Juliana Menezes, boa noite, Juliana. Aleluia, Juliana Menezes, boa noite. A Regina também, aleluia, Regina Vasconcelos, aleluia também. Já está nessa noite, aleluia, glória a Deus, aleluia. Glorificado é o nome do Senhor Jesus. Demos uma passadinha aqui, mas já vamos estar indo para a nossa igreja para adorar o Senhor Jesus. Estamos aqui com as camisetas, irmãs, muito bonitas. Avivadas no altar, avivadas no altar. Então, em torno de umas 2.000 mulheres estão vestindo hoje em Foz do Iguaçu essa camiseta. Aleluia! E já já nós vamos lá para a nossa igreja adorar o nome do Senhor Jesus. Mas passei aqui hoje tarde, eu passei no meu quarto, né? Aleluia, glória a Deus, aleluia. Passei no meu quarto lá, preparando a palavra do Senhor Jesus. Aleluia. A Juliana Menezes, ela pediu, toca aí, Juliana Menezes, um sonho.

Isso. Um sonho. Cledemir Silva, glória a Deus. Se for possível tocar o louvor, Emanuel Clair. Se for possível tocar o louvor com Emanuel e Clair, vai desaparecer. Glória a Deus, aleluia. É, Cleonice, a paz do Senhor. Benção, tia, a paz do Senhor. Deus te abençoe, Cleonice Vasconcelos. Aleluia, não era nem para nós estar aqui, mas deu um probleminha ali, eu não consegui enviar a mensagem, aleluia. Glória a Deus, mas hoje vai ser gravação, gente. A mensagem aqui, eu gravei hoje à tarde no meu quarto, onde Deus falou grandemente o meu coração. E te digo, permaneça aí que tá luta ali pro nosso irmão Davi jogar a pregação do meu celular, né, pra rádio, mas vai conseguir, né, irmão Davi? E já nós estamos se despedindo aqui, eu fico até as 21 horas. Eu irei pro congresso das irmãs, queria ver o hino, Deus faz tudo perfeito, depois você anota os louvores, né, irmão Davi? O irmão Davi vai estar anotando os louvores de vocês ali, conseguiu? Glória a Deus, aleluia. Glória a Deus. Não conseguiu?

Deus, né, irmão Davi? Aleluia! Glória a Deus! Vai ter que dar certo, porque tá uma luta aqui, gente. Eu tava na minha casa indo pra igreja, vim dar assistência aqui pro irmão Davi, porque não estávamos conseguindo. Aleluia! Mas Deus vai falar o teu coração nessa noite. Noite de congresso em Foz do Iguaçu das irmãs. O Rude Bar tá lá na escuta. Deus abençoe, irmão Rude. Lá no Mato Grosso, vai um abraço a você e também a Palmira. Gente, eu fiz uma cirurgia de boca ontem, tô aqui, vou lá pra igreja cantar uns três louvores lá. Aleluia, glorificar o nome de Jesus, porque Jesus dá a vitória pra nós. Glória a Deus. Aleluia, no próximo sábado eu estarei aqui, tá? Só o congresso é só hoje, tá? A gente fica um ano orando para fazer o congresso das irmãs, e hoje nós estamos, eu estou jogando por alto, mas eu creio que é mais, de 2.000 mulheres em Foz do Iguaçu vestindo essa camiseta aqui, né? Glória a Deus, todas nós estamos vestindo essa camiseta, avivadas no altar, avivadas no altar é o nosso congresso, todo o campo de Foz do Iguaçu está em congresso, glória a Deus, aleluia. Solta o próximo louvor aí, irmão, aleluia. Ela pediu Juliana Menezes, o sonho não morreu. O sonho não morreu. Glória a Deus, aleluia. Um abraço à minha irmã Regina, todos os meus irmãos que estão assistindo aí.

Glória a Deus. Pastor Jorceli, ali em Camboriú. A Igreja Jesus é a Vida. Estão ligadinho. Um abraço a todos ali da Igreja Jesus é a Vida. Glória a Deus. Aleluia. Todos estão ligadinhos no programa Deus Vai Agir Agora, que vai até às 21 horas. Não deixe participar. Pedir o teu louvor aqui, que o nosso irmão Davi vai ficar fazendo a programação nessa noite, né? Ele vai estar soltando o teu louvor ali, tá? Glória a Deus, aleluia. E nós também, glória a Deus, vamos daqui a pouquinho, às 19h30, começa o nosso congresso do Circo de Oração no Jardim Cláudia. Aleluia! Esse é o nosso congresso, estamos todos vestidos com essa camiseta, avivadas no altar, as servas de Deus. Aleluia! Hoje, amanhã, é o encerramento, aleluia! E nós vamos estar ali glorificando o nome do Senhor Jesus. Glória a Deus! Deus merece toda a honra e toda a glória. E Deus tem uma mensagem quentinha do céu para você. O irmão Davi está na prova ali, não está conseguindo jogar para a rádio. Aleluia, a pregação que Deus nos deu hoje à tarde. Mas em nome de Jesus Cristo, ele vai conseguir jogar essa pregação ali já já para você. Não saia, fica ligadinho ouvindo aí a missionária Ivonete. Aleluia, que Deus derramou no meu quarto nessa tarde. Solta o próximo louvor, irmão.

Glória a Deus, aleluia. Clidimar Silva, paz do Senhor, ótimo programa, se for possível tocar o louvor. Glória a Deus, aleluia. Manuel e Clair, vai desaparecer. Muita gratidão que o nosso mestre. Glória a Deus. Pode soltar o hino aí da Clidimar. Deus abençoe, Clidimar. Fica ligadinho aí. Vamos ficando ligadinho aí. Até as 19 horas nós estaremos aqui. Até as 21 horas nós estaremos aqui com a programação Deus Vai Agir Agora. Eu sairei, mas o irmão Davi vai ficar fazendo programação, tá? Vocês podem ficar aí mandando louvor, participando. Ajuda o irmão Davi. Nós vamos para a igreja adorar o Senhor, que é o nosso congresso. Mas no próximo sábado nós estamos aqui. Eu quero deixar vocês com a gloriosa paz do Senhor Jesus Cristo. No próximo sábado estamos aqui das 19 às 21 horas. E não saiam, fica ligadinho, eu vou sair agora, porque o nosso congresso começa às 19h30, tá? Mas vou estar orando, vou estar abençoando a vida de vocês lá. E vocês podem ficar aqui ligadinho também. Glória a Deus, aleluia. Vai ter uma mensagem fresquinha do céu aqui, que hoje eu entrei dentro do meu quarto. Aleluia, xarabacanta namanai. E o Senhor deu essa mensagem tremendo para vocês. Eu não vou abortar aquilo que Deus tem na minha vida. Eu não vou abortar aquilo que Deus tem na minha vida. É o nome, o tema da mensagem dessa noite. Eu não vou abortar. É uma mensagem tremenda, irmãos. Que Deus permita que o irmão Davi consiga ali, oh meu Deus, soltar essa pregação. Senhor, visita as casas, visita os lares, as famílias. Nos leva em paz para a tua casa, Deus, ali naquele congresso. Para a tua honra e para a tua glória, Pai. Visita cada um dos teus filhos que estão aí, Pai. Fala através da tua palavra ao coração deles. Aleluia. Eu vos deixo a paz do Senhor Jesus Cristo. Até sábado que vem, se Deus nos permitir. Nós vamos estar aqui às 19 horas com o programa Deus Vai Agir Agora. Aleluia. Glória a Deus. Luiz Meire Souza. Boa noite, pastora. Aqui é o diácono Luiz. Quero ouvir uma palavra e oração pela minha vida, pela minha esposa. Aleluia. Glória a Deus. Aleluia. Ele é de São Paulo. Deus abençoe, irmão. Deus abençoe, irmão Luiz. Fica ligadinho aí que já a palavra do Senhor vai falar o teu coração. Aleluia. E já já o irmão vai estar soltando louvor aí para você. Fica ligadinho na gloriosa paz do Senhor Jesus Cristo.

do 2, versículo 3, é uma palavra que Deus tem para o teu coração. Deus te abençoe grandemente nessa noite, noite de sábado, 19, esse capítulo 2, versículo 3. Diga: eu vou para o céu. Diga: eu quero ir para o céu. Eu quero, eu almejo o céu. Está escrito assim: não podendo, porém, escondê-lo por mais tempo, tomou um cesto de papiro e passou betume pinche e, pondo nele o menino, largou no cariçó, à beira do rio. Que agora Deus venha falar no teu coração, que Deus venha trazer o teu coração algo novo nessa noite. Eu não posso nada, mas o Senhor é aquele que pode tudo, e tudo está na palma da tua mão, ó Deus. Por isso, Pai, caivonete, suma, mas que o teu Espírito apareça. Aonde estiver indo o som deste microfone, essa voz, Senhor, permaneça à vontade. O teu nome é acima de todo nome, que haja cura, libertação, salvação, transformação, ó Pai. Fala conosco da maneira que só tu pode falar, tão eficaz, que quando nós, Senhor, ouvir essa palavra, que o inimigo tentar oferecer um tipo de prato, que nós olhamos e dizemos: muito obrigado, mas eu tenho Deus que me sustenta. Eu peço, Espírito de Deus, entra sobre este coração, sobre esta vida, Senhor, que essa vida seja transformada, liberta, transformada pelo teu poder revestidor, ó Deus. Ó Senhor Deus, que possamos te sentir, ouvir a tua voz, fala conosco, ó Deus, em nome de Jesus. Muitas das vezes, o Senhor nos direciona numa mensagem, ele tem sempre costume dar um tema. Esse tema será um resumo do que ele vai dizer para você. Presta atenção. Porque não é um tema que se dirige a um público especial. É um tema dirigido a qualquer um tipo de pessoa, seja homem, mulher, seja criança, jovem, adulto. Ele é dito de maneira espiritual. Eu quero que você receba esse tema de fato que você vai precisar para a tua vida. O tema é: você não vai abortar. Guarda isso. Diga no teu coração: eu não vou abortar. Eu não vou. Que isso? Eu sou homem. Como é que eu vou dizer isso? Não tem que se preocupar. Paulo vai dizer: meus filhos, aqui por vós eu sinto dores de parto, Paulo disse. Então, se Paulo sentiu dor de parto, por que que você não vai sentir? Diga como o profeta que está perto de você: você não vai abortar os projetos de Deus. Eu vim amando de Deus dizer para você que você

você não vai abortar nenhuma das promessas de Deus. O livro de Êxodo, capítulo 2, relata uma história conhecida a respeito de alguém chamado Moisés. Quem aqui nunca ouviu falar a respeito de Moisés? Moisés é alguém que, quando aparece no cenário, a gente já vê que ele é diferencial. Moisés é alguém que tinha tanta intimidade com Deus que ele vive experiência absurda, de fato, que eu queria ter vivido. Ele é tão íntimo de Deus que Deus chama de amigo. Ele é íntimo que ele vê Deus passar de costa. Quem é esse? Esse mesmo que a gente consegue ouvir falar dele até hoje, que fez história, Moisés. Antes de falar dele, a gente precisa entender que ele veio de um ventre de uma mulher. E essa mulher se chama Jocobede. Jocobede começa a gerar Moisés. Um tempo muito difícil. Que o texto nos conta que se levantou faraó que não conhecia José. Esse faraó que se preocupa com a preocupação que o povo de Deus estava crescendo de maneira absurda. E qual é a preocupação? O Egito está vivendo de ataque estrangeiro. O momento que faraó estava vendo que o povo de Deus estava sendo a maioria e que ele se juntasse e atacasse o Egito. Então, o que que faraó faz? Tem uma ideia, vou paralisar o crescimento do povo de Deus, não dá mais. Eles estão crescendo demais. Eu preciso fazer alguma coisa para parar esse crescimento do povo de Deus. O texto começa a nos contar que agora faraó começa a usar algumas ideias para fazer com que esse povo pare de crescer. Eu confesso que quando Deus nos dá uma mensagem, eu tento entender de maneira lógica para poder eu passar para você. Quando eu começo a ver as atitudes de Faraó, eu não encontro lógica o que ele começa a fazer. Primeira coisa que ele começa a fazer é a seguinte: aumenta o peso da carga desse povo de Deus, porque assim eles param de crescer. Pensa comigo na lógica. Quando uma pessoa ela vai a uma academia treinar mesmo, a intenção é que ela aumente o peso gradativamente. Porque quando ela está ali, ela entende que ela quer crescer o peso, os músculos. Então, são pessoas que são tão afobadas, ela chega hoje, ela quer sustentar mais que ela aguenta. Então, a gente entende, quanto maior o peso, maior o crescimento. Aumenta o peso para paralisar o crescimento. Aqui eu não entendo como pessoas que passam por lutas e diz: Deus, está pesado demais. Eu não estou suportando, está pesado na família, na casa, no ministério, nos negócios, na empresa. Eu não sei por que está tão pesado. Aí Deus diz assim: olha, entenda, o evangelho não é leve e muito menos simples. O que você precisa entender, quanto mais aumentar o peso, maior é o teu crescimento que Deus tem preparado para você. Eu não venho te dizer, fica tranquilo, vai ser leve, não. Ô, Xarabacanta Ramanai, quanto mais aumentar o peso, é Deus dizendo, é o teu crescimento, o teu sustento que está vindo. Então, Paulo, ele Faraó vem com outra ideia. Coloca o povo para trabalhar com barro e tijolo. Assim eles param de crescer. Eu não entendo, porque não tem lógica. Quando ele começa a avisar que o povo trabalhe com barro e com tijolo, automaticamente, tijolo, obra. A maioria da obra usa-se o tijolo. Então, olha o que ele está dizendo. Coloca o povo de Deus na obra. Olha, está entendendo? Assim o povo de Deus vai parar de crescer. Sabe, tem pessoas que reclamam, dizendo: culto no meio da semana, culto todo dia, culto amanhã de novo. Já não basta os eventos que acontecem na igreja. Vai vir para outro evento. Para quê? Para que mais coisas? Será que os pastores não entendem que eu tenho mais coisas para fazer em casa? Será que os pastores não compreendem que eu tenho um marido para cuidar, empresa para ajustar, administrar? Mas Deus manda te dizer: quanto mais envolvido na obra, quanto mais envolvido na obra, quanto mais você se envolver, mais rápido é o teu crescimento. Não sei se você entendeu. Vai para o culto, vai hoje, vai amanhã, vai sábado, vai domingo, mas
Não deixe de

está envolvido no altar, porque quem quer crescer tem que se envolver. Não existe crescimento sem envolvimento. Não existe. Até porque eu desconheço crente que não gosta de culto avivado. Então, coloca o povo de Deus para trabalhar com barro, daí eles param de crescer. É como se eu olhasse para Faraó e dissesse: é sério? É. Porque se a gente parar para analisar, o povo de Deus é formado da onde? Hã? Do pó. É como se eu dissesse a Faraó: você quer colocar barro para paralisar barro? É? Você quer colocar barro para paralisar barro? Quero te contar um segredo. Relacionado ao povo crente mesmo, quanto mais pisa na gente, humilha a gente, amassa a gente, decepciona, calunia, persegue, é aí que a gente cresce, que a gente avança, que a gente chega. Barro não paralisa barro. Não paralisa barro. Nós somos pó. Aí ele diz: olha, tem uma ideia. Chama as hebreias parteiras aqui. Ele dá uma ordem. Todas as vezes que a parteira for dar à luz, todas as vezes que for dar à luz, mate. Se for menina, vive. Se for menino, mate. Hebreias não ouviram o pedido de Faraó, mas ouviram o de Deus. Ele era uma autoridade na terra, Faraó. Se ele era uma autoridade, elas corriam risco de vida, sim. Se desobedece alguém que está mandando no comando, mas o texto diz que elas não ouviram o Faraó. Ouviram a voz de Deus, as parteiras hebreias. Por quê? Observa o texto. Ele está pedindo coisa errada para a gente certa. Faraó está pedindo coisa errada para a serva de Deus, para as hebreias. As parteiras hebreias, elas não mataram os meninos. Pode ameaçar nossa vida. Pode ameaçar tudo o que você quiser. Mas hebreu nunca vai matar hebreu. Pode dar em ordem para matar. Ameaça a nossa vida. Mas crente não mata outro crente. Crente não mata outro crente. Mulher de Deus não mata outra mulher de Deus. Homem de oração não mata outro homem de Deus. Pregador não mancha pregador. Instrumentista não mata outro instrumentista. Porque aquilo que nós somos não é operado pelo que a terra manda. Aquilo que nós somos é o que o céu determinou para nós ser. É. Então, elas não escutam o Faraó. O texto diz que elas não pararam. Já que toda essa ideia deles era errada, Faraó diz: pega todos os meninos e lance no rio. Nesse período, Jacobede está gerando. Gerando quem? Moisés. Gerar não é fácil. É, eu sei. Gerar gera dor. Gerar não é simples. Porque gerar envolve o único, uma. Tira sono, dá desconforto, dá cólica. Tende a aumentar cada vez que está chegando perto do parto. Isso se chama contração. O que é mais difícil que Joquebede gerou nesse período, ela está gerando sem saber o que ela está gerando. Agora, no dia de hoje, a gente tem tecnologia tão avançada que em pouco tempo já pode saber se é menino ou é menina. É, pensa naquela época, não tinha. E o decreto, se for menino, vai morrer. Se for menino, vou morrer. Então, ainda que tivesse um decreto, Joquebede deixou de gerar? Não. Ainda que tivesse um decreto, Joquebede, ele não deixou de gerar. Se fosse hoje, mulher tem disso. É como se alguém chegasse até ela e dissesse: a sua barriga tá com cara de menino, se prepara, se for menino vai morrer. Não tem como sobreviver. Imagina ela gerando cada dia. Não importa o que a terra diga, ela não deu, não ouviu a opinião no que o céu tinha para gerar para ela. Ah, eu vou melhorar. Existem pessoas que pararam de gerar. Existem pessoas que pararam de planejar, não sonham mais, porque elas dizem não tem mais possibilidade. Mas eu vim dizer para você, o Deus que te colocou para gerar,
garante o processo da geração.

coração e se prontifica a gerar o que Deus tem para você. Quando você entender o que é gerar, você começa a orar para uma pessoa que é nova convertida, você começa a orar para ela começa a ser gerada dentro de você. Você começa a gerar aquilo que você ora. Você começa a gerar aquilo que você está profetizando. Então, existem pessoas. Está doendo tanto. Eu não sei por que dói. Porque quanto mais eu estou na igreja, mais dói. Quanto mais eu estou na igreja, quanto mais eu estou na igreja, mais dores eu sinto. Quanto mais eu sirvo a Deus, mais dor eu sinto. É que o resultado está escrito. Positivo para você. Você vai gerar. Está escrito positivo. Você vai ver. Você vai ver. Está doendo tanto, machucando tanto, ao ponto das pessoas dizerem: é o meu último culto, não aguento mais, não suporto mais. O espírito da depressão está rodando a tua mente, o espírito maldito de suicídio está rondando você, com inferioridade, com ansiedade. Eu não sei. Mas eu quero te dizer, isso que você está sentindo não é morte. É Deus dizendo que está dando positivo, é eu te gerando. Alguém vai olhar e dizer, olha, alguém vai dizer, isso é Nara Ivonetti, a dor que eu sinto é maior da que você sente. É. Mas eu quero te dizer, olha a Sharabacanta Namanai. Essa dor que você está sentindo, canta Labastô de Canta Namanai. É Deus te levando para um preparamento. Chega de preparamento emocional. As pessoas vêm te abalar emocionalmente, dizendo que não vai dar certo. Ali, ela estava gerando algo que o céu estava dando para ela. Mas a profecia que vinha de fora dizendo: é menina tua barriga. E se for menino, vai ter que morrer. Vai ter que morrer. Mas eu quero te dizer, Deus. Deus não vai deixar você abortar esse projeto. Deus não vai deixar você abortar esse sonho. Deus não vai. Você vai gerar em nome de Jesus Cristo o que Deus deu para você gerar. Creia que o Senhor Jesus Cristo está entrando com a providência nos teus sonhos, no sonho dos teus filhos, no sonho do teu esposo, no sonho da tua esposa. Quem sabe o inimigo estava aí dizendo: olha, vai continuar da mesma forma, não adianta você orar, vai continuar da mesma maneira. Mas eu quero te dizer: vai sim, vai ser gerado pela graça de Deus, porque Deus tem algo para fazer na tua vida, e é grande, é maior que você sente. É a bênção. Então eu quero te dizer: alguém vai dizer, a dor que eu sinto é maior do que você sente. Eu posso te dizer, é verdade. Sabe por quê? Vai que você está gerando gêmeos. É, bênção duplicada. Receba, eu se fosse você, recebia. Vai que tu tá gerando trigêmeo. Olha, Carol, não entendi. Quanto mais maior o que você gera. Ó, Maria, quanto mais a dor que você sente aí, Regina, Catarina, Tereza, a tua empresa, o teu ministério, quanto maior o que você gera, é a dor que você aguenta. E você sente e aguenta. Sabe o que acontece? Chega, Paulo, João, chega. Chega o final, a pessoa faz uma carta desse tamanho para Deus. De Natal, Deus, eu quero. Tal coisa, tal coisa, tal coisa. Faz uma lista. Aí eu vejo Deus dizendo lá do outro lado: mais o quê? Mais o quê? Mais o quê? Tá anotado. Aí quando você vira o ano, janeiro a pessoa começa, ai, fevereiro, ai. Aí vai passando os meses e ela começa sentindo uma dor estranha. Aí vai chegando no meio do ano: eu não tô aguentando mais. Vou parar. Vou desistir. Não tá tanto para suportar. Deus manda te dizer: tu não me pediu? É, gerar bênçãos exige sacrifício. Exige dor. Tu não me pediu? No momento que tu me pediu, tá anotado. Então gera, então gera, então gera, então gera. Já que tu pediu, aguenta aquilo que você

pediu na gestação. Não é morte, vai acontecer. Mas você precisa aguentar as dores. Sustenta. Sabe o que acontece? Ela começa a gerar. Algumas pessoas vão dizer: o menino nasceu, era formoso, mas ela respeitou o processo dela. O menino nasceu da noite para o dia. Ela teve que superar o processo da gestação. E o processo da gestação envolve uma rotina completa mudada. Uma mulher que gera não tem mais a mesma rotina antes de gerar. Então preste atenção. Uma pessoa que gera, ela sabe que a primeira coisa que muda é a alimentação. Porque ela entende, ela já não se alimenta mais só por ela, se alimenta por quem ela gera também. Então ela não pode comer qualquer coisa. Aí eu não entendo pessoas que estão com a barriga de 9 meses espiritual e aceita qualquer prato, qualquer oferta. Eu não tenho problema de falar o que Deus está me mandando dizer para você. Você precisa entender que as pessoas abortam no mundo espiritual. Porque não seleciona aquilo que ela come. É, você não entendeu? Já que está gerando, faz o seguinte: come aquilo que sustenta a tua criança. Come aquilo que alimenta a tua criança. É palavra. Escola dominical, é emocional, é o diário, é oração da noite. É, você está se alimentando do que te oferece? O mínimo que você vai fazer é abortar. Você deve ser seletivo com aquilo que você come. Aí você sai por aí comendo qualquer coisa. É, segunda coisa que muda na gestão, parece preconceito, mas não é. Você já viu como a gestante, quando ela está na rua, seja em um lugar qualquer, se ela vê outra gestante, ela pode nunca ter visto aquela mulher na vida. Ela larga quem ela tá e dá um jeito de puxar assunto com aquela mulher que está gestante. Por quê? Algumas pessoas vão dizer: ué, agora que está gerando, mudou tudo? Largou com quem andava, agora que está gerando, seleciona as amizades. Ela está certa. Sabe por quê? Porque ela não pode conversar com gente que não entenda a dor que ela passa. Ela só pode conversar com aquela que está sentindo a mesma dor, a mesma gestante. Eu vim te dizer agora: para de chorar porque pessoas saíram da tua vida. Para de reclamar porque pessoas te deixaram. Deus está dizendo: é porque o teu processo de gestação é tão grande, que eu não vou deixar gente que não está na mesma autoridade espiritual permanecer do teu lado. Só vai ficar contigo gente que entende o que você passa, que está na mesma ligação, está no mesmo propósito. Se não estiver, não tem como. Primeiro conselho que uma gestante escuta: não deixe qualquer pessoa tocar na tua barriga. Por que que você deixa? Se não pode tocar na barriga, muito menos fazer parte da criança. Você não entendeu? Existe grávida que escutam só porque está gerando, não quer fazer isso, não quer fazer aquilo, não quer fazer aquilo. Elas escutam o quê? Gravidez não é doença, elas dizem. Não é você que gerou, não é você que está sustentando a dor, não é você que está ficando sem dormir. Deixa eu te contar um segredo. Não escute frases como essas. A partir de hoje, Deus vai selecionar quem anda com você. É, recebe se você quiser. Até tuas redes sociais vão ser selecionadas a partir. Entendo, pessoal. Deus está fazendo você gerar coisas que você, outra hora, não imaginava. Mas Deus te diz: é agora. É agora que você vai. É agora. Então que você tome posse. Que você tome posse. Porque essa criança gerada vai nascer. Vai nascer, mesmo sendo perseguido, mesmo sendo afrontado, vai nascer. Porque é para honra e glória do nome do Senhor. Você passou por essa gestação, sentiu dores de parto, mudou a alimentação, mudou o teu psicológico, passou a vestir vestes diferentes. Então eu quero te dizer: Deus vai te renovar, Sharapakantramanai. Deus vai fazer através da tua vida. Deus vai te usar ainda para abençoar. Porque ali, Jocobed vai e lança o menino naquele cestinho.
E aquele menino vai parar.

aonde? Na filha de Faraó. Vai parar na mão de uma rainha. E depois ela manda chamar alguém que possa amamentar, uma mama de leite. E quem vai lá? Jocobede, porque Deus não aparta você da tua bênção. Deus não te tira do propósito. O propósito lá, Jocobede, porque Deus não aparta você da tua bênção. Deus não te tira do propósito. O propósito da mãe de Moisés era cuidar de Moisés. Era abraçar o menino. Era amamentar o menino. Porque a bênção era dela. O propósito de Deus era na vida dela. E ela vai cuidar do menino. Ela vai ser benção na vida daquele menino. Porque a rainha manda chamar a mama de leite. Quem vai lá? Jocobede. Vai lá. Dá mamar para o menino. Cuidar do menino. Porque era dela. Deus não permitiu a bênção se apartar da vida dela. Deus não permitiu a bênção se afastar da vida dela. Porque era propósito de Deus. Era a bênção de Deus para a vida de Jocobede. Então Moisés cresceu perto da sua mãe, conviveu com a sua mãe ali, que gerou ele. Ela pôde ver sua bênção fluindo, a sua bênção crescendo. Por que que Deus ia dar por um período de tempo só e depois tirar? Deus não é Deus disso, Deus é Deus que ele dá a bênção completa. E ele deu a bênção completa. Ela sentiu as dores. Ela passou por os momentos de aflição, né? De alguém que ia lá e olhava e dizia: sua filha, a sua barriga diz que é um filho homem. E se nascer filho homem, vai morrer. O decreto é para matar. Mas não, Deus disse não. O menino passou um período guardado, um período escondido. E quando chegou o momento, queria começar, né? Quem sabe falar as primeiras, né? Gaguejar, gritar. Né? Alguém poderia ver. Deus disse, vai lá e ponha dentro de um cesto. Passa betume para não entrar água. Para não sobremergir. Né? Deixa ele por cima. Da, né? Porque Deus faz isso. Te levanta para cima, não para baixo. E lança no rio. Ela lançou. Né? E de longe, Deus deixou alguém olhando ali. Né? E ali a rainha, quando pega aquele menino, né? Diz, agora eu preciso preparar uma mama de leite. Né? Aí manda chamar quem gerou, porque Deus não tira. Você gerou, você pagou o preço, você passou pelo teste, você permaneceu firme. Deus não vai tirar a tua bênção para longe. Deus não vai levar diante dos teus olhos a tua bênção. Você tem que ver a tua bênção, você tem que amadurecer ali, ver o propósito de Deus. Então Deus fez isso. Deus não deixou o menino crescer, Deus levou para o palácio. Para lugar de honra, para lugar para estar ali como filho da rainha, mas a mãe estava perto. Jocobede estava ali perto, do lado, contemplando o seu filho. Xarabacanta Namanai, porque Deus não dá a bênção pela metade, Deus dá a bênção completa. Então tome posse dessa bênção completa, receba. Muitas vezes nós temos que aceitar as mudanças que Deus está fazendo no nosso psicológico, na nossa vida espiritual. Nós temos que aceitar. Deus quer nos dar comida diferente, nós temos que aceitar. Deus está nos levando para um propósito novo, nós temos que aceitar. Deus está colocando um projeto novo na nossa vida, nós temos que tomar posse desse projeto para o nome de Deus ser glorificado na nossa vida. Mas tem o adversário, né? Tem um adversário que vem contra, mas eu quero te dizer que maior é o que está contigo. Maior é o que estava na vida de Moisés. Moisés, maior é aquele que estava sustentando a mãe de Moisés nos 9 meses. Todas as vozes que vinha, ela dizia: não, não deixa a angústia vir para o meu coração. Pode o diabo suar nos meus ouvidos, mas eu não vou entristecer, não vou deixar vir para o meu coração tudo que não for de Deus. Porque eu quero te dizer que quando você está perto de tomar uma bênção, quando você está perto de receber uma vitória, primeiro o adversário se levanta para tentar impedir a bênção chegar até você. Mas eu quero te dizer que o propósito de Deus ninguém impede. Satanás não tem poder para fazer você abortar os projetos de Deus. Satanás não tem poder para impedir o propósito de Deus se realizar na tua vida. Tu vai gerar. Tu vai ter essa vitória concretizada na tua vida.
Em nome de Jesus, tome posse dessa bênção. Em nome de Jesus, tome posse desta vitória. É Deus te entregando essa vitória. É Deus pelejando por você. Que você tome posse. Posse desta bênção. Em nome do Senhor Jesus Cristo, Deus. Vidas estão sendo geradas. Propósitos estão sendo, Pai, sendo gerados. Irão se concretizar em nome do Senhor Jesus Cristo. Porque operando tu, Deus, quem impedirá? Ninguém. Ninguém, Deus, visita essa casa, visita essa família, visita esta vida, visita este coração, Pai. Pai, xarabacanta na manai, Pai. Senhor, esta vida vai ser alcançada. Essa vida vai ser liberta pelo poder de Deus, porque operando Deus, quem impedirá? Ninguém vai impedir o propósito de Deus, jamais, porque Deus tem um propósito na tua vida. Tome posse, receba a tua bênção em nome do Senhor Jesus Cristo.

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Olá, eu não sei como foi o seu dia, mas eu senti de te dizer uma coisa. O peso que você está carregando não precisa ser carregado sozinho. Respira fundo. Deus está cuidando de cada detalhe, mesmo nos silêncios. Ouve essa canção e deixa ela abraçar o seu coração agora.

0: Essa mensagem trouxe paz para você. Não guarda só pra ti. Compartilha esse vídeo com alguém que precisa de um abraço na alma hoje. E me conta aqui nos comentários, em qual área da sua vida você precisa sentir esse cuidado de Deus agora. Eu vou ler e orar.
1: Você sabe se...

0: Amém. Amém. Aleluia. Amém.
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